0: língua estrangeira, além de informar o município onde deverão realizar a prova e solicitar recursos de acessibilidade, se for o caso. Além disso, os locais de aplicação da prova também vão aumentar, chegando a 10 mil escolas. A expectativa é que 80% dos alunos da rede pública façam o exame na sua própria escola de matrícula. O João Gabriel Brandão está se preparando para o Enem e já decidiu o curso Artes Cênicas. O maior desafio para ele é controlar a ansiedade.
1: Tô me sentindo mais confiante esse ano, principalmente para a questão da redação. Chegando em casa eu estudo, final de semana também estudo às vezes, mas tô tirando um momento de folga também para não ter burnout, sabe? Que não me sobrecarregar, não me sentir muito cansado durante o fim da semana.
0: As inscrições devem ser feitas pela página do participante no endereço enem.inep.gov.br/participante até o próximo dia 5 de junho. Os estudantes que tiveram a isenção da taxa de inscrição aprovada também deverão realizar a inscrição no exame. Para os participantes não isentos, a taxa de inscrição continua no valor de R$85 e pode ser paga por boleto, PIX, cartão de crédito e débito em conta corrente ou poupança. O prazo para fazer esse pagamento vai até o dia 10 de junho e as provas ocorrerão nos dias 8 e 15 de novembro. Reportagem Gabriela Noronha.
2: Em suas redes sociais, o presidente Lula fez um convite para todos os estudantes participarem da prova.
3: Hoje começa a inscrição para o Enem. Vai até o dia 5 de junho. Você que prometeu ao seu pai, ou seu pai que quer que você seja doutor ou doutora, a hora é agora. Se inscreva, passe no Enem. Entre na universidade e faça tudo o que você quiser, na certeza que você precisa saber de que esse país vai ser soberano, soberano de verdade, o dia que milhões de jovens tiverem curso, tiverem emprego e puderem exercer a soberania tecnológica e científica do nosso país.
4: O Dia da África, celebrado em 25 de maio, hoje, marca a fundação da União Africana em 1963.
2: E aproveitando a data, o governo do Brasil promove o primeiro Fórum de Reitores Brasil-África, com o objetivo de fortalecer parcerias educacionais e culturais.
4: No encontro, o Ministério da Educação anunciou a criação de 2.600 bolsas de mestrado e doutorado para estudantes africanos.
5: No encontro, dirigentes de universidades brasileiras e africanas debatem como ampliar parcerias acadêmicas, científicas e tecnológicas de instituições de ensino dos dois lados do Atlântico. São projetos conjuntos em áreas estratégicas para o desenvolvimento dos países, como agricultura, energias renováveis, inteligência artificial, mineração, petróleo e gás, além das ciências humanas. Para a reitora da Universidade de Cabo Verde, Astrigilda Silveira, parcerias fundamentais para o continente africano.
6: Uma cooperação mais próxima, mais dinâmica e mais transformadora, voltada para a transformação digital, a inteligência artificial e a inclusão social.
5: No encontro, o governo do Brasil lançou o programa que vai oferecer mais de 2.600 bolsas de mestrado e doutorado para pós-graduandos da África, com investimentos de R$47 milhões. Destaca o ministro da Educação, Leonardo Bastini.
7: 2.600 vagas inicialmente, 1.600 bolsas de mestrado e 1.000 bolsas de doutorado, com oportunidades em universidades públicas, instituições privadas sem fins lucrativos, institutos federais, institutos de pesquisa com pós-graduação reconhecida pela CAPES. Abrir as portas do Brasil para estudantes africanos é aprofundar ainda mais nossos laços históricos.
5: O presidente Lula destacou a importância de fortalecer os laços históricos entre Brasil e África por meio da produção de conhecimento, da inovação e da formação de profissionais qualificados.
8: A cooperação educacional entre países do sul global pode transformar a realidade, reforçar os programas de estudantes, convênio de graduação e de pós-graduação também será essencial para consolidar a educação superior como um dos pilares da parceria estratégica entre Brasil e África.
5: O Brasil já mantém mais de 200 acordos de cooperação com instituições de ensino superior de 38 países africanos. Reportagem Pablo Mundim.
2: Mais um passo no combate ao câncer no país.
4: O Brasil passou a contar com um Centro de Desenvolvimento e Produção de Terapias, CAR-T, da Fundação Oswaldo Cruz, a Fiocruz.
2: No local será produzido de forma 100% nacional um dos tratamentos mais avançados do mundo contra o câncer para pacientes do SUS.
9: O Paulo Peregrino é publicitário e teve linfoma, um tipo de câncer de sangue. Durante 13 anos, fez transplante de medula óssea e 40 quimioterapias, tratamentos que não tiveram sucesso. A virada em sua vida veio com um tratamento experimental chamado CAR-T Cell. Agora, ele está em remissão do câncer.
10: A enfermeira chegou lá dentro do quarto, trouxe um saquinho, assim como se fosse uma transfusão de sangue pequenininha, né? Um negócio de transfusão de sangue. Aí eu falei assim para ela: enfermeira, isso aí é o CAR-T Cell que eu vou receber? É, falei, vai demorar quanto tempo? Ela falou, uma hora no máximo. Eu falei, caramba, 13 anos eu lutando contra os cânceres, vai resolver em uma hora? Isso que é ciência.
9: O Centro de Desenvolvimento e Produção de Terapias, CAR-T, da Fiocruz, inaugurado no último sábado no Rio de Janeiro, vai tratar a população do SUS e trazer uma nova esperança aos pacientes com câncer. O Brasil vai produzir de forma 100% nacional um dos tratamentos mais avançados do mundo contra a leucemia, linfoma e mieloma. É o que explica o ministro da Saúde, Alexandre Padilha.
11: Um tratamento que hoje custa 350 a 400 mil dólares, mais de 2 milhões de reais, para uma família, para as pessoas, para o sistema de saúde de qual país para fazer esse tratamento, graças à Fiocruz, graças à produção da Fiocruz, presidente, pessoas como Paulo vão poder receber esse tratamento pelo SUS, de graça.
9: Os primeiros pacientes começam o tratamento experimental no segundo semestre deste ano. Foram investidos 370 milhões de reais, além dos equipamentos de alta tecnologia, que custaram mais 35 milhões de reais. O presidente Lula defendeu que todos os brasileiros e brasileiras têm o direito de uma saúde de qualidade no país.
12: O gesto de inauguração de um centro tecnológico que dá ao Brasil a certeza de que a gente não é menor do que ninguém, de que a gente não é menos competitivo do que ninguém. Basta a gente ousar, ter coragem e fazer.
9: O novo centro também será capaz de tratar pacientes com traumatismo craniano, com próteses 3D de alta tecnologia. Do Rio de Janeiro, Fernanda Cruz.
4: Viajar a trabalho ou por lazer deveria ser sinônimo de tranquilidade.
2: Mas para muitas mulheres, nem sempre o destino é o mais feliz.
13: Todo aeroporto promete destinos, mas algumas partidas nunca chegam. Quando o medo ocupa o lugar da esperança, não é viagem, é silêncio. Assédio não decola. Feminicídio também não. Violência contra a mulher é crime.
4: Para combater a violência e a importunação sexual nas salas de embarque e aeronaves, o Ministério dos Portos e Aeroportos lançou uma série de ações em terminais do Brasil para sensibilizar a sociedade.
2: É a terceira fase da campanha Assédio Não Decola.
14: Para combater o assédio e a importunação sexual contra trabalhadoras do setor aeroportuário e passageiras, o Ministério dos Portos e Aeroportos lançou a terceira fase da campanha Assédio Não Decola. O ministro dos Portos e Aeroportos, Tomé Franca, destacou a importância dessa campanha.
15: Infelizmente, o Brasil ainda vive uma realidade de muito assédio e de muito feminicídio. Nós temos trabalhado para que essa realidade não persista. Nós estamos com uma série de campanhas nos aeroportos e nas aeronaves, buscando o combate ao assédio.
14: O Ministério dos Portos e Aeroportos também apresentou uma nova cartilha com orientações sobre o combate à violência contra a mulher. O material reúne informações sobre diferentes tipos de violência: física, psicológica, sexual. Passageiros e trabalhadores do setor são orientados sobre como identificar situações de risco e formas de acolher as vítimas. O documento também apresenta canais de denúncia violência, como o Ligue 180. A ministra das Mulheres, Márcia Lopes, ressaltou que todos precisam conhecer o canal de denúncia.
16: O Ligue 180, para nós, tudo começa por ali. Ele é um canal que dá muita segurança para as mulheres. Quando se recebe uma ligação, a nossa equipe identifica quem é essa mulher, onde ela mora, a quem essa mulher deve recorrer.
14: A campanha Assédio Não Decola foi lançada em agosto do ano passado em todas as concessionárias dos aeroportos federais para as mulheres que só querem chegar ao destino em segurança. Sem assédio e violência, a campanha é importante para sensibilizar a sociedade. Foi o que defendeu a gerente de restaurante, Cláudia Figueiredo.
17: Qualquer lugar, sempre é importante. Muita gente não respeita a gente simplesmente pelo fato de ser mulher.
14: Além do Ligue 180, você também pode denunciar casos de violência contra a mulher no Disque 100, canal de monitoramento de violações contra os direitos humanos. Reportagem Márcia Fernandes.
4: A quarta edição do leilão do Ecoinvest Brasil destravou mais de 13 bilhões de reais para projetos de bioeconomia, turismo sustentável e infraestrutura no país, sendo que mais de 9 bilhões serão direcionados para investimentos na Amazônia Legal.
2: O programa Ecoinvest foi criado para impulsionar a transformação ecológica do país e combina instrumentos financeiros inovadores, redução de riscos e atração de investimentos de longo prazo da iniciativa privada.
4: Ao anunciar o resultado do leilão, o ministro da Fazenda, Dario Durigan, disse que o Ecoinvest comprova que é possível apostar no crescimento do Brasil com sustentabilidade.
18: Os objetivos do Ministério da Fazenda, que é fazer com que o país se desenvolva, cresça, gere emprego, diminua a inflação, com os objetivos do Ministério do Meio Ambiente, não é mais indissolúvel. Nós temos que ter um cuidado para que o país cresça, mas de maneira sustentável. E o Ecoinvest, ele é uma espécie de síntese, de prova real de que isso é possível. É Estado junto com a capacidade instalada do sistema financeiro nacional em parceria com essas empresas.
2: Com os 4 leilões realizados até agora para transição energética, recuperação de terras degradadas e bioeconomia, o Ecoinvest Brasil já mobilizou mais de 140 bilhões de reais.
4: Pois é, o Brasil é mundialmente reconhecido por suas belezas naturais, como florestas, praias, rios e montanhas.
2: E a riqueza da nossa biodiversidade tem atraído turistas a visitarem as mais de 300 unidades de conservação federais distribuídas pelo país.
4: Só em 2025, o fluxo de visitantes atingiu quase 30 milhões, maior resultado da série histórica.
2: E movimentaram mais de 40 milhões de reais em vendas, injetaram 20 bilhões de reais no produto interno bruto, que é a soma de todas as riquezas do país.
19: Jairon Souza trabalha todos os dias conectado com a natureza. Ele é guia turístico no Maranhão e em época de alta temporada chega a mostrar as belezas naturais do Parque Nacional dos Lençóis Maranhenses a centenas de visitantes.
20: Ganho dinheiro onde muitas pessoas se programam muito para vir passear e eu tô aqui todo dia, né? E tento fazer da melhor forma, né?
19: As visitações turísticas em unidades de conservação federais movimentaram mais de 40 bilhões de reais em vendas em 2025 e 20 bilhões de reais de contribuição ao produto interno bruto. O estudo do Instituto Chico Mendes de Conservação da Biodiversidade, o ICMBio, revela que florestas, praias, rios e montanhas são, na verdade, ativos de alta performance na economia brasileira. No ano passado, o fluxo de visitantes em unidades de conservação chegou a quase 30 milhões, o maior resultado da série histórica, como garante o presidente do ICMBio, Mauro Pires.
21: Esse aumento tem a ver com dois fatores. O primeiro, que é geral, que é o interesse das pessoas de encontrar-se com a natureza. O segundo fator, nós temos melhorado a infraestrutura e de modo que se torna mais fácil a visitação.
19: O turismo nas unidades de conservação sustenta mais de 300 mil postos de trabalho em todo o país. O ministro do Meio Ambiente e Mudança do Clima, João Paulo Capô Bianco, destacou que as unidades de conservação são importantes não só para a proteção da biodiversidade, como também para o desenvolvimento econômico do país e a valorização da cultura local.
22: Cada real que o turista trouxe, ele gerou
0: um impacto de R$15,60 no PIB. Portanto, nós estamos falando aqui de uma atividade econômica intensa com ganhos para a economia local.
19: O ranking de visitação mantém no topo o Parque Nacional da Tijuca, no Rio de Janeiro, com quase 5 milhões de visitas, seguido pelo Parque Nacional de Iguaçu e pelo Parque Nacional de Jericoacoara, no Ceará. Reportagem Cleide Lopes.
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4: Prefeituras e instituições como universidades, institutos federais e câmaras de vereadores aderiram ao programa Contrata Mais Brasil.
2: A plataforma foi criada para aproximar microempreendedores individuais do processo público de aquisição de produtos e serviços. Nela, o governo contrata e os pequenos negócios podem vender seus produtos.
4: Atualmente, já são 1.775 órgãos. Desde a sua criação, o programa gerou mais de 22 milhões de reais de renda direta para os microempreendedores individuais.
2: A plataforma conta com mais de 8 mil cadastros de fornecedores em mais de 100 atividades.
4: Mais informações sobre o programa no endereço gov.br/contrata-mais-brasil.
2: Atenção, caminhoneiros! Já estão em vigor as novas regras que vão ajudar na fiscalização do piso mínimo de frete para o transporte de carga nas rodovias.
4: A partir de agora, quem contrata esse tipo de serviço deverá informar parâmetros para o cálculo do frete, como distância, tipo de veículo e tipo de serviço prestado.
2: Essas informações serão fornecidas na hora de emitir o código identificador da operação de transporte, o CIOT.
4: Esse é um documento de registro exigido pela Agência Nacional de Transportes Terrestres, a ANT, para o monitoramento das operações de cargas.
2: O superintendente de serviço de transporte rodoviário de cargas da ANTT, José Aires Amaral, explica que esses dados serão utilizados para fiscalização prévia do piso mínimo do frete.
22: A partir desses parâmetros, o sistema faz uma conta automática e verifica se o valor declarado do frete, também no CIOT, está de acordo com o piso mínimo de frete ou não. E faz algumas validações, por exemplo, os parâmetros informados estão de acordo? Fazem sentido? Por exemplo, se na declaração, por exemplo, tiver a informação que Brasília, Rio de Janeiro são 500 quilômetros, o sistema mesmo já vai indeferir aquela informação, dizendo que não é compatível e que ele deve informar uma melhor localização ou uma distância compatível com aquele deslocamento.
4: Segundo o superintendente da ANTT, a partir do dia 1º de junho, os dados do CIOT também estarão integrados com a documentação fiscal exigida para o transporte de cargas.
2: O que vai facilitar e tornar mais eficiente a fiscalização sobre as operações de frete.
4: As mudanças na emissão do CIOT foram anunciadas pelo governo do Brasil como parte das medidas para reduzir os impactos da alta dos preços dos combustíveis sobre a população.
2: Essas foram as notícias do governo do Brasil.
4: Com a realização da Secretaria de Comunicação Social da Presidência da República.
2: Com produção da empresa Brasil de Comunicação.
4: Fique agora com as notícias do Poder Judiciário e do Congresso Nacional. Boa noite.
2: Boa noite para você. Até amanhã.
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24: CNJ lança aplicativo para fortalecer busca ativa de crianças e adolescentes.
25: Para o STJ, a plataforma de intermediação não responde por envio de criptomoedas para carteira falsa de outra corretora.
24: A Semana Nacional da Conciliação Trabalhista começou nesta segunda-feira.
25: Boa noite, eu sou o Arthur Filho.
24: E eu sou Walter Lima.
25: O Conselho Nacional de Justiça lançou nesta segunda-feira, Dia Nacional da Adoção, o aplicativo Adote para todo o país.
24: A busca ativa do Sistema Nacional de Adoção e Acolhimento já funciona em todo o país e reúne informações sobre crianças e adolescentes com mais dificuldades de conseguir uma família, como crianças mais velhas ou com deficiência.
25: Agora, essa iniciativa passa a contar também com um aplicativo próprio.
24: Desenvolvido pelo Tribunal de Justiça do Paraná, o aplicativo Adote passa agora pelo processo de expansão nacional com o apoio do programa Justiça 4.0.
25: O ministro do Supremo Tribunal Federal, Flávio Dino, deu prazo de 10 dias para que o governo federal e os estados da Amazônia Legal informem quais providências de planejamento e preparação vêm sendo adotadas diante das projeções de aumento significativo dos riscos de incêndios florestais para os próximos meses.
24: O El Niño é um fenômeno provocado pelo aumento na temperatura das águas do Oceano Pacífico e tem ocorrência periódica, em geral, com impactos relevantes sobre o clima em diversos países. Marta Ferreira.
3: Uma nota técnica conjunta publicada pelo Instituto Nacional de Pesquisas Espaciais e com o Instituto Nacional de Meteorologia confirmam a provável intensidade alta para o fenômeno já no segundo semestre de 2026. Diante desse quadro, o ministro Flávio Dino, relator de uma ação que acompanha medidas para combater e prevenir incêndios na Amazônia e no Pantanal, deu prazo de 10 dias para que a União e os estados informem um plano para lidar com os incêndios.
25: Plataforma de intermediação de criptomoedas não é responsável por prejuízo decorrente de golpe se não houve falha no serviço ou se dano foi causado pela culpa exclusiva de usuário ou terceiros.
24: Essa é a conclusão do STJ. Fátima Uchoa.
5: Na origem, um investidor transferiu criptoativos para uma carteira digital e depois descobriu que o endereço era falso. Ele pediu ressarcimento dos prejuízos, alegando que a plataforma intermediadora teria falhado ao não adotar segurança capaz de identificar a irregularidade da chave de transferência. Porém, a Justiça de Minas Gerais negou a indenização. A terceira turma do STJ manteve o acórdão, considerando que a fraude ocorreu quando o investidor transferiu os valores a um ambiente externo, fora da atuação da empresa e para o qual ele próprio forneceu a chave de acesso, que é o endereço de destino. O ministro Ricardo Vilas Boas Cueva foi o relator.
25: Começou hoje a Semana Nacional da Conciliação Trabalhista 2026.
24: É a chance de muitos trabalhadores conseguirem de forma mais rápida uma resposta da Justiça. Larissa Batista.
6: Um acordo histórico de mais de 250 milhões de reais entre a empresa Vibraz Airoco e o Sindicato dos Metalúrgicos de São José dos Campos foi o pontapé para a abertura da Semana da Conciliação, que vai até sexta-feira em todos os tribunais regionais do trabalho. O valor recolhido desse acordo será utilizado para o pagamento de dívidas trabalhistas.
25: Ampliar a confiança e o conhecimento sobre a segurança das urnas eletrônicas.
24: Esse foi um dos temas da reunião ocorrida nesta segunda-feira na sede do TSE em Brasília. Estevão Furtado.
7: O presidente do TSE, ministro Nunes Marques, anunciou o lançamento da Semana Nacional do Sistema Eletrônico de Votação, uma ação voltada à conscientização da população, especialmente dos jovens, sobre as camadas de segurança do processo eleitoral brasileiro. O ministro também determinou a criação de uma comissão permanente para estudar o uso de ferramentas de inteligência artificial na justiça eleitoral.
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25: Uma boa noite a você.
24: E até amanhã.

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1: Eu sou Paula Groba.
2: E eu sou Ricardo Nakaoka.
1: E estes são os destaques de hoje do Jornal do Senado, que começa agora.
2: Senado vota crédito especial para renegociação de dívidas rurais.
1: Senado e STF debatem medidas para rever supersalários no setor público.
2: Projeto quer limitar publicidade de apostas online no Brasil.
1: Boa noite.
2: Boa noite.
1: Com a alta dos juros, a queda no preço dos produtos agrícolas e o aumento do endividamento no campo, produtores rurais de todo o país aguardam uma saída para renegociar as dívidas e manter a produção.
2: E a Comissão de Assuntos Econômicos do Senado deve votar nesta terça-feira um projeto que cria uma linha especial de crédito para o agronegócio. O pacote de ajuda está sendo negociado com o governo federal, como informa a repórter Patrícia Oliveira.
3: Um pacote bilionário de socorro ao setor agropecuário está na pauta da Comissão de Assuntos Econômicos. O projeto cria uma linha especial de crédito para renegociação de dívidas rurais com recursos do Fundo Social do Pré-Sal. A proposta vem sendo negociada entre o governo federal e o relator da matéria, o senador Renan Calheiros, do MDB de Alagoas. Renan ampliou a ajuda para outros produtores endividados, além daqueles afetados por secas e enchentes. A iniciativa prevê prazo de até 10 anos para pagamento das dívidas com carência de até 2 anos e a criação de um fundo garantidor para operações de crédito rural. O projeto também autoriza o uso de receitas correntes do Fundo Social do Pré-Sal de 2025 e 2026, além do superávit financeiro do fundo para financiar a nova linha especial de crédito. Para o ministro da Fazenda, Dario Durigan, a intenção é construir um texto de consenso sem comprometer o equilíbrio das contas públicas.
4: Fazer com que de fato chegue essa renegociação para os agricultores, que de fato caiba no bolso do agricultor e que de outro lado a gente mobilize os recursos públicos da maneira mais eficiente possível. Então todo mundo aqui na mesma página.
3: A possibilidade da edição de uma medida provisória pelo executivo também foi confirmada pelo senador Renan Calheiros.
5: Uma medida provisória com critérios de enquadramento, de juros, de carência e de prazo de 10 anos para pagar.
3: O governo estima um custo de 817 bilhões em 13 anos. Já o relator prevê valor bem menor, em torno de 100 bilhões ao longo de uma década.
1: O senador Isalci Lucas, do PL do Distrito Federal, criticou a medida provisória que zera o imposto de importação para compras internacionais de até 50 dólares. Segundo o parlamentar, a MP prejudica a indústria brasileira ao reduzir tributos para produtos importados, sem conceder tratamento semelhante aos produtores nacionais.
2: Isalci disse que apresentou uma emenda para que os mesmos benefícios concedidos para o imposto de importação sejam também dados aos produtores de calçado ou de vestuário brasileiros, no caso de produtos de até 50 dólares.
6: Essas medidas só beneficiam os trabalhadores chineses, prejudica a nossa indústria. Vamos ter que demitir milhares, milhões de pessoas, exatamente porque ninguém consegue competir com um país que não tem nenhum encargo trabalhista, que não tem os impostos que nós temos aqui no Brasil.
1: Já o senador Paulo Paim, do PT do Rio Grande do Sul, voltou a defender a redução da jornada de trabalho sem corte salarial e o fim da escala 6x1. O parlamentar destacou a PEC de sua autoria, que prevê a redução para 40 horas semanais, com possibilidade de avançar para 36 horas em etapas futuras.
2: Paim afirmou que a medida já é adotada em diversos países e citou experiências internacionais e recomendações da Organização Internacional do Trabalho. O senador também lembrou que a proposta está pronta para votação no plenário do Senado.
7: Lembro também que países como Portugal, Espanha, França, Bélgica, Alemanha, Chile, Equador já adotaram reduções que variam entre 40 e 36 horas. Na União Europeia, a média é de 36 horas semanais, chegando até em alguns países a 31 horas, como é o caso da Holanda.
1: E o presidente do Senado, Davi Alcolumbre, se reuniu nesta segunda-feira com o presidente do Supremo Tribunal Federal, Edson Fachin, para discutir um futuro anteprojeto de lei sobre a remuneração da magistratura. No encontro, também foram debatidos os salários dos servidores públicos e a necessidade de aperfeiçoar o sistema remuneratório no serviço público.
2: Segundo a presidência do Senado, a preocupação é com o aumento de vantagens extras, como gratificações e abônus, que podem comprometer a transparência e o cumprimento do teto constitucional. Os chefes dos dois poderes decidiram ampliar o diálogo com o Executivo e outras instituições para construir uma proposta sobre o tema.
1: Filhos de mulheres vítimas de feminicídio podem passar a ter mais tempo de proteção financeira do Estado. O Senado deve começar a analisar um projeto que aumenta de 18 para 21 anos a idade máxima para o recebimento da pensão especial destinada a órfãos desse tipo de crime.
2: A proposta busca garantir mais segurança e apoio a jovens que perderam as mães em casos de violência contra a mulher. Repórter Alexandre Campos.
8: Pelo projeto, o pagamento da pensão será extinto quando o filho completar 21 anos de idade ou, se estudante, aos 24 anos. Os valores serão reajustados anualmente pelo índice oficial da inflação. O valor a ser pago continua a ser de um salário mínimo, só que, ao invés de ser dividido pelo conjunto dos órfãos, esse montante será devido a cada um dos filhos com menos de 21 anos. O

0: em alguns casos, a separação entre irmãos.
1: O projeto ainda passa a garantir atendimento multidisciplinar para os beneficiários, com apoio psicológico e social contínuo. O texto também veda, sob qualquer hipótese, que a guarda desses menores seja concedida ao agressor, devendo eles ficarem sob os cuidados da família da mãe.
2: E a senadora Damaris Alves, do Republicanos do Distrito Federal, celebrou a sanção da lei de sua autoria, que amplia as ações do SUS no enfrentamento à automutilação e à prevenção do suicídio entre crianças e adolescentes. Segundo a parlamentar, a nova lei é uma resposta ao crescente número de casos de sofrimento mental entre jovens brasileiros.
3: Damaris Alves também defendeu o fortalecimento da rede pública de saúde mental, com a ampliação do CAPS e o aumento de profissionais especializados para garantir atendimento adequado às crianças, adolescentes e suas famílias.
4: A Lei 15.403 chegou para garantir que o Estado faça sua parte, porque o Estado foi lento, porque faltou vaga para um psicólogo ou um psiquiatra. A todos os prefeitos, a todos os governadores, cumpram a lei, abram CAPS, contratem psicólogos, coloquem profissionais de saúde mental nas escolas.
2: Com o avanço das apostas online no Brasil, cresce também a preocupação com o endividamento das famílias e os impactos na saúde mental dos apostadores.
3: Diante desse cenário, o Senado começa a analisar um projeto que restringe a publicidade das bets, especialmente ações de marketing, que podem estimular o jogo compulsivo. Mais detalhes com o repórter Márcio Maturana.
5: Restrição de propaganda de bets em rádio, televisão, uniformes esportivos, eventos culturais, redes sociais, plataformas de streaming e campanhas com influenciadores digitais. Isso é o que prevê um projeto que começou a ser analisado pelo Senado. O texto muda a lei das bets para restringir a publicidade de apostas esportivas e jogos online com foco na saúde mental, proteção do consumidor e da economia familiar. A proposta tem assinatura de 7 senadores, sendo a primeira Damaris Alves, do Republicanos do Distrito Federal.
6: É um projeto construído a várias mãos. Eu só tenho a honra de ser a primeira signatária, mas foi construído com especialista, com a participação de parlamentares, Câmara e Senado, um corpo técnico extraordinário. E a gente está preocupado realmente com essa questão da saúde mental por causa do vício dos jogos de apostas.
5: A iniciativa é da Frente Parlamentar Mista para a Promoção da Saúde Mental, com senadores e deputados. E por isso, outro projeto muito semelhante foi apresentado também na Câmara. O objetivo é que as duas propostas sejam analisadas em paralelo para facilitar uma eventual aprovação em uma das casas.
3: Com edição de Paula Groba e trabalhos técnicos de João Lira, o Jornal do Senado fica por aqui. Acompanhe agora as notícias da Câmara dos Deputados. Boa noite.
2: Uma boa noite e até amanhã.
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8: Presidente anuncia transição de um ano para a redução da jornada de trabalho.
9: Deputados ampliam acesso a novas tecnologias no Sistema Único de Saúde.
8: Câmara autoriza o uso de Fundo de Desenvolvimento Regional por cooperativa.
9: Ministério da Agricultura deverá dar aval para normas que afetam o setor.
8: Boa noite. Os deputados aprovaram proposta que determina a avaliação prévia do Ministério da Agricultura para a emissão de normas ambientais. O repórter Antônio Vital explica o teor da matéria.
10: O plenário da Câmara aprovou o projeto que torna obrigatória a aprovação do Ministério da Agricultura antes da edição de qualquer norma federal que tenha impacto na produção, criação, cultivo, manejo, transporte, processamento ou comercialização de espécie utilizada em atividade produtiva. Isso significa que qualquer norma editada por órgãos ambientais só terá validade se antes for avaliada pelo Ministério responsável pela Agricultura, Pecuária, Pesca, Aquicultura e Florestas. O projeto foi apresentado pelo deputado Pedro Lupion, do Republicanos do Paraná, coordenador da Frente Parlamentar da Agropecuária, e outros 10 deputados de diversos partidos. Uma das justificativas para a aprovação do projeto foi a possibilidade de inclusão da tilápia na lista nacional de espécies exóticas invasoras. A lista é definida pela Comissão Nacional de Biodiversidade, a CONABIO, um órgão do Ministério do Meio Ambiente que conta com a participação de representantes do Ministério da Agricultura. No ano passado, a CONABIO admitiu em nota oficial que a inclusão da tilápia estava sendo analisada, mas que isso não teria impacto na criação da espécie e serviria apenas como referência para medidas de prevenção. O relator, deputado Pezente, do MDB de Santa Catarina, disse que decisões como essa levam insegurança aos produtores.
11: Nós temos uma insegurança jurídica.

0: jurídica, com normas redigidas por burocratas, no ar-condicionado, todo mundo enroladinho numa gravata, que tem tirado o sono de muitas famílias. Um exemplo, por exemplo, é essa tal da lista de espécies exóticas invasoras. Já incluíram nessa lista espécies altamente relevantes para nossa economia. Espécies como a tilápia, espécies também da nossa flora braquiária.
1: A proposta foi criticada pela deputada Érica Cocai, do PT do Distrito Federal. Para ela, priorizar a análise econômica antes da ambiental pode representar risco para a flora e a fauna do país.
2: O que se quer com esse projeto é tirar o poder dos órgãos ambientais, de poder avaliar as políticas acerca da produção agrícola, da produção pecuária, acerca da nossa flora, da nossa fauna. E aqui nós vamos ver que uma espécie animal ou uma espécie vegetal, talvez se chegue à conclusão que ela tem uma capacidade nociva para aquele próprio espaço de flora e de fauna.
1: O projeto que torna obrigatória a aprovação do Ministério da Agricultura antes da edição de qualquer norma que tenha impacto na produção, criação, cultivo ou comercialização de espécie utilizada em atividade produtiva, seguiu para análise do Senado. Da Rádio Câmara de Brasília, Antônio Vital.
3: Meio Ambiente.
4: Joaquim Passarinho, do PL do Pará, celebra a aprovação de proposta que altera a classificação de parte da Floresta Nacional do Jamanchi em Novo Progresso. Ele explica que o projeto redefine a área como de uso sustentável, com regras menos rígidas de ocupação e exploração.
5: De acordo com Joaquim Passarinho, a mudança vai contribuir para a regularização de produtores que já vivem e trabalham na região antes da criação da Floresta Nacional. O deputado ressalta que a proposta pode dar segurança às famílias que dependem da produção rural para garantir renda.
4: Já a Marina Silva, da Rede de São Paulo, critica a alteração dos limites da Floresta Nacional do Jamanchim e outros projetos que, em sua visão, favorecem quem descumpre a legislação ambiental. Ela defende o aumento da produção sem a derrubada de novas áreas e com a recuperação de regiões degradadas.
5: Marina Silva ressalta a importância da proteção ambiental para o desenvolvimento da agricultura brasileira. A parlamentar afirma que propostas em discussão na Câmara que enfraquecem a fiscalização prejudicam a imagem do país nos mercados internacionais.
3: Economia.
4: Câmara aprova projeto que autoriza o uso de recursos de fundos de desenvolvimento regional por cooperativas. O repórter Marcelo Lascher conta como vai funcionar.
6: A Câmara dos Deputados aprovou o projeto que permite que cooperativas acessem os recursos de 3 fundos públicos de desenvolvimento regional: o do Nordeste, o do Centro-Oeste e o da Amazônia. Os recursos são voltados para investimentos produtivos, infraestrutura e geração de empregos. A proposta já foi aprovada pelo Senado e altera 2 medidas provisórias e uma lei complementar. Segundo a deputada Marussa Boldrin, do Republicanos de Goiás, relatora do projeto na Comissão de Finanças e Tributação, as cooperativas ajudam a canalizar investimentos diretamente para micro, pequenos e médios produtores. A proposta foi defendida pelo deputado Pedro Lupion, do Republicanos do Paraná, coordenador da Frente Parlamentar da Agropecuária.
7: Que nesse caso, o que nós estamos permitindo e dando a possibilidade do cooperativismo também acessar os fundos constitucionais, que são acessados por todas as atividades econômicas, e o cooperativismo, seja ele qual for, em qual ramo for, não só no cooperativismo agropecuário, mas de saúde, de transporte, de trabalhadores, agricultura familiar, ou até mesmo de crédito, possam acessar também os fundos constitucionais.
6: A proposta foi aprovada de maneira simbólica, sem votos contrários e com apoio do governo, como disse o deputado Bongás, do PT do Rio Grande do Sul.
8: O governo também aprova porque ele estende esses repasses também para as cooperativas, que é muito importante que eles possam também alcançar e que isso esteja explícito na lei.
6: O projeto que permite que cooperativas acessem os recursos dos fundos públicos de desenvolvimento do Nordeste, do Centro-Oeste e da Amazônia seguiu para a sanção presidencial e já pode virar lei. Da Rádio Câmara de Brasília, com informações de Antônio Vital, Marcelo Larcher.
3: Desenvolvimento Regional.
5: Defensor Stélio Denner, do União, celebra a decisão da Agência Reguladora de Energia Elétrica que reduziu o reajuste da conta de luz em Roraima. O parlamentar explica que o aumento previsto de 24% caiu para 4% após mobilização da bancada federal do Estado junto à ANEEL.
4: Segundo o defensor Stélio Denner, o recuo é uma conquista de toda a bancada federal de Roraima, que realizou diversas audiências nos últimos meses. Apesar disso, ele afirma que o Estado ainda sofre com tarifas elevadas em comparação com outras regiões do país.
5: Lídice da Mata, do PSB, contesta críticas ao governo da Bahia ao comparar obras e indicadores do estado com a situação da cidade de Salvador. A deputada afirma que a capital baiana apresenta resultados preocupantes em qualidade de vida, educação e competitividade.
4: Lídice da Mata cita investimentos do governo da Bahia em Salvador, como a ampliação do metrô, a implantação do VLT, a construção de hospitais e escolas de tempo integral. Ela avalia que essas ações mostram avanços do Executivo Estadual diante dos problemas que persistem na gestão da capital.
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3: Saúde.
5: A Câmara aprovou um projeto que amplia o acesso a novas tecnologias no SUS. A repórter Júlia Lopes tem mais detalhes.
15: A Comissão de Constituição e Justiça da Câmara dos Deputados aprovou um projeto que cria novos modelos de acordos para aquisição de tecnologias em saúde pelo Sistema Único de Saúde, o SUS. A proposta inclui novos medicamentos, produtos, procedimentos e terapias inovadoras. Os chamados acordos de acesso gerenciado serão firmados por meio de contratos específicos com definição de critérios, metas e prazos para o acompanhamento de resultados. Pelo texto, a incorporação dessas tecnologias será feita com base em monitoramento contínuo pelo governo, permitindo o compartilhamento de riscos clínicos e financeiros entre o poder público e as empresas. A avaliação vai considerar critérios como eficácia do tratamento, resultados clínicos reais dos pacientes, segurança da tecnologia, impacto público e também acompanhamento contínuo dos resultados obtidos. O relator da proposta, deputado Diego Garcia, do União do Paraná, afirmou que a medida pode acelerar o acesso da população a tratamentos de alto custo no SUS.
16: Esse talvez seja o ponto mais importante do projeto. Hoje, muitas famílias enfrentam uma longa espera para conseguir acesso a medicamentos e terapias de alto custo no SUS. Com os acordos de compartilhamento de risco, o governo pode incorporar novas tecnologias de forma mais rápida e responsável, acompanhando os resultados reais do tratamento e dividindo riscos financeiros e clínicos.
15: Na prática, a proposta busca ampliar o acesso a tratamentos inovadores, medicamentos de alto custo e tecnologias mais recentes, além de fortalecer a participação de famílias, especialistas e da sociedade civil no processo de avaliação, especialmente em casos de doenças raras. Agora, o projeto que cria novos modelos de acordos para aquisição de tecnologias em saúde pelo SUS deve seguir para o Senado. Da Rádio Câmara de Brasília, Júlia Lopes.
3: Ciência e tecnologia.
4: Coronel Assis, do PL de Mato Grosso, critica o decreto sobre a fiscalização do ambiente digital, argumentando que medidas sobre a regulação das redes devem ser debatidas pelo Congresso. Segundo ele, há risco à liberdade de expressão e à ampliação do controle sobre conteúdos.
5: Coronel Assis também defende a redução da maioridade penal e afirma que a medida é necessária para enfrentar a impunidade. O deputado sustenta que a proposta representa uma prioridade no debate sobre segurança pública.
4: Comissão aprova incentivos para ampliar a participação das mulheres na iniciação científica.
5: A repórter Mônica Tati explica detalhes do projeto que está em discussão na casa.
17: Projeto aprovado pela Comissão de Educação incentiva a participação feminina nas áreas de ciência, tecnologia, engenharia, matemática, química, física e tecnologia da informação. A proposta prevê a implementação em duas áreas: na educação básica, com programas específicos para gerar o interesse das meninas nas ciências, e na educação superior, com mecanismos que ajudem as mulheres que foram mães ou são cuidadoras a concluir seus estudos na educação superior. Também está prevista a criação de um regime especial de avaliação da produção acadêmica das docentes mães ou que cuidam de parentes diretos com deficiência ou doença grave. A relatora na comissão, a deputada Franciane Baier, do Republicanos do Rio Grande do Sul, acredita que os estímulos podem reduzir as barreiras que fazem com que muitas mulheres desistam de atuar em uma área que ainda é vista como tipicamente masculina.
18: E nós sabemos que a mulher acaba sendo muitas vezes a responsável pelo cuidado com a casa e com a família, e muitas vezes esses prazos legais de conclusão do curso ou até análise do currículo e dos trabalhos apresentados para ingressar em alguma carreira que é científica é prejudicada nesse ponto.
17: A proposta que traz incentivos para ampliar a atuação das mulheres na área científica ainda será votada pela Comissão de Constituição e Justiça e pelo Plenário da Câmara antes de virar lei. Da Rádio Câmara de Brasília, Mônica Tati.
3: Justiça.
4: Inácio Arruda, do PCdoB do Ceará, acusa setores da oposição de hipocrisia diante das investigações sobre as irregularidades envolvendo o Banco Master. O parlamentar cobra uma apuração rigorosa e a punição de todos os responsáveis por eventuais desvios de recursos.
5: Na visão de Inácio Arruda, grupos extremistas e conservadores utilizam discursos moralistas para tentar encobrir crimes históricos no sistema financeiro. Na visão dele, o esclarecimento dos fatos fortalece o campo democrático no Brasil.
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3: Presidência.
4: Diminuição da jornada semanal para 40 horas passará por transição de um ano, segundo anunciou o presidente da Câmara em entrevista acompanhada pelo repórter Luiz Gustavo Xavier.
20: O presidente da Câmara, Hugo Mota, anunciou nesta segunda-feira em entrevista coletiva que o relatório final da proposta de emenda à Constituição, que elimina a escala de trabalho 6x1, terá um ano de transição para reduzir a jornada de 44 horas para 40 horas semanais.
21: 60 dias após a promulgação da PEC. E após 12 meses, mais 2 horas. Então a transição se dará dentro de um ano, não mais do que isso. Dá um tempo para que os setores possam se organizar.
20: Mota declarou que a redução da jornada de trabalho é um dos 3 pontos que considera inegociáveis na PEC. Os outros 2 seriam o fim da escala 6x1 e a proibição da redução salarial.
21: Nós partimos do princípio que esses 3 pontos são inegociáveis para a Câmara dos Deputados, são também pontos inegociáveis para o governo, e nós temos ampla convergência nessas 3 situações que trazem para o trabalhador brasileiro, para a trabalhadora brasileira, uma nova realidade depois da aprovação dessa proposta.
20: Segundo o presidente da Câmara, o texto está sendo ajustado para regras de servidores públicos, prestadores de serviços para entes públicos e microempreendedores individuais, os MEIs. Hugo Mota também conversou hoje com o presidente da República, Luiz Inácio Lula da Silva, sobre o reajuste de valor para microempreendedores individuais, os MEIs, e destacou que Lula está sensível à proposta. Da Rádio Câmara de Brasília, Luiz Gustavo Xavier.
3: Trabalho.
5: A Ao apoiar a proposta que reduz a jornada de trabalho, Paulo Lemos, do PT, reitera que a bancada do Amapá não apoiou emendas que desidratam o projeto original. O deputado alerta que a população acompanha de perto a posição dos parlamentares sobre o fim da escala 6x1.
4: Na opinião de Paulo Lemos, a redução da jornada semanal é uma demanda da classe trabalhadora que enfrenta rotinas cansativas e transporte público. Segundo ele, pesquisas apontam ampla aprovação popular à medida.
5: Tadeu Venere, do PT do Paraná, convoca os eleitores a pressionar os deputados pela aprovação do fim da escala 6x1. Ele alerta que a comissão especial que analisa a proposta precisa acelerar a votação da matéria original para que o plenário delibere sobre o tema.
4: Tadeu Venere critica a emenda ao texto que prevê compensação a empresas e pode ampliar a jornada para até 52 horas semanais. Ele argumenta que a pressão sobre o Congresso pode garantir mais tempo de descanso e melhor qualidade de vida para os trabalhadores brasileiros.
5: Luiz Carlos Raule, do Podemos, do Paraná, questiona os efeitos da redução da jornada de trabalho sobre as micro e pequenas empresas. Ele alerta que mudanças nas regras trabalhistas precisam considerar os impactos sobre os empregadores e a geração de empregos.
4: Luiz Carlos Raule critica o desempenho econômico e social do Brasil nas últimas décadas e afirma que o país enfrenta dificuldades em indicadores como renda, emprego e segurança pública. O parlamentar também faz críticas à condução das políticas econômicas nacionais.
5: Heloísa Helena, da Rede do Rio de Janeiro, faz um apelo para que o Congresso derrube o veto ao projeto que permite o aproveitamento de trabalhadores concursados no setor elétrico após privatizações. Ela sustenta que esses profissionais possuem conhecimento estratégico para o funcionamento do sistema.
4: De acordo com Heloísa Helena, as privatizações no setor já causaram impactos negativos na companhia hidrelétrica do São Francisco. Ela pede que o governo libere a base aliada para garantir o direito dos trabalhadores de forma soberana.
5: Termina agora o jornal Câmara dos Deputados, com trabalhos técnicos de Everson Urani e a apresentação de Márcio Aquiles Sardi e Val Monteiro. Boa noite.
4: Você ouve as notícias do Tribunal de Contas da União. Boa noite.
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22: O subsolo do Shopping Tijuca, na zona norte do Rio, foi parcialmente reaberto nesta segunda-feira. O espaço estava interditado desde janeiro deste ano, quando um incêndio atingiu o estabelecimento, deixando 2 mortos. A informação foi divulgada pelo subprefeito da Tijuca, Igor Gomes, nas redes sociais. Ele ressaltou que os protocolos de segurança foram cumpridos. As inscrições do concurso da Escola Preparatória de Cadetes do Exército foram prorrogadas até o dia 16 de junho. A seleção busca preencher 440 vagas, sendo 400 para pessoas do sexo masculino e 40 para pessoas do sexo feminino. É preciso ter nível médio de escolaridade. Interessados devem acessar o site espsex.eb.mil.br. Uma baleia jubarte foi avistada na manhã desta segunda-feira na praia de Ipanema, na zona sul do Rio. O animal foi registrado por pesquisadores do Instituto Mar Urbano durante uma expedição voltada a monitoramentos das chamadas raias de Guanabara, espécies encontradas no litoral carioca. O flagrante aconteceu na altura da Casa de Cultura Laura Alvim, sobre a região do emissário submarino de Ipanema. 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
2: Está começando mais um Gerando Vencedores aqui pela noite da 93 FM, também pela Rádio RVI FM. Demorou esse final de semana passar, hein? Mas aqui estamos novamente. Mais uma semana que eu profetizo de vitória. Uma semana de portas abertas, mais uma semana de Gerando Vencedores, trazendo a palavra que transforma, que edifica, que levanta, que renova a palavra de Deus. Com meu amigão, sempre, claro, sempre com ele, Pastorzão Valdir Brasil do meu coração. I love you, Pastor Valdir. Daqui a pouquinho ele vai ministrar, ele vai trazer a revelação desse fim de semana, a revelação fresquinha desse fim de semana. Eu vou trazer para você, você ouvinte, claro, você merece receber um alimento do céu para edificar a sua fé. Mas antes, tem música bonita de verdade. E eu quero oferecer para você essa linda canção com Gabriela Rocha, Me Atraiu, ao vivo. Boa noite. Após a canção, tem

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2: Amém.
1: Nós estamos direto do templo da IGV Itaipu, Rua São Fábio 55, e nós temos uma missão, e a nossa missão é gerar vencedores. Eu quero compartilhar com você: transforme-se para servir. Abra comigo a sua Bíblia, por favor. Evangelho de Jesus Cristo, que João escreveu, capítulo 13, versos 14 e 15. Ora, se eu, Senhor e Mestre, vos lavei os pés, vós deveis também lavar os pés uns dos outros, porque eu vos dei o exemplo para que, como eu vos fiz, façais vós também. O que está destruindo muitos relacionamentos não é a falta de amor, é a falta de humildade. Nós estamos aqui diante da declaração de Jesus aos seus discípulos. Ali estavam os 12. Pedro queria negá-lo, Judas queria traí-lo, Tomé, quer dizer, eu não acredito se eu não ver o lugar onde a flecha furou, se eu não ver a lança furou, se eu não ver o lugar onde o cravo cravou na mão dele, eu não acredito. Mas mesmo assim, Jesus não se opõe a servir, porque, irmãos, evangelho de Jesus Cristo é evangelho de servir. Jesus disse: eu não vim para ser servido, eu vim para servir. Evangelho que é para ser servido tem alguma coisa errada. Você já ouviu alguém dizer assim: quem não vive para servir não serve para viver? Está na Bíblia? Não, deveria estar, mas traz de outra forma. Jesus declara: eu não vim com outro propósito, eu vim para servir. Jesus está dizendo: eu vim aqui para ser servido de vocês, eu vim aqui para me entregar por vocês, eu vim aqui para trazer um exemplo do reino. O reino é isso, é um reino onde a gente serve com alegria. Jesus diz: eu vim para trazer exemplo a vocês, eu vim para servir vocês, eu vim para trazer a essência do reino, porque Deus amou o mundo de tal maneira que ele serviu o mundo, dando Jesus, entregou o seu único filho para que todo aquele que nele crê não pereça, mas que tenha vida eterna. Sabe qual é o direito da vida eterna? É quando a gente é alcançado pelo servir de Jesus. Para trazer o verbo, para se tornar carne, alguém teve que servir. Jesus é obra e graça do Espírito Santo. Foi gerado pelo Espírito Santo, mas precisou de um ventre materno, de uma mulher que serviu durante 9 meses na gestação do Filho de Deus. Por quê? Porque o reino é assim, é servindo. Você já imaginou se um neném, ele mesmo nasceu, ele prepara uma mamadeira? Não, não. Quando você era pequenininho, alguém te servia, alguém dava leitinho na sua boquinha, alguém te dava banho, alguém te dava cola quando você chorava, alguém trocava a fralda. Agora a mãe ama servir o filho, não é verdade? Pega o neném, dá o banho no neném, joga água suja fora, mas não joga o neném fora. Trocou a fralda, sujou outra vez, não joga no lixo, porque sujou outra vez. Porque quem serve, serve com amor e serve com alegria. O filho pode fazer o que quiser, mas o pai serve com amor e com alegria. Só que esse filho que hoje é você, agora já não é servido mais, mas agora serve. Não é assim? Nós nos tornamos adultos para servir. Jesus, quando nasceu, ele foi servido. O que que os magos levaram para ele? Ouro. Por que ouro será, hein? Porque estava nascendo o rei dos reis. E rei tem coroa de ouro, rei manipula ouro, rei tem palácio de ouro. Então ele recebeu ouro. Quanto a coisa que ele recebeu? E mais? Mirra. Por que ele recebe mirra? Porque unção, no ministério do rei dos reis, tinha unção que ele ia repartir, distribuir. E depois incenso, porque ali já estava profetizada a cruz. Porque antes

estava junto aos doutores servindo no templo. Por quê? Porque a imagem do Deus homem era para servir. Deus enviou Jesus como unigênito filho de Deus para servir, para morrer na cruz. Jesus é exemplo de serviço. Quando Jesus completa 30 anos, ele é batizado. Quem usou para batizar Jesus? João. Por quê? Porque Deus usa pessoas para um serviço. Pessoas são utilizadas para servir. Assim como Maria foi servida, né, pelo Espírito Santo para servir na gestação de Jesus, agora também Jesus é servido por João Batista, que vai batizá-lo. E ele vai para onde? Para o deserto. Fazer o quê? Orar, jejuar. O que que Jesus vai fazer? Vai se preparar para começar a servir no reino. Porque antes de servir no reino, tem jejum. E aí o que Satanás quer fazer? Quer roubar a identidade dele. Prova que você é o filho de Deus. Está com fome? Transforma a pedra em pães. Mas o que Jesus faz? Transforma? Não. Porque Jesus entende que ele vem para servir. E depois de todo ataque do inimigo, depois de toda a guerra, quem serve Jesus? Os anjos. Os próprios anjos vieram servir a Jesus. E Jesus sai dali para iniciar um ministério. E aí Jesus agora começa a sua caminhada servindo no ministério, onde ele vai fazer o primeiro milagre da boda de Caná, na casa, na família. Porque quando tudo acabou, quando a vergonha chegou, Jesus se apresenta como solucionador de problemas, porque ele veio para servir. Qual era a vergonha? Acabou o vinho. Ele fala: Maria, o que que eu tenho contigo, Maria? Não é chegada a minha hora. Maria, tudo tem um tempo. Já vai chegar o tempo de servir. É o que Jesus faz: transforma o que eles não tinham, que era o vinho, naquilo que eles tinham. Ou seja, eles tinham água, mas não tinham vinho. E aí ele pega o que tem para transformar no que não tem. Porque Jesus faz isso. Ele veio para servir. Numa casa onde não tinha alegria, ele pega o que tem e transforma em alegria. Porque Jesus é especialista nisso. Ele veio para servir. E agora todos estão servindo na casa o que Jesus gerou do que

homem será servido. Aleluia, aleluia. E aí eles estão diante de uma grande multidão. E Jesus fala o que para os discípulos? Vocês têm que servir, vocês têm que alimentá-los. Mas Felipe diz: nós não temos nada. Aqui não tem supermercado para comprar comida. E mesmo se tivesse, nós não teríamos tanto dinheiro, porque é muita boca para comer. Mas com a ordem de Jesus, vocês precisam servi-los.

última ligação. Aleluia. E aí você vai vendo a história, Jesus sempre servindo. Servindo, porque a vida é assim. Uma família que não serve, eu não sei para que serve.

do reino, porque para isso veio Jesus e eu estou seguindo a linha de Jesus. Jesus veio para ser pendurado na cruz. Jesus veio para se entregar. Jesus veio para curar. Jesus veio para salvar. Jesus veio para abençoar. Jesus não veio para ser servido. E aí começa uma confusão. Mas quem é o maior? Quem vai ser o maior? Quem que vai sentar do seu lado lá, na casa do seu pai? Jesus disse: o maior é aquele que serve. Você quer ser o maior? Começa a servir.

servidos, porque honra gera honra. Servir é isso. E agora nós estamos diante de uma situação. Jesus vai para a cruz. Mas antes de ir para a cruz, Jesus quer o quê? Servir. E aí eles são reunidos ali, 12. No mês dos 12, você sabe o que é negar, o que é trair, o que é o incrédulo, estava tudo lá. Mas Jesus não deixa de servir, porque na mesa tem Pedro, Judas e Tomé. E tantas pessoas não servem hoje porque querem escolher pessoas que vão servir. E veja bem, se você escolher pessoas perfeitas para servir, você não vai conseguir servir a ninguém, porque a imperfeição começa com a gente. Nós somos imperfeitos, como é que queremos fazer a seleção de só servir a gente perfeita? Se eu sou imperfeito e eu sirvo, Deus vai me usar para servir a mais pessoas. Famílias que não servem, sabia que tem filhos que não servem mais a paz? Você sabia que tem esposas que não servem mais o cônjuge? É. Sabia que tem marido que não serve mais a esposa? Marido, sabe qual é a medida do seu amor pela sua mulher? Paulo disse, assim como Jesus se entregou por ela, assim você, marido, tem que se entregar para sua mulher. Agora ele não serve, ele quer ser servido. Ele quer que ela faça tudo por ele, mas ele não faz nada por ela. Mulher, você precisa servir seu marido. Eu não tenho nada contra mulher de oração, não. Eu acho muito bom. Mas eu fico, assim, preocupado quando mulheres querem servir tanto em oração, mas não quer servir um marido em casa, quer servir um filho. Marido, você tem que usar o seu papel de servir dentro da sua casa. Sua mulher precisa ser elogiada. Mulher foi feita para ser paparicada, para ser elogiada. Mulher foi feita para ouvir coisas boas. E quando ela não escuta em casa, ela vai ouvir lá fora, do filho do capeta. E quantas vezes o filho do capeta vem, uau, como é que você tá bonita? E ela não escuta isso do próprio marido. Ele quer ser servido, mas ele também não serve com a parte que ele tem que servir. Ele não quer abençoar sua esposa elogiando, ele não quer elogiar o filho. Ele fala bem dos filhos de todo mundo, mas ele não elogia o filho dele. Qual foi a última vez que você colocou esse menino no seu colo? Qual foi a última vez que você disse para essa menina, você é uma gata, você é linda, você é minha filha que me dá orgulho? Nós queremos ser servidos, mas nós servimos na nossa casa. Jesus veio para isso, para exemplo de servir. É por isso que quando Maria agora está olhando ele na cruz, ele fala com o discípulo amado, cuida dela, porque ela cuidou de mim. Porque quem serve vai ser servido. É por isso que quando Maria está ali olhando Jesus pendurado, Jesus antes de morrer diz assim,

0: Aleluia.
1: Qual é a cena agora? Jesus com a sua roupa, ele tira a sua roupa, ou seja, ele tira as suas vestes. E ele faz o quê? Pega uma toalha, enrola com a toalha. E agora ele pega uma bacia com água. Ele se ajoelha. Ele começa a lavar pés feridos, pés sujos, pés de traidores, pés de negadores, pés de gente que não presta, pés cansados, pés machucados, porque ele se curva e começa a lavar pés. Pedro diz: não, você não vai lavar meu pé. Ó Pedro, se eu não lavar o teu pé, você não tem parte comigo. Pedro diz: então se eu lavo o corpo todo? Não, Pedro, não é isso. É o que significa eu lavar o teu pé. Porque se eu lavo o teu pé, você também precisa lavar o do teu irmão. A minha pergunta é: a quem você tem servido? A quem você tem lavado o pé? Nós estamos diante de um projeto multiplicar. São 21 dias de jejum e oração. Será que você já separou alguém para você servir em jejum e oração? Será que você já colocou o nome de alguém naquela figueira? Como Felipe fez, Natanael, nós encontramos Jesus, o Messias, o Filho de Deus, filho de Maria e José de Nazaré. O que que Natanael fala? Poderia vir alguma coisa boa de Nazaré? Sabe qual é a palavra de Felipe? Vem e vê. A minha pergunta é: você tem servido a pessoas em jejum e oração? Você tem servido a pessoas orando por pessoas? Você tem buscado a presença de Deus para abençoar pessoas? Você tem feito o papel de luz do mundo e sal da terra para fazer a diferença cuidando de pessoas? Porque o resto é blá blá blá e conversa fiada. Porque o que mostra não são palavras, são atitudes. Atitude de servir. Jesus se curva para servir. Jesus se curva e diz: eu vou lavar os pés de vocês, porque antes da mesa tem o joelho. Antes da mesa tem a toalha. Tem gente só que a mesa quer ser servido, mas não serve. Lembra quando Jesus estava na casa de Simão, no jantar? Todo mundo sendo servido, mas embaixo da mesa tinha uma mulher servindo. Embaixo da mesa tinha uma que quebrou o vaso de alabastro e derramou perfume para o dia que Jesus seria pendurado na cruz. Ninguém sabia, mas Deus já sabia. E Deus já está providenciando alguém para servir quando todos estão sendo servidos. Será que você serve?

Jesus. Jesus lava os pés. Ele está dizendo, vocês têm que seguir o meu exemplo, porque antes da cruz tem toalha encharcada. E agora vem para a mesa, porque tem gente que quer a mesa, mas não quer a toalha. Tem gente que quer a mesa, mas não quer a bacia, porque Jesus está dizendo, sou

Jesus, exemplo de amor. Sabe qual é o exemplo de Jesus? Exemplo de humildade. A minha pergunta é: você tem cuidado de pessoas? Você tem multiplicado aquilo que ele te deu? Você só quer ser servido? Qual é a sua posição? Jesus está dizendo: o que eu fiz é para vocês fazerem também. Princípio é servir. Quanto mais você serve,

Deus é fiel. O último grande ensinamento de Jesus antes da cruz não foi sobre o poder, foi sobre relacionamento, porque Jesus sabia, sem humildade, nenhum relacionamento permanece. Quando Jesus ressuscita, Paulo diz algo lindo: ele, sendo Deus, não teve por usurpação ser igual a Deus. Ele, sendo Deus, se fez forma de homem. Ele, sendo Deus, viveu aqui na terra como homem. E, sendo homem, se humilhou, morreu em morte de cruz. Por isso, Deus o exaltou soberanamente. Ele deu-lhe um nome que está acima de todos os nomes. O nome de Jesus está acima de todos os nomes. E diante desse nome, todo o joelho se dobrará. E diante desse nome, toda a língua confessará que ele é o Senhor, para a glória de Deus Pai. Mas sabe quando vem isso? Depois

0: gente. Ele deu-lhe um nome que está acima de todos os nomes. O que Deus quer fazer com a sua vida é isso, te elevar cada vez mais. Mas isso vem depois do servir.
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3: E amanhã eu trago mais uma revelação com o pastor Valdir Brasil. Agora eu quero falar algo muito importante com você. Ninguém faz nada sozinho. 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
1: Meu Deus e meu Pai, em o nome do Senhor Jesus, nesta noite de segunda-feira, nós queremos apresentar ao Senhor a nossa semana, nossa terça, quarta, quinta, sexta, o final de semana que virá, porque nós cremos que quando a sua mão está estendida, acontecem livramentos, grandes vitórias, e essa é a nossa oração nesta noite, em o nome do teu filho que selou nossa vitória, que garantiu, meu Deus, a resposta para todos aqueles que creem no seu nome, e é no nome de Jesus que eu declaro, Senhor, proteção sobre os nossos ouvintes, nenhum mal sucederá na vida deles, na vida da família. Senhor, guarda essa pessoa que me ouve agora, guarda essa família, entra nesse hospital, cura essa pessoa que está doente me ouvindo agora, liberta de todo mal. Nós declaramos a bênção do Senhor sobre cada ouvinte, em nome de Jesus, amém.
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1: Há mais de 12 anos, Gerando Vencedores, aqui pela Rádio 93 FM, também pela Rádio RVI FM. É bom demais saber que você está aqui conosco todas as noites, ligadinho, sempre na expectativa de ouvir a palavra, aguardando a revelação do Senhor, com meu amigão Pastorzão Valdir Brasil. Estamos chegando ao final do programa de hoje, mas amanhã, neste mesmo horário, se Deus quiser, estaremos aqui e eu já quero te convidar para estar novamente comigo pela noite desta rádio, ouvindo a palavra do Senhor, sendo edificado e com certeza muito abençoado pela palavra de Deus. Então, encontro marcado amanhã, nesse horário, e não se esqueça, a nossa missão é gerar vencedores!

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5: Muito boa noite, a paz do Senhor Jesus. Começando agora o seu programa Resenha no Rádio. Programa todo especial, segunda-feira, pós-marcha pra Jesus. Gente, que evento lindo, hein? Como é que Deus nos abençoou poderosamente. Quem esteve lá na marcha pra Jesus, as pessoas de esquerda, eu tô impactado ainda com a presença de Deus naquele ambiente, lá na Praça da Apoteose. Quero agradecer a você que esteve conosco, você que não foi, mas orou, intercedeu, a todos os cantores, a toda a produção, a toda a galera da mídia, voluntários, alô galera do comércio, pastor Leandro Silva, pastor Cláudio Duarte, pastor Silas. Gente, que marcha pra Jesus, foi a maior de todos os tempos, todos os tempos. Minha voz aqui tá rouca, que a gente esteve ali marchando na Praça da Apoteose, ou melhor, louvando na Praça da Apoteose, mas marchando na Avenida Presidente Vargas. Foram 6 trios elétricos num ato profético, abençoando a cidade do Rio de Janeiro, o estado e o Brasil, as famílias, muitos e muitos testemunhos, as pessoas dizendo: fui curada, Deus operou um milagre na minha vida. A marcha para Jesus é algo marcante e tem um impacto no mundo espiritual muito, muito grande, e a gente crê que algo vai acontecer de extraordinário na nossa cidade, no estado do Rio de Janeiro e no Brasil. Então, muito obrigado você que esteve conosco ali na marcha para Jesus. 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Enquanto isso, vamos de pensamento do dia.
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6: Olá, querido, graça e paz. Mais uma meditação do dia para você. Efésios 3, verso 20, as escrituras diz: ora, aquele que é poderoso para fazer infinitamente mais além daquilo que pedimos ou pensamos, segundo é o poder que opera em nós. Que texto poderoso! Ele começa com uma afirmação: ora, aquele que é, não aquele que foi, nem tampouco aquele que será, aquele que é. Deus é, Deus pode, Deus faz, Deus é capaz, e não há nada que ele não possa fazer. Alguém disse que Deus nunca viu um problema que ele não pudesse resolver. Aquele que é poderoso para fazer. A palavra poderoso aqui, essa palavra vem de uma palavrinha grega que tem um significado de dinamite, que é a mesma palavra que origina a palavra dinamite.

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0: comigo.
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2: Boa noite.
1: Boa noite, meu querido Alexandre Schietti.
2: Opa.
1: Aqui é Eliane.

0: Olá, Juliane.
1: Minha área, hein?
0: Mandar um boa noite muito especial para todos os ouvintes dessa rádio maravilhosa. Tamo junto.
1: Tamo juntos.
0: Boa noite, gente, equipe boa. Um grande beijo. Deus abençoe todos vocês.
1: Amém. Obrigado, Eliane. Um abraço pra você. Olaria é minha terra, hein? Alô, olarienses. Tamo juntos. Valeu. Um abraço.
2: Boa noite.
1: Boa noite.
2: Alexandre Esquerdo. Eu sou o Francisco de São Cristóvão.
1: E aí, seu Francisco?
2: Há quanto tempo, né? Tá meio que sumidinho. Tá a fim de ouvir aí a próxima música nesse programa maravilhoso.
1: Manda.
2: Que eu é poucas horas, é pouco tempo, mas vale a pena.
1: É verdade, é verdade.
2: Eu oferecer a próxima música aí, a toda Assembleia de Deus de São Paulo, e todos os moradores de bairro, todos aqueles que curtem o teu programa, não só no Rio de Janeiro, como por este mundo fora.
1: É verdade.
2: Que Deus abençoe a todos, meu querido.
1: Amém, seu Francisco. Obrigado aí pela mensagem, obrigado pela sua audiência. Um abraço aí para todo o povo da Assembleia de Deus de São Cristóvão. Tamo junto.
3: Chegou a minha vez.
1: Opa!
3: Chegou a minha
1: aí,
3: hora.
1: Quem sabe faz ao vivo.
3: De renovar minha cozinha.
1: Opa!
3: Com o esquerdo agora.
1: Eita!
3: Esta cozinha já é minha.
1: Ezeni
3: de Santa Cruz.
1: Oi, Ezeni, mandou bem demais, hein? Tô na torcida aqui. 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
4: Diga pra esse crente aí.
1: E vamos de música.
4: Pra você passar, meu filho.
1: Esse cara virou tudo na marcha pra Jesus, Samuel Leotério. Eu vou abrir o

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Especial para minha querida ouvinte Fabiana de Realengo, sempre ligadinha no Resenha no Rádio. Minha querida ouvinte Sônia de Anchieta pede oração pelo neto João, por um milagre. Eu creio, hein? Concordo com esse milagre aí, minha querida Sônia. Deus abençoe seu neto João. Assim seja em nome de Jesus. A Elizabeth de Belfor Roxo pede louvor, Deus de Detalhes. Tá anotado aqui, viu? Do pastor Lucas, e oferece também essa canção para toda a sua família. E a Mara de Guadalupe oferece o próximo louvor a todos os familiares, esposo, filhos e nora. Meu abraço especial vai para você que esteve na Marcha para Jesus. Que evento muito abençoado, impactante, marcante para nossa cidade. Você que esteve lá, levou sua família, você que ficou até o final. Olha, foi bom demais. Então, meu abraço vai para você que esteve na Marcha para Jesus e também para você que não esteve na marcha desse ano. Se programa em 2027, vai ser ainda muito melhor. Valeu? Um abraço para você. Tamo junto.

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1: Vamos ouvir uma mensagem profética com o pastor Silas Malafaia. Ele também deu uma mensagem lá na Marcha para Jesus, chamou a atenção do povo, né, sobre orar pelo nosso estado. O tema de hoje é muito interessante, hein? Movimente-se. Vamos ouvir.
2: Vida sem movimento é vida estagnada, paralisada, estacionada. Sem nenhuma atividade, sem nenhuma ação, você vai andar para trás, vai atrofiar a sua vida, vai encolher, vai decrescer. Vida sem movimento traz dor. Vida sem movimento acaba trazendo dor, trazendo problemas, desânimo. O camarada perde o ânimo. Não tem ânimo de correr atrás, não tem ânimo de lutar, não tem ânimo de agir, não tem ânimo de ir pra frente. É vida de desânimo. Sem movimento é vida de derrota. E como consequência, a vida sem movimento é uma vida frustrada. A pessoa fica frustrada. Por isso que movimento é fundamental para a vida. Movimento indica ação, ação indica vida e realização. Agora preste atenção: movimento produz mudança. Por que as pessoas não gostam de mudança, hein? Por que as pessoas têm dificuldade com a mudança? Eu vou te dizer por quê. Medo do novo. Por que o ser humano luta contra a mudança, hein? Porque toda mudança gera uma crise inicial. Porque mudança requer tempo e energia. E mudança vai produzir três coisas: novo conhecimento, novas oportunidades e novas experiências. Estas três coisas vão produzir crescimento, progresso, desenvolvimento, maturidade. Mas a palavra-chave é crescimento. E o crescimento vai produzir vitórias, realizações. Movimento é ação. Ação, meu irmão! Sai aí desse lugar! Porque o seu descanso não é aqui, não. Enquanto você estiver aqui, empreenda a ação, que Deus vai te abençoar, Deus vai agir na tua vida, Deus vai fazer o teu caminho crescer, Deus vai permitir você conquistar a vitória. Vambora, meu irmão! Haja! Não, aqui não vai ter moleza, não. É pau vai cantar mesmo. O couro vai comer no lombo. Para você conquistar alguma coisa, para Deus olhar e dizer assim: eu tô vendo a ação daquele meu servo. Ele é cabra macho mesmo. O cara é macho. Movimento, vambora, levanta, anda, caminha. Faz uma coisa, não dá certo, muda pra outra. Não deu certo, muda de novo. Ei, mas então eu já mudei 3 vezes. Irmão, a história da maioria dos homens de sucesso no mundo fracassaram mais de 10 vezes. Já tem pesquisa sobre isso. Os homens de sucesso do mundo, a maioria dos homens de sucesso do mundo fracassaram mais de 10 vezes. Tiveram que mudar várias vezes a rota. Deixa de moleza, rapaz. Vambora, rapaz. Honra aí esse teu nome. Honra o nome de Deus. Movimente-se. Há uma vitória de Deus para você.

isso aí, você recebeu essa mensagem abençoada com o nosso pastor Silas Malafaia e agora curtindo esse musicão com Get Your Ship, grato por seu amor. Que momento especial na Marcha pra Jesus foi o Get Your Ship, marcou, viu? A gente sentiu a presença poderosa do Senhor naquele lugar, que é conhecido como Pau Samba do Carnaval, aonde zombaram da família conservadora, e ali o povo de Deus reunido, tomando posse daquele lugar e adorando ao Senhor Jesus. Get Your Ship, grato por seu amor. E aí, você é grato? 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Enquanto isso, vamos de agenda, porque quarta-feira tem o culto do sobrenatural com meu brother pastor Gesiel Lima. O culto do sobrenatural rola sempre na Devex Sede, na rua Montevidéu, número 900, na Penha, tá certo? E também quartou na Devec Campo Grande. Alô, pastor Vicente, meu amigo, meu parceiro das antigas, quem vai estar pregando nessa quarta-feira na Devec Campo Grande vai ser meu brother pastor Tarcísio Salles. Olha aí, prega demais, hein? Anote o endereço, fica na Avenida Santa Cruz, número 12.540, em Campo Grande. Olha só, gente, chegou o grande momento, que é o sorteio agora, gente. Quem participou, deve estar ansioso aí em casa, você no trabalho, você no carro, acompanhando aí, ouvindo a 93 FM, mas vai sair agora a mega promoção Cozinha Nova com seu brother Alexandre Esquerdo. E vamos lá, gente, vai sair agora o sorteado ou a sorteada, o abençoado, abençoado. Eu vou na sua casa levar essa mega promoção e já tem um nome aqui, olha aí, gente. Rapaz, eu não sei se eu falo o nome da pessoa, não. Vamos lá, é o seguinte, é do sexo feminino. Alô, mulheres. Alô, mulherada, você que participou aqui do programa Resenha no Rádio, mandou o seu nome. Eu vou dizer a cidade, não, eu vou dizer que é o seguinte, olha aí, eu sei que muita gente ansiosa agora, eu vou dizer que é o seguinte, é da Baixada Fluminense. Será que é Nova Iguaçu, Mesquita, Niló?

0: essa cozinha nova e a premiada, abençoada, a sorteada dessa mega promoção é a Núbia Andrade. Alô, Núbia, de 63 anos, final do telefone 4408. Valeu, Núbia! Semana que vem a gente vai estar levando essa mega promoção pra você, cozinha nova. Mas prepara aí esse café aí, nesse fogão já das antigas. Prepara um café, se tiver um bolinho aí, vamos levar pra você, cozinha nova, promoção Resenha no Rádio. Muito obrigado você que participou. Olha, não fica chateado, não fica triste, porque o Resenha no Rádio tem promoção o ano inteiro. A gente tem um lema aqui que é o seguinte: ouvinte ligado é ouvinte premiado. Muito obrigado, valeu Resenha no Rádio, valeu 93 FM. Semana que vem vamos estar na casa da dona Núbia Andrade.
1: Eu sou vitorioso.
0: No clima ainda da marcha pra Jesus, hein? Imagina a dona Núbia agora pulando. Imagina a casa dela agora, hein? É bom demais. Eu gosto de abençoar. Eu gosto

É isso aí, gente. Tô indo embora. Mas amanhã, permitindo o senhor, estaremos de volta aqui 10h30 da noite no seu programa Resenha no Rádio. Muito, muito obrigado a você que participou dessa mega promoção. Obrigado pela moral, obrigado pelo carinho. A você que esteve na Marcha pra Jesus. 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Tem mais brinde, eu digo. Ouvinte ligado, é ouvinte premiado. Tem uma noite de paz, um sono tranquilo, restaurador, de boa. E não se esqueça, o melhor de Deus está por

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4: O Brasil ativou o Plano de Contingência Nacional para Febres Hemorrágicas Virais, segundo informado pelo Ministério da Saúde nesta segunda-feira. O plano surge diante do alerta da Organização Mundial da Saúde sobre o ebola, cujo surto atinge 10 países na África subsaariana. Ainda não foi registrado nenhum caso da doença no território brasileiro. O presidente Luiz Inácio Lula da Silva, do PT, anunciou o lançamento do Tela Brasil, que chega aos brasileiros no próximo sábado. A plataforma de streaming pretende oferecer um serviço público e gratuito em forma de uma Netflix brasileira. De acordo com Lula, serão disponibilizados cerca de 500 filmes nacionais para que a população brasileira possa acessar nas televisões. Um casal foi morto a facadas e seus corpos foram jogados num rio infestado de crocodilos em um parque nacional na África do Sul. Ernest Maraj, de 71 anos, e sua esposa Dina, de 73, foram encontrados com múltiplos ferimentos provocados por golpes de faca e as mãos amarradas nas costas na manhã da última sexta-feira no rio Limpopo, dentro do Parque Nacional Kruger. Investigadores acreditam que os dois aposentados tenham sido assassinados após serem vistos caçadores ilegais. 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
2: Olá, graça e paz, sejam todos bem-vindos. Mais um programa da Igreja Evangélica Cristo Vive, Missão Apostólica da Graça de Deus. Eu sou Bispa Ana Caroline e estou aqui em nome do meu pai, o Apóstolo Miguel Ângelo, e Bispa Rosana, que são os bispos primazes do nosso ministério. E dia nós vamos assistir a mais uma parte da mensagem da Graça de Deus que foi pregada pelo meu pai. Mas antes, eu quero lhe fazer um convite. Toda quarta-feira nós temos, às 19h30, um momento onde meu pai costuma dizer, nós recarregamos as nossas baterias espirituais, onde nós prestaremos o nosso culto racional a Deus, que Ele espera de nós, é o único sacrifício agradável a Ele, nosso louvor e o nosso culto racional, crendo que Deus falará profundamente aos nossos corações. Eu tenho estimulado os nossos telespectadores e aqueles que nos ouvem também através da rádio, porque esta programação vai para a rádio, a que renovem o seu compromisso de fidelidade com Deus. Mais do que nunca, há necessidade de nós perseverarmos. Porque é muito fácil negar a Deus. É muito fácil escolher aquilo que convém, aquilo que agrada a nossa carne. E a nossa carne, ela é traidora. Ela nos leva muitas vezes a tomarmos atitudes que contrariam a vontade de Deus, que contrariam e entristecem o Espírito Santo de Deus. Por isso você não pode dar vazão à sua carne, você não pode confiar na sua carne, porque esta carne não se converte. Mas quando você alimenta o seu espírito, quando você investe tempo da sua vida no seu crescimento espiritual, você se torna apto para sobrepujar a sua carne, para vencer aquilo que tenta te humilhar. Porque este corpo é um corpo de humilhação. E se você se deixa levar pelos impulsos da carne, por aquilo que a sua carne quer, em algum momento você será humilhado por ela. E não é isso que Deus quer. Deus não quer o nosso sofrimento, Deus não quer a nossa tristeza, Deus não quer que nós semeemos coisas ruins que irão gerar colheitas ruins para as nossas vidas. E este é um momento propício para você refletir a respeito disso. Quanto você tem investido na sua vida espiritual, no seu crescimento espiritual? Você tem sido perseverante naquilo que por vezes é difícil? Porque sim, negar a carne e ter a atitude de agir espiritualmente, muitas vezes é difícil. É difícil em função das pessoas que nos rodeiam, por vezes, é difícil em função de uma vontade muito forte da carne, das influências, enfim, muitas vezes é difícil. Mas nós não vamos ficar com o negativo, nós vamos nos apegar àquilo que gera vida em abundância, que é alimentar o nosso espírito para que as nossas atitudes sejam espirituais, para que nós possamos dar fruto do Espírito. Aquele que vive frutificando para o Espírito é feliz, porque a alegria faz parte do fruto do Espírito. Aquele que frutifica para o Espírito, ele vai colher coisas boas na sua vida, bons relacionamentos, boa saúde para o seu corpo, porque sim, quantas pessoas estão neste momento adoecidas por terem dado vazão à sua carne. E alguns estão neste início de ano já desencorajados, perplexos, abatidos por não estarem vivendo da maneira como Deus espera, por não estarem vivendo em linha com a palavra do Senhor. Então, meu amado, minha amada, este é o momento que eu creio que Deus preparou de antemão para que você estivesse aí diante da sua televisão para receber esta palavra. Renove o seu compromisso de escolher Cristo, de ficar com a melhor parte, de não negá-lo através das suas atitudes, porque o apóstolo Paulo dando seus conselhos aqui ao seu filho na fé, Timóteo, aqui em 2 Timóteo 2,12, ele diz: se perseveramos, também com ele reinaremos. Está falando sobre Cristo. Se o negamos, ele, por sua vez, nos negará. Como nós negamos? Talvez não façamos como Pedro fez no momento de fraqueza, que disse: não, eu não conheço Cristo, eu não participei de nada com ele, eu não sei quem ele é. No momento de medo, Pedro deu vazão à sua carne, e Jesus já havia profetizado que ele faria isso. Talvez não façamos desta forma, mas talvez você negue ao Senhor quando tem uma atitude contrária àquilo que ele ordena, àquilo que ele ensina. Quando ele diz que você deve ser longânimo e você dá vazão à sua carne, agindo de forma impulsiva, agindo contrário àquilo que Deus ensina, quando ele manda perdoar e você guarda mágoa e deixa que a raiz de amargura brote e contamine todo mundo ao seu redor. Enfim, há inúmeras maneiras de negarmos a Deus. Mas a verdade é que se nós perseverarmos, nós vamos reinar com ele. Se nós perseverarmos, nós vamos colher frutos bons para as nossas vidas, e aqueles que continuarem negando serão negados por ele. Hoje é o dia que o Senhor preparou para que você diga: Senhor, eu não quero te negar, eu não quero entristecer o teu espírito, eu não quero ferir o teu coração, eu quero que o Senhor se alegre de mim, eu quero que o Senhor veja na minha vida um vaso de honra, um vaso que de barro, talvez, como todos nós somos, mas que dentro possui um grande tesouro, que é o Espírito Santo de Deus. Amém? Escolha perseverar, porque este conselho que o apóstolo Paulo deu a Timóteo também é para as nossas vidas. Se nós perseverarmos, com ele reinaremos. Nós aguardamos por você na Rua Maricá, 320, Campinho. Ou você pode ligar também para a nossa igreja, 3017-9090. Este é o momento certo para você planejar, quiçá, o resto da sua vida. E Deus vai dar discernimento, coragem, vai ajudar você a ir de encontro a esses sonhos, a essas metas e a esses objetivos. Fique agora com a mensagem da graça de Deus com meu pai, o apóstolo Miguel Ângelo, e até o próximo programa, em nome de Jesus. Graça e paz.
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4: Abra sua Bíblia, por favor, em 2 Timóteo, capítulo 2, versículo 12. Deixe-me dizer-lhe que eu estou aqui mais uma vez, e sempre sou um chamado de Deus para servir. Obrigado porque você me permite servi-lo, servi-la. E obrigado porque você me permite crescer a cada dia, para ser a cada dia um pastor muito melhor, muito mais dedicado, muito mais empenhado com as coisas do reino. Antes da leitura da palavra, quero também lhe dizer que eu sei da grande responsabilidade que Deus me concedeu de estar aqui nesse altar para ser o seu profeta, para lhe instruir a respeito dos arcanos de Deus, dos segredos de Deus, dos mistérios de Deus. 2 Timóteo 2, 12 diz assim: se perseveramos, também com ele reinaremos. Se o negamos, ele, por sua vez, nos negará. Como é que se nega a Deus? Não perseverando. Vamos ouvir a voz profética, vamos aquietar agora os nossos corações, vamos orar ao Senhor. Oremos a Deus. Senhor Jesus, as sortes foram lançadas. Aqui está a tua igreja, a tua noiva, o teu povo. E aqui estão famílias que aqui vieram atraídas pelo Espírito Santo, movidas de um desejo sincero, profundo, intenso de conhecer a respeito do seu futuro. Porque nós não andamos segundo o homem, nós não consultamos cartas, nós não vamos a cartomante ou aos búzios. Nós temos na palavra a bússola, e é em cima desta palavra que vamos agora ouvir o Espírito Santo de Deus falar à igreja. Queremos aprender a não te negar, porque a Bíblia diz que aquele que te nega, tu negas, mas o que persevera acaba por reinar. Fala-nos, ó Deus, em nome de Jesus, e o povo do Senhor diga amém, amém e amém. Muito obrigado, meu bispo.
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4: Meus amados irmãos, minha família preciosa, eleitos de Deus, que são o selo do meu apostolado, aqueles a quem Deus chama minha amada, povo do Senhor, meus filhos em Cristo Jesus. Vivemos como o coroar de todos os esforços. Meus irmãos, dia a dia, eu ouvi as coisas mais fantásticas que poderia ter ouvido, de milagres, de prodígios, de sinais, de maravilhas que Deus fez na vida de muitas pessoas. Então, nós fizemos um balanço. Você que esteve aqui na igreja, o Senhor me encorajou a ensinar a igreja a fazer um balanço. Às vezes, pensamentos que se instalam na mente e que não são parte das promessas de Deus. Aprendemos, então, a alinhar a vida com a palavra, porque daqui Deus, o Senhor Jesus Cristo, está no controle absoluto desta igreja e das famílias desta igreja. Queria começar por lhe dizer isto, porque há algumas pessoas aqui que estão ansiosas, preocupadas, angustiadas. E a primeira palavra que eu lhe digo é que Deus está no controle absoluto das nossas vidas. Diz isto em 1 Crônicas 29, 11. Teu Senhor é o poder, a grandeza, a honra, a vitória e a majestade. Porque teu é tudo quanto há no céu e na terra. Teu, Senhor, é o reino. Tu te exaltas por chefe sobre todos. Então, a primeira palavra que eu quero lhe dizer é que Deus está como chefe sobre todos. Ele tem o controle absoluto da nossa vida. Nada escapa aos desígnios do Senhor. Deus está no controle. E nós, nos últimos dias do ano, começamos a ouvir Deus dizer: façam grandes projetos. desejem grandes projetos. Porque quando você começa a fazer um grande projeto, você tem que saber que foi Deus que colocou esse grande projeto na tua vida. Não o abandone, não deixe nenhum projeto, algum sentimento forte que pode nascer esta noite no teu coração, vis-a-vis a palavra profética, saiba que é plano dele. Provérbios 19, 21 disse: muitos propósitos há no coração do homem, mas o desígnio do Senhor, o que Deus estabelecer, é isso que vai permanecer. Não é o mundo, não é o diabo, não é o homem, é Deus. O desígnio do Senhor, o que Deus estabelecer, diga, o desígnio do Senhor permanecerá. Então disse o sábio em Provérbios 16, 1, o coração do homem pode fazer planos, mas a resposta certa dos lábios vem do Senhor. O Senhor diz planos, projetos, é Deus que faz, Ele é chefe sobre todos, Ele tem o controle da nossa vida, da vida, da vida. O Senhor diz planos, projetos, é Deus que faz, Ele é chefe sobre todos, Ele tem o controle da nossa vida, da vida da igreja. Provérbios 16, 9 diz, o coração do homem traça o seu caminho, mas o Senhor lhe dirige os passos. Como é Deus a fazer planos, como é Deus a fazer os projetos, como é Deus a estabelecer os desígnios, nós temos absolutamente

0: absoluta confiança que o nosso viver neste ano será seguro, tranquilo, não tema. Deus é o chefe sobre tudo e sobre todos. Mas apóstolo, a despeito da profecia que Deus me deu sobre grandes conquistas em 2013, eu enfrentei lutas, eu também. Pastor, eu enfrentei dificuldades, eu também. Pastor, eu vi adversidades, eu também. Pastor, os ventos sopraram, eu também. Eu vi o fogo à minha volta, eu também. Mas ouça, o fogo não nos queimou, o vento não nos derrubou e a água não nos submergiu. Deus é conosco. Deus é parte disso tudo que está acontecendo na nossa vida. 1 de Pedro 1, 6 e 7, ele disse: nisso exultais, embora no presente, por breve tempo, se necessário, sejais contristados por várias provações. Vou pedir, por favor, os irmãos, fechem a porta da catedral, por gentileza, os irmãos estão conversando lá. Então ele disse, às vezes, você passa por provações, não há como evitar isso aqui. E ele disse, para que uma vez confirmado o valor da vossa fé, uma vez que você veja o que significa a fé na vida de uma pessoa, muito mais preciosa do que o ouro perecível, mesmo apurado por fogo. Eu sei que muitos aqui passaram pelo fogo, mas a nossa vida redundou em louvor, glória, honra na revelação de Jesus Cristo. Diga amém por isso. Diga amém por isso. Glória a Deus. Aliás, Paulo, na revelação da graça, nos ensinou, dizendo em 2 Coríntios 4, 16 e 17, por isso não desanimamos. Você sabe por que tanta gente não conquista coisas na vida espiritual? Porque desanima. Muita gente que esteve aqui conosco o ano passado, não está aqui esta noite. Desanimou, desmaiou, se fatigou. E você sabe, a Bíblia diz, não desanimamos. Pelo contrário. Mesmo que o nosso homem exterior se corrompa, contudo, o nosso homem interior se renova dia a dia, culto a culto, de glória em glória. Porque a nossa leve e momentânea tribulação, e todos passamos, produz para nós eterno peso de glória acima de toda comparação. Então as lutas vieram, os ventos sopraram, o fogo andou à nossa volta. Mas, amado, acima de toda comparação, seja Deus glorificado. Seja Deus engrandecido. Seja o Senhor Jesus Cristo exaltado entre nós. Amém? Agora, todos os nossos planos de vida, sejam eles na vida profissional, sentimental, emocional, o que você fizer de planos, pense, todos os seus planos têm que começar primeiro por um plano de vida espiritual. A igreja lhe encoraja esta noite, o apóstolo e profeta da sua vida. Amado, tudo começa com um plano espiritual. Paulo, quando escreve aos Efésios 3:20, ele diz, ora, aquele que é poderoso para fazer infinitamente mais do que tudo quanto pedimos ou pensamos, conforme o seu poder que opera em nós. Então, talvez você tenha pensado deste tamanho, Deus tem infinitamente mais. Talvez você achasse que a tua casa seria uma casa de 2 quartos, Deus disse 5, 3 andares. Eu não sei o que está como plano do teu coração. Nem posso discernir, é você e Deus. Mas ele disse, eu posso fazer infinitamente mais do que você pensa. E nos seus planos tem que estar envolvida a vida espiritual. Diz aqui a vida de oração, primeira de João 5:14. Esta é a confiança que temos para com Ele, que se pedirmos alguma coisa segundo a sua vontade, Ele nos ouve. Então, estamos aprendendo. Deus estabelece desígnios, Deus dá a resposta certa, Deus dirige os passos, Deus nos apura no fogo, Deus redunda a nossa vida em louvor e glória, não há nada comparado com o peso de glória em nossa vida, Deus faz infinitamente mais, Deus nos ouve nas nossas orações. Por que eu disse que planos espirituais são primazia na nossa vida? Porque, amado, você tem que ter uma base espiritual forte. Uma base espiritual forte. Por isso eu quero lhe encorajar, não abandone a sua congregação. não deixe de congregar. Paulo diz isso em Romanos 12, 1 e 2. Rogo-vos, pois, irmãos, pelas misericórdias de Deus, que apresenteis o vosso corpo, o sacrifício vivo, santo e agradável a Deus, que é o vosso culto. Não deixe de fazer isto. É aqui que começa a base espiritual. Pois ele diz, não vos conformeis com este século. Não se moldem ao que este século está propondo. Mas transformai-vos pela renovação da vossa mente. Ou seja, comece a pensar como a Bíblia ensina. Comece a seguir o que você lê, o que você ouve, o que você guarda, as palavras da profecia. E então você vai experimentar qual seja a boa, agradável e perfeita vontade de Deus. Você está decidido a isso? Diga amém. Então, a primeira parte foi a estrutura da vida espiritual que Deus quer. Você e Deus. Não siga nenhum modelo do mundo. Deus já te criou com um grande propósito. Deus tem planos grandiosos para a minha vida e para a tua vida. Só tu podes ser tu. Nada de modelos do mundo. A tua identidade como cristão é extremamente importante no momento em que as trevas tomaram conta do nosso país e do mundo. Teus valores espirituais de revelação da graça de Deus têm que ser fortes. Você não pode ter nenhuma crise de identidade. Nenhuma crise de identidade. Você sabe, quando as pessoas começam com crise de identidade espiritual, elas têm um pé no mundo e um pé na igreja. Você sabe que um dia, Deus usando Moisés, nos revela que Moisés teve que lidar com esta questão da identidade. Quem sou eu em Cristo? Quem sou eu diante de Deus? Você sabe que Moisés significa tirado das águas. Moisés nasceu numa época em que havia uma ordem do faraó para se matar todas as crianças. E a mãe dele e a avó colocaram-no num cesto e ele foi tirado das águas, por isso é que ele se chama tirado das águas, foi parar ao pátio do palácio do faraó. Foi recolhido e foi criado como filho da filha do faraó. Mas ouça uma coisa, ele nasceu judeu, o sangue dele era judeu. Mas ele foi criado como egípcio. Ele foi criado com a cultura do mundo. E um dia Moisés refletiu e disse, mas quem sou eu? Eu sou um mundano egípcio ou eu sou um circunciso judeu? Você sabe, esta decisão importante marcou o resto da vida de Moisés. Quando ele disse, afinal, quem sou eu? Porque você sabe, ele sendo criado como filho do faraó, ele seria o segundo faraó, se ele aceitasse ser um egípcio. Se ele fingisse que ele era um egípcio, ele teria uma grande vida, ele teria uma grande carreira, ele teria muita fama, ele teria uma grande fortuna, ele teria garantido o seu mundo. Mas ele um dia disse, não, eu sou um judeu, eu sou um filho de Deus. E mesmo se eu for humilhado, expulso do palácio, mesmo que eu me torne um escravo, eu não aceito viver desta forma. E ele tomou uma decisão que teria implicações para os próximos 80 anos da sua vida. Em Hebreus 11, 24, o Senhor disse, pela fé Moisés, quando já homem feito, recusou ser chamado filho da filha de faraó. Olha que momento dramático na vida de um homem. De um lado, a faustosidade do palácio, a riqueza, a carreira e o trono. Do outro lado, Deus. E diz que ele recusou, ele rechaçou, ele negou. Ele não queria nenhum vínculo com o mundo egípcio. Ele se negou a viver uma vida de mentira.
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1: A mão que está sobre mim. Essa passagem é muito interessante, porque quando Ezequiel está ali, tendo aquela visão, ele está tendo uma visão profética, uma visão real, profética. Deus é quem está dando essa visão para ele. Era uma visão profética sobre Israel, que sairiam da catacumba. O próprio Deus dizendo, o que está acontecendo? Esse exército que se levantou desses ossos secos, esse exército que se levantou é a minha casa que vai sair. Eu vou tirar da catacumba. Deus falando sobre o povo, e essas coisas aconteceram, e ela aponta para outras coisas que vão acontecer nesses últimos tempos que estamos vivendo. Ezequiel está diante daquele vale, olhando aquilo, ele está com quem diz, o que eu faço? Ezequiel, por acaso poderão reviver esses ossos? Senhor Deus, tu sabes, Deus sempre vai fazer com os que estão conectados com aquilo que é possível dele realizar. Sempre. Deus nunca fará nada para ele próprio. O que Deus faz está envolvido você, a tua vida e a igreja dele. Amém? Então, coisas que foram além das expectativas de Ezequiel. Os ossos secos ganham vida. Você já pensou? Os ossos secos ganham vida. Ganham vida. Agora, precisamos da mão do Senhor sobre nós. Precisamos entender o fato, o valor da mão do Senhor estar sobre nossa vida. Porque muitas vezes nós falamos, ah, Senhor, o Senhor pode, eu sei que pode, mas nós não cremos que a mão dele está sobre nós. Em Atos 11, versículo 21, diz assim, a mão do Senhor estava com eles, e muitos, crendo, se converteram ao Senhor. Interessante. A mão do Senhor estava sobre eles. E o povo, crendo, muitos se converteram. A mão do Senhor estava sobre quem? Sobre os apóstolos. Sobre a igreja primitiva. Agora, não podia dizer, o Senhor estava com eles, muitos creram e se converteram. Mas por que esse termo? Porque é exatamente o termo que Deus quer passar. Que não eram eles, era a mão do Senhor sobre eles. E quando a mão do Senhor está sobre nós, até nossas mãos fazem prodígios e sinais. Porque em Atos também fala que o povo, eles colocavam as mãos e maravilhas aconteciam, sinais aconteciam. Tem uma passagem que diz em Atos que a mão de Paulo, Deus

0: usando as mãos de Paulo para fazer prodígio. Em nome de Jesus, suas mãos serão usadas para curar, para libertar, para operar milagres e maravilhas. Deus vai usar você. Amém? Aqui Deus fala para o profeta no versículo 4, profetiza a esses ossos. Essa unção estava sobre a mão de Deus. A unção de profetizar para os ossos estava sobre a mão de Deus. E a mão do Senhor está sobre Ezequiel. A mão do Senhor está sobre tua vida. Tem algo sobre você. Não é a mão do homem sobre você. Não é a mão da religião sobre você. É a mão de Deus sobre sua vida. E coisas sobrenaturais, coisas extraordinárias vão romper na tua vida. Em nome de Jesus. Prepare-se. O que Ezequiel fez? Ele profetizou? Sim. Mas apenas ele emprestou a boca dele para falar. Ezequiel abre a boca e começa a profetizar. Agora, quem foi que falou para profetizar? Da onde veio as palavras para ele proferir? A mão de Deus está sobre nós, mas Deus precisa de um canal. O canal é a igreja. É através da igreja que a palavra flui, que a palavra sai. A palavra profética sai de nós, mas vem dele. A mão do Senhor também pode vir de outra maneira. Um exemplo, Êxodo 3:19, diz assim, que Faraó vos deixará sair por mão forte. Deus falando para Moisés. Vocês vão sair do Egito, sim. Você vai tirar o povo do Egito, sim. Mas vai ser com mão forte. De quem era a mão forte? De Deus. Amém? Agora, Deus usou quem para tirar o povo Israel do Egito? Moisés. A mão forte era de quem? De Deus. Estava sobre quem? Moisés. A mão forte continua estendida e continua poderosa para fazer prodígios e maravilhas. Nós precisamos entender que a mão forte de Deus, a mão poderosa de Deus, a mão do Senhor está sobre nós. Não mudou. A mão do Senhor é poderosa para estar sobre sua vida, sobre sua casa, sobre tudo que você fizer. A mão do Senhor estará sobre você. A outro versículo, Êxodo 30:20, diz lá, estenderei a mão e ferirei o Egito. Foi na saída do povo. Ferirei o Egito. A mão do Senhor é a mão que está sobre nós, para nos usar, para nos abençoar. Mas a própria mão do Senhor também é estendida para frear nossos inimigos. Para derrotar nossos inimigos. Ah, meu irmão, cair na mão de Deus é a pior coisa que tem para quem é contra Deus. Mas para quem está com o Senhor, a melhor coisa que tem é estar debaixo da mão de Deus. Porque coisas grandiosas e maravilhosas acontecem para todo aquele que está debaixo da mão protetora e abençoadora de Deus. A mão de Deus também diz a Bíblia que nos protege. A mão do Senhor protegia o povo. Sabe, irmãos, como hoje nós precisamos entender isso. Que a mão do Senhor vem sobre nós para nos usar. Está sobre nós para nos usar. Agora, a unção que estava sobre Ezequiel para falar e as coisas acontecerem, é porque a mão do Senhor estava sobre ele. A mão do Senhor estava sobre ele. Amém? Como a mão do Senhor está sobre nós vamos falar e as coisas vão acontecer. Nós vamos falar e nós vamos nos espantar. Porque imagina o que aconteceu ali, Ezequiel, diante daqueles ossos sequíssimos, e de repente aqueles ossos viram um exército. Imagina a surpresa de Ezequiel. E Deus falando, é assim que vai ser com a minha casa, com a minha igreja. Ezequiel vendo aquilo, ele sabendo que quando Deus falava com ele, quando a mão do Senhor está sobre ele, ele está debaixo daquela unção, ele vai falando e as coisas vão acontecendo. E tudo que ele falava, imediatamente começava a acontecer. Você vai falar coisas e imediatamente começarão a acontecer. Amém? Para de falar as coisas que já passou, para de falar as coisas que você fica reclamando, para de falar as coisas que não estão dando certo, para de falar as coisas que estão te perturbando, para de falar a falta de dinheiro, para de falar, ah, eu estou desempregado, ah, eu agora tenho que... Para! E começa a dizer, Deus vai abrir a porta, Deus vai fazer algo sobrenatural, Deus está sobre a minha vida, é a mão do Senhor que está sobre mim, não é a mão do diabo. A mão dele está sobre tua vida, sobre tua casa, sobre tudo que é teu. É tempo da igreja tirar os olhos dos ossos secos. A mão do Senhor encontra-se sobre a igreja dele. É a igreja dele, não estou falando de religiosidade, estou falando da igreja dele. A igreja de Jesus Cristo, lavada, redimida pelo sangue de Jesus, poderosa para fazer coisas extraordinárias neste tempo. Amém? Vai acontecer, meu irmão. Deus vai te usar, Deus vai operar através da sua vida. Tire os seus olhos dos ossos secos. Creia em nome de Jesus apenas no que a mão de Deus pode fazer sobre você. O que a mão do Senhor é capaz de fazer através de você. Amém, irmãos?
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2: Lembra do cego? Senhor, quem pecou, ele ou seus pais, para que nascesse assim? Jesus, nem eles nem seus pais pecaram para que nascesse assim. Nasceu assim para se manifeste a glória do meu pai na vida deles. Porque era de cultura, de entendimento, que se alguém nasceu com alguma deficiência no corpo, era fruto de pecado dos seus antecedentes. E Jesus quebra e diz, não, eles não pecaram. Os antecedentes não pecaram. Isso não é fruto do erro dos pais. Então, a Bíblia diz aqui que Deus pega Corá e trata Corá, mata Corá, mas os filhos não. E os filhos aprendem com o erro. Cuidado para você não justificar, ou melhor, perdão, melhor aqui, tentar justificar, porque não justifica. Você pode até falar, mas quem está ouvindo, está olhando para você e falando, tem nada a ver. Cuidado para você não querer justificar os seus hábitos errados, seus costumes errados, sua forma imoral de viver, atribuindo ao seu pai que foi mau pai, à sua mãe que foi uma má mãe, ou até que nunca teve pai e mãe. Isso não justifica. Não é justificável. Por quê? Por que não é? Porque você é um homem sapiens.

pensante. Então, se você quiser ir para a direita, você consegue para a direita. Se você quiser ir para a esquerda, você consegue para a esquerda. Você consegue, você entende. Então não se justifica. Eu sou assim porque meu pai me abandonou. Eu sou assim porque minha mãe me abandonou. Você pode usar de argumento, mas não vai justificar. Gideão, eu sou o menor da casa de meu pai. Deus fala, manda um anjo, fica de pé, varão valoroso. Está entendendo? Então não queira justificar. E aqui o texto está dizendo exatamente isso, que os filhos de Corá, eles passaram a adorar a Deus, a serem homens que salmodiavam o Senhor, diferente do pai. Seu pai pode ser um belo exemplo para você, você fazendo o que ele nunca fez. O que eu entendo de bons exemplos é, se o meu pai foi um mau pai, eu seria um excelente pai para o meu filho. Se o meu pai foi um péssimo esposo, eu seria um maravilhoso esposo para minha esposa. Eu vou ser o contrário. Quem está ouvindo, ovelha? O que não foi. Meu pai foi um maravilhoso pai, um maravilhoso esposo. Então só intensifica a minha postura de ser melhor do que meu pai. Se ele foi um bom esposo, eu serei ótimo. Se ele foi um bom pai, eu serei ótimo. Quem está ouvindo? E se ele não fosse, eu seria bom? Eu não dependo dele, eu dependo de Deus. Então os filhos de Corá fazem esse salmo, salmodia, o salmo 84. Aí olha como eles dizem: quão amáveis são os teus tabernáculos, Senhor dos exércitos. Tabernáculo aqui era um templo ambulante do deserto, como fosse uma igreja agora aqui, ó. Só que essa é fixa, aquela dele é fixa, aquela é fixa, aquela é fixa. Mas no deserto, Deus deu direção a Moisés para fazer um tabernáculo. Acampava, levantava o tabernáculo para adorar. Seguia rumo. Então, desmonta o tabernáculo e segue o rumo. Parou lá na frente, monta o tabernáculo, cultua. E assim foi. Sempre no tabernáculo. A chapa vai esquentar para você, desigrejado. Hein, ovelha? Ovelha ouvinte do clamor da minha noite, desigrejada, sai da rádio e vai pro culto da sua igreja. Fique em rádio não, fique em TikTok não, fique em YouTube não. Lugar de ovelha é no aprisco. A minha alma está anelante e desfalece pelos teus átrios. O que era o átrio? O átrio era onde ficava aqui, ó, essa parte. Aqui era a Arca da Aliança, onde ficava aqui aquela cortina densa, onde quando Jesus ressuscita, o véu é rasgado do alto a baixo, grande congresso da juventude, e aqui era a Arca da Aliança. Então aqui eram os átrios. Aí está dizendo aqui que os meus átrios, a minha alma anela por estar nos teus átrios. A minha alma deseja estar aqui, não é no shopping. Não é a praia, e não é pecado de shopping, não é pecado da praia, não é pecado ir para a fazenda, não é pecado ir para Dubai, não é pecado, filho. Só que nosso coração, a gente roda, roda, roda no final. Que saudade da tua casa, que saudade dos teus átrios. Três, até o pardal, olha para cá, olha a expressão, até o pardal encontrou casa. Quero ver se você é dinossauro, se você lembra desse louvor. Até o pardal encontrou casa. Não tem nenhuma ovelha dinossauro. Oh, meu Deus. Enfim, existe esse louvor. Vou botar no meu story, você de madrugada vai lá ver. Olhe para cá. Até o pardal encontrou casa. Até hoje o pardal é um animal que é desdenhado, sim ou não, no contexto de pássaro. Eu lembro que eu era pequeno, o pessoal zoava. Alguém pegava um todo metido com a gaiola de manhã, aí o outro ia para implicar, solta esse pardal, não é isso? Por quê? É um animal sem graça. Solta esse pardal aí, o cara deu um carro no passarinho, o outro zoava, isso aí é um pardal. Por quê? Não tem vá? Aí está dizendo, até que não tem valor. Se um pardal encontrou casa, casa o que há com? Ovelha.
Casa o quê? A com? Casa é aconchego. Casa é o quê? Seguro? Até o pardal encontrou. Tu não vai encontrar? Ovelha, até o pardal encontrou casa, até o pardal encontrou aconchego, até o pardal encontrou segurança. Você não vai encontrar? Deixa eu te falar, você acabou de encontrar aqui na casa do Senhor lugar para você morar. Oh, levanta a mão, ovelha. Mas não para por aí não. Aqui está escrito. A andorinha é outro animal desdenhado a nível monetário, a nível de qualidade. Até a andorinha, ninho para si e para sua prole. A casa de Deus, as andorinhas faziam ninho para sua prole. Ou seja, é lugar de família. A casa de Deus é lugar da família. Seu lugar é aqui, família. Família Melo, o lugar de vocês é aqui. Família Silva, família Moraes, família Spinelli, família A, família B, família C, o seu lugar é aqui e a sua prole. Aleluia! A ovelha Vanessa está ali, está com a filha dela, agora está com a neta dela, e vai, depois vai ter o segundo neto, e depois vai vir outro, e vai vindo, e vai vindo, e vai vindo. É isso, ovelha. É isso. Lembra casal reis que chegaram aqui? As crianças, adolescentes, júnior, agora já estão casados. O Tiago já pai, já deu um. Gaspazinho está vindo aí, está vindo outro. A prole está aqui, está entendendo? Está vindo, ovelha. Está vindo. E assim vai, daqui a pouco vocês vão ser já bisavô, passa rápido. Amém, ovelha? É isso que Deus está falando. Aquele lugar de criar seus filhos.

0: nascer aqui, teus filhos vão crescer, teus filhos vão desenvolver, teus netos vão crescer aqui. Coisa linda, ovelha. Bem-aventurados os que habitam em tua. É os que passeiam na tua casa? É. São os turistas. Os que habitam. Os que frequentam. Se eu habito, eu tenho intimidade. Se eu habito, eu me sinto bem. É aqui que eu me sinto muito bem. Ovelha, se tenha essa igreja, a sua igreja, como um lugar de habitação, como um lugar prazeroso de vir. Eu não venho porque eu necessito, eu venho porque eu amo. Eu amo. Os que habitam na tua casa, louvar-te-ão continuamente. Tem prova? Tem. Tem luta? Tem. Tem lágrima? Tem. Tem choro? Tem. Mas também tem louvor. Tem adoração. Tem celebração. Tem tristeza? Tem. Mas também tem alegria. Quem está entendendo, ovelha? Tem luta, mas também tem vitória. E se tem um lugar para isso acontecer, é na casa de Deus.
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2: Soberano Deus e eterno Pai, Pai, em nome de Jesus, nós elevamos a nossa voz de oração, colocando para milhares de ouvintes que conosco que estão agora, clamando, orando, pedindo, suplicando, pedindo socorro a Deus, diante do Senhor, de um lamento, de uma luta, de uma adversidade. E eu quero, Pai, colocar diante de ti esta pessoa, que a tua bênção, o teu favor, seja sobre a vida de cada um, Pai. Eu coloco a nossa cidade do Rio de Janeiro, o nosso estado, a nossa nação, em nome de Jesus. Abençoe cada ouvinte, derrama a tua bênção, a tua graça, em nome de Jesus. Amém e amém, Senhor Jesus. Oh, glória a Deus, o horário já está estourado, ovelha, mas voltaremos amanhã no mesmo horário, tá ok? Deus te abençoe, Deus te guarde, um grande abraço do seu pastor e amigo, pastor Luciano Costa. Fiquem todos com Deus, fiquem todos na paz.
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4: Quase 2.800 moradores do Rio de Janeiro formalizaram pela internet o desejo de doar órgãos. O número praticamente se iguala à fila de espera por transplantes no estado, que hoje ultrapassa 2.700 pacientes. Criada há 2 anos pelos cartórios de notas e regulamentada pelo Conselho Nacional de Justiça, a autorização eletrônica de doação de órgãos permite que o cadastro seja feito de forma totalmente digital pelo site aedo.org.br. Segundo o Ministério da Saúde, o país superou em 2026 a marca de 3 mil transplantes realizados. Rim e fígado continuam entre os órgãos mais procurados. Lideranças da Câmara dos Deputados e o governo federal fecharam um acordo para a transição da redução da jornada de trabalho de 44 para 40 horas semanais. A proposta prevê uma primeira redução para 42 horas por semana até 60 dias após a promulgação da emenda constitucional. No mesmo prazo, também passaria a valer a mudança da escala 6x1 por 5x2. A jornada de 40 horas semanais seria implementada 1 ano depois da publicação da proposta. O texto ainda precisa ser aprovado pela Câmara e pelo Senado. O Circuito Rio Empregos realiza nesta terça-feira mais uma edição do Feirão de Vagas em Campo Grande, na Zona Oeste. O evento será das 9 da manhã às 5 da tarde, no Centro Esportivo Miésimo da Silva, na rua Olinda Elis, número 470, e vai oferecer mais de 3 mil oportunidades de emprego, estágio e jovem aprendiz. São vagas para pessoas com deficiência, trabalhadores acima de 60 anos e candidatos em busca do primeiro emprego. As oportunidades são para áreas como comércio, saúde, logística, tecnologia e serviços. Os candidatos devem levar currículo atualizado. PCDs também precisam apresentar laudo. Além das vagas, o evento terá serviços gratuitos de orientação jurídica e ações de saúde. Do Departamento de Jornalismo, Marcos Caetano Júnior.
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1: Glórias sejam dadas ao nome do Senhor. Bem-vindos à casa do Pai. Eu estou sobre este púlpito desde esta manhã, dando glórias e louvores ao meu Senhor, ao nosso Senhor, ao nosso Salvador Jesus Cristo. Eu dou glórias a Deus por Ele me dar a grande oportunidade de eu estar neste púlpito com vida, com energia, com rigidez de vida. Glórias a Ele para sempre, a Jesus Cristo, o leão da tribo de Judá, o rei dos reis, o senhor dos senhores. A Ele nós damos para sempre toda a glória. Se não fosse Ele, onde nós estaríamos? Perdidos num mundo de pecado, num mundo de morte espiritual. Nós estamos aqui reunidos para compartilhar a nossa fé, para receber o ensino da palavra de Deus, para estudar a Bíblia, para fazer orações, para orarmos também uns para, com os outros. Este altar, o altar apostólico e profético, glorifica o Senhor. Este altar faz discípulos. Este altar exalta e engrandece ao único e soberano Deus. Senhor, por este grande privilégio que Ele me dá de poder estar neste púlpito e compartilhar a minha fé, é que eu lhe dou as boas-vindas. A Cristo vive, bem-vindos sejam todos, e eu os saúdo dizendo graça, paz, misericórdia e amor vos sejam multiplicados em nome daquele que vive, aquele que reina, aquele que é absoluto, Jesus Cristo. E toda a igreja do Senhor diga amém, amém e amém. Graças a Deus. Bem-vindos à casa do Pai. Eu estou num regozijo muito grande, numa alegria muito grande. Estávamos um grupo grande também de irmãos, intercessores, guerreiros da fé. Nós levamos esta questão da oração com muita tenacidade, com muita ousadia, com muita determinação. Sabemos que sem Ele nada somos, nada faríamos, nada poderíamos fazer nesta terra. Então, eu queria dizer-lhe da minha alegria, do meu prazer, da minha felicidade de eu estar neste altar e poder, através do ensino da palavra, através do meu testemunho, guiar você, pastorear você, consolar, confortar, encorajar e, quizás, motivar você. Afinal de contas, a genuína graça de Deus nos dá força para viver e coragem para vencer. Bem-vindos, bem-vindos a esta escola dos eleitos de Deus, a este momento tão precioso. Lá fora, há uma sociedade se degladiando, milhões de jovens desenfreadamente tentando viver o que é impossível de viver, que é viver a vida sem Deus. O que falta a esta sociedade é conhecer a pessoa de Jesus. Ele tem a resposta para todas as necessidades, Ele tem o verdadeiro caminho, a verdadeira vida e a verdade da sua palavra, que é inconteste. A Bíblia diz: passarão os céus, passará a terra, mas não passará a minha palavra. Eu amo a Bíblia Sagrada, eu amo a minha igreja, eu amo a Jesus Cristo. E eu quero nesta hora, em alguns poucos minutos, e eu tenho um chamado para abençoar. A minha vida não é para amaldiçoar, não é para contender, a minha vida é para abençoar. Eu queria liberar uma palavra de vida sobre a tua família, sobre a tua vida. Olha, o Senhor nos disse esta manhã: a glória de Deus virá sobre ti. Receba essa palavra, a glória de Deus virá sobre ti. E eu libero agora uma palavra de vida, uma palavra de vitória, uma palavra de milagre para a tua vida, que sobre a tua cabeça esteja manifestado o favor e o poder de Deus, que a glória de Deus seja visível, cada passo que você der, cada decisão que você tomar, cada negócio que você empreender, estará a bênção do Senhor, porque a bênção do Senhor enriquece e com ela não há desgosto. Deus é por nós. Quem será contra nós? Então eu libero esta palavra de vitória. Diga: eu recebo a vitória. Eu libero uma palavra de saúde. Diga: eu recebo saúde. Eu libero agora uma palavra de milagre. Diga: eu recebo milagre. Em nome de Jesus. você que está à distância, do outro lado, pelo iPad, pelo Facebook, pelo YouTube, receba agora um milagre, um sinal de Deus em sua vida, em nome de Jesus. E aqueles que creem verdadeiramente, sem duvidar em seu coração, que creem que montes foram removidos agora, digam amém, amém e amém. E como nós fazemos? Damos um aplauso ao Senhor. Aleluia! Santo! Glória a Deus!
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1: Versículo 15, calçai os pés com a preparação do evangelho da paz. Então, veja, o soldado romano calçava os pés com umas sandálias, uns sapatos, umas sandálias, que o mestre fez para nós, para termos uma ideia. Alguns deles tinham até uns cravos, uns pregos, para firmar no terreno, já vou explicar isso melhor ainda. Mas disse que a nossa vida, portanto, era em cima destas sandálias, destes sapatos, que eles andavam. Então, nós entendemos que o evangelho da paz é que move a nossa vida. Ouça, o evangelho não é de guerra entre homens e mulheres. Nós não temos guerra entre nós. A nossa guerra é espiritual, não é sangue, não é carne. Então, eu tenho que ser movido, calçados os pés, ou seja, eu não posso negar a minha fé, nem a palavra. E onde eu for, a palavra vai. Eu estou calçado com este evangelho da paz. Depois ele fala sobre, versículo de número 16, embraçando sempre o escudo da fé, com o qual podeis apagar todos os dardos inflamados do maligno. Então, o soldado romano usava um escudo, que quando vinham os dardos, sejam eles em fogo ou setas ou lanças, ele se defendia. E se você costuma ver filmes dessa época, quando havia um ataque muito grande de flechas, eles se uniam todos atrás dos seus escudos e as setas batiam e não matavam e não feriam. Nós temos um escudo. Qual é o escudo da nossa vida? A nossa fé. Amado, enquanto você viver baseado na fé bíblica e de Cristo, você apaga todos os dardos inflamados do maligno, que eu vou lhe explicar hoje o significado profundo disto. Vamos para o versículo de número 17. Diz que nós temos também que colocar um capacete da salvação. Então, o capacete da salvação está protegendo o quê? A nossa mente. Então, o capacete da salvação está protegendo a nossa mente. Porque eu tenho explicado à igreja que a grande batalha de um homem de Deus, de uma mulher de Deus, de um salvo, está aqui dentro. Começa aqui dentro. É aqui que você vai aprender hoje, na mente, nos pensamentos, que o inimigo lança os dardos inflamados. E, claro, eu só consigo apagar os dardos inflamados do maligno se eu for um homem de fé. Se a minha mente estiver protegida. Por isso é que Paulo disse em Romanos 12, 2, não vos conformeis com este século, mas transformai-vos pela renovação da vossa mente. Por que tem que ser renovado, culto a culto, mensagem a mensagem? Porque é aqui dentro, na nossa mente. Se eu, com estes estudos, conseguir mudar a tua mente, eu vou ver a tua vida toda mudada. Por isso ele diz, tem que ter um capacete, né? Nenhum pensamento contrário a Deus pode estar dentro da nossa mente. A mente é um campo de batalha. Depois ele diz no versículo 17, mas também você tem que usar a espada do Espírito. Então, esta é a única peça de ataque, a espada do Espírito. E ele disse que a espada do Espírito é o quê? É a palavra. Eu tenho que conhecer a palavra, eu tenho que misturar a fé com a palavra, eu tenho que confessar a palavra e eu tenho que descansar na palavra. Então, o que que nós ensinamos aqui na igreja? A você se revestir da armadura e depois saber usar a espada, a palavra. Por isso é que os nossos cultos, determinadamente você tem que saber isso. A base dos cultos da Cristo Vive é o estudo da palavra, para você ter uma espada de ataque. Claro que agora você está aprendendo a se revestir para se defender, mas você tem que atacar. É defesa e ataque em termos espirituais. Então, meus amados, agora veja. Uma vez revestido, desde a minha cabeça, o meu cinturão, o meu escudo, a minha couraça, as minhas sandálias da salvação, a minha espada com domínio da palavra, eu tenho que dominar a palavra, tenho que ser um bom dispenseiro da palavra, que não se envergonha da palavra, que usa a palavra, que confessa a palavra. Agora ele vem e diz no versículo de número 18, diz que uma vez que eu esteja revestido desta armadura, eu tenho que usar de toda a oração e súplicas. Agora estou entendendo. Eu tenho 6 peças espirituais de proteção. Uma delas eu posso atacar com o uso da palavra. Eu estou diante de uma doença. O médico disse que é câncer. Então eu pego da minha palavra e digo, em nome de Jesus, pelas chagas de Cristo, eu estou curado. Eu estou usando a minha espada.
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1: Agora ele disse toda a oração. E ele disse, em todo o tempo, no Espírito, vigiando com toda a perseverança, súplica por todos os santos. Você percebe aqui que se repete a palavra todo, todo, todos, todos, toda a oração, todo o tempo, toda a perseverança, toda a súplica, todos os santos. Então, meu amado, vida espiritual é coisa séria. Ele diz que eu tenho que ser um homem de oração. E eu venho já explicando à igreja, já há alguns dias, que eu lhe recomendo, guarde isso com o Serginho, porque é muito importante na vossa família, todas as nossas famílias fazerem isso. A melhor hora para orar é na alta noite. É lá para as 4:30, 5 horas, 5:30, 6 horas. Não dá para ter vida de intimidade com Deus, com o barulho da cozinha, as panelas batendo, telefone tocando, o celular disparando o WhatsApp, bom dia, boa madrugada, bom lanche, bom café da manhã, boa 10 da manhã, bom meio-dia. Tem uma irmã da nossa igreja que de hora a hora ele me manda, que tem agora boas 10 horas, boas 11 horas, bom meio-dia. Mas se eu ficar agarrado a esse telefone, eu não oro. Então comece a pedir a Deus que incline o teu coração, para não ser um fardo. Senhor, eu fiz esta oração. Senhor, incline, não fica dando desculpa que está cansado, que a vida... Você começa a dizer que está cansado, as suas células vão se cansar e você vai morrer sem se aperceber de você que provocou a sua morte. Então ele disse, oração, Senhor, desperta o meu coração. Alta hora da noite. Eu tinha colocado, just in case, eu ponho só, no caso, o despertador, mas eu não preciso mais, o meu relógio biológico já se habituou a esta busca. Agora, o mais surpreendente para mim, que é assim muito motivador, é que quando eu disparo o meu bonequinho lá dizendo que estou em oração, dezenas de pessoas começam a mandar as suas mãozinhas, o seu coração, enfim, as suas palavras bíblicas, dezenas de pessoas, a partir das 4 da manhã. Tem irmãos da igreja que realmente não dá para competir, mas tem irmãos desde as 3 horas da manhã já estão na batalha. Mas no silêncio, você sabe que eu tinha no meu escritório um relógio que eu tive que trocar ontem, porque no silêncio eu estava ali, aleluia, aleluia, e aquele relógio, meu Deus, como é que o demônio foi se meter no relógio? Que quando eu comprei no Barra Shopping, a senhora do senhor falou, esse silencioso apóstolo, foi colocar uma bateria nova, ele começou... E eu disse, Senhor, em nome de Jesus, em nome de Jesus, Senhor, eu faço o que? Quebro, rebento, como, mastigo, faço o que? Cabeceio, dou-lhe com a espada. Fui ontem trocar por um silencioso. Ele falou, então, só para você ver, até um relógio complica a vida de oração. Serve, você não consegue. E o cachorro da vizinha, amado? O cara acorda de madrugada, não sei se é para orar, se é o que, mas ele começa... Meu Deus! Você vai... Olha, melhor coisa é altas horas da noite. Entra no teu quarto, ou então sai da cama. Não fica na cama, que a cama é traiçoeira, mas... Saia, vá para a sua sala, tranque-se na sua sala. O pai que vem em secreto vai falar com você. Eu disse toda a oração. Então eu recomendo à igreja, a vida de oração começa alta noite. Ontem o irmão, eu mandei 4:15 da manhã, e o irmão às 2 da tarde falou, em oração. Eu falei, feijão cozido em casa. Cheio, não dá, você não consegue orar. Barulho. Então tem gente que sai para o trabalho, nem bom dia ao Senhor, nem bom dia Espírito de Deus, nem Senhor eu te amo. E vai encarar a vida sem armadura. E já começa no BRT, meu amado. BRT, chega para lá, chega para cá, chega para trás, chega para frente, empurra, levanta. Você já tem um aperto logo dentro do BRT e começa que choveu. Não começa o seu dia sem se revestir. Sem você ter um tempinho com Deus, abra lá em Efésios 6, de 10 a 18... Leia aquelas palavras e começa a dizer, Senhor, o que está na minha mente é a verdade, eu estou cingido com a verdade, eu tenho proteção, eu tenho uma cor. Você tem que ter esse tempo para Deus. Amado, vida espiritual tem que estar em primeiro lugar. Então nós precisamos da provisão poderosa, da armadura de Deus para nos proteger, para nos dar vitória. Porque isto é uma guerra, é uma batalha, é uma luta. Ele disse, setas... dardos inflamados do maligno. Atenção, não é do vizinho, é do maligno. forças espirituais do mal que atuam nas fraquezas humanas e na nossa carne, se nós estivermos despidos desta armadura. Então o Senhor proveu estes seis aspectos da vida cristã, mais a oração, mais a súplica. Então, é isso que nos fortalece, é isso que nos protege, é isso que nos ajuda a triunfar, é isso que nos faz vencedores nas batalhas espirituais. Porque cada peça é essencial, tanto é essencial que a Bíblia ensina a colocar desde o capacete, a couraça, o cinto, a sandália e a espada. Se ele disse isto aqui, tem uma razão. Há uma razão fortíssima para entender que cada peça é essencial. Então, saber vestir a armadura, revestidos diariamente, nos defende contra os ataques e nos capacita a atacar. Isto parece conto da carochinha, mas eu já vivi tempo suficiente. Nos 45 anos de pregador, 41 anos de pastor, eu já vivi tempo suficiente para alertar a igreja e dizer à igreja que isto é fundamental, a prática do que eu estou ensinando. Eu já vivi muito tempo, já vi muita besteira, muita derrota, muito fracasso. Todo mundo diz, é o diabo, tudo bem, é o diabo, mas você tem como vencer esse tipo de oposição. E Paulo explicou isto aqui, olha só. Em 2 Coríntios 2,11 diz, para que Satanás não alcance vantagens sobre nós. Mas vamos, o senhor prega aqui na igreja que ele foi derrotado. O senhor não ensina aqui, Hebreus 2,14, diz, aquele que tinha o poder da morte, a saber, o diabo foi derrotado. O senhor usa até uma expressão no grego, catargel. Foi derrotado ou não foi derrotado? Sim, foi derrotado na questão de entrar na nossa vida, de tirar a obra de Deus da nossa vida, de driblar totalmente o que o Espírito faz. Ele não pode entrar, ele não é onisciente, ele não tem poder sobre os meus pensamentos, sobre as minhas emoções, não tem. Catargeu quer dizer amarrado, limitado, destruído, impossível um crente ser crente em Jesus Cristo e ter também o diabo na vida dele. Não existe, não existe. Nós somos propriedade exclusiva de Deus. Então, quando você ouve um pastor dizer, um pregador, ah, porque no trono está Jesus, no outro lado do trono está o diabo, impossível. Ele foi catargel, ele foi limitado, amarrado, impedido, destruído. Agora, olha o que que Paulo diz. Para que Satanás... Ah, e não é Satanás, hein? Atenção, tem pessoas que dizem Satanás. Está chamado de santo que é mal, hein? É Satanás. Para que Satanás não alcance vantagem. Quer dizer que ele tem, se eu não usar isto aqui espiritualmente falando em oração, ele alcança vantagem. Por isso é que eu estou dizendo, milhares e milhares de crentes no Brasil e no mundo acumulam desesperadamente derrotas atrás de derrotas, doença atrás de doença, fracasso atrás de fracasso, porque desconhecem isto que está aqui. Então ele disse, para que Satanás não alcance vantagem sobre nós, pois não lhe ignoramos os desígnios. Quer dizer que ele é astucioso e ardiloso. Esta palavra desígnios vem do grego noema. Noema quer dizer planos, táticas, astúcias, esquemas, engodos, seduções, meios, propósitos destrutivos. Quer dizer que eu não posso ignorar isto. Não lhe ignoramos os noema, os desígnios, a forma dele agir. Quer dizer que Deus já está dizendo, já alertou a igreja, olha, vocês têm um inimigo, têm uma batalha espiritual, luz contra as trevas, espírito contra a carne, vocês têm uma armadura que uma vez revestidos vão vencer tudo, mas você não pode se esquecer da noema, dos desígnios, dos planos, dos meios, dos propósitos, dos engodos, das soluções, das máscaras que ele usa, porque ele é ardiloso, sujo. Agora, ele não é onisciente. O diabo não sabe o que eu estou pensando agora. Deus sabe, é onisciente. Ele não sabe o que está dentro do meu coração, a não ser que eu fale. Então, ele não tem a capacidade onisciente, onipresente, onipotente, não tem. Só Jesus tem. Agora, ele é um estrategista. Ele sabe surpreender. E sabe onde ele surpreende? Nas brechas. Então eu estou com toda a armadura, mas eu não estou com o capacete da salvação. Eu tenho uma brecha. Eu estou com o capacete, mas eu não uso a minha espada. Eu tenho uma brecha. Eu não ponho a minha couraça. Eu tenho uma brecha. Então, ele não é onisciente. Diga, não é onisciente. Só Jesus. Ele tem desígnios, ele tem noema, ele tem plano. Você sabe, o diabo tem planos 24 horas tentando achar. Por isso é que Paulo diz, não lhe ignoramos os desígnios, os planos dele. Não pense você que ele de vez em quando facilita a vida para a igreja, para a tua vida. Não facilita. Ele surpreende, ele contra as brechas. Por isso é que Isaías, o profeta, em 59, 17, ele diz, vestiu-se de justiça como uma couraça. Pôs o capacete da salvação na cabeça, pôs sobre si a vestidura da vingança e se cobriu de zelo como um manto. Então, olha como é que Paulo começa dizendo quando abrimos este tempo 6:10 de Efésios. Sede fortalecidos. Esta palavra fortalecido vem do original grego edonamo, ou seja, torne-se forte, torne-se poderoso. Sede fortalecidos no Senhor e na força do seu poder. Então ouça agora o que eu lhe vou dizer. A força e o poder de Deus são os maiores poderes do universo. E nós temos acesso a isso. Nós temos acesso a isso. Então, ele diz no versículo, vamos só voltar que nós temos que estar sempre repetindo isso. Revesti-vos de toda a armadura de Deus para poder ficar firmes contra as ciladas.
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máximo com o diabo, queridos, graça e paz. Aqui é o Bispo Sérgio Nonato, da Catedral Metodista Ebenezer, e eu estarei contigo nas madrugadas, tendo uma palavra forte para você. Eu quero que você pegue agora uma caneta, ou pegue o teu celular, ou pegue um papel, pegue alguma coisa aí para anotar o telefone do revoltado, para você ligar agora para os revoltados, que vai orar contigo, que vai te dar uma palavra. O telefone é 21 990 24

e fale com Carla Vacani e Lucas Vacani. Eles vão estar te atendendo lá para falar contigo. Vamos iniciar com esse louvor.

Eu tenho uma palavra para você nessa madrugada. Juízes 6, alguns versículos. E o verso 1 vai dizer: de novo os israelitas fizeram o que o Senhor reprova. E durante 7 anos ele os entregou nas mãos dos midianitas. O verso de número 11 também vai dizer o seguinte: o Senhor, o anjo do Senhor, veio e sentou-se sobre uma grande árvore de Ofra, que pertencia.

conheceu a Bezerrita Joás. Gideão, filho de Joás, estava malhando o trigo num tanque de prensar uvas para esconder dos midianitas. Então o anjo do Senhor apareceu a Gideão e lhe disse: o Senhor é contigo, varão valoroso. Ah, Senhor, respondeu Gideão, se o Senhor está conosco, por que aconteceu isso tudo? Onde estão todas as suas maravilhas que os nossos pais nos contam quando dizem: não foi o Senhor que nos tirou do Egito, mas agora o Senhor nos entregou, nos abandonou nas mãos de Midian. Queridos, o texto, ele é maravilhoso. Israel estava vivendo dias de opressão. Os midianitas saqueavam as plantações, destruíam os recursos e deixavam o povo na miséria, sabia? Era um tempo de escassez, era um tempo de medo, de crise espiritual, identidade destruída. E é nesse cenário que Deus escolhe um homem improvável. Gideão era um homem improvável. Escute, Deus não chama os preparados, nunca chamou. Ele sempre prepara aqueles que ele chama. Então, essa palavra com certeza vai pegar alguns nessa madrugada. Enquanto Israel chorava, Deus já tinha um projeto. Enquanto Gideão se escondia, Deus já enxergava ele como libertador. E eu quero te falar logo uma primeira verdade. Deus nos encontra sempre nos esconderijos. É naqueles momentos mais escabrosos, terríveis, que Deus vai lá e nos encontra. A Bíblia vai dizer no verso 11 que Gideão estava malhando trigo no lagar, no lugar de prensar uvas. Para quê? Para se esconder dos midianitas. O lagar era esse lugar que prensava uvas e não de malhar trigo. E ele estava totalmente deslocado, escondido, com medo. E o anjo do Senhor aparece a Gideão nesse momento do medo. Eu creio que essa madrugada alguns serão visitados pelo anjo do Senhor. E ele disse: o Senhor é contigo, varão valoroso. O Senhor é contigo, homem valente. Observe bem que ele não estava agindo de forma alguma como valente. A atitude de Gideão era uma atitude de um medroso, querendo se esconder. Mas Deus o chamou pelo que ele seria, pelo que Deus faria dele, não pelo que ele estava sendo naquele momento. Queridos, Deus, ele não nos define pelo nosso momento. Nunca definiu pelo nosso momento. Deus nos define pelo propósito que ele tem conosco. Sabe, o céu já viu em você o que você ainda não enxergou. Queridos, sabe, tem coisas que nós olhamos e achamos incapazes. É aí que Deus entra. Nós achamos que não vai dar, é aí que Deus faz. A segunda verdade é que a crise sempre vai revelar nossa identidade ferida, sabia? Deus está olhando para a nossa vida, ele está vendo quantas pessoas feridas, mas que são boas, naquele momento é de ferida, e ele vai lá e encontra. Porque Gideão, quando recebe a palavra, o Senhor é contigo, varão valoroso, ele não rodopia, ele não fala línguas, ele não marcha, não dá rajada de línguas, não, não. Gideão vai falar no verso 13 assim: se o Senhor é conosco, se o Senhor é comigo, por que que tudo isso está acontecendo? Eu digo que nessa hora Gideão revela a coragem que está dentro dele. Por que que isso tudo está acontecendo? Ou seja, Gideão, ele estava frustrado. Gideão, ele estava confuso. Gideão, ele estava questionando Deus no momento em que Deus o encontra. Depois ele diz, no verso 15, ele vai falar: a minha família é a mais pobre e eu
o menor da casa de meu pai. Sabe, me faz lembrar de Davi, quando Jessé apresenta os filhos para ser escolhido um rei, ele apresenta só os filhos que estavam dentro de casa, os filhos fortes, os filhos de boa apresentação, enquanto Davi, o menor, estava atrás das malhadas. E foi lá que Deus o achou e falou para eles: ninguém vai sentar à mesa enquanto o outro filho não chegar. Ninguém esperava isso. Talvez algumas pessoas já não esperam nada de você. Hã? Escute isso. Quando a nação vive em crise espiritual, as pessoas perdem identidade, sabia? Mas Deus responde para esse homem que diz que é o menor da casa. Ele vai falar: eu serei contigo. Forte isso, hein? A vitória nunca dependeu de quem você é. Sempre dependeu de quem está com você. Sabe, gente, isso é lindo. Isso é maravilhoso. Você saber que é Deus que vai na tua frente. Você saber que Deus já comprou esse barulho. Você saber que a boa mão de Deus está sobre a tua vida. Eu tenho uma terceira verdade para falar contigo. Antes de vencer os inimigos, Deus manda quebrar altares internos. Ou seja, antes de vencer os inimigos externos, precisa se quebrar de alguns altares que foram criados, que está dentro de nós. Antes da guerra contra Midian, Deus manda Gideão destruir o altar de Baal na casa de seu pai. Sabe, Israel estava apostatado, gente. Israel não tinha rei, não tinha ninguém que eles quisessem que dominasse sobre ele. Aí Deus cria os juízes. Observa a ordem divina: derruba o altar errado, constrói um altar ao Senhor, aí sim depois vem a guerra para ser vencida. Ô, gente, não existe vitória pública sem santidade privada, pessoal. Ô, pessoal, muitos querem derrubar Midian, os midianitas, mas ainda alimentam Baal dentro de você. Tem gente que esquece quem é Deus, e aí para de buscar Deus e andar com Deus e querer Deus. Se queremos avivamento, vitória, nós precisamos derrubar alguns orgulhos dentro de nós, precisamos derrubar algumas idolatrias. Sabe, eu disse um dia desse, repeti o que um pastor estava pregando, é verdade. Tem gente que quer na igreja dar glória a Deus, dizer que é crente, mas no dia do aniversário dele, toda a festa é do time dele, o bolo é do time dele, o painel é do time dele, a camisa é do time dele, os convidados todos têm que ir com a camisa do time. Isso é uma idolatria e precisa ser derrubada hoje. Sabe, a gente precisa derrubar essa duplicidade espiritual. Há uma duplicidade espiritual que está governando a sua vida, a sua família, a sua casa, e precisa ser derrubada. Quarta verdade que eu quero te falar: Gideão vai preparar um baita exército com 32 mil homens, e Deus vem e reduz o exército, porque Deus não queria que a glória fosse do homem. Deus vai revelar a sua glória é nisso. Gideão é aquele cara que está malhando trigo no lagar, e quando o Senhor chama ele e manda ele preparar o exército, ele chama 32 mil homens. Ele achou: com 32 mil eu vou arrebentar. E o Senhor fala: mande, tem muita gente aí, Gideão. Hã? Tem muita gente aí. Então pega aí os covardes, os medrosos, manda voltar. Daí mesmo, manda voltar. Atenção, covardes! Atenção, medrosos! Dê um passo atrás! Ô, gente, o que que aconteceu? 22 mil homens eram covardes e fracos. Só restaram 10 mil homens. Aí, Gideão falou: Senhor, realmente eu ia me dar mal. Tinha 22 mil homens, covarde e medroso. O Senhor diz: ainda tem muita gente. 10 mil homens é muita gente. O Senhor:
Gideão fala: o quê? O quê? O quê? E o Senhor diz: leva eles para o rio. Aquele que trouxer a água à boca, esse vai contigo. Aquele que baixar o rosto na água, esse volta. 9.700 não vigiaram e tiveram que voltar. Somente 300. Por que isso? Para que Israel não se gloriasse nele mesmo, ou até mesmo contra Deus. Deus não divide a glória com ninguém. Eu posso falar? Eu posso falar? Então eu vou falar. Você e Deus é a maioria. Às vezes, o que, que você tem que entender com isso? Às vezes, Deus diminui recursos, reduz pessoas, reduz forças, enxuga estruturas. Isso não é perda, isso é estratégia divina. Quinta verdade: a estratégia de Deus parece loucura, sim ou não? Sim. Os 300 homens vão para a guerra com um monte de arma? Não, vai com trombeta, vai com cântaros, vai com tochas. Que é isso? Estratégia de Deus. É melhor obedecer do que sacrificar, meu filho. Não havia espada na mão de ninguém. A vitória veio com unidade. A vitória veio com obediência. A vitória veio com posicionamento. E o inimigo, o que que aconteceu? Entrou todo mundo em confusão. Deus ainda confunde o inimigo. E eu quero liberar uma palavra para você. Deus vai confundir essas pessoas que se levantaram contra ti. Quando eles quebraram o vaso, quebraram o orgulho, quebraram a prepotência, a luz aparece. E o inimigo perde o controle. Queridos, Gideão, ele começou escondido, mas terminou liderando uma nação. Ele começou inseguro, mas terminou estratégico. Ele começou perdendo, ou melhor, ele começou perdido na batalha, mas terminou confiando na palavra. Deus não quer apenas te tirar do esconderijo, queridos. Ele quer te colocar no comando da vitória. Ô, gente, escute. A águia, ela nasce com um filhote frágil, mas carrega a DNA do voo. Mesmo antes de voar, ela já nasceu nas alturas, você sabia? Assim é o teu chamado. Você pode estar no lagar, mas você nasceu para o campo de batalha. Escuta, você faz parte do ninho das águias, onde o pardal não pode pousar, filho. Eu quero te falar, Gideão precisou ouvir a voz de Deus, derrubar altares, confiar no impossível. Hoje Deus ainda chama homens e mulheres escondidos, e talvez você esteja com medo, desanimado, se sentindo pequeno, mas o Senhor diz: eu sou contigo, varão valoroso, eu sou contigo, varoa valorosa. E a pergunta é: você vai continuar no lagar ou vai assumir o seu chamado? Deus não procura gigantes, pessoal. Ele transforma escondidos em libertadores. Ô, gente, escute uma coisa. Por que que você está fugindo de Deus? Sabe, fuja é da aparência do mal, porque Deus quer te usar com poder e glória. Você vai ser o libertador da tua vida, da tua família, o libertador do teu casamento, o libertador da tua vida financeira. Você vai tirar da mão do inimigo tudo isso, da mão do inimigo, porque o inimigo pensa que vai continuar prevalecendo na tua vida, e não vai. Por quê? Porque o Senhor é contigo. Se posicione, levante-se, sabe, ponha-te de pé, porque essa madrugada o Senhor já está falando: eu estou contigo, eu te tomo pela tua mão direita e te digo: tu és meu. E se você é de Deus, filho,
O inimigo não vai prevalecer. Tenha certeza disso. A vitória é sua pelo poder do nome de Jesus. Eu quero orar contigo. Eu quero orar com você. Eu sei que você já separou esse copo com água para a gente consagrar. Hoje é noite de libertação. Hoje é noite de vitória. Hoje é noite de cura. Hoje é noite de você liberar a tua família, o teu casamento. Tenha certeza, as tuas emoções vão ser liberadas, porque o inimigo tentou travar as tuas emoções. Ore comigo agora. Você vai ter saúde mental, emocional, em nome de Jesus. Pai, eu quero colocar diante do Senhor essa vida que está me ouvindo agora, essa família que está me ouvindo. Meu Deus, pessoas que estão com problema no casamento, na vida espiritual, na vida financeira, sentimental, relacional. Então, meu Deus, no nome de Jesus, encontra essa pessoa agora. Encontra essa pessoa agora, meu Deus, e leva a libertação, leve cura, leve alegria, leve a paz de volta. Oh, meu Deus, quem sabe na caminhada o medo entrou como entrou em Gideão. Quem sabe ele está no esconderijo, mas ele precisa estar em outro esconderijo. Ele precisa estar no esconderijo do Altíssimo, porque quem habita no esconderijo do Altíssimo, a sombra do Onipotente descansará. Então, meu Deus, leva descanso para essa vida, leva intrepidez, leva ousadia, leva coragem, leva força, leva disposição. O Senhor não nos deu um espírito de covardia, mas o Senhor nos deu um espírito de fortaleza. Então, que haja fortaleza sobre a vida dos teus filhos, que haja força, que haja disposição, na autoridade do nome de Jesus, meu Pai. Eu entrego nas tuas mãos e te agradeço pela vitória. Amém. E graças a Deus. Pega esse copo com água e beba, e seja abençoado essa noite. Fica com esse louvor, em nome de Jesus.

0: Eu quero que você pegue agora uma caneta, ou pegue o teu celular, ou pegue um papel, pegue alguma coisa aí para anotar o telefone do revoltado. Para você ligar agora para os revoltados, que vai orar contigo, que vai te dar uma palavra. O telefone é 21 990 24 8723. Eu disse 21 990 24 8723. Ligue, passe o zap, peça oração, diga o teu problema, mas só liga, pelo amor de Deus, se você estiver revoltado. Se não tiver, não adianta ligar, sabe? Eu não quero falar com pessoas que estejam acomodadas, não. Eu quero pessoas que querem mudança na vida. Então ligue agora, 21 990 24 8723. 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Baruch Haba, Mishé Adonai, tchau, tchau, tchau, tchau, tchau.
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5: A SEDAI realiza nesta terça-feira, a partir das 6 da manhã, uma manutenção preventiva no sistema Imunana Laranjal, que fornece água para parte da região metropolitana do Rio. Por causa desse serviço, a rede irá operar com 85% da capacidade. Por isso, moradores de Niterói e São Gonçalo podem ficar com o abastecimento comprometido. De acordo com a concessionária, a produção de água será retomada integralmente após a conclusão do serviço, por volta das 6 da tarde. A orientação é que os moradores economizem no consumo. O governo federal paga nesta terça-feira a parcela de maio do programa Bolsa Família aos beneficiários com o NIS terminado em 7. O valor mínimo é de R$ 600. Todas as famílias com dependentes com menos de 7 anos ganham um extra de R$ 150 por criança. Outro adicional de R$ 50 é pago a gestantes, famílias com bebês de até 6 meses, crianças a partir de 7 anos e adolescentes com idade entre 12 e 18 anos. Informações como datas de pagamento e valor do benefício podem ser consultadas nos aplicativos Bolsa Família e Caixa Tem. O avanço do peixe-leão na costa brasileira tem preocupado pesquisadores por causa dos impactos na biodiversidade marinha. A espécie venenosa foi registrada pela primeira vez no Brasil em 2020 em Fernando de Noronha. Natural do Indo-Pacífico, o peixe havia se espalhado pelo Caribe e pelo Golfo do México nas últimas décadas. Segundo pesquisadores, a presença do animal ameaça espécies nativas, áreas de recifes de coral e também a pesca artesanal. Há ainda preocupação com riscos à saúde pública, porque o contato com o peixe pode provocar acidentes graves devido ao veneno. Do Departamento de Jornalismo, Marcos Caetano Júnior.
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9: Pedindo para um morto fazer alguma coisa costuma não dar muito certo, né? Morto não faz nada, mesmo que você insista e brigue com ele. Então a ideia aqui é que a nação está destruída, está aniquilada, ela está morta.
8: Está começando mais um programa Rota 66. É o caminho do ensino teológico dos 66 livros da Bíblia, percorridos com muita emoção. Em nossa série Profetas do Antigo Testamento, vamos chegando na reta final do livro do profeta Ezequiel, examinando o capítulo 37, que mostra um cenário típico de filme de terror. Está só o osso. Ouvinte, este será o tema do professor Luiz Saião, que vai mostrar o estado em que chegou o povo escolhido, que esqueceu de seu Criador. Muitas vezes acontecem coisas que parecem não ter mais jeito, não é mesmo? Mas às vezes o milagre acontece.
9: Começando no primeiro versículo do capítulo 37, conforme a leitura da NVI, vamos encontrar as seguintes palavras. A mão do Senhor estava sobre mim, por seu espírito ele me levou a um vale cheio de ossos. Ele me levou de um lado para o outro e pude ver que era enorme o número de ossos no vale e que os ossos estavam muito secos. Ele me perguntou: filho do homem, estes ossos poderão tornar a viver? Eu respondi: ó soberano Senhor, só tu o sabes. Então ele me disse: profetize a estes ossos e diga-lhes: ossos secos, ouçam a palavra do Senhor. Assim diz o soberano Senhor a estes ossos: farei um espírito entrar em vocês, e vocês terão vida, porém tendões em vocês, e farei aparecer carne sobre vocês, e os cobrirei com pele. Porei um espírito em vocês, e vocês terão vida, então vocês saberão que eu sou o Senhor. Meu querido ouvinte, você tem acompanhado o nosso estudo no livro de Ezequiel e deve se lembrar com certeza de que o povo de Judá está afastado de Deus, já que Deus cortou a sua relação com este povo, distanciou-se, o povo perdeu a sua terra, perdeu o templo, está no cativeiro e, como a gente fala na linguagem popular, a situação desse povo está, como se diz, só o osso. Esta expressão popular está no imaginário bíblico também, tanto que Ezequiel vê um vale cheio de ossos que falam a respeito da situação deste povo sem vida, deste povo distanciado de Deus, o povo que viu aqui Deus se afastar e, como o próprio Ezequiel descreve, a própria glória do Senhor se distanciou. Mas, como vimos nos últimos capítulos de Ezequiel, Deus está falando sobre restauração no futuro. Será que haverá possibilidade para restauração? Será que aquilo que foi quase que completamente destruído, sobrou apenas um vale de ossos secos? Será que é possível haver um renascimento? Haverá um reviver, uma ressurreição deste povo? Então, lendo o texto na sequência, vamos encontrar o que diz Ezequiel 37, verso 7. E eu profetizei conforme a ordem recebida enquanto profetizava, houve um barulho, um som de chocalho, e os ossos se juntaram, osso com osso. Olhei e os ossos foram cobertos de tendões e de carne, e depois de pele, mas não havia espírito neles. A seguir, ele me disse, profetize ao espírito, profetize, filho do homem, diga-lhe, assim diz o soberano, o Senhor, venha desde os quatro ventos, ó espírito, e sopre dentro desses mortos para que vivam. Profetizei conforme a ordem recebida, e o espírito entrou neles, eles receberam vida e se puseram em pé. Era um exército enorme. Então ele me disse, filho do homem, estes ossos são toda a nação de Israel. Eles dizem, nossos ossos se secaram e nossa esperança desvaneceu-se. Fomos exterminados, por isso profetize e diga-lhes, assim diz o soberano, o Senhor, ó meu povo, vou abrir os seus túmulos e fazê-los sair. Trarei vocês de volta à terra de Israel, e quando eu abrir os seus túmulos e os fizer sair, vocês, meu povo, saberão que eu sou o Senhor. Porei o meu espírito em vocês e vocês viverão, e eu os estabelecerei em sua própria terra, então vocês saberão que eu, o Senhor, falei e fiz. Palavra do Senhor. Meu querido ouvinte, observe só que coisa extraordinária. Apesar de tudo que aconteceu, tanto com Israel no Reino do Norte, como com o Judá agora no Reino do Sul, Deus ainda mantém a sua bondade e a esperança para o povo. E, na verdade, sem dúvida alguma, muitas pessoas que conheciam a palavra divina e as promessas de Deus e a sua aliança com o seu povo, particularmente a aliança com Abraão e a aliança feita com Davi, certamente iriam perguntar, escuta, o que foi feito daquilo que Deus prometeu e falou no passado? Pois é, apesar de parecer que tudo está destruído, apesar de parecer que não há mais esperança, que chegamos no limite último final, Deus diz que ele certamente traria restauração para a nação de Israel. E é interessante observar o padrão aqui, é Deus mesmo que ressuscita espiritualmente o seu povo. É Deus mesmo que vai agir de forma a tirar este povo desta situação que, como dissemos, está só o osso. Deus está agindo e ele vai fazer isso pela ação extraordinária do seu próprio espírito. Para entender o que realmente está acontecendo, é necessário observar a sequência do texto a partir do verso de número 15. Esta palavra do Senhor veio a mim, filho do homem, escreva num pedaço de madeira, pertence a Judá e aos israelitas, seus companheiros. Depois escreva noutro pedaço de madeira, vara de Efraim, pertencente a José e a toda a nação de Israel, seus companheiros. Junte-os numa única vara, para que se tornem uma só em sua mão. Quando seus compatriotas lhe perguntarem, você não vai nos dizer o que significa isso? Diga-lhes, assim diz o soberano, o Senhor, vou apanhar a vara que está na mão de Efraim, pertencente a José e as demais tribos israelitas, suas companheiras, e vou juntá-las à vara de Judá. Assim farei delas um único pedaço de madeira e elas se tornarão uma só na minha mão. Segure diante dos olhos deles os pedaços de madeira em que você escreveu e diga-lhes, assim diz o soberano, o Senhor, tirarei os israelitas das nações para onde foram. Vou ajuntá-los de todos os lugares ao redor e trazê-los de volta à sua própria terra. Eu os farei uma única nação na terra, nos montes de Israel. Haverá um único rei sobre todos eles, e nunca mais serão duas nações, nem estarão divididos em dois reinos. Não se contaminarão mais com seus ídolos e imagens detestáveis, nem com nenhuma de suas transgressões, pois eu os salvarei de todas as suas apostasias pecaminosas e os purificarei. Eles serão o meu povo e eu serei o seu Deus. Meus queridos, veja só que coisa interessante. Vamos observar que a glória do reinado de Israel havia chegado no momento da monarquia de Davi e de Salomão. E agora, nós, muitos séculos depois, vemos o caos, porque houve a divisão do reino na época de Roboão e Jeroboão, a nação na parte norte caiu na idolatria e havia sido destruída no século VIII, e agora Judá teve o mesmo caminho. E Deus diz: eu mesmo vou restaurar o meu povo. Chegará o momento quando as duas partes, o norte e o sul, vão se unir novamente. Deus voltará a ter o controle por sua própria decisão e haverá apenas um único rei nesta restauração da nação que hoje está caída. O meu servo Davi será rei sobre eles, diz o verso 24, e todos eles terão um só pastor, seguirão as minhas leis e terão o cuidado de obedecer aos meus decretos, viverão na terra que dei ao meu servo Jacó, a terra onde os seus antepassados viveram. Eles e os seus filhos e os filhos de seus filhos viverão ali para sempre, e o meu servo Davi será o seu líder para sempre. Farei uma aliança de paz com eles, será uma aliança eterna. Eu os firmarei, os multiplicarei e porei o meu santuário no meio deles para sempre. Minha morada estará com eles, eu serei o seu Deus, eles serão o meu povo. Então, quando o meu santuário estiver entre eles para sempre, as nações saberão que eu, o Senhor, santifico Israel. Como pudemos observar, toda a expectativa, toda a esperança para o futuro está relacionada com a aliança davídica. É claro que é muito pouco provável que alguém possa defender a ideia de que Davi, literalmente, será o rei de Israel e de Judá no futuro. O meu servo Davi será rei sobre eles é uma referência ao rei davídico. Esse rei davídico, que é exatamente a expectativa do rei messiânico, quando ele estiver reinando, então acontecerá esta união e esta restauração da nação de Israel. A situação do povo, tão triste, tão decadente, estava só o osso. Mas o poder de Deus, nesse vale de ossos secos, agindo, trará vida no futuro, e Deus fará cumprir as suas palavras e mostrará que Ele é o Senhor, o Deus soberano, aquele que controla a história. Meus queridos ouvintes, algumas vezes em nossa vida, a nossa situação é um tanto quanto semelhante. A nossa situação pessoal, da nossa comunidade, ou mesmo da igreja, ou mesmo de qualquer outro contexto, e é tão especial observar que o Deus que faz as suas promessas e que fundamenta aquilo que disse na aliança, certamente manterá seguro aquilo que prometeu. Mesmo que Israel tivesse caído, mesmo que Judá tivesse caído também, mesmo com toda a apostasia, o vento do Espírito Divino sopra e os ossos secos vão ser restaurados, e Deus ainda agirá de maneira extraordinária e especial com a nação de Israel novamente no futuro.

0: Uma pausa e já voltamos. 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Tema de hoje, está só o osso. 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Tem pergunta que é osso de roer. Confira essa.
1: Você está estudando Ezequiel 37 aqui no Rota 66 com o professor Luiz Saião, que está agora aqui para responder as perguntas depois de sua exposição. O capítulo 37, professor, mostra um monte de ossos. Não sei se seria um cemitério, mas esta ressurreição dos ossos secos, ela pode representar, assim, um avivamento espiritual para nós hoje? O que o texto pode ensinar, além desta figura toda que estamos vendo aqui?
2: Olha, pastor Alberto, esse texto de Ezequiel é mais conhecido do que outros, e muitas vezes nós temos muita gente que lê, menciona e fala do Espírito trazendo vida nos ossos secos e o poder de Deus agindo para ressuscitar. E muita gente acaba às vezes entendendo que esse texto está falando de avivamento espiritual. Mas, na verdade, o texto não está falando disso diretamente. O texto está, dentro do contexto do livro de Ezequiel, tratando da situação de Israel e de Judá. A nação, né, foi destruída, aniquilada, acabou-se plenamente. Então, o que foi, o que aconteceu com as promessas divinas? Então, Deus diz que vai restaurar, e a figura dessa restauração é exatamente a ressurreição desses ossos secos, né, que recebem o espírito, recebem tendões, carne, e então aqui representam esta situação de restauração da nação. É claro que a gente pode fazer uma aplicação, mostrando que Deus é aquele que restaura, que traz vida, que abençoa, que age por meio do seu Espírito, e entender que o Deus que restaura dessa forma é o que restaura também a nossa vida espiritual, porque Israel também terá sua vida espiritual restaurada. Mas a primeira intenção do texto no capítulo 37 aqui não é falar de avivamento, mas sim do futuro da nação de Israel.
1: Agora, falando do futuro da nação de Israel, Deus não vai exigir nada deste povo que, de fato, foi desobediente, foi para o cativeiro e está aí, ó, ficou não pele e osso, só ficou osso. Essa restauração, Israel não tem que fazer nada para conseguir esta restauração, é só o Espírito Santo trabalhando e reconstruindo tudo de novo?
2: Pois é, pastor Alberto, uma boa observação, né? A gente vai ver uma coisa muito interessante nessa pergunta. Porque, de fato, os ossos estão secos, mortos. A gente pedindo para um morto levantar, né? Pedindo para um morto fazer alguma coisa, costuma não dar muito certo, né? Morto não faz nada, mesmo que você insista e brigue com ele. Então, a ideia aqui é que a nação está destruída, está aniquilada, ela está morta. E isso vai estar de acordo com o raciocínio que a gente vai encontrar na Bíblia, quando a Bíblia tem uma transição no Velho Testamento do pensamento profético para o apocalíptico. Chega um momento, e esses textos finais de Ezequiel têm esse, né, esse sabor mais apocalíptico, chega um momento em que o ser humano comprova a sua incapacidade de obedecer a Deus e de fazer a sua vontade. Então, Deus surge como aquele que diz, eu mesmo sou aquele que traz a salvação. Deus, então, vai interferir e vai resgatar e restaurar o seu povo a partir do seu próprio poder, da sua própria capacidade de salvação. Isso é semelhante ao que acontece na nossa vida, né? Nós não somos capazes de nos salvar. Somente através da intervenção divina e da bênção especial de Deus, no caso dada por meio de Jesus Cristo, é que nós recebemos a salvação e não por meio dos nossos méritos, nossa capacidade e a nossa religiosidade. Nós sabemos que as coisas não são assim.
1: Agora, essa profecia, ela se cumpre literalmente ou é uma referência à igreja? Já que uma vez ela fala do Messias, dessa expectativa do Messias, ou ainda temos que ver do lado de Israel?
2: Olha, pastor Alberto, aqui nós vamos encontrar uma maneira diferente no meio cristão de entender e ler o texto. Há um grupo razoável de pessoas que estudam o texto e que vão achar que esse texto, de maneira simbólica, fala da igreja, da restauração do povo de Deus. E a referência, né, que vai surgir um rei que será o grande rei e todos serão meu povo, eu serei o seu Deus, é uma referência a Cristo. No entanto, a lógica do texto aqui aponta mais razoavelmente para a nação de Israel do que para a igreja ou qualquer outra coisa. Por quê? Porque a grande questão é o que aconteceu com o povo, né? O que que houve, né? Aqui eles estão separados, Judá e Israel, os dois estão caídos. Então Deus parece estar falando de uma promessa específica ligada a Israel. E se essa leitura estiver correta, então nós devemos entender que a referência ao rei, ao Messias, não se trata aqui da primeira vinda de Cristo, mas para o futuro, para um momento, né, escatológico, e aí mais para frente. É muito difícil, com os detalhes que o texto sugere aqui, imaginar que essa referência é totalmente simbólica e que não se encaixe especificamente com a nação de Israel, que parece ser a sugestão natural do texto.
1: Agora, o final do capítulo 37 fala sobre a restauração, novos tempos. Quando acontecerá esta restauração? É aqui mesmo? Ela está prometida quando?
2: Olha, tem gente que até imagina que isso já aconteceu, porque está falando que vai haver uma restauração, e quando o povo sai do cativeiro e volta para a terra, eles imaginam então que houve uma restauração, porque Deus chamou o seu povo das outras nações. Mas aqui é claro que a ideia é que o rei davídico vai reinar novamente. Então a promessa do reinado do rei davídico só pode ser uma promessa para o futuro, uma esperança posterior. Portanto, parece que esse texto está realmente falando de uma coisa que acontecerá no futuro com a nação de Israel. Algumas pessoas acham que o fato da nação de Israel ter aparecido novamente no século XX e que essa nação está reunificada em relação às divisões que ela tinha no passado, que isso já é um sinal que Deus está atuando nesta direção e que no desfecho escatológico da história haverá aí uma ação de Deus específica com o povo da aliança antiga com Israel dentro dos aspectos escatológicos mais específicos do futuro. Com certeza isso é uma referência ao futuro.
1: Obrigado, Sayão. E você que está nos acompanhando ainda não terminou, tem a conclusão desse estudo para você.
2: No Rota 66 de hoje, você acompanhou conosco Ezequiel capítulo 37. Talvez de tanto prestar atenção no Rota 66 de hoje, você quase emagreceu. Sim, o nosso título é está só o osso, estado da nação de Israel afastada de Deus. Tanto é verdade que nós vimos o vale dos ossos secos, a visão de Ezequiel, que falava do estado absolutamente horroroso, destruído, completamente aniquilado da nação de Israel e de Judá perante Deus. No entanto, Deus mostra o seu poder, trazendo vida, restauração por meio da ação do seu Espírito. Meu querido ouvinte, isso é extremamente animador. Quantas vezes na vida a gente imagina que a situação não tem mais jeito, que a pessoa ou o grupo ou a comunidade chegou num ponto que dali não há mais o que fazer. Veja que coisa, quem olhasse para Israel e para Judá pensaria a mesma coisa. No entanto, o Deus da Bíblia é o Deus da vida, é o Deus que traz salvação. Por isso, não importa quão terrível seja a situação, Deus tem o poder de trazer total restauração.
0: O programa Rota 66 de hoje vai terminando aqui, agradecendo a sua audiência. A nossa jornada continua. E acesse o site transmundial.com.br e mande sua opinião para rota66@transmundial.com.br. Ouvinte, um forte abraço e até o próximo Rota 66.

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1: Querido amigo, hoje temos como alvo estudarmos o verso 4 e a primeira parte do verso 5 do primeiro capítulo de Apocalipse. Vamos estudar Apocalipse 1, 4 e 5, a primeira parte. Quando meditamos nessas palavras, percebemos que o seu tema é a saudação que João nos transmite, uma saudação que vem da parte das três pessoas da Trindade. João faz uma saudação aos seus leitores em nome de Deus, em nome do Espírito Santo e em nome de Jesus. E ao se dirigir assim, ele começa a descrever Jesus. Descrição essa que será alvo da nossa reflexão no próximo programa. Mas a visão que ele tem do Senhor Jesus plenamente glorificado é realmente impressionante. Mas aqui nesses versos, ele demonstra que as três pessoas da Trindade estão envolvidas nesse processo da vinda do dia do Senhor e, para tanto, desejam graça e paz para todos os cristãos, incluindo você e eu. Mas, como João menciona no seu texto de saudação, essa é uma palavra de profecia que foi dirigida às sete igrejas específicas. Diz assim o texto, as sete igrejas que se encontram na Ásia. Nos capítulos 2 e 3, nós vamos encontrar essas cartas e vamos estudá-las, cartas endereçadas aos anjos de sete igrejas da Ásia. Tudo isso indica que eram igrejas reais, que existiam naquela época, mas não eram as únicas igrejas da Ásia. No primeiro século, certamente haviam outras igrejas, por exemplo, existiam igrejas em outros lugares da Ásia, como, por exemplo, em Troade, Atos capítulo 20, em Colossos, conforme Colossenses 1:1, em Hierápolis, conforme Colossenses 4:13, enfim, outras igrejas. Porém, Jesus escolheu sete igrejas, talvez como um número completo e simbólico, que representassem as características das igrejas da região. Mas, se esse livro fosse levado de uma a outra igreja na ordem das cartas, conforme nós encontramos descrito nesse capítulo primeiro, a viagem seguiria mais ou menos essas distâncias aproximadas. Partindo de Éfeso, indo a 65 quilômetros ao norte, se chegaria a Esmirna. E seguindo mais 95 quilômetros, estaríamos no ponto mais ao norte do circuito, Pérgamo. Daí se seguiria a estrada ao sudoeste, passando por Tiatira, isso é 70 quilômetros de Pérgamo, e continuando por mais 50 quilômetros, chegaremos até Sardes. De Sardes, continuaremos o nosso trajeto por mais 43 quilômetros ao sudeste, e aí estaremos em Filadélfia, aproximadamente 75 quilômetros de Filadélfia, chegaríamos a Laodiceia, a qual ficava numa rota comercial que voltava para Éfeso, onde essa viagem tinha começado. Sendo esse o roteiro, e sendo que cada igreja receberia uma mensagem específica, o que unia elas todas era o quê? O desejo de toda a Trindade que elas usufruíssem, que elas gozassem da graça e da paz que só podem ter origem divina. Essas igrejas, querido amigo, que na verdade representam todas as igrejas de todos os tempos, incluindo as nossas igrejas dessa geração, recebem então da parte de Deus Pai, da parte de Deus Filho e da parte do Deus Espírito Santo, o desejo que nos edificamos na sua graça e na sua paz. Diante disso, então, para refletirmos sobre esse versículo e sobre essas palavras, damos a esse verso o seguinte título: as bênçãos da graça e da paz. As bênçãos da graça e da paz. Apocalipse 1, 4.

0: 4:5. Na sua saudação, João expressa a suficiência de Deus para a sua igreja. Diante da pressão externa que as igrejas sofriam, pressão decorrente da influência dos pensamentos gregos e romanos, João, na sua saudação, demonstra a suficiência divina em relação à igreja. Graça e paz era a saudação tradicional das cartas do Novo Testamento. Graça e paz da parte de, nesses versos 4 e 5, sobre os quais nós estamos refletindo nesse programa, essa expressão é repetida por 3 vezes, dando então ênfase à origem divina da revelação. A vida sob a graça e a vida que usufrui da paz que só podem ter origem em Deus, é esta a saudação que João está transmitindo para nós. Nessa afirmação, João expressa o senhorio e a suficiência de Deus, sua plena superioridade, domínio e poder sobre tudo e sobre todos. João então encontra esse senhorio ao enxergar Deus no templo, em toda a sua glória, assentado no trono. O Espírito Santo, que está diante do trono, é descrito como os 7 Espíritos de Deus, comparado ao candelabro de 7 lâmpadas. E Cristo, à frente do trono, comparado ao altar, lugar onde o sangue do Cordeiro derramado concede testificação, vitória e autoridade sobre as nações. Querido amigo, se você está vivendo tempos difíceis, não desanime. Por quê? Porque são nas maiores adversidades da vida que o poder de Deus se manifesta, que o poder do Senhor se revela a nós. E aí, a sua graça e a sua paz permanecem para sempre. Por isso podemos dizer que esses versos nos oferecem como princípio essa afirmação verdadeira e consoladora. Todo cristão, diante das adversidades, deve confiar, pois a Trindade pode conduzir nossas vidas com graça e paz. Eu repito, esse é o princípio que encontramos nesse versículo 4 e 5 de Apocalipse. Todo cristão, diante das adversidades, deve confiar, pois a Trindade pode conduzir as nossas vidas com graça e paz. E nesse texto encontramos 3 verdades para que, mesmo diante das adversidades, todos cristãos confiem firmemente na condução divina. A primeira verdade sobre a condução divina mostra que Deus é eterno, subsiste para sempre e é poderoso para nos cuidar. Vamos definir e trabalhar com essa ideia de Deus o Pai sendo eterno através de 3 considerações. Deus é, isso é, aquele que é, aquele que era e aquele que há de vir. Embora essa descrição possa identificar qualquer uma das pessoas da Trindade, qualquer uma das pessoas divinas, aqui se refere ao Pai, pois ainda serão apresentadas outras 2 pessoas da Trindade com suas características peculiares. Quando Deus se revelou a Moisés, depois que esse perguntou-lhe como apresentaria, Deus lhe disse, veja bem, foi o próprio Moisés que registrou isso, eu sou o que sou, eu sou, me envia a vós outros. Ao definir assim a Deus, João estava comunicando essa grande verdade para nós. Deus é. Para Deus, não há passado, presente e futuro. Sabe por quê? Porque Deus é. Mas, ao mesmo tempo, João fala que Deus era. Aquele que é, aquele que era. Isso quer dizer, e é um significado importante, é importantíssimo que entendamos esse significado. Deus era desde o princípio, isto é, Ele é quem criou tudo, inclusive o próprio princípio. Ele criou o tempo, Ele criou todas as coisas, não havia absolutamente nada. E lá na eternidade passada, Deus criou tudo, absolutamente tudo. Mas João ainda descreve que esse Deus há de vir. Ora, todas essas expressões para descreverem Deus são, na verdade, uma paráfrase do incomunicável nome de Yahvé, que existe por si só e é imutável, por ser indeclinável, por ser essa designação indecifrável. Aqui se denota a sua imutabilidade. Deus é, ele era, ele há de vir. Mas, logicamente, esse Deus que é e que era e que há de vir, esse Deus que há de vir está na pessoa do seu Filho, na pessoa de Jesus Cristo. Deus se manifestará na história, na pessoa do Senhor Jesus. E exatamente esse é o tema de Apocalipse. Porque o grande tema de Apocalipse, qual é? É a vinda de Jesus Cristo. Se diz que ele é aquele que virá. Embora o Pai e o Filho sejam um, é certo que são distintos, e quem virá será o Senhor Jesus. Por isso, então, chegamos à segunda verdade, que é a condução divina. Ela mostra que o Espírito Santo está sempre presente, dando sabedoria a todo cristão. Lembre-se que nós fomos saudados com a graça e a paz do Senhor, mas primeiramente quem nos saudou dessa maneira foi o Pai, e agora essa é a segunda verdade. Então, dessa maneira, quem nos saúda é o Espírito Santo. Três observações com relação ao Espírito Santo. O Espírito Santo é Deus. O Espírito Santo é uma pessoa porque tem inteligência, conhecimento próprio, autodeterminação, consciência moral e emoções. E, portanto, temos a capacidade de nos relacionar com ele. O Espírito Santo é o próprio Deus, destacado na Escritura sob diversos nomes. É, esses nomes representam a sua divindade quanto da obra redentora. Representam a terceira pessoa da Trindade, sendo instrumentos da ação de Deus na vida do homem, do cristão e também na vida da igreja. A segunda observação que nós devemos fazer, então, é que o Espírito Santo tem uma relação com esses sete espíritos. Quem são esses sete espíritos? Outras passagens mostram que, na verdade, é só um espírito. E assim, Jesus e os apóstolos frequentemente falavam do Espírito Santo sempre no singular. Entretanto, é bom lembrarmos do texto de Isaías, em que o profeta menciona o rebento que viria e sobre ele repousaria o Espírito do Senhor. Segundo, Espírito da sabedoria. Terceiro, Espírito do entendimento. Quarto, o Espírito do conselho. Quinto, Espírito de fortaleza. Sexto, Espírito de conhecimento. E sétimo, o Espírito do temor do Senhor, conforme Isaías 11:2. Querido amigo, é importante interpretarmos corretamente essa expressão, porque ela é usada mais vezes aqui no Apocalipse. Esses sete espíritos, no presente texto, provavelmente não devem ser interpretados como um grupo de anjos, mas como a plenitude do único Espírito, conforme Efésios 4:4. Paulo diz que há um só batismo, uma só fé, uma só esperança, um só Espírito. Esse Espírito foi dado às sete igrejas, foi dado a todos nós, isso é, a igreja toda. Nenhuma igreja local está sem a sua voz e as suas forças. E, em terceiro lugar, o Espírito Santo está diante do trono de Deus. É assim que João o descreve. Sabendo, então, que sete representa algo completo ou perfeito, o sentido mais provável é da perfeição do Espírito Santo. A pedra do sacerdote Josué tinha sete olhos, Zacarias 3:9. Diante do trono de Deus se encontram sete tochas, que são os sete Espíritos de Deus, conforme Apocalipse 4:5. Os sete olhos do Cordeiro são os sete Espíritos de Deus enviados por toda a terra, conforme Apocalipse 5:6. Ora, embora nenhum versículo absolutamente afirme que os sete Espíritos sejam o Espírito Santo, ele surge aqui entre Deus, o Pai, e Jesus, o Filho. A sua colocação entre as outras duas pessoas divinas apoia a interpretação de que o Espírito Santo, ou esses sete espíritos, são, na verdade, o Espírito Santo. Portanto, não apenas são anjos ou quaisquer outros seres celestes. Não, está refutada essa ideia. Aqui é o Espírito Santo e dele é que podem vir, então, graça e paz. A terceira pessoa da Trindade que é descrita aqui é o Senhor Jesus. Ele é o soberano sobre todos e está no controle das nossas vidas. Veja bem o que temos sobre o Senhor Jesus. Três implicações importantes. Jesus é a fiel testemunha. Fiel testemunha, isso significa que ele é o sim e o amém das promessas. Nós lemos isso lá em 2 Coríntios, capítulo 1, versículo 20 a 22. Ele é o cavaleiro chamado fiel e verdadeiro, Apocalipse 19, 11. Jesus, querido amigo, é a fiel testemunha, pois tudo o que ouviu do Pai, ele transmitiu aos seus discípulos. Ele é fiel testemunha também porque ele ensinou a verdade e a confirmou essa verdade com seus feitos e milagres. Testemunhou e foi fiel em apresentar a realidade do seu ensino. Ao criar aqui e em Apocalipse 3:14, o predicado de Cristo como testemunha, quando João cria esse predicado, tanto nesse versículo como em 3:14, João não está pensando somente em que o Senhor defendeu a verdade de Deus pela palavra, porque esse é o entendimento de 1 Coríntios 6:13 e de João 8:37. O conceito de testemunho é mais aprofundado. Ele contém o empenho com a palavra e com a vida. A testemunha, no grego, mártires, é no nosso livro a testemunha de sangue. Por isso, então, podemos, em segundo lugar, perceber que Cristo é o primogênito dos mortos. Essa é uma expressão importante também. Isso é, Jesus não foi o primeiro a ser ressuscitado, mas ele tem a primazia sobre todos, conforme Colossenses 1:18. Aquele que ressuscitou-se e tem o domínio sobre todos, envia então uma mensagem para confortar os perseguidos. Graça e paz. Dentre esses perseguidos, certamente são incluídos aqueles que morreriam por sua fé. O Salmo 2:7, nós lemos, Tu és meu filho, eu hoje te gerei. Isto é, na ressurreição, pela ressurreição, eu hoje te gerei. Foi nessa ocasião, historicamente, que a sua filiação divina como Deus homem foi manifestada e foi abertamente testemunhada pelo Pai. Jesus, de fato, é esse Deus encarnado, o Filho de Deus, aquele que nos transmite graça e paz. Mas, querido amigo, João ainda mostra que Jesus é o soberano dos reis da terra. Jesus não domina apenas os servos fiéis, ele é o soberano dos reis humanos. Por exemplo, veja Daniel 4:32. Ele governa os governantes, incluindo aqueles que perseguiriam os cristãos. A Bíblia afirma que Jesus é o soberano dos reis da terra. Pedro diz que os poderes estão sujeitos a Jesus. Paulo diz que todas as coisas já foram colocadas debaixo dos seus pés. E no Apocalipse, Jesus mesmo disse que já recebeu essa autoridade do Pai. Essa expressão, soberano dos reis da terra, é básica e vital para o nosso entendimento sobre o poder do Senhor Jesus Cristo. Querido amigo, as ferramentas que o adversário de Cristo escolheu para si e pelas quais ele foi reconhecido como seu rei maior, isso é, são os reis da terra. Em consonância com o Salmo 2, eles repetidamente aparecem como inimigos de Deus e de Cristo. Nós lemos isso lá em Isaías, capítulo 24, versículo 21, e em vários textos de Apocalipse. Sua hostilidade incendiou-se quando o Messias foi instalado como rei maior. Desse modo, eles se tornam cativos do príncipe desse mundo, esses reinos, e passaram a ser vassalos desse grande antagonista do Senhor Jesus. Mas agora estão todos sob o encanto da mulher e o séquito da besta. Diante desse pano de fundo, a designação de Jesus como soberano dos reis da terra é uma designação especial. É o programa da ascensão e o programa do presente livro. Crucificado, Jesus foi ressuscitado e ele governa até que haja posto todos os inimigos debaixo dos seus pés. Querido amigo, eu concluo essa reflexão dizendo que você tem que dar toda a atenção para ela, porque ela é uma palavra profética, é a voz de Deus. Essas afirmações vão de encontro, são contrárias à dura experiência que a igreja do primeiro século vivia. Dificuldades teremos, mas podemos ter certeza de que temos a graça e a paz do nosso Deus ao nosso lado. Um grande abraço, o Senhor te abençoe, até o próximo programa.
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4: Hoje é 26 de maio. Título de hoje: Mais que Ler. Leitura bíblica, Deuteronômio capítulo 32, versículos de 44 a 47. Versículo em destaque: Não pensem que vim abolir a lei ou os profetas. Não vim abolir, mas cumprir. Mateus capítulo 5, versículo 17. Há uma grande diferença entre ouvir e praticar. Ler bons livros, fazer excelentes cursos, ter os melhores mentores é bom. Mas se não estivermos dispostos a obedecer e levar a sério o que se aprende, tudo isso será apenas mais conhecimento acumulado e pouca transformação de vida. No texto bíblico, Moisés está no final de sua vida, preparando-se para partir deste mundo. Antes disso, dedicou-se a preparar Josué para liderar o povo de Israel e também a reafirmar a lei, para que os israelitas guardassem na memória a importância de uma vida de obediência ao Senhor. Elas não são palavras inúteis, são a sua vida. Versículo 47. Obedecer à lei traria uma vida longa. Caso contrário, o povo sofreria as consequências do pecado e da rebeldia. Não se trata de conhecer a lei, mas de obedecê-la. No verso em destaque, Jesus afirma que veio para cumprir a lei e não para aboli-la. Sabemos que a Bíblia traz consolo, fortalecimento e suporte, mas também oferece direção, exortação e o caminho para uma nova vida. A questão não é o acúmulo de conhecimento bíblico adquirido, mas se a palavra é obedecida. Alguém me disse: a Bíblia é muito antiga. Respondi: a Bíblia não é antiga, ela traz valores eternos. Como Jesus afirmou: os céus e a terra passarão, mas as minhas palavras jamais passarão. Mateus capítulo 24, versículo 35. A palavra de Deus deve ser conhecida e obedecida para experimentarmos a boa e perfeita vontade do Senhor. Moisés ensinou ao povo de Israel a obediência à lei, a chave para uma vida longa e abençoada. Somos chamados para obedecer às Escrituras, para que elas transformem nossa caminhada. Que Cristo renove nossa relação com a Bíblia e que esta não seja apenas um livro, mas um guia para uma existência transformada e pautada na obediência. No centro da vontade de Deus, experimentaremos a vida abundante, com paz, alegria e propósito. Não é o quanto você sabe da Bíblia, mas o quanto você vive a Bíblia. 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
9: A Prefeitura de Niterói realizou uma operação contra flanelinhas ilegais no Jardim Icaraí, com o objetivo de combater cobranças irregulares, intimidação e extorsão de motoristas em vagas públicas, principalmente em noites de maior movimento. A ação terminou com 5 pessoas autuadas. De acordo com a polícia, alguns dos abordados tinham passagens por crimes como roubo, furto, tráfico e homicídio. O INSS começou a pagar a segunda parcela antecipada do 13º salário para aposentados, pensionistas e beneficiários de auxílios. O depósito será feito junto com o benefício mensal e inclui os descontos previstos em lei. Segundo o Instituto, cerca de 35 milhões de pessoas serão contempladas. A expectativa é de que 39 bilhões de reais sejam injetados na economia. Os pagamentos seguem até o dia 8 de junho, conforme o calendário do INSS. A Agência Espacial do Japão realizou com sucesso o primeiro teste de um avião supersônico que poderá voar até 2,5 vezes mais rápido que o antigo Concorde. Os testes aconteceram no Centro Espacial Kakuda, onde os pesquisadores simularam condições de voo a Mach 5, cerca de 5 vezes a velocidade do som. Segundo a agência japonesa, o experimento validou sistemas de proteção térmica, controle da aeronave e desempenho do motor em condições extremas, com temperaturas próximas de 1000 graus Celsius. A próxima etapa prevê testes reais de voo com um protótipo em alta velocidade. Do Departamento de Jornalismo, Juliano Medeiros.
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1: Olá, aqui estou de novo com vocês, meus queridos amigos e irmãos, sempre comprometido com a palavra da graça de Deus e em linha com o novo pacto de melhores e superiores promessas. Sou seu amigo, o apóstolo Miguel Ângelo. Estou aqui como homem de Deus, como um anjo do Senhor, como um pastor, um amigo, que você deve aprender a confiar nessas questões que eu venho apresentando. Hoje eu quero lhe falar sobre cura, cura divina. Eu quero lhe falar sobre milagres. Eu quero lhe falar sobre sinais e prodígios de Deus. Eu quero lhe falar de um homem que era um grande homem, um grande militar, um grande general, Naamã, que ficou doente de uma doença, na época, hanseníase, que era contaminadora. Havia contágio entre as pessoas quando estava presente alguém com lepra. Graças a Deus, hoje em dia, já há medicamentos para isso. Mas imagine você, um homem poderoso, mas leproso. Vamos ver o que Deus pode fazer, o que Deus fez e o que Ele pode fazer na sua vida. Aliás, Ele já fez também na minha vida um grande sinal. Ele pode fazer com você. Vamos para o meu escritório para estudarmos juntos a palavra de Deus.
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1: Estou aqui com a minha Bíblia aberta em 2 de Reis, no capítulo 5. Diz a palavra do Senhor: Naamã, comandante do exército do rei da Síria, era grande homem diante do seu senhor, diante do rei da Síria, de muito conceito, porque por ele o Senhor dera vitória à Síria. Ele era um herói de guerra, porém, ele era leproso. Então, eu quero usar sempre esses tempos aqui com sabedoria, compartilhando experiências da vida e lhe mostrando como Deus realmente é real, é vivo, é verdadeiro, é soberano, é magnífico, é majestoso, é grandioso. Ele é Jesus Cristo. Então, veja quem era este homem, comandante do exército do rei da Síria, um homem muito conceito diante do rei, um homem que era um herói de guerra, um comandante herói de guerra, ou seja, um homem cheio de virtudes, que o próprio rei o tinha em grande conceito, mas ele era um leproso. E às vezes as pessoas pensam: o dia que eu atingir aquele patamar, o dia que a fama chegar, quando o dinheiro correr fácil, quando isto, sabe, nós não podemos nos basear na nossa carne, nem podemos nos basear para a vida espiritual naquilo que nós apenas ouvimos falar. É preciso conhecimento, prática, intimidade com Deus. Então diz que ele era um general, um comandante, mas era leproso. Ou seja, ele tinha tudo da sua patente, todas as honras, todas as glórias humanas, mas ele era dominado por uma doença, ele era leproso. O seu alto poder não curaria aquela doença. O seu dinheiro não curaria aquela doença. A medicina de então era tão limitada, não tinha conhecimento para curar. Então diz a palavra do Senhor: saíram as tropas da Síria e da terra de Israel, levaram cativo uma menina que ficou ao serviço da mulher de Naamã. Disse a ela a senhora: oxalá meu senhor estivesse diante do profeta que está em Samaria, ele lhe restauraria da lepra. Então Deus usou uma pequena pessoa. Aliás, Paulo deixa claro que ele usa os pequenos, aqueles que são vistos às vezes pela sociedade como nada. Disse: os sábios e poderosos são envergonhados diante daqueles que são pequenos. Então uma mulher, uma empregada doméstica, uma senhora simples, mas uma mulher de Deus, uma mulher virtuosa, uma mulher de testemunho. E ela deu testemunho. A senhora patroa esposa do comandante militar, e disse: olha, em Samaria há um profeta. Ela começou a indicar o caminho, o testemunho. Lá em Samaria eu sei quem ele é, um profeta. E ele disse: ele restauraria a sua lepra. A confiança que ela depositava na voz de um profeta. E eu vou lhe dizer, que, sem constrangimento, eu estou aqui e no altar do nosso ministério, da catedral, como um profeta. Profeta é o que encoraja, é o que anima, é o que consola, é o que conforta e é o que mostra o caminho. Então diz a palavra: então foi a Naamã e disse ao seu senhor: assim e assim falou o jovem que é da terra de Israel. Respondeu o rei da Síria: vai, anda, enviarei uma carta ao rei de Israel. Ele partiu, levou consigo 10 talentos de prata, 6.000 de siclos de ouro e 10 vestes, vestes festivais. Levou também ao rei de Israel a carta que dizia: logo, em chegando a ti esta carta, saberás que eu te enviei Naamã, meu servo, para que o cures da sua lepra. Tendo lido o rei de Israel a carta, rasgou as suas vestes e disse: acaso sou Deus com o poder de tirar a vida ou dá-la, para que este envie a mim um homem para eu curá-lo da sua lepra? Notai, pois, e vede que procura um pretexto para romper comigo. Então, do outro lado havia um rei, o rei de Israel, que, a despeito de ser o rei, o monarca, não tinha qualquer poder. Os pequeninos e humildes muitas vezes são honrados por Deus diante daqueles que têm sabedoria humana, que se sentem grandes e poderosos. Então ele disse: ouvindo, porém, Eliseu, homem de Deus, que o rei de Israel rasgara as suas vestes, mandou dizer ao rei: por que rasgaste as suas vestes? Deixa-o vir a mim e saberá que há profeta em Israel. Eliseu estava dizendo: você vai saber que realmente Deus é o Deus dos profetas, que Deus fala por intermédio dos profetas. Veio, pois, Naamã, com os seus cavalos, com os seus carros, e parou à porta da casa de Eliseu. Então Eliseu lhe mandou um mensageiro dizendo: vai e lava-te 7 vezes no Jordão, e a tua carne será restaurada e tu ficarás limpo. Veja só o incrível. Chega um comandante militar, diz a palavra, com carros e cavalos, pomposo, autoridade, governante, o rei da Síria tirava o chapéu para ele. Ele vai então à casa de Eliseu. Eliseu mandou-lhe um recado. Ele disse: lava-te 7 vezes no Jordão e a tua carne será restaurada. Ora, imagine você, quem faz uma viagem, um comandante com seus cavalos, com sua entorragem. De repente o profeta diz: vai tomar banho no rio. Vai lá. Ele diz: vai, lava-te 7 vezes no rio Jordão e a tua carne será restaurada e ficarás limpo. Então ele esperava o quê? Um momento de fraternidade, um momento em que o profeta clamaria aos céus, derrubaria um chifre de azeite sobre ele. Ele esperava alguma coisa que Deus tinha planos totalmente diferentes. Eu disse: se você for lá e mergulhar 7 vezes no Jordão, a condição era a obediência. A condição para você ver Deus agir é a obediência, é a fidelidade, é a inteireza do coração, é viver de forma justa. É isto que é verdade. Então, diz a palavra do Senhor: Naamã, porém, muito se indignou e foi dizendo: pensava eu que ele iria sair, iria ter comigo, por-se-ia de pé, invocaria o nome do Senhor seu Deus, moveria a mão sobre o lugar da lepra e restauraria o leproso. Este é o homem, esta é aquela pessoa que não consegue definir o que é espiritual do que é carnal. Então ele estava diante de um dilema: mas eu sou o comandante militar, ele tinha que ter vindo ter comigo, ele tinha que levantar as mãos, ele tinha que fazer alguma coisa ao Deus e clamar ao Deus a meu respeito. Agora ele mandou-me tomar banho 7 vezes. Então, diz a palavra do Senhor: não são porventura Abana e Farfar, os rios de Damasco, melhores do que todas as águas de Israel? Não poderia eu lavar-me neles e ficar limpo? E voltou-se e se foi com indignação. Então, frustração. Você sabe que algumas profissões que deixam a pessoa sem sensibilidade nenhuma. Profissões, enfim, pessoas nesta terra, não é só a questão da prisão, que são insensíveis, não têm sentimentos, não têm afetos, e são capazes de fazer coisas horríveis sem nenhuma mudança, nem sequer de rosto. São chamados psicopatas, pessoas que nós temos que nos livrar delas, pessoas que querem o mal. Este homem estava com uma atitude poderosa, ficou muito indignado, porque o profeta lhe disse uma coisa que ele não estava de acordo. Agora veja, então lhe chegaram a ele os seus oficiais e disseram: meu pai, se te houvesse dito o profeta alguma coisa difícil, acaso não o farias? Quanto mais, já que apenas disse, lava-te e ficarás limpo. Então os oficiais dele disseram: olha só, se o profeta tivesse te mandado subir o pão de açúcar, plantando bananeira, desculpa a expressão acadêmica, você entenderia. Mas ele pediu uma coisa fácil. Ele disse: obedeça. Quer me ver agir? Quer ver o agir de Deus? Obedeça à voz do profeta. Então, ele disse, desceu, versículo 14, mergulhou no Jordão 7 vezes, consoante a palavra do homem Deus. E a sua carne se tornou como a carne de uma criança e ficou limpo. Então, olha só, o momento em que você está lá na fronteira para acontecer um milagre na sua vida, este momento é muito importante, não haver murmuração, não haver queixa, queixumes, não haver críticas. Às vezes as pessoas estão à beira de um milagre, amado, estão incendiando selvas com a sua língua, estão dizendo, estão corroendo, e o milagre está ali. O milagre está aqui hoje. A palavra chegou à tua vida. A palavra que não volta vazia. O Senhor Jesus Cristo está usando, neste momento, a passagem do profeta Eliseu e usando o profeta Miguel Anjo. E às vezes as pessoas pensam: ah, eu não preciso de igreja. Eu também posso em minha casa rezar, posso orar. Eu também tenho uma Bíblia. Eu não preciso seguir ninguém. Não, na realidade, na igreja, ninguém segue ninguém, seguimos todos a Cristo. Eu sou apenas o pastor da igreja, aquele que tem o chamado para anunciar o Evangelho. Então, amado, nós temos que querer a verdade. Eu não quero nada na minha vida parecido com Cristo. Porque às vezes as pessoas pensam que um milagre só pode acontecer se ela invocar um espírito ocultista, um espírito de nirvana. Amado, Deus tem formas e formas de agir, e elas são muitas vezes surpreendentes. Tudo depende da nossa obediência. Se eu quero ver Deus agir, eu tenho que ser obediente.
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1: Muito bom dia, amada Igreja de Jesus. Amados, como é bom estarmos na casa do Pai. Como é bom podermos engrandecer, glorificar e exaltar o único e o soberano Deus. Como é bom sabermos em quem cremos. Sabemos que o nosso Deus é o único Deus. É o Deus da Bíblia, é o Deus dos patriarcas que em Cristo Jesus se tornou homem. E a Bíblia diz que este Jesus, a quem os homens crucificaram, ele ressuscitou dentre os mortos. Ele vive e reina para todo sempre. Ele vive assentado num trono de glória e pelo seu Espírito Santo, ele vive em nós. Eu creio nestas verdades. Eu creio que ele está aqui presente. Eu creio que o Espírito Santo de Deus se move nesse lugar. A noiva está reunida, a família de Deus está reunida, o povo do Senhor está reunido. E a Bíblia diz que quando dois ou mais estão reunidos em nome de Jesus, ele se faz presente. Então, Senhor, mesmo que os nossos olhos não te possam ver, nós te damos honras, louvores e glórias, porque tu buscas um povo que te adora em espírito e em verdade. Crê nisto você? Diga amém, diga eu creio. Então, em nome do Senhor Jesus Cristo, em nome do único, do soberano Deus, a quem Paulo chamou de rei de reis, senhor de senhores, o Todo-Poderoso, aquele que é a brilhante estrela da manhã, é a rosa de Sarom, é o cabeça da igreja, é a verdade, é o caminho, é a vida, ele é o alfa, ele é o ômega, oi, ele é Jesus. Estamos no verdadeiro, disse João, e o verdadeiro Deus é Jesus Cristo. Oh, quanto eu amo, o quanto eu sou apaixonado por esse Deus único, o quanto eu sou grato pela obra eterna que ele fez na minha vida. Ele me tirou da morte, ele me deu vida, ele me tirou das trevas, ele me trouxe para esta maravilhosa luz. Então, jamais, em momento algum da minha vida, eu deixarei de exaltar, de bendizer e de glorificar o nome de Jesus. Então, da parte dele, pois ele vive, ele reina, eu quero saudar a amada igreja dizendo graça, paz, misericórdia e amor em nome de Jesus, e todo o povo de Deus com fé diga amém, amém e amém. A Bíblia diz: batam palmas todos os povos. Vamos lá, povo de Deus. Graças a Deus. Que dia maravilhoso Deus preparou para nós. Ele disse: este é o dia. Este é o dia. Ele disse: regozijai-vos, alegrai-vos. Ele diz também: murmurai bastante, chorai. Não diz isso? Diz: alegrai-vos. Amém? Glória a Deus. Eu quero também acrescentar na minha saudação uma igreja interativa. Aqueles que não estão aqui conosco, mas que pertencem ao corpo de Cristo, a noiva do Senhor, são parte da igreja de Jesus, e pelo satélite e pela internet têm acesso ao nosso culto. Estão agora celebrando conosco no estado do Rio de Janeiro, nos outros estados do Brasil, em outros países do mundo. Nós temos gente fiel na Europa, na África, no Oriente Médio, na Ásia, pessoas tão distantes de nós, mas que todos eles irão viver conosco a eternidade. São filhos do Deus vivo. Dizem: esta é a minha igreja, este é o meu povo. Eu quero dizer a você muito obrigado pelo prestígio que você me dá e pela honra que você dá a Deus de participar do nosso culto de forma interativa. Você do outro lado do mundo, do outro estado, mas você vem com seu coração a este ministério. Bem-ajo por sua vida e a minha gratidão eterna por merecer de você este prestígio tão grande. Que bom ver você aqui na igreja. E você que está aqui perto, que é nosso vizinho, deixa eu dizer-lhe uma coisa. Você mora no Recreio dos Bandeirantes, na Barra da Tijuca, em São Conrado. Você mora nesses bairros aqui periféricos, Jacarepaguá, Cascadura, Madureira, enfim. Você é nosso vizinho. Venha conhecer a Igreja Cristo Vive. Venha conhecer uma família de Deus maravilhosa. Venha conhecer um povo que foi transformado pela graça do nosso Senhor Jesus Cristo. Um povo que cresce na graça e no conhecimento. É estar conosco. A nossa catedral está localizada na Rua Maricá 320, no bairro de Jacarepaguá, na zona oeste do Rio de Janeiro. E estamos aí a uns 50 metros, uns 70 metros, do BRT da Pinto Teles. Agora você pode pegar desde a Ilha do Governador e parar aqui próximo da nossa igreja, ouvindo de Santa Cruz, lá na zona oeste, até ao nosso ministério. A minha gratidão, venha nos conhecer. Nós temos um ambiente seleto, nós temos uma catedral climatizada, nós temos parques de estacionamento, lugares para bebês, lugares para idosos, enfim. Mas acima de tudo, nós temos uma família. E isso é a coisa mais importante. Você vai conhecer a família Cristo Vive. Eu quero dizer-lhe bem-vindo e poder abraçar você um dia. Quem sabe hoje você decide estar entre nós. Amém? Muito bem. Olha, daqui a pouco nós vamos continuar as nossas aulas bíblicas, construindo uma casa sobre a rocha. Estamos fazendo um curso de teologia. Eu me recordo, alguns dias atrás, encontrei uma pessoa num shopping e a pessoa me disse: olha, o senhor sabe que eu assisto os cultos da sua igreja pela internet. Eu disse: que bom, que honra. Ele me disse uma coisa interessante que várias vezes eu tenho ouvido isso. Ele disse: olha, com um mês que eu assisto o irmão, ou passei a assistir, eu aprendi mais do que em 20 anos que eu vivi dentro de uma igreja. Você sabe, o objetivo do nosso ministério é proporcionar o crescimento espiritual, a maturidade, para que o povo de Deus não viva de criancice em criancice. A Bíblia diz, e Paulo ensinou, diz: jogado de um lado para o outro por todo o vento de doutrinas, ou pela artimanha dos homens que induzem ao erro. Então é isso que é a razão do nosso ministério. E você sabe que o apóstolo desta igreja tem duas vozes, dois tons de voz. Uma voz que reúne as ovelhas e uma voz que espanta o lobo. O lobo não gosta de mim, o lobo não gosta de você. Eu o espanto, mas eu tenho uma voz doce e grave que junta as ovelhas de Jesus. Você está aqui exatamente como ovelha de Jesus, porque ele lhe atraiu ao nosso ministério. E você ouve a voz de um profeta e disse: este é o caminho, este é o caminho. Amém? Glória a Deus.
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1: Abra sua Bíblia, por favor, no livro de Mateus, capítulo 4. Deus seja louvado. Mateus, capítulo 4, versículo 4. O tema de hoje é a palavra que procede da boca de Deus, é a graça, não é a lei. Diz assim a palavra do Senhor: Jesus, porém, respondeu: está escrito, não só de pão viverá o homem, mas de toda a palavra que procede da boca de Deus. Se Deus diz, eu creio. Que esta palavra possa confortar, encorajar, ensinar, ser útil para a tua vida, em nome de Jesus. Oremos a Deus. Senhor Jesus, este é o momento que o pastor tira do seu alforje o pão para alimentar as ovelhas. E agora, Senhor, que nós determinamos o que será o resto da nossa vida. É através da palavra, é através do ensino, que Deus ilumina os olhos espirituais, que Deus arranca as escamas, tira os véus do coração e nos dá entendimento dos seus desígnios. Nesses 40 minutos, Deus, fala à tua igreja, especialmente aquela pessoa que ainda está aí no seu lugar, ou na internet, ou no satélite, com uma luta tremenda: o que será da minha vida? O que será do dia de amanhã? Creia, Deus chegou à sua vida. Fala-nos, Deus, em nome de Jesus, e todo o povo do Senhor diga amém. Levante a sua Bíblia, por favor. Olha essa atitude que vamos tomar todos os dias. Diga: Senhor Jesus, eu creio que a Bíblia é a palavra de Deus, é a fonte da minha vida. Estou aberto à palavra. Ela é como uma semente que será semeada em meu coração. Vai dar frutos a 30, a 60 e a 100 por um. E eu declaro que nunca mais serei a mesma pessoa. Para a glória de Jesus, e todo o povo de Deus diga amém, amém e amém. Graças a Deus. Obrigado, meu bispo amado.
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1: Meus amados irmãos, minha família, santos preciosos, selo do meu apostolado, meus amados, meus filhos. Esta passagem que o apóstolo leu e que você me acompanhou é um dos momentos mais dramáticos, mais instigantes e quizás intrigantes da Bíblia Sagrada. O Senhor Jesus, depois de 40 dias de jejum no deserto, se depara com o tentador. E no meio daquela angústia da fome de 40 dias, o tentador tem a ousadia de dizer a ele: faz com que estas pedras se transformem em pães. Jesus não gritou, Jesus não rechaçou, Jesus não mandou ele beber uma garrafa de água com os três elementos, Jesus não disse para ele vestir um chapéu de cowboy, Jesus disse: está escrito. Está escrito. Meu amado, a palavra de Deus é a única bússola da vida, é o único guia que orienta. A palavra de Deus é o pão da vida. E ouça uma coisa: sem a palavra de Deus, sem aquilo que está escrito, não há salvação. Tiago diz isso. Tiago 1:18 diz: pois segundo o seu querer, olha a soberania de Deus aqui. A tradição diz que o homem tem livre arbítrio, não é, bispo? Assim dizem os legalistas. Não, e a Bíblia diz não. Segundo o seu querer, ele, diga ele. Você sabe quem é ele? Jesus. Ele nos gerou Não foi o meu livre-arbítrio, não foi a minha vontade, não foi a minha determinação. Ele nos gerou pela palavra da... Então, se hoje nós somos salvos, se hoje nós podemos dizer que somos cristãos de verdade, renascemos de Deus, tivemos um novo nascimento, tudo isso, amados meus, é fruto desta palavra viva, gerados pela palavra da verdade. E você sabe, quando eu prego a palavra da verdade, você sabe, o seu pastor tem duas vozes. Eu tenho uma voz que chama a ovelha. Por onde eu ando, em qualquer lugar do Brasil e do mundo, eu falo, alguém diz, eu conheço este homem pela voz. Mas eu tenho também uma voz que espanta o lobo, que espanta o falso profeta, que amedronta o enganador. Então eu quero dizer que essa passagem é muito importante exatamente por alguns fatos. Olha só, Adão e Eva, quando caíram, caíram por causa de um elemento, de um alimento físico. Quando Israel murmurou lá no deserto, murmurou por causa de alimentos. Mas quando Jesus enfrentou o tentador, ele poderia, se ele não fosse Deus, ter caído numa tentação. Mas veja o que diz o versículo 3. Então o tentador, aproximando-se, lhe diz, veja como é instigante esta passagem. O tentador, aproximando-se, lhe disse, se és filho de Deus, olha, ainda questionando a divindade de Jesus, se és o filho de Deus, manda que estas pedras se transformem em pães. É como as pessoas às vezes estão numa balada e dizem, se você é homem, fuma aí maconha. Se você é homem mesmo, cheira crack. Se você é homem mesmo e usa calça, meu irmão, dá um teco aqui nesta cocaína. Não é assim que o diabo faz com as pessoas. E a pessoa pensando, oh não, mas eu sou homem, e cai nas tentações. Então quando foi feito isso com Jesus, ele disse, olha, se você é realmente o filho de Deus, manda que essas pedras se transformem em pães. Jesus respondeu, está escrito. Vou lhe dizer que a minha maior ambição como pastor é poder ensinar você e encorajar e equipar você com o conhecimento da revelação da graça, para que diante de qualquer área da sua vida, seja ela emocional, familiar, sentimental, material, profissional, você sempre diga, eu vou fazer o que está escrito. Se você fizer isso, você é verdadeiramente um filho de Deus. Porque a maioria das pessoas sabem o que está escrito, mas na prática não praticam. Estão se enganando, disse Tiago. Mas quando você tem a ousadia de dizer, não, está escrito. E Jesus disse, olha, nem só de pão vive o homem, mas de toda a palavra. Que palavra? Se palavra de toda a palavra que procede da boca de Deus. Pastor, qual é a palavra que procede da boca de Deus? Hebreus 4:12 diz, a palavra de Deus é, olha, a palavra que procede da boca de Deus é, ela é viva, diga viva. Ela é eficaz, diga eficaz. Então quer dizer que quando eu abro a Bíblia Sagrada, eu não estou diante de um livro de um pensador grego. Eu não estou seguindo o que Platão ou Sócrates ou os demais pensadores da escola filosófica grega pensavam. Eu não estou diante de um guru de autoajuda. Eu estou diante da palavra de Deus, que é viva, eficaz, é sagrada. E Apocalipse 22:19 diz, se alguém tirar qualquer coisa das palavras do livro desta profecia, Deus tirará a sua parte da árvore da vida. Você sabe que com Deus não se zomba. A Bíblia diz, não pode acrescentar, não pode tirar. Infelizmente, o evangelho que você tem visto aí fora, acrescentam e tiram ao belo prazer. Deus passa a ser um fantoche, um títere nas mãos das pessoas. Mas Ele quer que o mundo saiba que Ele é Deus e Senhor. Que Ele é o único Senhor. Ele é o caminho, Ele é verdade, Ele é a vida, Ele é o soberano, Ele é o déspota. Ele faz como quer, quando quer e com quem quer. É Ele, Jesus. Então, você sabe, Jesus acreditava, ele não tinha uma Bíblia como nós, porque isto é recente. Ele tinha os livros, os rolos, e ele sempre falava do rolo. E veja que ele conhecia e cria, ele acreditava. Em Mateus 5,18 diz, porque em verdade vos digo, até que o céu e a terra passem, nenhum i, nenhum jota, nenhum tio jamais passará da lei até que tudo se cumpra. Ouça, povo do Senhor, o bispo desta igreja, o apóstolo desta igreja, crê que toda palavra que procede da boca de Deus, toda palavra que é viva e eficaz, toda palavra que é proferida como palavra de Cristo, ela não volta vazia, ela tem que se cumprir. Eu dou graças a Deus que esta constituição do reino não muda. Os países mudam de constituição, a Bíblia não muda de constituição. É esta a palavra, é esta que começou e é esta que vai até o fim. Então Jesus veio para cumprir a lei. E você sabe, você precisa de entender isto, porque a obra da cruz foi suficiente. Você não tem que ajudar Deus a completar a obra da cruz. Quando ele estava naquele madeiro de sofrimento, lá no Monte Gólgota em Jerusalém, houve um brado que ecoou por séculos. 2013 anos depois, eu ouço este brado. Ele disse: consumato estum. Ele disse: está feito, está completo, nada mais acrescentar. Lá naquela cruz estavam os meus e os teus pecados, o castigo, a dor, a maldição, o sofrimento, os dramas, os traumas, as vicissitudes, o nosso velho homem. E quando alguém confessa Jesus, os efeitos e os benefícios daquela graça maravilhosa passam a estar na nossa vida. É por isso que eu digo, como Paulo disse, já não sou eu mais quem vive agora, é Cristo que vive em mim. É esta palavra que nos gerou. Então, a obra da cruz foi suficiente, ninguém tem que completá-la. Infelizmente, nós vivemos numa sociedade em que o sistema protestante chamado legalista, é a lei, gera criancice espiritual. Grande parte do povo de Deus vive de obras mortas. A Bíblia diz que Deus nos habilitou para sermos ministros de uma nova aliança, não da lei, não da letra, porque a letra mata. Quer dizer que se eu me alimento da letra, eu estou me alimentando de letra morta, que me mata. Mas ele diz, não, é pelo Espírito que dá vida. Então, o que que aconteceu com esse pacto, com essa lei que Deus estabeleceu um novo? O que que aconteceu com o velho? Hebreus 7, 18 e 19 diz isso. Portanto, por um lado se revoga. Ué, mas a igreja de Jesus não revogou até agora? Esse pacto velho continua dentro da igreja, alimentando o povo, sacrifício de jejuns, de vigílias. Olha o diabo, olha o demônio, olha a batalha de Armagedon. E ele diz, não, se revoga. Se revoga a anterior ordenança. Agora, quando Deus revogou a anterior ordenança, disse, por causa da sua fraqueza e inutilidade. A lei é fraca, a lei é inútil, a lei não serve para absolutamente nada. E depois ele diz o versículo 1, pois a lei nunca aperfeiçoou coisa alguma. Amado, eu posso pagar o preço que eu quiser pagar. Eu posso fazer os sacrifícios mais absurdos. Isso não faz nada à minha vida, a não ser sofrimento, a não ser angústia de não ter resultados. Mas ele disse, por outro lado se introduz uma esperança superior pela qual nos chegamos a Deus. A única forma de você manter uma relação perfeita com Deus é através dessa esperança superior, que se chama a graça de nosso Senhor Jesus Cristo. A lei não, porque ela foi revogada. Se uma lei é revogada, como é que eu posso trazer de volta o que Deus revogou? Quando o presidente da república ou um governador diz, está revogada a lei de não sei de quê, não adianta você invocar aquela lei, está revogada. Há uma outra nova. E essa nova é a graça de Deus. Romanos 10, 4 diz: porque o fim da lei é Cristo. Pastor, então ele diz que é superior o que foi introduzido? Sim, Hebreus 8, 6 e 7 diz: agora com efeito obteve Jesus um ministério tanto mais excelente quanto é ele também mediador de superior aliança, instituída em base em superiores promessas. Minha gente, se eu tenho uma coisa superior, como é que eu vivo do inferior? Ele disse: se aquela primeira aliança, a lei, tivesse sido sem defeito, de maneira alguma estaria sendo buscado lugar para uma segunda. É óbvio. A lei estava enferma pela carne do homem. E você sabe, só a graça de Deus nos faz entender que a cruz do Calvário nos libertou do pecado e da morte. E ele diz depois em Hebreus 8, olha lá, Hebreus 8, 10: porque esta é a aliança que firmarei com a casa de Israel depois daqueles dias. Então Deus está mostrando a nova aliança firmada com a igreja. E ele diz: na sua mente eu imprimirei as minhas leis. Ah, não é mais de uma tábua? Não. Não é mais de uma pedra? Não. Diz: na sua mente e sobre o seu coração as... não é escrever. Inscreverei. Para ninguém poder apagar. E ele disse: eu serei o seu Deus e eles serão o meu povo. E não ensinará jamais cada um ao seu próximo, nem cada um ao seu irmão, dizendo: conhece o Senhor. Porque todos me conhecerão, desde o menor deles até o maior. Pois para com as suas iniquidades eu usarei de cajado. Eu usarei de quê? E dos seus pecados, vamos dizer todos, jamais me lembrarei. Você sabe o que a lei mais faz? É lembrar pecados. Os pregadores agitam a sua garganta e diz: oh, pecador. Ele está te lembrando o que Jesus não se lembra mais. Ele está trazendo à memória o que Jesus disse: eu nunca mais, eu me esqueci disso aqui. Versículo número 13, quando ele diz: nova, torna antiquada a primeira. Ora, aquilo que torna antiquado e envelhecido está prestes a desaparecer. Então, amados, só a graça de Deus é o verdadeiro pão da vida. Nós temos que alimentar a nossa vida com a graça e com a verdade. Porque você sabe, eu já dei isto aqui domingo, nós passamos por um problema grande, que é a vulnerabilidade da nossa carne. As pessoas acham que o diabo anda pendurado pelas paredes, mas o verdadeiro diabo é a nossa carne, a nossa natureza carnal, que Paulo chegou a chamar de prostituição. Imagina-te, lascívia, idolatria. Esse é o verdadeiro diabo, essa é a verdadeira vulnerabilidade da condição carnal.
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1: Então, amado, quando você começa a ouvir a lei inocula o veneno da culpa no ser humano. Você sabe que tem gente no meio protestante que se suicida porque nunca consegue se sentir perfeito e acaba por suicidar, porque não entende da obra que foi feita, porque a sua mente está cheia de coisas sem sentido, coisas que envenenam, coisas que cegam, coisas que fazem olhar para baixo, para o que é terreno e não para o que é celestial. Pastor, mas então o que é que eu tenho que fazer? O que disse João 31? João 31 diz a palavra do Senhor. João 31, olha lá. João 8:31 diz. João 8:31, página 2. João 8:31, não tem bispo. Olha, eu estou aqui com ela. Não? Disse, pois, Jesus aos judeus que haviam crido nele: se vós permanecerdes na minha palavra, tem que ficar na palavra, hein? Sois verdadeiramente meus discípulos. Agora vem o recado, olha lá, o recado está aí no 32: e conhecereis a verdade, e a verdade vos libertará. Olha, o indivíduo pode estar metido no mais profundo tremedal de lama. O indivíduo pode estar envolvido com o mais obscuro ocultismo. O indivíduo pode ter se submetido aos mais diabólicos exercícios da fé, da magia. Mas se ele é um eleito de Deus, se ele ouve esta palavra da verdade, se ele alimenta o seu coração com o pão da vida, ele é libertado. Porque a Bíblia diz: conhecereis a verdade, e a verdade é vós. Mas não é libertado porque cheirava 10 gramas e agora cheira uma, fumava 5 e agora fuma um, bebia 10 e agora bebe. Não, é libertado totalmente. Se Jesus te libertar, verdadeiramente serás livre. A lei nunca pôde fazer isto, porque Paulo disse que a lei nunca aperfeiçoou coisa alguma. Então, meus amados, eu entendo que há um momento que esse estigma do pecado que a lei gera no coração das pessoas as impede de ver o sobrenatural de Deus. Há uma escravidão espiritual, há um desassossego, há uma perturbação. As pessoas se sentem marionetes, usadas nas suas fraquezas por aqueles que induzem ao erro por todo o vento de doutrina. Então é preciso ter uma visão do Senhor. No livro de Números 24:4 ele diz isso. Números 24:4, na página 3 do meu sermão, ele diz assim: palavra daquele que ouve os ditos de Deus. Você está ouvindo os ditos de Deus, que tem a visão do Todo-Poderoso e prostras, porém de olhos abertos. Então, amado, nós precisamos de ter olhos abertos para ver o sobrenatural de Deus. Nós precisamos de ter olhos abertos para olhar para cima. Nós precisamos de ter olhos abertos, conforme diz Hebreus 12:2. Olha lá, Hebreus 12:2. Temos no computador: olhando firmemente para o autor e o consumador da fé. Então, se eu olho

há momentos que nós temos que extrapolar as limitações da vulnerabilidade da nossa carne e encarar situações de olhos espirituais abertos. Assim se passou um dia no antigo pacto. Há uma passagem que mexe muito com o meu coração e que eu não paro de falar dela nesses últimos dias, que é uma das passagens mais maravilhosas em que olhos se abrem para ver o sobrenatural de Deus. E diz a palavra do Senhor em 2 Reis 6, essa passagem de Eliseu e o rei sírio é alguma coisa que tem que ficar gravada o resto da vida do teu coração. Diz a palavra que o rei da Síria fez guerra a Israel e em conselho com seus oficiais disse: em tal e tal lugar estará o meu acampamento. Havia um rei que queria provocar guerra com o povo de Israel, queria surpreender o povo de Israel, queria dizimar o povo de Israel. Então diz o versículo número 9, mas o homem de Deus, muito importante quando há um homem de Deus que te governa, que te dirige, que te ensina, que te indica o caminho. Deus foi sábio quando estabeleceu apóstolos, profetas, evangelistas, pastores e mestres para aperfeiçoar o povo de Deus, para que o povo de Deus tenha um bom desempenho. O povo de Deus é ovelha e a ovelha tem uma acuidade visual limitada. Ela precisa de um pastor, foi Deus que estabeleceu assim. Ele não precisa de um enganador que o leve para o abismo. A ovelha precisa de um pastor que a conduza. Então havia um rei sírio que disse: olha, eu vou montar lá um acampamento para dizimar o rei de Israel e o seu povo. Mas a Bíblia diz que havia um homem de Deus, nesse caso Eliseu, mas um homem de Deus mandou dizer ao rei de Israel: guarda-te de passares por tal lugar, porque os sírios estão descendo para lá. Você sabe, é muito importante, eu aviso quando mudar, é muito importante quando você tem confiança no seu homem de Deus, no seu pastor, e segue as instruções do altar, e não tem medo de confiar. É muito importante, você tem que confiar algum dia no seu profeta, porque a Bíblia diz que quando você crê em Deus está seguro, no profeta prospera. Então havia um rei maligno que queria dizimar, mas havia um homem de Deus. E diz a palavra do Senhor que o homem de Deus mandou dizer ao rei: guarda de passar este lugar, porque os sírios estão descendo para lá. Versículo número 13. O rei diz, versículo número 13. Então ele diz: ide e vede. Lemos o 12? Não, então 12. Tudo para trás. Me ajuda aí, bispo, que eu estou um pouquinho cansado. Vamos lá. 8, 9, já lemos. Agora 10. O rei de Israel enviou tropas ao lugar de que o homem de Deus lhe falara e de que tinha avisado, e assim se salvou, não uma nem duas vezes. Então, sempre que o rei sírio montava uma emboscada, Deus usava o profeta de Israel, Eliseu, e disse: olha, manda avisar ao rei de Israel que não vá por lá, porque o rei sírio vai dizimar a todo mundo. Isso não foi uma nem duas vezes. Depois diz o versículo 11: então tendo-se turbado o coração deste incidente, com este incidente o coração do rei da Síria, chamou ele os seus servos e lhe disse: não me fareis saber quem dos nossos é pelo rei de Israel? O rei sírio pensava que dentro do seu próprio palácio, do seu staff, tinha alguém espião, tinha alguém traidor, porque ele não conhecia a forma sobrenatural de Deus agir. Então ele disse: certamente nós temos alguém aqui caguetando, alguém que está aqui, que nosso meio que está levando notícias. E diz o versículo número 12, respondeu um dos servos: ninguém, ó rei meu senhor, mas o profeta Eliseu, que está em Israel, faz saber ao rei de Israel as palavras que falas na tua câmara de dormir. Meus amados, você sabe, eu houve um momento da minha vida que eu decidi, ou eu creio em Deus ou não creio em Deus, amado. Eu não posso andando titubeando entre dois pensamentos, cocheando, um pé no mundo, um pé em Deus, um dia acredito em Deus, um dia não acredito, um dia sou, outro dia não sou. Amado, houve um dia que eu resolvi, decidi acreditar e disse: Deus, eu não vou olhar para

0: nem para lá, eu vou olhar para ti. Sabe, Deus é o Deus do sobrenatural. Então talvez haja pessoas aqui lutando com drogas, lutando com problemas ocultos, lutando com sexo ilícito, lutando com mentiras. Amado, ouça o que o Espírito diz. Ó rei, não tem nenhum alcaguete, não. É que o profeta sabe o que você está dizendo dentro da do seu quarto. Versículo 13. E ele disse: ide e vê de onde ele está, para que eu mande prendê-lo. Foi-lhe dito: eis que está em Dotã. Então enviou para lá cavalos, carros fortes e tropas. Chegando de noite, cercaram a cidade. Claro, o que que ele queria? Ele queria o elemento surpresa. Vamos chegar de noite, vamos cercar a cidade, e quanto menos espera, nós vamos pegar o profeta Eliseu, vamos decapitá-lo e vamos colocar a cabeça dele no YouTube. Estes foram os planos do maligno. Saiba de uma coisa, amado: armas forjadas contra você não prosperarão. Fortalezas, sofismas e altivezes não te derrotarão, amado. Tu tens um Deus que diz que contra a tua vida não vale encantamento. 1000 cairão ao teu lado, 10000 à tua direita, tu não serás atingido. Deus está neste momento trabalhando em teu favor. Veja, o inimigo montou um cerco. Ele não sabia que Deus já tinha tomado todas as providências. Não sabia. O inimigo não sabe os desígnios de Deus. O inimigo não sabe o que está dentro do meu coração. O inimigo não sabe o que está dentro da minha mente. O inimigo não sabe que tipo de confiança você tem em Jesus. Só sabe o que você fala. Então diz o versículo 15: tendo-se levantado muito cedo o moço do homem de Deus. É que os profetas daquela época tinham um moço que era um auxiliar do profeta. Ele estava se preparando para ser profeta. E disse que esse moço levantou-se muito cedo e saiu, e eis que tropas, cavalos e carros haviam cercado a cidade. Então o seu moço lhe disse: ai, meu senhor, que faremos? Amado, eu sei que esta noite Deus vai mudar a história de alguém nesse lugar. Há alguém aqui debaixo de um susto muito grande, com medo muito grande da vida. Quem sabe alguém até com maus pressentimentos. Alguém que diz: meu Deus, o que eu vou fazer da minha vida? Será que Deus me abandonou, apóstolo? O advogado me telefonou, o gerente do banco disse que vai me mandar para o SBC, o meu patrão está dizendo que vai me despedir, a minha mulher disse que não me ama mais, o meu marido disse que vai me trocar por outro. Isso são maus pressentimentos. Isso não é de Deus. Isso é porque você está olhando tropas, carros e cavalos, porque eles estavam no monte. E ele olhava lá para baixo e dizia: eia, 1000, 2000, 3000, 10000, 20000, 50000. Oh, é muito carro, é muito cavalo, é muita tropa. Ai, meu Deus, o que eu vou fazer? Como é que nós vamos fazer? E o profeta toma a frente e diz no versículo 16: não temas. Não temas. Quando Deus diz não temas, é porque ele já interviu na situação. Não temas, não temas, rapaz, porque mais são os que estão conosco do que os que estão com eles. Amado, ele é o Senhor. Você sabe, o moço estava vendo com olhos humanos, Eliseu estava vendo com olhos da fé, Eliseu estava vendo hostes angelicais, Eliseu estava vendo uma força contrária àquelas tropas, àqueles carros, àqueles cavalos. Você sabe por quê? Porque Deus já havia tomado providências. Ouça, igreja de Jesus, Deus já tomou providência, meu respeito e a teu respeito. Deus já está agindo a teu favor. Você sabe, aquele moço viu uma imagem de terror, Eliseu viu uma imagem de vitória. Aquele moço viu uma imagem de medo, Eliseu viu uma imagem de poder. Ele disse: nós temos a fé que vence o mundo. Por isso é que o Salmo 34:7 diz: o anjo do Senhor acampa-se ao derredor dos que o temem e os livra.
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0: Então, no versículo 17, vem a chave. Orou Eliseu e disse: Senhor, peço que te abras os olhos, abra os olhos deste rapaz para que ele veja. Ele só estava olhando para baixo. E disse que o Senhor abriu os olhos do moço. Eliseu tinha dito: são mais os que são a nosso favor do que aquele monte de gente lá. E ele disse que o moço então viu. Ele viu. Deus lhe abriu os olhos. Amado, Deus está abrindo os teus olhos. Você vai ver. Ele disse que viu. Ele viu um monte. Estava cheio de carros, de cavalos, de carros de fogo ao redor de Eliseu. Mais do que aquele exército. Amados, há poderes espirituais lutando por nós. Ah, se não fosse assim. Deus está agindo, Deus está julgando, Deus está operando. Amada, a realidade que ultrapassa os olhos dos homens era o fogo de Deus que estava ali, era a autoridade de Deus. Você sabe, havia um véu que separava o de cima com o de baixo, mas Deus levantou o véu e Deus disse àquele homem: ouça, rapaz, eu estou no controle. Estou no controle. E do versículo 18 diz: e como desceram contra ele, orou Eliseu, o Senhor disse: fere, peste, esta gente de cegueira. Feriu de cegueira, conforme a palavra de Eliseu. Ainda bem que você está sendo governado humanamente por um profeta que teme a Deus, que ouve a voz de Deus, que sabe dizer: não caminhe por esse caminho que vai dar errado. Não faça sociedade com o ímpio que não serve. Não te associes às trevas porque não há comunhão com luz. Você tem um profeta. Então, amado, diz que se fez conforme a palavra de Eliseu. Amado, Deus tem um cuidado muito grande com a sua igreja. Deus tem um cuidado muito grande com o seu povo. Sabe, ele preserva a igreja, ele provê para o seu povo, ele prospera, ele protege, ele livra, ele orienta e mais, ele frustra os nossos inimigos. Amado, ouça, a providência de Deus exclui qualquer sintoma de fracasso na nossa vida. A essa hora Deus está se movendo misteriosamente, sobrenaturalmente. O seu favor é eterno nas nossas vidas. A única coisa que Ele quer é que você olhe para cima. Nós estamos habituados a olhar para baixo, a olhar para o que o médico disse. Está aqui o documento, está dizendo que é câncer. Então, meu amado, que se abra os teus olhos esta noite. E em vez de olhar o câncer, olha que é mais o que está trabalhando em teu favor do que é contra você. Pastor, o senhor não conhece o meu emprego. Eu trabalho no meio de feras e de tigres. Deus é por ti, meu amado. Quem será contra ti?
3: Glória a Deus, Jesus.
0: Que se abram os olhos da tua vida espiritual esta noite. Deus está levantando um celeiro de gente rica nesta igreja.
3: Glória a Deus.
0: Não digas que estás em desvantagem, que és pequeno, que és zebra no meio de tudo isto, que és um azarão. Tu não és nada disso, tu és um servo de Deus, tu és uma serva de Deus. Deus está trabalhando nessa hora. Aquele moço disse: ai, que faremos? Talvez alguém aqui esteja dizendo: meu Deus, mas como é que eu vou fazer? Como é que eu vou me livrar desta situação? Como é que eu vou ganhar aquela licitação? Como é que eu vou comprar a minha casa? Como é que o meu marido vai voltar a me amar? Amado, Deus já tomou todas as providências. Tu acreditas? Acreditas? Deus já tomou todas as providências. E quando a maldade daquele rei achava que ia decapitar Eliseu, Eliseu disse: que sejam todos os soldados agora feridos de cegueira. E ficaram todos cegos. Eu quero deixar uma palavra para você, profética, no final desta mensagem. Mas eu quero que você acredite mesmo. Eu quero que você acredite no duro. A palavra de Deus não volta atrás, não volta vazia. E eu sei que há irmãos aqui, famílias aqui, que estão dizendo: ai, meu Deus, como eu vou fazer? Ouça. No livro do Apocalipse há uma profecia que diz: ao anjo da igreja em Filadélfia, e eu peço permissão ao Espírito Santo, ao anjo da igreja Cristo vive, escreve. Essas coisas diz o santo, o verdadeiro. Não são coisas ditas por homens. É o santo e o verdadeiro. Aquele que tem a chave de Davi, que abre e ninguém fechará, e que fecha e ninguém abrirá. Aleluia! Conheça as tuas obras. Eis que tenho posto diante de ti uma porta aberta, a qual ninguém pode fechar. Ninguém! Faça-se conforme a palavra do profeta. Chacamanta corobaba sarabal. Riche que mende corromanta la bacheriana. Eis que tenho posto diante de ti uma porta aberta, amado, ninguém pode fechar. Tu tens pouca força, tu és uma mulher frágil, tu és um homem enfraquecido, mas tu guardaste a minha palavra, tu não negaste o meu nome. A porta está aberta, amado. A porta está aberta. Quem disse foi o santo e o verdadeiro. Pastor, qual é a porta? Sei lá o que você disse. Ai, meu Deus.
3: Oh, Deus.
0: Então, é o quê? A casa, é o carro, é a família, é o marido, é o casamento, é a profissão. São as lutas, os fantasmas que estão aí dentro da tua mente, do teu coração, te fragilizando, te enfraquecendo, criando suscetibilidades negativas na tua vida. O que é que é? A porta está aberta, amado. A porta está aberta. A porta está aberta. A porta está aberta. E ouça, Deus já tomou toda a providência. Ninguém pode fechar essa porta que Deus abriu. Tendo pendor. Ninguém pode fechar. Deus já tomou todas as providências a nosso respeito. Não temas. Mas o que eu vou fazer? Senhor, abra os olhos deste homem. Ele está olhando para baixo, ele tem que olhar para cima. Ele está olhando carros e cavalos e tropas. Olha aí os carros de fogo, olha os cavalos, são mais aqueles que são a nosso favor. Amado, você não imagina o que, que Deus pode fazer por você, meu amado. Deus já virou um mundo de cabeça para baixo para me defender, meu amado. Para me proteger, pá. Eu levei mais de 100 tiros no meu carro, o mundo partiu de guerra para cima de mim. Deus não me deixou tocar nisso, nunca me tocaram. Quem é nascido de Deus, Deus o guarda, e o maligno não lhe toca. Então que se abra hoje uma porta sobrenatural na tua vida. Lembre-se que ele é o teu juiz, ele é o teu advogado, ele é a pedra viva da tua vida. Não se esqueça disso, não temas. Quem diz isto é o verdadeiro. Agora entra por essa porta. Toma posse da empresa, do teu negócio, do teu concurso, da tua casa própria, da tua viagem, do teu sonho realizado, futuro para os teus filhos, de uma aposentadoria tranquila para você gozar o resto da vida com a mulher que Deus te deu, irmão. Eis que tem uma porta aberta, Jonas. Diga, ninguém pode fechar. Ninguém quer dizer ninguém. Assim seja. Assim disse o Senhor. Santo Deus. Vamos ficar de pé. Antes da bispa dar a bênção final, olha o irmão do seu lado assim: fracasso está excluído. Diga, possibilidade zero. A porta está aberta. A varanda foi derrubada. Agora avança a sala para frente. Vamos lá.
3: Aleluia, Senhor. Levante suas mãos. Levante-se. Obrigada, Senhor, por essas portas abertas, Senhor. Porque nós entraremos com ousadia por elas, Pai. Senhor, dá ordens aos teus anjos que nos levem em paz. Guarde-nos, Senhor, e livre-nos de todos os males. Porque nós cremos que a tua graça, o teu amor e a tua misericórdia nos seguirão todos os dias. Saímos daqui confiantes, Pai, que não há nada nem ninguém que possa impedir o agir que tu tens para cada um de nós. Porque agindo Deus, quem o impedirá? Graça e paz, uma noite de vitórias e um mês abençoado, em nome de Jesus.
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1: Glória a Deus. Muito bom dia, amada Igreja de Jesus. Deus seja louvado e glorificado. A Bíblia diz que se Deus não edificar a casa, em vão trabalham os que a edificam. Se o Senhor não guardar a cidade, em vão vigia a sentinela. Nós temos consciência de que sem Jesus não dá para viver, mas com Ele somos mais do que vencedores. Eu quero lhe dar as boas-vindas e lhe dizer da parte do Senhor Jesus Cristo: graça, paz, misericórdia e amor, em nome daquele que vive e que reina para todo sempre. Como é bom e agradável que os irmãos vivam em união. A Bíblia diz que quando há unidade da igreja, o óleo de Arão, o Espírito, o mover do Espírito Santo, faz-se sentir e é uma realidade no seio da igreja. Que bom que você entende que o compromisso primeiro da nossa vida é o reino. A Bíblia diz que se buscamos o reino em primeiro lugar e a justiça de Deus, todas as coisas nos são acrescentadas. Para pedirmos aqueles sonhos que precisam ser realizados, e a Bíblia diz que quando se pede, se recebe, quando se busca com fé, com determinação, se encontra. Deus não é homem para mentir, nem filho do homem para prometer e não cumprir. Se cumpre esta noite a palavra bendita e sagrada do Senhor. Eu estou aqui em nome de Jesus para saudar e dar as boas-vindas à igreja, dizendo graça, paz, misericórdia e amor, em nome daquele que vive e que reina para todo sempre, o Senhor Jesus Cristo. E o povo de Deus diga amém, amém e amém. Olha, vamos fazer uma oração juntos pela família esta noite. Levante uma das suas mãos para os céus, coloque a outra mão sobre o seu coração e repita comigo e com a bispa da igreja. Diga: Senhor Jesus, eu creio no único Deus, no soberano Deus, que é o cabeça da igreja, que é o meu Senhor, o meu Salvador, o mediador, a rocha eterna da minha vida. Meu Senhor, esta noite eu te apresento diante do teu altar a minha família. Eu declaro a salvação a todos os membros da minha família. Eu declaro que o meu lar é abençoado, é próspero, que nada nos falta. Contra a nossa família não vale encantamento. Somos cabeça, não somos cauda. Estamos por cima, não estamos por baixo. Temos para emprestar, não tomamos emprestado. Somos abençoados com o crente Abraão. Declaramos agora, Senhor, que a bênção de Deus, a cobertura deste manto sagrado da graça de Deus está sobre o meu lar. O meu lar é uma rocha, o meu lar é forte, o meu lar é abençoado, o meu lar é do Senhor Jesus Cristo. E eu e a minha família somos determinados em dizer que somos abençoados, benditos para todo sempre. Amém, amém e amém. Pela sua família abençoada, um lindo aplauso. Graças a Deus, graças a Deus. Meus amados, conforme minha rotina, quando eu acordo depois das minhas tertúlias com Deus, eu procuro ter o conhecimento sobre o mundo brasileiro e o mundo. Até para eu ter preparo para o que eu digo aqui neste altar, ser alguma coisa que tem bases sólidas. Eu estava hoje lendo um dos jornais da cidade e, de página a página, alto a baixo, o jornal, se eu movesse aquele jornal e o apertasse, ele sangraria. Porque a palavra crise é hoje a palavra forte no meio da imprensa, no meio da nossa economia, no meio socioeconômico. Crise, crise, crise, crise. E eu estava lendo essas notícias e dizendo: meu Deus, como é que a igreja de Jesus fica no meio de tudo isso? Porque eu sou o pastor, eu tenho que orientar as ovelhas, que por acaso não são minhas, são tuas. E o Espírito Santo veio de forma forte e enfática e me disse: Miguel Ângelo, diga aos fiéis da minha casa, eles estarão imunes a esta crise. A crise não toca a vida do fiel. O fiel é aquela pessoa que tem compromisso com Deus, é o semeador, é a pessoa que sabe que o Deus a quem serve é um Deus vivo, é um Deus que tem nas suas promessas uma promessa de abundância e de prosperidade. Jesus se preocupou com isto. Diz que o grande prazer de Deus é ver a prosperidade dos seus filhos. E a prosperidade eu tenho ensinado aqui dioturnamente. A prosperidade é algo que se constrói. Se constrói com fé. Se constrói com determinação. Se constrói crendo. Porque, irmãos, é preciso crer. Porque é do crer que vem os milagres de Deus. É do crer que vem os milagres de Deus. E todos nós nesta igreja queremos ver um milagre de Deus nas nossas finanças. Então eu tenho ensinado, amado, que você tem que ter a coragem para ter a vida que você deseja. Que, aliás, não é só você que deseja. Foi Deus que colocou esse desejo dentro de você. Mas você sabe que para você ter a vida que você deseja, você tem que crer e você tem que ser um semeador, um plantador.
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6: Chegamos ao momento mais importante desta noite, quando vamos abrir a Bíblia Sagrada, no capítulo 6 de Isaías. O tema de hoje é: eis-me aqui, envia-me a mim. No ano da morte do rei Uzias, eu vi o Senhor assentado sobre um alto e sublime trono. As abas das suas vestes enchiam o templo. Serafins estavam por cima dele. Cada um tinha 6 asas, com 2 cobria o rosto, com 2 cobria os seus pés e com 2 voava. E clamavam uns aos outros, dizendo: Santo, Santo, Santo é o Senhor dos exércitos, toda a terra está cheia da sua glória. As bases do limiar se moveram à voz do que clamava, e a casa se encheu de fumaça. Então disse eu: ai de mim, estou perdido, porque eu sou um homem de lábios impuros. Eu habito no meio de um povo de impuros lábios, e os meus olhos viram o rei, viram o Senhor dos exércitos. Então um dos serafins voou para mim, trazendo na mão uma brasa viva, que tirara do altar com uma tenaz. Com a brasa tocou a minha boca e disse: eis que ela tocou os teus lábios, e a tua iniquidade foi tirada e perdoado o teu pecado. Depois disto, ouvi a voz do Senhor que dizia: a quem enviarei? Quem há de vir? Quem há de ir por nós? Disse eu: eis-me aqui, envia-me a mim. Que esta palavra abençoe os nossos corações. Vamos orar ao Senhor, é tempo de fé. Senhor Jesus Cristo, a tua noiva está aqui reunida, está ataviada de branco. É uma noiva sem manchas, sem rugas e sem defeitos. A noiva que está sendo equipada, preparada para as bodas com o Cordeiro. E aqui estamos antecipando estas bodas, as núpcias, neste encontro com o Deus vivo. Mas agora, Senhor, aquietamos o nosso coração para ouvirmos as instruções que tu tens para a tua igreja, para o teu povo, para que este povo aceite o desafio que Isaías aceitou. Que todos neste ministério estejam no fronte de trabalho e de guerra, anunciando boas novas de grande alegria. Fala-nos esta noite, em nome de Jesus. E todo o povo de Deus diga: amém, amém, amém. Muito obrigado, amado.
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6: Meus amados irmãos, minha família, santos preciosos, povo de propriedade exclusiva de Deus, aqueles que em amor foram predestinados e aqueles que têm um chamado para cumprir uma missão nesta terra, da qual nenhum de nós pode fugir. Meus amados filhinhos, o mundo vive hoje nas piores condições que jamais ouvimos falar nessas últimas, pelo menos, 4 décadas. Esta geração atual tem vivido os dias mais difíceis dos últimos, pelo menos, volto a dizer, meio século. Vejam, governos estão sendo hostilizados pelos povos. A cultura secular invadindo as igrejas. O inimigo criando valores contrários à Bíblia e que as gerações estão se curvando, pensando que o certo é exatamente aquilo que a Bíblia diz que é o errado. Veja até o nosso país, que há bem pouco tempo era considerado um dos grandes cinco países de desenvolvimento, é hoje um país cuja reputação está sendo maculada internacionalmente. Nosso povo, o nosso Brasil, está doente. E claro, você pergunta, o que é preciso hoje? O nosso país precisa de cura. Precisa de cura. Cura na economia, cura nos empreendimentos, cura nas escolas, cura nos casamentos, cura nas famílias, cura nos corações. Porque nós temos visto um povo extremamente infeliz e que há tão pouco tempo todo o povo sorria. Então, nós entendemos que se a cura passa por uma cura profunda e verdadeira, só Jesus pode fazer isto. Olha o que ele fazia em Mateus 4, 23, diz, percorria Jesus toda a Galileia, ensinando. A primeira coisa que Jesus fazia era ensinar. Ensino, meus irmãos, é o que esta igreja faz. Nós não somos uma igreja evangelística, de fogaréu, e depois as pessoas não sabem sequer o que o pregador disse 32, 36, 72 horas depois. Nós ensinamos o povo a ter bases sólidas. A igreja foi transformada numa grande escola. Nós estamos ensinando os apóstolos e profetas aquilo que é a base da igreja de Jesus. Em segundo lugar, a Bíblia diz que Jesus pregava. Ensino exige didática, exige homilética, exige exegese, exige hermenêutica, exige um cuidado com o altar da igreja. Que você sabe, poucos são os ministérios que pensam nisto. Me recordo ainda há bem pouco tempo de ver pregadores levando a Bíblia para os altares dizendo o que, que Deus vai falar esta noite, abrindo a Bíblia, bota o dedo, se o versículo é bom prega, se não é muda, e é assim que as pessoas têm levado as suas vidas. Jesus ensinava, Jesus pregava e Jesus curava. Amado, ouça o que eu lhe vou dizer, ensino, pregação e cura só acontecem aonde a graça de Deus é proclamada. Jesus curava. Você sabe, o médico não cura. Quando uma pessoa tem uma doença e vai ao médico, ele não cura, ele trata. Ele oferece um remédio. Mas remédio serve para quê? Para remediar. Jesus não, Jesus cura. Ele não trata da pessoa. Ele cura as emoções, ele cura o coração. Ele cura a alma, ele cura o espírito, ele vai lá onde o raio-x, a tomografia computadorizada não entra, ele vai lá às profundezas do coração, ele arranca a derrota, ele arranca a fraqueza, ele arranca os complexos de inferioridade, ele arranca os medos, os negativismos, ele cura a pessoa. Cura só acontece se a pregação do evangelho chegar à vida das pessoas. Senão é remédio. E remédio é para remediar. E nós não podemos oferecer apenas um remédio para remediar o que este povo hoje está sofrendo no Brasil e quizás no mundo. Nós temos que oferecer a cura. Então eu estou muito esperançoso, mas eu estou muito motivado, porque evangelismo é a cura. É a cura. Então quando nós pregamos, quando nós damos testemunho, quando nós somos missionários, sabe, missionários da igreja, em qualquer lugar, na família, no trabalho, no bairro, na vizinhança, quando você prega Jesus, você prega cura, você não prega remediar, você não dá um remédiozinho para a pessoa e no dia seguinte o câncer volta, os problemas emocionais, ou a depressão, ou a angústia, a dor, a vulnerabilidade, o fracasso, não. Quando Jesus cura, cura. Eu sou um homem curado. Deus não me deu um remédiozinho e diz, olha, remediei aí qualquer coisa na tua vida. Ele me curou do alto da cabeça à planta dos pés. A Bíblia diz que quem está em Cristo é uma nova criatura. As coisas velhas já passaram. A cura é o que o nosso país precisa. Então, evangelismo é cura. E olha, amado, o que nós estamos ensinando à igreja não é baseado em estratégias humanas. É baseado na palavra de Deus. É baseado nos planos perfeitos e os propósitos eternos que Deus tem. Através desta igreja, de todas aquelas que proclamam o evangelho legítimo e verdadeiro para o nosso país e para o mundo. O Brasil está doente, o mundo está doente. O Brasil está fracassado, o mundo fracassou. Agora é a hora da igreja, agora é a hora de Jesus. Talvez você pergunte, mas como é que nós vamos curar? O senhor está dizendo que Jesus não oferece um remédio para remediar. Jesus oferece a cura completa. A cura completa é pelo evangelho. Deus faz tudo novo. As coisas velhas passam. Então, como é que se curam as famílias? Como é que se curam os países, as sociedades? Você sabe que Deus fez uma aliança com um rei há cerca de 3.000 anos. E ele, nesta aliança que ele fez com Salomão, ele mostrou como é que se cura pela pregação. Ele diz isso em 2 Crônicas 7,14. Se o meu povo, isto é para nós, do século 21, isto é para nós, isto é para o nosso país, isto é para o mundo, isto é para as nações. Ele diz, se o meu povo, que se chama pelo meu nome, e aqui começa uma regra de submetimento a Deus, ele disse, se humilhar, se orar, se buscar, se converter dos maus caminhos, olha onde está a doença, os maus caminhos, então eu ouvirei dos céus, eu vou perdoar os seus pecados e eu sararei a sua terra. Então nós queremos neste ministério levar esta palavra para que as pessoas entendam que não existe cura em Padrinho Pai de Cício, em Santa Padroeira de Nossa Senhora de Fátima, em Aparecida, nos deuses desta nação, não existe cura, existe remédio para remediar. Sim, porque o irmão católico que me está ouvindo sabe disto. Eu posso ser uma pessoa devota de São Sebastião, da Pedreira, de São Nicolau, do que for. Ele pode até, por uma atitude de fé que a pessoa tem naquela imagem, e por um ato de misericórdia de Deus, pode acontecer alguma coisa de remédio. Remediou, mas o preço volta. A cobrança volta. Sem Jesus, não há cura total. Sem Jesus, não há salvação. Nós somos testemunhas disto. Então Deus disse, isto é uma cura para o nosso povo. E Deus quer curar a nossa nação. Ele quer começar com a igreja dele. Ele disse, o meu povo. Então ele quer começar esta obra de cura através da igreja, através de nossas vidas. Ele disse, o meu povo se humilhar. Ouça, amado, a raiz dos problemas é na obra de Deus, porque ele fala com o meu povo. Primeiro ele trata isto com a igreja. Ele, a raiz dos problemas na obra de Deus qual é? É o orgulho. Por isso que 42% das pessoas evangélicas no mundo abandonaram as igrejas. Fazem a igreja, eu faço o que eu quero, eu tenho a minha Bíblia em casa, não preciso de igreja. Veja, Deus criou a igreja, Deus institucionalizou a igreja, instituiu o corpo de Cristo, chamou a isto um rebanho, deu dons para que se ministrem os apóstolos, profetas, evangelistas, pastores e mestres, para aperfeiçoar o povo de Deus. 42% do povo de Deus do mundo inteiro, as grandes igrejas americanas, as megas igrejas com 20, 30 mil, 40 mil pessoas, não existem mais. Grande parte dos templos protestantes na Europa hoje são mesquitas muçulmanas. Um país que foi fundado num pacto entre os puritanos, quando foram no Mayflower para os Estados Unidos, e fizeram um pacto de fazer dos Estados Unidos o país da pureza, o país do evangelho. Hoje existem mais religiões satanistas nos Estados Unidos do que existem evangélicos. Igrejas estão consagrando lésbicas e homossexuais, estão dando bênção a casamentos entre homens e entre mulheres. Amado, isso tudo contradiz a Bíblia. Então nós precisamos nos sentir, sabe, humildes na presença de Deus. Precisamos de voltar às raízes do protestantismo. A busca pelo reino em primeiro lugar, viver o primeiro amor com Jesus. Por isso é que ele disse, o meu povo se humilhar, porque o orgulhoso diz, eu não preciso de Deus. Isto é pecado, isto é erro, isto é fracasso. Deus só abençoa o humilde, o dependente dele, aquele cujo coração é totalmente dele. Em segundo lugar, ele disse, o meu povo orar. Amado, ele disse, eu sararei esta nação. Amado, recusa-se a desistir. Nós temos que ser fervorosos, nós temos que ter tenacidade, nós não podemos desistir dos nossos sonhos. Quando você desiste de um sonho, você não vê a resposta de Deus, você não vê uma cura, você não vê um sinal, você não vê um ato de misericórdia de Deus. Amado, venha aos cultos de oração, venha à intercessão antes dos cultos, faça parte desse mover, faça uma lista das pessoas que você quer que ouçam a respeito da salvação. Faça alvos, faça metas, mas venha à reunião da oração às segundas-feiras. Que a Bíblia diz, se o meu povo se humilhar, se o meu povo orar, se o meu povo me buscar, eu sararei. Amado, buscar a Deus não pode ser uma coisa ocasional. Oi, eu estou com um problema em casa, vou à igreja. Acabou o problema, já não volto. Não tenho dinheiro, vou à igreja. Consegui o dinheiro que eu queria, não vou mais à igreja. Agora vou ficar em casa com meu copinho do uísque, meu cajuzinho, dedinho no gelo, olhando, vendo a novela. Não faça isso. Isso é uma prova que você não é um salvo. Jesus disse, aquele que quer vir após mim, negue-se. Tem renúncia. Evangelho tem renúncia. Todos nós gostaríamos de estar agora bebendo água de coco, passeando à beira da barra, da praia da barra. Mas há uma renúncia. É o preço do evangelho. É o preço da garantia da sua salvação. É o preço de Deus olhar para você e dizer, servo bom e fiel. Então você não pode fazer da busca a Deus uma coisa ocasional em momentos de desespero. A Bíblia diz em Mateus 6,33, buscai o reino de Deus em primeiro lugar. Então é raro, você vê, nós somos nesta igreja 20 mil pessoas inscritas como membros. Mas você não vê muita gente comprometida numa vida intensa, apaixonada. Eu quero que você se apaixone por Deus. Eu quero que você não se envergonhe do Evangelho. Eu quero que você saiba o que diz Hebreus 11,6, que Ele é o galardoador dos que o buscam. Se você procurar, você encontra Deus. Se você bater na porta, a porta se abre. Se você pedir, você vai receber. Então, se o meu povo se humilhar, orar, me buscar e se converter dos maus caminhos. Então, por que eu estou falando de evangelho e de evangelização? Porque fora de Jesus, só existem maus caminhos. Só existem maus caminhos. Esta palavra converter vem do original grego metanoia, quer dizer arrependimento, mudar, voltar-se para Deus, mudar a forma de pensar. Então, se o povo mudar a sua forma de pensar, pensar sobre Deus, pensar sobre os valores espirituais, pensar sobre o passado, sobre o presente, sobre o futuro, pensar diferente é pensar conforme a Bíblia Sagrada nos ensina. E o que é que nós precisamos de pensar diferente? Amado, o Brasil está com profundos problemas socioeconômicos, de credibilidade política. Todos os dias você ouve o que existe neste país. E eu vou lhe dizer uma coisa que você pode dizer, ah, o senhor está exagerando. A ira de Deus está sobre este país. A ira de Deus está sobre alguns países. Quando você ouve o que tem acontecido pelo Oriente Médio, pela Ásia, e você diz, puxa, coitadinho das pessoas. Você sabe quantos milhões de deuses o povo do Oriente Médio e da Ásia tem? E quando alguém fala de Jesus, eles mandam matar? A ira de Deus está se manifestando no mundo. 1 Pedro 4,17, ele diz, porque a ocasião de começar o juízo pela casa de Deus é chegada. Então a ira de Deus, o juízo de Deus começa onde? Na casa dele. Por isso é que nós estamos fazendo uma última reforma protestante. Que o juízo de Deus aconteceu na Igreja Católica. Em 1525, um padre agostiniano, Martinho Lutero, se insurgiu. Ele disse, tudo o que a Igreja Romana faz é mentira à luz da Bíblia. Excomungaram, acabaram, mataram milhares de cristãos na noite de São Bartolomeu em Paris. O rio estava cheio de sangue, as ruas Eles acabaram, trituraram. Mas acabaram como? Hoje são muito mais os cristãos evangélicos do que eram na época.
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6: Diz que primeiro, ora, se primeiro vem por nós, qual será o fim daqueles que não obedecem o evangelho? Qual será o fim daqueles que não obedecem o evangelho? Versículo 18. E se é com dificuldade que o justo é salvo, onde vai comparecer o ímpio? Sim, o pecador. Por isso também os que sofrem segundo a vontade de Deus encomendem a sua alma ao fiel Criador na prática do bem. Então, meus irmãos, Deus começa o juízo com a sua casa. Deus quer fazer desta igreja, amado, uma igreja exemplo, uma igreja padrão. Vamos chegar a um momento que nós não vamos dar o abraço de 15 em 15 dias. Nós vamos todos, sermos instrumentos de Deus e todos os dias, em qualquer lugar, em estar a tempo, a fora do tempo, e abraçar todos os dias, e levar Jesus todos os dias. Porque Deus disse, olha, como é que a coisa acontece se aqueles... Veja o versículo 18, mesmo. Como é que é com dificuldade que o justo... Onde vai comparecer o ímpio, o pecador? Por isso que eu estou dizendo, meus amados, a igreja tem que amar as almas perdidas. Eu não posso apenas olhar e ver cristãos sendo decapitados, nossos irmãos enforcados e tiro e corta-pescoço, e a igreja diz, coitados. Não, aquilo ali é um sinal. Se Deus está permitindo isso, Deus está dizendo, e a igreja de Jesus, onde está? E as mega igrejas? Oh, o pastor tem um Lamborghini, um Ferrari, 3 Mercedes, 4 não sei o quê. Então, mas é para isso. Onde que estão os bilhões e bilhões de dólares que os americanos dão para a obra do Senhor? Está se discutindo qual é a igreja que tem avião, qual é a igreja que tem helicóptero, qual é... e as almas perdendo. Perdendo a vida, perdendo a esperança. Segundo de Pedro 2:4 diz, ora, se Deus não poupou os anjos quando pecaram, antes precipitando-os no inferno, os entregou aos abismos de trevas, reservando-os para juízo. Interessante. Deus disse que botou os demônios presos, hein? Mas eles andam sendo entrevistados por algumas igrejas, não sei como, mas a Bíblia diz que não. Que Deus os colocou no inferno, os entregou a abismos de trevas. Igrejas hoje entrevistam. É você que está na cabeça daquele líder. Sim, sou eu o Pena Verde. Mas a Bíblia diz que não. Diz que não poupou, preservou Noé, pregador de justiça e mais 7 pessoas. Quando Deus fez vir o dilúvio sobre o mundo dos ímpios, reduzindo as cinzas a cidade de Sodoma e Gomorra, ordenou a ruína completa, tendo exposto como exemplo a quantos venham a viver impiamente. Livrou o justo Ló, afligido pelo procedimento libertino daqueles insubordinados. Porque este justo, pelo que via e ouvia quando habitava entre eles, atormentava a sua alma. Justa, cada dia, por causa das obras iníquas. Amado, ouça, eu tenho a minha alma atormentada. Alguém me disse, o senhor já não é hora de o senhor se aposentar e puxar o freio do carro e botar um chinelo velho e caminhar aí pelo sol. Amado, ouça, o mundo precisa de mim e de você. O mundo precisa de pessoas corajosas, determinadas, pessoas que estão aflitas, atormentadas na alma, por vermos as obras iníquas neste país, amado. É porque o Senhor

já caíram. Você não está percebendo que Deus está sacudindo as nações? Domingo eu vou lhe mostrar quantas nações estão passando por graves problemas. Viraram as costas a Deus. Um país como os Estados Unidos, de origem protestante, dos puritanos. Amado, hoje em dia são a favor do aborto, são a favor da droga, são a favor do casamento homossexual, casamento lésbico. Tiraram as bíblias das escolas, proibiram de se cantar o hino em muitos lugares. E depois acontecem situações e eles perguntam, onde está Deus? E eu vou te responder, onde está Deus? Deus está onde você o colocou. Para muitos, Deus hoje está no campo de futebol. O Deus dele está na novela. É aí que está Deus. E depois, quando vem a ira, as pessoas dizem, oh, mas Deus não me ama, eu vou embora, eu sempre fui dizimista. Amado, nós temos que entender que o nosso procedimento não pode ser libertino nem vida ímpia. Nós temos um chamado para proclamar Jesus, para proclamar a nossa família, para proclamar este século. Não há outro caminho. As religiões dão remédio para remediar. Jesus dá a cura para salvar. 2 Coríntios 4, 3 e 4 diz, mas se o nosso evangelho ainda está encoberto, é para os que se perdem que está encoberto. Nos quais, agora veja, amado, o Deus deste século cegou o entendimento dos incrédulos para que não resplandeça a luz do evangelho da glória de Cristo, que é a imagem de Deus. Veja, o diabo está cegando as pessoas. Atos 26, 18 diz isso, para lhes abrir os olhos e converter das trevas para a luz, das potestades de Satanás para Deus, a fim de que recebam herança, remissão, herança, santificação. Eu tenho agora 10 minutos. Eu não sei se você tem o sentimento, o coração sensível, quando você passa na vida Brasil e vê um monte de gente na Cracolândia, gente que é sangue brasileiro. Passa na zona sul do Rio de Janeiro de noite, Copacabana, você vê montes de prostituição. Meninas jovens oferecendo corpo, mas não lavariam pratos nem roupa, não. Isso é muita humilhação. Vendendo corpo, prostituição, droga, álcool, boate, farra, rave, bebida, jeta, cheira. É assim que o mundo está. E não pense você que é a raia miúda que está fazendo isto. Quem promove tudo isso é gente com muito dinheiro. Então onde entra a nossa missão, apóstolo? Nós não temos condições de sair de porta em porta. Mas para isso eu estou te ensinando. O teu testemunho é a tua arma. É a tua mensagem. É o teu evangelho. O que Deus fez na tua vida. Quem você... Você não pode se calar. Do teu lado, no teu trabalho... Há pessoas com a vida esboroada. Na tua família há alguém que pensou em morte, suicídio. Aquele teu amigo você não vê há algum tempo e quando você for ver ele está com síndrome de AIDS, com HIV e que o Estado não mostra o terminal. Mostra a pessoa tomando um negócio, um remédio, mas o terminal ninguém mostra. É assustador, é angustiante, é triste. Era uma pessoa com 80, 90 quilos reduzir-se a meia dúzia de ossos, amado. Mas o coquetel não resolve, não. O coquetel remedia. O que resolve é Jesus Cristo. É Ele que cura, é Ele que transforma, é Ele que muda. Então, nós temos que ter uma disponibilidade de fazer como disse Isaías. Vamos lá. Isaías 6, 8 diz assim. Página 4 diz assim. Depois disto ouvi a voz do Senhor que dizia, quem enviarei? Quem há de ir por nós? Então Deus fez um desafio, Deus curou, Deus libertou, as brasas tocaram, purificou aquele homem. Amado, ouça, nós fomos lavados no sangue de Jesus, aqui ninguém é perfeito da carne. Talvez você diga, bom, mas alguém aqui é um santarrão nesta igreja. Aqui não tem santarrão. Aqui nós somos pessoas restauradas por Jesus, curadas por Jesus, temos uma carne que luta contra o nosso espírito, temos as nossas fraquezas, os nossos problemas, as nossas dores, mas nós temos uma fé tremenda, amado. Nós temos uma fé tremenda. Isaías estava no meio de um povo impuro e Deus disse, eu vou fazer um desafio. E Deus esta noite faz o desafio a esta igreja. Ele disse, a quem eu enviarei? Quem são os empresários, profissionais liberais, executivos, dona de casa,
chefe de família, avô, mãe, pai, tio, jovem, ancião, quem são as pessoas que esta noite vão dizer como

0: disse Isaías: Senhor, eis-me aqui, envia-me. Eu não sei pregar, eu não sei dizer muita coisa, mas eu sei dizer quem é Jesus, o que Jesus fez por mim, quem eu sou hoje, uma nova criatura. Basta, basta. Deus estava procurando um mensageiro, a quem eu enviarei? O quadro de Judá era nebuloso, a tarefa era grande. Só um homem grande como profeta poderia se oferecer. Isaías foi tocado pelo fogo de Deus. A brasa tocou a minha boca, disse ele. Havia uma unção especial, uma unção de Deus. E sabe, ele não poderia mais ficar quieto e calado. Ele disse: puxa, eu não posso. Deus fez uma obra tão grande, me curou, tocou com brasa, mandou anjo, eu tive visão. E agora? Agora eu vou ficar sentado comendo amendoim. Amado, há uma grande colheita que clama por trabalhadores. E Deus disse em Amós 3,7: certamente o Senhor não fará coisa alguma sem primeiro revelar o seu segredo aos seus servos e aos profetas. Pode crer no que eu lhe vou dizer, amado, dia e noite. Nestes últimos, pelo menos estes últimos 3, 4, 5 anos, dia e noite, o Senhor tem me mostrado e dito: Miguel, olha o que fizeram da minha igreja. Olha o que fizeram da minha igreja. O mercantilismo que está aí, a mentira desregrada, a ambição dos homens, o poder econômico. Olha o que fizeram da minha igreja. Uma igreja aliada ao diabo, ao demônio, à política, ao sistema. Uma igreja invadida pelo mundo. Olha o que fizeram com a minha igreja. Chamam de igreja. Mas eu vou lhe dizer uma coisa: Jesus não entraria em 95% dos lugares que hoje tem uma placa chamada igreja. Porque ele não é o Senhor, ele não é o soberano. Por isso ele disse: olha, primeiro eu vou revelar. E o Espírito Santo, sim, o Espírito de Deus tem revelado: evangelho, evangelizar, ide, cumprir. Eu quero a minha palavra correndo, eu quero de boca em boca. Nós estamos indo pelo ar, pelos telhados, pelos eirados, pela televisão, pela internet. Uma gota de água neste oceano de miséria e de desespero. Nós precisamos que se levantem pessoas, e eu creio que pode estar nos ouvindo alguém que diz lá: apóstolo, eu tenho aqui 5 milhões de reais, bota essas antenas, fez contrato com a Embratel, bota os tradutores, vamos botar o mundo aí ouvindo a respeito de Jesus. Você pensa que você vai levar alguma coisa quando morrer? Você leva aquilo que você semear para a eternidade. Não há um empresário lá do outro lado que tenha 100 mil reais, 200 mil reais. Você gasta numa festa de 15 anos da tua filha, 3, 4 milhões. Você não pode comprar um ano de rádio, 3, 5, 10 horas de rádio numa rádio. Você pode. Você não pode nos pagar um mês de um contrato, que temos que fazer 3 anos de contrato com a Embratel, 12.750 dólares. Você não tem, você tem milhões. Vou lhe dizer, quando você morrer, você não levará para o cemitério da paz nenhum milhão. E vou lhe dizer mais, os teus filhos podem entrar em briga e te destruir o que você lutou 50 anos para construir. Sirva a Deus. Deus está revelando que Ele quer esta palavra correndo, de lábio em lábio, de boca em boca. Não te cales, não feche a tua boca. Agora, eu queria terminar em 5 minutos para lhe dizer o seguinte: eu sei porque muita gente aí fora se recusa a ser um porta-voz de Deus, porque para você anunciar Jesus, você tem que ter uma vida comprometida com Deus. Os teus lábios não podem de um lado dizer glória a Deus e do outro lado dizer alguma coisa obscena.
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0: Você não pode ter um padrão de vida na igreja, um padrão de vida lá fora, porque as pessoas não vão te respeitar. E eu queria terminar exatamente com isso. Amós 7, 7 e 8 diz assim: Mostrou-me também isto, eis que o Senhor estava sobre o muro, levantado a prumo, e tinha um prumo na mão. E o Senhor me disse, que vês tu, Amós? Respondi, um prumo. Então me disse o Senhor, eis que eu porei o prumo no meio do meu povo de Israel, e jamais passarei por ele. Você sabe o que é um prumo? Hoje em dia existe um prumo elétrica, bolha d'água, mas eu sou do tempo em que o pedreiro, quando ia levantar um muro, colocava um negocinho de madeira com uma corda e ficava ali um prumo para dizer se a parede estava direito. Quem se lembra do que é um prumo? Os mais antigos se lembram? Diz que Deus está colocando um prumo esta noite na igreja. Está colocando, não é num muro de paredes, porque já foram construídos há muitos anos, mas Ele está construindo e pondo no teu coração. Porque Ele quer saber se o teu coração, Ele sabe, Ele quer que tu saibas se o teu coração está reto dentro do prumo, da prumada, ou se ele tem alguma inclinação pelo mundo, ou se você tem algum desejo, ou o teu comportamento não está de acordo com a obra do Senhor, e então você nunca poderá dar uma palavra de testemunho. E quando Deus coloca o prumo no coração, é porque Ele quer corações retos, justos. Bispo, coloca depois um prumo lá, por gentileza, para os mais novos se lembrarem o que é um prumo. Quantas esposas andando aí chorando, quantos maridos, que o marido é crente, a mulher é crente, e depois chega a casa e a casa é um inferno. Então quando Deus coloca o prumo, Ele diz, ei, essa parede aí está torta. E você sabe que Deus tem colocado o prumo todos os dias no meu coração. A minha alma muitas vezes se aflige. Quando o meu coração não está 100, 110% em linha. Quando ainda alguma dúvida está no meu coração. Quando alguma angústia que não deveria estar. Alguma tensão que não deveria estar. E Deus coloca o prumo no meu coração. Ele diz, Miguel, endireita essa parede. Endireita essa parede. Endireita esse coração. Porque Deus não usa infidelidade. Deus não usa pessoas que não perdoam. Deus não usa pessoas que falam mal umas das outras. Deus não usa uma pessoa que faz divisão entre os irmãos. Deus não usa aquela pessoa que corre para criar situações negativas na vida das pessoas. Deus não usa. Pode gritar, chiar, lamber o pó do chão. Deus não usa. Por isso o Senhor está colocando esta noite o prumo em nossos corações, porque Ele quer uma igreja santa, uma igreja imaculada, uma igreja que não terá vergonha de chamar outras pessoas e dizer, venham para as nossas igrejas. O pastor tem um bom testemunho, a família do pastor tem um bom testemunho, os bispos, os pastores, as pastoras, somos pessoas de Deus, somos pessoas que entregaram a vida e dependem do Senhor, somos pessoas cujo coração está passando pelo prumo de Deus. Não saia daqui esta noite sem entregar a sua vida a Jesus. Não deixe que os seus ouvidos sejam motivo de mácula. Não deixe que os seus lábios maculem. Perdoe quem você tiver que perdoar. Você não sabe se você vai viver amanhã. Você não sabe se você tem amanhã. É hoje. Hoje você tem que entregar a sua vida a Jesus, para que esse balanço, desse prumo de Deus, precisa de encontrar uma parede reta. Se está fora do prumo, derrube e reconstrua, porque Deus quer nos usar como nunca usou ninguém nesta terra, com a palavra viva, com a palavra verdadeira, com a graça genuína de nosso Senhor Jesus Cristo. O prumo está no teu coração. Tem coração reto? Teu coração é totalmente do Senhor? Deus se fará forte em favor daqueles cujo coração passa pelo prumo. O prumo, bispo, mostra só mais um pouquinho o prumo dos velhos construtores. Onde está ele? Oh, está lá no meio, pequenininho, não se vê dirari. E quando o tijolo não estava certo, o pedreiro dava um toquezinho até que ele se aprumasse. Entrega a tua vida, Jesus. Entrega a tua vida, Jesus. E diga: eis-me aqui, Senhor. Usa-me para a glória do Senhor. Amém, amém e amém. Glória a Deus. Vamos só terminar cantando: tudo entregarei, e a bispa vai dar a bênção final. Tudo entregarei. Levante as mãos para o céu agora.

0: Deus e ao seu nome.
1: Glória a Jesus, levante as suas mãos para os céus. Obrigada, Senhor, porque nascemos para te louvar, para te adorar, Senhor. Usa-nos a nós, Pai, para que sejamos instrumentos, Senhor, deste teu amor soberano. E para que alcancemos vidas, ovelhas preciosas tuas. Dá ordens aos teus anjos, Pai, que nos levem em paz. Livra-nos de todos os males, guarda-nos em proteção até os nossos lares, Pai. Porque nós sabemos que a tua graça, o teu amor e a tua misericórdia nos seguirão todos os dias das nossas vidas. E saímos daqui, Senhor, para que as pessoas leiam em nós que Cristo é o Senhor das nossas vidas. Em nome de Jesus, amém, amém. Uma noite abençoada para todos vocês. Graça e paz.
0: Amém. Lembre-se, esta é uma semana de grandes vitórias. Glória a Deus.
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4: Então, doença é do mundo do espírito. Te falar algo agora que é tremendo. Assim, não tem nada a ver comigo, não. É a Bíblia mesmo, ela é tremenda. Fala o teu irmão, a Bíblia é tremenda. Olha que legal. Abacuque capítulo 2. Abra lá. Abacuque capítulo 2. Eu vou voltar de onde eu terminei depois. Nós vemos que no verso 4 é o verso que o apóstolo Paulo usa para declarar sobre essa questão de fé. E ele três vezes no Novo Testamento, nas suas cartas, ele cita: o justo viverá por... Abra lá, Abacuque 2:4. A primeira vez que é citada essa palavra, Abacuque. Capítulo 2, o justo viverá por fé. Paulo pega isso, que isso é uma palavra profética para mim e para você, pós obra da cruz do Calvário. Ok? Vou logo no finalzinho. Abacuque 2:4, certo? Beleza, o justo viverá por fé. Olhem para cá, a palavra fé aí, no hebraico, é a mesma palavra de Êxodo 17. Olhem para mim, você está olhando para a Bíblia? Presta atenção. A palavra fé no hebraico é a mesma palavra de Êxodo 17, não abra. Quando Moisés estava com as mãos firmes, a palavra firmes, mesma. Mas como assim? Escrito firmes, a outra é fé, é uma coisa só. Daí o conceito, olhem para mim, o conceito de fé é durabilidade, é manter-se crendo. Aí, ó que legal para te mostrar isso. Tudo no mundo do espírito, gente. A origem de toda a vitória vem do mundo do espírito. A origem da derrota também vem do mundo do espírito. Quem comanda a vida do ser humano sobre a face da terra é o mundo do espírito. Aí, ó, Josué com a galera, o pau estava comendo contra os amalequitas. De repente, Moisés começava a baixar a mão, já não estava firme, ó. Já não estava firme. O que que acontecia no campo de batalha? O inimigo prevalecia. Caramba, pastor, mas aquilo ali é um negócio físico. Como é que pode prevalecer? Mas era só Moisés levantar a mão e ela ficar firme, a batalha continuava, trocava. Agora o povo de Deus começava a vencer. Vai estudar em casa isso aí, vai meditar sobre isso. Aí a pergunta que eu faço é o seguinte: o quanto as tuas mãos estão firmes para que Deus traga a vitória final da tua cura? O quanto as minhas mãos estão firmes para que o tempo passe e me dê a vitória em finanças ou qualquer outra área? Você está entendendo que você tem que manter a tua mão firme? Tem várias áreas, essa é uma delas. Pastor, mas os sintomas não foram embora. Você só fala assim, ainda, já estão indo. Porque você não se agarra a ter ido ou não. Você não está agarrado, você está agarrado no mundo do Espírito, na firmeza de uma obra feita. Não tem como resistir ao diabo, resistir em fé, e ele o quê? A minha resistência não é a resistência que determina a ida do inferno, a fuga dele, porque ele irá. A minha resistência só determina que Deus garanta o que está escrito na minha vida, porque o combate está sendo feito. No mundo do Espírito, o combate está sendo feito. Você continua de mãos firmes. Você continua de mãos firmes, declarando, fortalecendo, como o Luiz falou, a tua fé sobre essa área, dando declaração todo dia e tal, tal. E você com a mão firme e tal, e o combate. Daqui a pouco, pum, tua vitória chega. A tua cura pode ser instantânea, na hora. Mas a saída dos sintomas ou a melhora pode ser gradativa. Você começa a perceber que tem mais força, você começa a perceber que aquilo já não está mais pegando, não está acontecendo isso e tal. Por quê? Você está de mãos firmes. Não abro mão. E aí o que acontece? Moisés não aguentava. Aí precisava dos irmãos para fortalecer. Aí vieram Arão e Ur, sentou na rocha, na balança. Senta aí, cara. É nesse lugar que você tem que estar sentado. Senta na rocha. E tem várias coisas que você pode tirar aí que são maravilhosas. Mas é a mesma palavra, fé. Então a fé é um conteúdo de constância e durabilidade. Naquilo que você crê, deixa o céu manifestar a tua vitória. Amém. Vou repetir, deixa o céu manifestar a tua vitória. Não olhe para onde você não tem que olhar, não tem como. Mas mantenha ela firme. E está escrito que no final de Êxodo 17, lá o Senhor é Jeová Nissi. O Senhor é a nossa vitória. Nossa vitória. Ele é a nossa vitória. Diga aleluia. Gente, eu percebo claramente que o Espírito Santo está construindo a mensagem. Da qual eu sugiro que depois você assista de novo, se fortaleça mais ainda para explodir com a cabeça do inferno. Que te ameaça, de repente, com o diagnóstico que você está vivendo aí. Ou com alguma coisa que de um tempo para cá está acontecendo no teu corpo que não acontecia antes. Mas aí o inferno diz assim, não, é porque você está velhinho. É assim mesmo. Aí, não consegue mais andar, não consegue dar uma corrida. É isso, não. Daqui a 10 anos você está pior. Preste atenção, gente. Isso não se distrai agora, não. Nós estamos falando coisas do mundo do espírito. O inferno faz assim mesmo. Chega para você e fala assim, é assim mesmo, normal, cara. Começar a perder a memória, a não reconhecer mais. É, eu estou com uns negócios de memória. Agora estou esquecendo. Ainda falo assim, agora estou esquecendo tudo. Aí o inferno, legal, continua. Eu venho percebendo algo que é bíblico, gente. Olha só, o inferno só trabalha na vida do homem na permissão que ele dá para ele. Porque você é um ser liberto, até mesmo no mundo. O que acontece no mundo em forma de destruição como resultado vem da porta que o homem dá para ele. Então, se o homem é perverso, ele vai colher o quê? Perversidade. Se o homem é imoral, ele vai colher imoralidade. Então, tudo que ele faz, então ele plantou a semente para o inferno quebrar. Não pode chegar e abraçar o cara numa gravata, porque ele não tem legalidade sobre a face da terra. Quem tem legalidade e autoridade foi dada ao homem. Então o homem, ele determina o final da sua vida, o destino da sua vida está determinado pelo que o homem faz. Então o meu tipo de comportamento com a declaração que eu dou, eu posso dar uma baita liberdade do inferno de continuar assim mesmo, só vivo esquecendo, tá feia a coisa pro meu lado. Mas também eu já estou com 60 anos, né? Eu tenho que esperar isso mesmo, né? E, rapaz, olha, como é que eu estou lembrando que meu avô, ele tinha Alzheimer, meu pai também, eu sou o próximo na fila. Ainda dou essa declaração na maior naturalidade. Lá em casa todo mundo morre de infarto e tem problema no coração. Aí o cara já fica temeroso. Aí ele não vai ao médico só para fazer um exame e tal, para alegar, não. Ele vai com medo, se já está ali um negócio feia coisa. Aí a busca é por medo. Quando a busca e a atitude é por medo, eu já dei legalidade ao inferno de me matar. Meu Deus, vai lá, vai para o sepultamento. Alguém, quem conhece a mãe da Isabel, né? Ela faleceu, 92 anos, aleluia. Já está com Jesus, né? Minha esposa está lá também. Mas vocês estão ouvindo aquilo que eu acabei de dizer agora? Você e eu damos a legalidade de tudo na nossa vida. Qual o resultado da tua vida daqui a 10 anos? Daquilo que você fala hoje? E se comporta hoje. O Luiz falou algo muito bem. O que sai da nossa boca vai determinar onde nós vamos chegar. Se eu digo que eu sou um fracasso, uma derrota, nada acontece na minha vida, eu sou para-raio de problema, eu não sei o que e tal, assim será, porque você já consumou pelos teus lábios. Você vê, são conceitos de fé, gente, que estão na Bíblia, e a maior parte da igreja espalhada sobre a face da terra não sabe nada. Ela não faz o controle da sua boca, ela não segura essa carnalidade de dizer, fazer coisas que não deveria. É óbvio, você vai caminhando com Deus, você vai crescendo e vai percebendo. Vou fazer essa declaração? Como assim? Claro que não. Minha cabeça funciona até o final. Tenho saúde da planta dos pés, a raiz dos meus cabelos. Hã? Cada célula, órgão, tecido, aparelho, sistemas, glândulas, secreções, metabolismo, artérias e veias, cérebro, tudo. Funciona. Funciona bem, cheio de vida e saúde. O Espírito Santo, com base em Romanos 8:11. E ressuscitou a Jesus dentre os mortos, ele vivificará, vivifica todo dia o meu corpo mortal, de sorte que eu tenha a força da minha juventude. Só funciona quem crê. Não, mas é para nós. Só funciona quem crê. Quem crê declara e toma posse. Só funciona assim, não funciona para o crente, não funciona para a igreja, não funciona para quem tem título, sei lá o quê, serve na igreja, só funciona para quem crê. Diga aleluia. Você tem que pegar tudo que o inferno faz e joga na tua frente. Tua família morre assim, tua família tem esse problema, tua família tem que lidar com isso aí. Pastor, é muito bom para ser verdade. Isso aí é um capeta falando contigo. Exatamente, é muito bom e é verdadeiro. Não é para ser verdade, é verdade. Posso viver isso? Pode. Você crê? A Bíblia diz que a fé que tu tens, tem para ti mesmo. O teu depósito é verdadeiro como crença? É, porque eu estou tirando aquilo que está escrito. Essa é a força, hein? Está escrito. A pergunta é, o está escrito está na Bíblia ou está dentro do teu coração como verdade? Você já escreveu essa verdade dentro de você e fica com ela? Mesmo diante dos dentes do demônio? É só o que eu tenho a falar. Não fica me olhando assim com o zoião, não. Que tipo de combate você quer fazer? Eu quero fazer um combate, pastor Hélio, que eu não quero ir para a cova dos leões. E se tiver que ir? Porque é lá que Deus te livra. Abraão, pega o teu filho e sacrifica. Pegou o filho dele. Não, Abraão, não, é brincadeirinha. Tá? Ele não falou brincadeirinha. Quando ele disse, Abraão começou a preparar, ele teve que ir lá, preparar. Levou o garoto como sacrifício, meteu no altar, puxou a faca e quando estava para... Pode parar. Você foi até o final. Para você ver como é que essa passagem é poderosa, que em Gênesis capítulo 22 não fala tudo, que em Hebreus capítulo 11 complementa sobre Abraão. E está escrito que Abraão cria em Deus, de que ele era poderoso, mesmo que o menino morresse para ressuscitá-lo. A igreja de hoje está sendo preparada para ir até o final. Você sabe por quê? Quero dar essa declaração profeticamente, porque o final você será perseguido e eu também. E talvez a gente tenha que lutar entre viver e morrer. E continuar dizendo, perseverando, não, eu sou de Jesus. É mesmo? Então, próximo, pum. Cabeça cortada. Quem é o próximo? Vai continuar? Vou. Não nego a Jesus, não recebo essa marca satânica. Não faz parte da minha vida, eu creio. Então, para cá, pum. Só tenho isso para dizer. Então, quero voltar a ler para a gente pegar aqui. Obra da cruz, 4. Certamente, ele tomou sobre si as nossas enfermidades... Diga assim, verdadeiramente. Verdadeiramente. Mas talvez, quem sabe. Mas é o inferno, como disse o pastor Luiz, tem certeza? Olha, inferno é bom você dar uma lidinha. Verdadeiramente, ele te esmagou na cruz. Você tem certeza? Olha ali, ele te esmagou. Mas olha, olha o teu corpo, olha a tua vida, é você que está morrendo. É mesmo? É melhor você ler. Lê comigo. É, pastor, não faz assim não. Matiça o bicho. Esse é o problema dos crentes, cara. Tem medo do diabo. Você sabe por que tem medo do diabo? Só por uma coisa, porque não tem certeza de quem você é. Eu não sou melhor do que ninguém. Isso aqui não vem orgulho nisso. Nem soberba. Eu sei quem eu sou em Cristo Jesus. E ele não vai tirar essa identidade de mim. Então vai ter que me aturar. Não pela minha força, pelo que eu sou, não tenho capacidade nenhuma, eu sou igual a você. Nós somos seres humanos nas mãos de Deus. Ele fez uma obra. Tomei posse e sou produto dessa obra. É melhor botar ele para ler. Mas eu quero pegar isso aí que é verdadeiramente, está escrito dentro de você. Porque quando Jesus enfrenta Satanás e diz, Satanás, está escrito. Não porque era uma memória da cabeça de ter lido a Torá. Era porque a Torá estava escrita dentro dele. Ele era a carta viva. Quando o anticristo chegar e roubar tudo quanto é Bíblia aí, não tem e tal, e aí? Mas pastor Hélio, eu não tenho Bíblia. E agora, eu quero só saber se a Bíblia está dentro de você. Porque sabe o que vai acontecer nesse momento? Pode levar todas as Bíblias sobre a face da terra. Se é que vai, eu só estou conversando aqui, tá? O Espírito Santo vai te fazer lembrar tudo que você aprendeu. Vai pegar uma canetinha, um papel, e aí Jesus, vamos lá, salmo. Qual salmo? E ele vai começar a te falar, pá, pá, pá, e você? Está vivo em você? Mas isso é o trágico. O crente não lê a Bíblia. Não sabe nada, é ignorante. Pastor, olha pelo menos um verso. O Senhor é meu pastor. Nada me faltará. Sabia que esse verso te mantém vivo até o final? Porque há camadas de revelações nisso aí. Você entende o que eu estou falando? Muito mais do que está escrito, tem que estar escrito no teu coração. Então, verdadeiramente, não sou eu, ele disse, e é verdade. Ele tomou sobre si as nossas enfermidades e as nossas dores, levou sobre si. No verso 5, está escrito... Mas ele foi transpassado pelas nossas transgressões, moído pelas nossas iniquidades, a substituição, então pelo castigo, pelas suas pisaduras nós fomos sarados. Diga aleluia. Então, eu fui sarado. Aí o inferno chega, você não foi. E ele te prova, assim como provou para Eva, que os teus sintomas, ó, como é que você está verde, cara? Como é que você está fraco? Olha o teu exame, o que que deu? E quando você mostrou para o médico, ele sentado naquela cadeira, pegou o exame e olhou para você, olhou para o exame, olhou para você, isso é o que o inferno vai fazer. Vocês estão pegando isso que eu estou falando? E vai usar a boca de outros, cara, para dizer que você é um doente. Ainda vou falar sobre isso de tarde, sobre a imagem que nós temos de nós mesmos. Beleza, então, vamos continuar. Beleza, no mesmo capítulo, olha que coisa linda, verso número 10. No verso 10 diz, todavia ao Senhor o quê? A Deus, falando a respeito de Jesus, que é uma obra de substituição, olha, olhem para cá, do capítulo, do verso 1 ao verso 12, tem 11 vezes a substituição de Jesus por nós na cruz do Calvário, só para você ter uma ideia, e aí é mais uma, ó, agradou ao Senhor esmagá-lo, cara, olha as expressões, eu fui dar uma procurada nessa aí, fazendo enfermar, está escrito isso na sua Bíblia aí, fazendo enfermar. Essa palavra, você pode ler também dessa forma, como está escrito ali, ó. Enfermar no original também pode ser lido assim, fazendo ser doença. Uau, peraí. Então, peraí, isso aqui é do mundo do espírito. Interessante, né? Fazendo ser doença. Legal, né? 2 Coríntios 5:21 diz lá que Deus o fez pecar. Pecado por nós, natureza pecadora, por nós, mesma substituição, olha, Deus o fez ser doente, ser doença, quando ele, Jesus, dera a sua alma como oferta pelo pecado, natureza. Eu coloquei o finalzinho desse verso 10, é muito poderoso aí, 53, gente. E a vontade do Senhor, a vontade de Deus, prosperará nas suas mãos, aleluia. Vontade de Deus o quê? De nos libertar dos nossos pecados, da natureza pecadora e das enfermidades. Como a entidade do mundo do Espírito. Agora olha só, botei essa frase, mais ou menos como o Luiz falou. Não vimos Jesus enfermar ou ser doença na cruz, você viu? Como também não vimos ele levar o nosso pecado, a nossa natureza. Mas ele levou ambos, porque está escrito. A cabeça pega isso? Não. O homem natural pega isso? Não. O homem natural diz, que absurdo. É maluco esse pastor estar falando isso aí. Como é que você pode? Uma vez eu fui, não fui agredido, mas uma pessoa, um pastor ficou muito bravo com a minha maneira de ministrar, que é isso que eu estou fazendo, né? Mostrando a palavra. quase que me empurrou na parede. Cara, você não pode falar assim, cara. Como você pode ensinar as pessoas sobre saúde dessa maneira? Eu falei, eu só estou ensinando o que está escrito. Mas o cara ficou bravo comigo. Problema dele. Porque ele pega com a cabeça. A cabeça tem mil e uma razões para te dizer, claro que não, tu tem um diagnóstico aqui, você vai morrer em 2 meses. Essa doença é séria. Claro que é mesmo, se eu não fizer o bom combate firmado na verdade, ela me leva para a cova mesmo. É como o Luiz falou muito bem, aí que tipo de visão eu estou tendo e de entendimento que eu tenho que fazer um combate, me botar para dentro, fortalecer a minha fé e ter entendimento para explodir isso como força para eu resistir e vencer. Mas eu estou esperando que alguém ore por mim e ponha as mãos. Eu vou procurar fulano de tal, aquilo outro e tal, para ver se resolve isso aí. Ora por mim aí, ora por mim aí, ora por mim. Mas eu mesmo não tenho entendimento, não fortaleço a minha fé. Isso aqui é para todos. A vontade de Deus número um é que você se fortaleça com a herança que você não terá, você já tem. Se você pegar isso individualmente, o inferno perdeu todas. Porque já está dentro de você como registro, está escrito no meu espírito. Quem está pegando? Aleluia! Está escrito. Diga comigo, está escrito. Está escrito. Tem que estar aqui dentro. Você pode ter 10 Bíblias em casa, dormir numa cama de Bíblia. O travesseiro é Bíblia e aos seus amados ele dá enquanto dormem. E no dia seguinte, eu não tenho entendimento nenhum, está cheio de dúvida, confuso, que o inferno me joga para lá e para cá. Por quê? Porque essa verdade não pode estar no papel, tem que estar dentro de mim. E quem opera para que essa verdade esteja em alta e viva é o Espírito Santo que mora em você. Essa é a operação verdadeira dele. Então, revelação, como definição espiritual, é um entendimento que gera luz suficiente para romper as trevas da ignorância espiritual. Então o mundo está debaixo de uma ignorância espiritual. As pessoas sofrem porque vivem a ignorância espiritual. E a igreja não fica longe. O meu povo está sendo destruído porque falta conhecimento, entendimento. Está lá em Isaías isso. Está lá no livro de Oséias, fala sobre isso. Mas eu quero te mostrar algo bem legal, que alguns anos atrás me foi colocado no meu espírito. Cara, eu jamais vou esquecer. Quando o Espírito Santo faz uma obra, eu não sei se você reparou, quando você recebe uma revelação de uma verdade, você não esquece aquilo jamais. Porque aquilo ali fica bem registrado em você. Você sabe que tem coisas que Deus te fala que você sabe aonde estava, com quem você estava, aonde você estava e que hora você estava. Recentemente, me lembrando e conversando com Deus, eu falei, Senhor, aquele dia, naquela pontezinha do Jacaré que eu estava lá, você me falou aquilo. Não esqueça. Para você ter uma ideia como é que as palavras registram no teu espírito, não é na cabeça. Ah, mas eu sei a Bíblia de cor. Não diz nada, deixa eu ver o teu comportamento e a tua maneira de viver. Eu vou te dizer, hein? Falar mal dos pastores, quebra isso, aquilo outro, falando besteira, fazendo besteira aí, ninguém está vendo e tal, mentindo pra caramba e tal, e tem a Bíblia decorada. Que poder tem nisso? Nenhum. Quero te falar, nenhum. Isso é soberba do homem, achar que tem a Bíblia decorada, ele sabe. Já viu como as pessoas gostam de mostrar que sabem? Só cabeça, só soberba. No dia da prova, vai correr do diabo. Porque não sabe fazer combate, porque essa verdade está só no cérebro, não está aqui dentro. Toda palavra, escreve isso aí, toda palavra crida será provada. Pastor, eu não quero, não quero. Show, seu diabo. Gente, o diabo está matando. Ele continua fazendo a mesma coisa. Ele está matando a humanidade e levando as pessoas para o inferno e matando de tudo quanto é coisa. É doença da alma, é agora com suicídio, e na cabeça, e o cara está confuso, e não sei o quê, está deprimido, e manda doença para lá e para cá. É assim que ele está. E a gente acha isso normal. Ele está mandando nesse mundo do Espírito sobre as pessoas, só não pode mandar sobre a igreja, porque nós fomos resgatados. Diga aleluia. Então, beleza, vamos lá. Vou compartilhar algo bem legal. Salmo 119, verso 130, é o salmo inteiro falando sobre a verdade, vivificando a verdade, vivifica a tua verdade da minha vida. Cara, ele enaltece a verdade. Pode ler o salmo todo. E é bom ler antes do almoço, na casa de um convidado que te chamou Olha como está escrito, a revelação das tuas palavras faz o quê? A palavra no original esclarece é ilumina. Agora veja, está escrito que as tuas palavras iluminam? Se fosse assim, quando eu ia para casa, eu não preciso nem de lanterna, é só chegar com a Bíblia que ela já está iluminando o que eu preciso. Não funciona? Então as tuas palavras, elas não iluminam, mas a revelação das tuas palavras ilumina. Olha a força nessa palavra, revelação. Além de iluminar, ela dá entendimento, ela gera compreensão aos simples que se abrem para isso. Ok? Agora olha que legal, a palavra revelação nessa passagem, ela é única. Única sim, ó. Olhem para cá, não existe outra palavra. Em todo o Velho Testamento, só tem essa palavra no hebraico. Uau, aí eu já comecei a ficar assim, uau, caramba, quer dizer que não tem uma segunda, uma terceira? Assim como a gente pode pegar filho, tem várias palavras filho no Novo Testamento, e menos no Velho Testamento. Pode pegar qualquer outra palavra, cura, beleza, tem várias. Essa palavra é única, diga assim, é única. Muito legal. E agora eu vou te mostrar algo bem interessante, ela tem esse significado. Ó, vou voltar. Ela tem esse significado, o significado de abrir, o significado como se fosse uma porta aberta da compreensão. E não estou falando de cérebro, eu estou falando do mundo do espírito. É uma porta que se abre no mundo do espírito para você compreender uma verdade espiritual. Quem está dormindo, diga aleluia. Ainda continuo pegando, acho que até depois do almoço vai ser difícil. Olha o entendimento disso aí, gente. Outra coisa, ela significa isso, ó, descortinar. Imagina, você tem uma cortina, você não está vendo do outro lado, falando no mundo do Espírito, sobre verdade. E aí vem o Espírito Santo, pega essa cortina e faz assim, ó. Aí você, uau, eu não sabia que isso aqui existia. Tremendo, né? Descortinar. Isso aqui é exemplificado no Novo Testamento com essa passagem, Lucas 24, 44. A seguir, Jesus lhes disse, são estas as palavras que eu te falei, falando para os discípulos, ele tinha ressuscitado já. Você não lembra não essas palavras que eu falei para vocês? Era necessário que se cumprisse tudo que está escrito a respeito de mim, na lei de Moisés, nos profetas e nos salmos, ou seja, todo o Velho Testamento. Uau! E aí o que acontece no verso 45? Então Jesus lhes abriu...
3: Muito bem, você ouviu essa mensagem. E agora eu quero fazer um convite maravilhoso para você. E isso só depende de um coração aberto, de você poder receber, se você nunca fez isso, de você poder receber a Jesus como Senhor e Salvador da sua vida. E se você fizer essa oração comigo de maneira sincera, você será transformado, como diz a palavra, numa nova criatura, de dentro para fora. Ok? Vamos fazer juntos essa oração? Se é o teu desejo, e é a sinceridade do teu coração, repita comigo, Senhor, ao ouvir a tua palavra, foi gerado fé no meu coração, e com base na tua palavra, e de sincero coração, eu entrego a minha vida e te recebo como Senhor e Salvador. Vem, Senhor, com teu Espírito Santo habitar em mim, cancela o meu passado, porque eu não te conhecia, mas a partir de hoje, eu vou andar contigo todos os dias da minha vida. E eu declaro, com base na tua palavra, que a partir de hoje, eu sou um santuário vivo da presença do Espírito Santo. Em o nome de Jesus, amém. Agora eu te convido, você recebeu a Jesus como Senhor e Salvador, a você procurar uma igreja local, perto de onde você mora, e você possa se congregar, que é muito importante você estar no corpo de Cristo e você crescer junto com os teus irmãos e junto com o poder vivo dessa palavra, na qual também mudou a tua vida. Grande abraço.
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5: A Prefeitura de Tanguá entrou na Justiça Federal para tentar impedir a instalação do sistema de pedágio eletrônico Free Flow na BR-101, no trecho que corta o município. A ação foi movida contra a NTT, a União e a concessionária Autopista Fluminense, alegando preocupação com possíveis impactos para moradores e motoristas da região. O município quer barrar o início das medidas para a implementação do novo modelo de cobrança automática na rodovia. O sistema Free Flow elimina as praças físicas de pedágio e faz a cobrança eletronicamente por meio da leitura dos veículos que passam pela via. O Museu da Imigração da Ilha das Flores, em São Gonçalo, vai promover no próximo sábado, dia 30 de maio, uma roda de conversa voltada a professores da educação básica sobre práticas pedagógicas ligadas à história da imigração. O encontro será realizado às 9:30 da manhã. Os participantes terão direito a certificado mediante a inscrição antecipada pela plataforma Simpla. Pesquisadores acompanham com preocupação o avanço do peixe-leão na costa brasileira. A espécie venenosa, considerada invasora, ameaça a biodiversidade marinha e foi identificada em diferentes regiões do litoral nacional. O primeiro registro do peixe-leão no Brasil aconteceu em 2020, em Fernando de Noronha, lá em Pernambuco. A espécie nativa do Indo-Pacífico se espalhou pelo Caribe e Golfo do México antes de chegar ao Atlântico Sul. De acordo com os pesquisadores, o animal representa risco para a pesca artesanal, para outras espécies marinhas e também para os seres humanos, porque possui espinhos venenosos. Do Departamento de Jornalismo, Juliano Medeiros.
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0: Olá, querido, bom dia. Hoje é terça-feira, dia que o Senhor fez para nos alegrarmos e nos regozijarmos nele. Estamos aqui ligadinho no CEZN em família. E eu quero declarar, o teu dia hoje será extraordinário. Deus vai falar com você em nome de Jesus.
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0: canção linda, não é mesmo? Que Deus possa te abençoar através dessa canção. Foi ministrada pelo meu querido ministro de louvor, Leandro Rodrigues.
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4: Essa porta só vai se abrir quando você admitir. O problema é que tem muita gente que perde esse momento. Não porque nunca teve uma oportunidade, mas porque não quis responder com a sinceridade. E isso nos traz para hoje. A grande questão não é só o que Geazi fez, mas é o que nós estamos fazendo. O que você vai fazer hoje com tudo isso que o Senhor está te trazendo? Por que até hoje ainda existem pessoas que estão perto da presença de Deus, mas não se deixam transformar? Tem um testemunho terrível. Por que até hoje ainda existem pessoas que vivem entre dois caminhos, entre dois pensamentos? O que querem de Deus? Querem tudo de Deus, mas não querem abrir mão de certas coisas. O que pensam que ninguém está vendo? Tá uma vida aqui, outra vida lá fora, um posicionamento aqui, outro posicionamento lá fora, uma vida dupla. E no meio de tudo isso, Deus continua perguntando: onde você tem estado? Com quem você tem caminhado? O que você tem alimentado seu coração, a sua mente, as suas emoções? E onde você tem se escondido? O ponto aqui, irmãos, não é sobre o dinheiro, o valor, as riquezas, a fortuna que representava aquilo, não. Geazi viu milhões diante dele, algo que era real, palpável, mas ele não percebeu aquilo que estava diante de algo muito maior, que não se compra com dinheiro, ou seja, a continuidade de um legado, a continuidade de um chamado espiritual. Ele trocou o que era eterno por algo que era muito imediato, passageiro. E a pergunta talvez mais honesta de toda essa palavra é: o que hoje tem mais valor para você? O que representa muito valor para você? O que é mais precioso na sua vida?

0: Porque sempre haverá alguém oferecendo algo. Até mesmo as nossas emoções, os nossos pensamentos, tentando nos enganar. Tem sempre algo, tem sempre uma proposta na mesa. Sempre haverá uma oportunidade de escolha. Sempre haverá uma proposta batendo, latejando todos os dias na nossa vida. E toda escolha vai carregar um destino dentro dela. As escolhas que você fez desde a sua razão, sua idade de razão, até os dias de hoje, te trouxeram para um resultado, para uma realidade. Cada escolha que você faz todos os dias, dentro dela tem um destino. E no fim de tudo isso, se resume Deus fazendo uma pergunta. E a resposta é nossa. E essa resposta define se a gente continua caminhando para a perda ou se a gente está caminhando em direção à nossa cura. Para onde você está caminhando? As tuas escolhas de hoje estão te levando para perto do propósito que Deus tem para a sua vida, está te levando para perto das promessas de Deus, está te levando para estar mais perto de alguém que é de fato imagem e semelhança do Senhor, para que alguém veja, leia a Bíblia através das suas atitudes, das tuas palavras, ou as tuas escolhas estão te levando para um testemunho terrível, para algo que você se envergonha? Para onde você está indo? Você está caminhando para a cura ou para a perda? Naamã tem tudo naquele momento, mas não tinha nada. Ele tinha honra, ele tinha conquista, ele tinha respeito, ele tinha tudo, mas tinha uma lepra. Ou seja, gente bem sucedida por fora, ferida por dentro. Dores escondidas por trás de uniformes, de patentes, de status, de aparência de religiosidade. Mas ele entendeu, e ele obedeceu, ele escolheu caminhar para a cura, apesar de tudo aquilo ali, de todo aquele cenário, ele escolhe um caminho de cura. Segunda Reis, capítulo 5, 15 e 17, vai narrar a história que já não é mais sobre um homem leproso, que foi curado. E começa a narrar a história de um homem que era são e se tornou leproso. Ou seja, a história muda. Naamã recebeu o que era dele, agora é Geazi. A postura de Naamã, levando prata, ouro, vestes, tentando resolver com recursos. E Eliseu, olha o contraste. Eliseu, o profeta, ele recusa tudo. Fala, cura não se negocia. Milagre não se compra. Deus não responde a esse valor que você está trazendo aí. Mas a rendição do seu coração. O que, que eu preciso? Que você se converta. Como que você vai manter a tua cura, Naamã? Converta-se. Imagina o diálogo ali entre eles. O que eu posso fazer? Quanto que o nosso coração de fato está rendido ao Senhor? Naamã de fato se converte, mas Geazi perde a unção. Gente, Geazi estava muito perto de viver já a tomada de posse do seu legado, muito perto. Já tinha visto passar muitas coisas, mas ele escolhe as riquezas desse mundo. Perto do profeta, viu milagre, viveu um ambiente da presença de Deus, mas escolheu as coisas deste mundo. Queridos, eu quero dar valores aqui para a gente entender, tá? A Bíblia, quando vai falar sobre essas medidas, é tremendo, porque o ouro continua sendo ouro, a prata continua sendo prata, e a gente consegue mensurar. Naamã estava levando ali mais ou menos 345 quilos de prata e 68 quilos de ouro. Algumas versões 68, outras 72. 10 vestes festivais. Quanto que dá isso? A prata, aproximadamente 6 milhões de dólares. O ouro, aproximadamente 5 milhões de dólares. As vestes festivais não dá para mensurar, porque nelas tinha pedras preciosas. Então a gente está falando de uma grande riqueza, uma fortuna, que não, dá nem para mensurar. Imagina, ele olha e fala: é minha oportunidade. Deus está sendo fiel comigo. Não, eu semeei para isso. Gente, quem de nós não iríamos olhar um negócio desse e pensar: minha oportunidade? Jesus pôs sobre a ficha lá no céu. Não é, gente? Eu não vou, é, pelo amor de Deus. É ou não é verdade? Gente, pelo amor de Deus, não me faz me sentir a mais pecadora de todas, não. É ou não é verdade, gente? Com aquelas contas atrasadas lá em casa, Jesus. Precisamos fazer aquela obra. Mudar aquela televisão. Lá em casa a gente está com uma listinha. Gente, vou fazer 20 anos de casada. Então, imagina, dá um glória a Deus por isso. Esse homem me atura, aleluia. Dá um aleluia, glória a Deus. Então, tô precisando mudar umas coisas. A gente fez uma listinha essa semana, né? Ó, vamos trocar na televisão, vamos orar. Televisão, tô precisando de um aspirador, tô precisando de quê? As cortinas, precisando trocar essas cortinas tão horrorosas. Ué, gente! E aí vem, aparece uma oportunidade dessa. Vou ficar sendo espiritual, não? A carne não treme? Pelo amor de Deus, gente. Tô me sentindo carnal aqui. Ela não é verdade, gente. Pode falar. Eu, hein, vou falar a verdade aqui, ó. Pra ser sincero. Não me espiritualizar, não. Mas o Senhor nos tá nos ensinando a discernir. Amém? Isso aqui é espiritual. Isso não era uma oportunidade. Deus não estava virando a chave deles. Era sim o momento deles realmente revelarem o que estava no coração. E por que que não podia aceitar aquilo? Gente, aquilo era consagrado. Naamã vinha de uma terra que não adorava a Deus. Eles adoravam deuses pagões. Era tudo consagrado. E coisa consagrada a gente não recebe. Pastora, mas eu vou santificar, eu vou dar dízimo, eu vou ofertar. Meu irmão, em nome de Jesus, não caia nesse engodo. Eliseu discerniu, falou assim: não preciso disso. Não preciso disso. Eu não vou trocar toda a glória de Deus por algo aqui que é passageiro, que é humano e que é consagrado aos ídolos dele. Geazi trocou a porção dobrada, o legado profético que vinha de Elias para Eliseu, que naturalmente passaria para ele, por roupas, moedas. Geazi trocou o que era eterno pelo que era imediato. Ele buscou estabilidade financeira em um momento que exigia autoridade espiritual. Se você está buscando estabilidade no lugar errado, entenda, Deus está te dando autoridade espiritual para discernir. Discernir o tempo, discernir pessoas, discernir propostas. Amém, queridos? Nós não iremos nos vender para as coisas dessa terra, para os desejos dessa carne. Nós estamos diante de um Deus que é vivo, que é santo, que ainda continua requerendo um muro de separação entre nós, entre o santo e o profano. Isso não mudou, não, queridos. A Bíblia continua a mesma. A palavra do Senhor continua a mesma. Amém? E Geazi não tinha entendido isso ainda. Talvez o nosso coração esteja como o de Geazi, buscando estabilidade, um momento que exigia autoridade espiritual. Homens de Deus, entenda isso. Abra os seus olhos espirituais, abra os seus ouvidos para que o Senhor fale com você. Mulheres, não entre pelo engodo desse mundo, dessa terra. Não aceite as propostas de Satanás. Não venda a tua autoridade espiritual, a tua santidade pelas coisas deste mundo. Ainda que te pareça belo aos seus olhos. Aleluia. Geazi troca um rio de águas puras, que é a presença de Deus, que nunca seca, por um balde que estava cheio. Olha que diferença. Fazendo uma comparação. Ah, mas é água, está cheio. É um balde, meu irmão. Não negocie. Naamã se converte a tal ponto que queria levar um pouco de terra de Israel para sua casa. E Geazi deseja as riquezas pagãs da Síria. Ele não tinha nada com aquilo, queridos. Aqueles objetos eram carregados de significados pagãos. Aquele nada a ver que o mundo prega, com concupiscência dos olhos, ele arquitetou para correr ao encontro de Naamã, para ganhar vantagem sobre o que o profeta havia rejeitado. Geazi estava buscando honra que não era dele. O que Deus te deu é seu e é maravilhoso. Não lute por honra que não é tua. Não reivindique o que não é teu. Não precisa pedir para que as pessoas te honrem, te abençoem. Faça a sua parte, sirva a Jesus, cuide daquilo que Ele está te entregando. Cuidado para não requerer algo que alguém está rejeitando. Eliseu estava rejeitando porque entendia o que estava acontecendo. E Geazi estava desejando aquilo que foi rejeitado. Há pessoas querendo horas extras, recursos extras, correndo atrás do que é perecível. Quando, em contrapartida, alguém no final da sua vida está pensando assim, se arrependendo: ah, por que que eu não desfrutei? Por que que eu não desfrutei dos meus filhos, da minha família? Por que que ficou num ciclo de querer sempre mais, mais, mais, e não viu o tempo passar? Cuidado, meu irmão, cuidado, minha irmã. Não faça questão de coisas que alguém que é mais sábio do que nós está rejeitando. Cuidado para você não enveredar por propostas de Satanás. Pratos que parecem apetitosos, mas que no seu fim vai trazer amargura. Você pode prosperar, amém, queridos? Isso aqui não é uma palavra contra a prosperidade bíblica do Senhor sobre a tua vida. De jeito algum. Essa é uma palavra para despertar o nosso coração. Não perca a tua essência. Não perca a tua saúde. Geazi teve uma chance. Ele podia dizer a verdade. Mas respondeu: não fui a lugar nenhum. Geazi perdeu o legado. Perdeu o seu futuro. Contaminou gerações. Ele não somente perdeu a oportunidade para si, ele perdeu a sua promessa, o seu destino profético. A vida é feita de semeadura e colheita. Nossa vida é assim. Cuidado com o que você tem semeado. Eliseu morreu sem sucessão porque Geazi não entendeu o seu tempo e a oportunidade. Meu Deus do céu, misericórdia. Não viva entre dois lados. Entenda a palavra profética. Não fique costeando entre dois pensamentos. Um dia está na igreja, outro dia está nas práticas antigas. Um dia está na presença, outro dia está negociando o seu secreto com Deus. Um dia está cheio de fé, outro dia está sendo conivente com as coisas desse mundo. A mistura vai trazer confusão. E a confusão vai roubar a sua identidade de filho de Deus. Amém, queridos. Eu sei que isso é uma palavra que não é de muito glória a Deus, de aleluia, não. Mas eu creio que o Senhor está trazendo uma palavra de despertamento. Que a gente precisa sacudir. Que a gente precisa realmente entender. Essa história nos ensina muitas coisas. Que o pecado vai ocultar a sua visão, vai limitar a sua visão, mas não vai te ocultar do Senhor. O Senhor está vendo o que está acontecendo. A mentira pode parecer um atalho, mas ela vai te tirar do caminho da promessa. Deus valoriza muito mais um "eu errei, me perdoa" do que trazer uma oferta numerosa. Deus não está atrás disso, queridos. A gente acha que está sozinho, mas o Senhor está nos vendo. O Espírito Santo está presente todos os dias. Você pode até fechar portas e fazer as coisas no oculto, mas você não pode silenciar a sua colheita. Você não pode silenciar as suas consequências. Abra os teus olhos. Abra os teus olhos. Desperta, tu que dormes. Naamã foi curado da lepra. Sim ou não, queridos? Foram 7 mergulhos, certo? Para onde foi aquela lepra? Naamã foi completamente curado. E a Bíblia relata que após o 7º mergulho no Rio Jordão, a pele dele se tornou como de uma criança. Oh, Jesus, melhor quem quer da vida. Mas vocês acham que se eu for lá agora no Rio Jordão mergulhar 7 vezes eu vou ser curado, irmãos? Não. a palavra foi para ele. A palavra foi para cair no repouso em quem estava obedecendo, em quem estava tirando toda a sua capa, toda a sua, né, seu status, e se rendendo. Para cada um de nós, Deus tem uma estratégia. Para Naamã foi aquela. Para onde foi aquela lepra? E essa resposta é um desfecho muito terrível. E o que diz as escrituras é que ela simplesmente não sumiu no planeta. Ela encontrou um novo hospedeiro, Geazi, por conta da sua ganância. Misericórdia, misericórdia. A lepra que saiu de um general se apegou a Geazi, servo de um profeta. Geazi tentando comercializar o que era de graça. Tem misericórdia, Senhor. A lepra pega Geazi. O que era para ser uma transferência de legado, aconteceu uma transferência de maldição. Geazi era para estar pronto para receber a transferência de um legado espiritual, mas o que ele recebe é uma transferência de uma maldição. Escolhas, decisões, decisões. A lepra que Naamã deixou no rio, Geazi foi buscar no caminho. Cuidado, meu irmão, minha irmã, para não correr atrás daquilo que Deus já ordenou para que fosse abandonado. Por onde você anda? Quem tem sido as suas companhias? Não negocie os princípios de Deus. Não negocie. Não negocie com a frieza espiritual. Não negocie com as más conversações. Não se assente nas rodas de escarnecedores. Seja firme. Não permita que essas coisas venham influenciar a tua intimidade com Deus. Não venda isso, não venda esse acesso. Não abra concessões. Pastora, mas eu vou ser radical, meu irmão, em nome de Jesus, vai pedir estratégia no Senhor, mas não se venda.
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1: Vamos orar? Pai, em nome de Jesus, obrigado por mais um dia, por mais uma oportunidade de ter levantado, de estar indo trabalhar, de estar recebendo cura, milagres, portas abertas, manifestação do teu amor e da tua graça. Eu quero declarar sobre a vida dos que nos escutam agora, Deus, os que se levantaram pela madrugada para saírem para os seus trabalhos, para fazerem seus afazeres, eu quero declarar, Senhor, que hoje é um dia especial, é um dia que o Senhor escolheu para derramar sobre nós uma nova porção, fazendo com que o nosso cálice transborde da tua presença. O que seria de nós sem ti, Senhor? O que seria de nós sem ti? Dá-nos o privilégio de recebermos, Senhor, um pouco mais do teu amor, um pouco mais da sua atenção. Dá-nos o privilégio de sermos abençoados por ti como filhos. Sim, Deus, nós somos teus filhos e o Senhor é o nosso Pai. Que o Senhor nos abençoe, que o Senhor nos guarde, que o Senhor nos livre de todo mal e que o Senhor continue sendo a nossa prioridade, em nome de Jesus. Até amanhã! Te espero às 5:30 no CEZN em família. Deus te abençoe, graça e paz.
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6: 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O Ministério do Desenvolvimento Agrário firmou um termo aditivo para gastar mais de 2 milhões de reais em um contrato que garante acesso de servidores a um aplicativo de academias e bem-estar até 2030. O benefício inclui academias e estúdios. Outros órgãos também aderiram ao modelo. O contrato é com a El Hub, antigo de Gympass. 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
1: Aleluias. Amado da minha alma, Senhor dos exércitos, é o teu santo nome. Engrandecemos ao Senhor, exaltamos a ti nesta manhã. Mais uma manhã se inicia e te buscamos, Pai. E o Senhor haverá de nos livrar de todos os nossos temores. Vem, perdoa as nossas iniquidades, as nossas ofensas. Tem misericórdia de nós, Pai. O Senhor tem sido a nossa força, o nosso escudo, e o nosso coração em ti confia, Paizinho. Vem aquietar os nossos corações, vem trazer a tua paz, nos ajuda nas nossas aflições. Te apresentamos nesta hora tudo, tudo que não nos deixa descansar em ti. Todas as nossas preocupações, aquelas que ocupam nossos pensamentos, do levantar ao deitar, Pai. Abre portas, Senhor. Age que precisamos, Pai. Fecha aquelas que não são boas para nós. Alcança-nos, Senhor, nesta hora. Opera o milagre de que precisamos. Faz acontecer. Renova em nós as forças, a fé, a esperança. Ah, como precisamos de ti. Queremos estar no centro da tua vontade. Terem os nossos corações em perfeito contentamento, buscando a ti em primeiro lugar, porque todas as outras coisas, Senhor, nos serão acrescentadas. Sabendo que o Senhor é a nossa suficiência. Sim, Pai, independente das circunstâncias externas, queremos ter comunhão contigo. O Senhor é aquele que nunca nos abandona, nem nos abandonará. Promete estar conosco. Deus que enxuga todas as lágrimas dos nossos olhos e nos abraça. Está tudo bem. Vai ficar tudo bem. Te amamos, Paizinho. Fé, Senhor, é a esperança, é a certeza daquilo que não vemos. Porque sabemos em quem temos crido, Senhor. Continua a cuidar de nós, de nossa família, da nossa vizinhança, cidade, estado e o Brasil. A nação é tua, toma o teu lugar. Que haja paz em nossa nação, entre as nações, no Oriente Médio. Que haja paz em Israel. Nós oramos em nome daquele que é sobre todo nome, Jesus.

0: Sara Faria, chame Jesus ao vivo, Ministério Zoe. Aquieta minha alma. Ainda William Nascimento e família Cavalcante. 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Olha, bom dia, bom dia. Denise Enlis de Vasconcelos, eu quero esses convites. Ei, tá a fim de um cafezinho? Que isso? Um cafezinho é coisa boa, hein? Aquecer o friozinho e despertar para uma ótima terça-feira. Amém, querido. Um abraço, Denise. A paz do Senhor também ligadinho com a gente. É a Sirlene, moradora de Benfica. Eu estou aqui na academia acompanhando a programação, orando junto com você. Amém, querida. Deus abençoe. Boa academia, turma da academia aí. A pessoa, o pessoal que caminha já cedinho. Bom dia, tá? Jorge da Taquara em Jacarepaguá, deixando um beijo aí, amada filhota Larissa. E aos irmãos mais que vencedores, irmãos vencedores ali da Devec Taquara. Bom dia. Bom dia a você de perto, de longe, onde quer que esteja. Quero te ouvir.
1: Bom dia, Marcinha Cartier. Oi. Aqui, Márcia Lisboa, de Nilópolis. Fala, graça, querida. E paz. Paz, um dia abençoado para todos nós. Amém. Ofereço o próximo louvor para a família Lisboa. E pro Marcelo, meu irmão, que está completando mais um ano de
0: parabéns,
1: vida hoje.
0: Marcelo.
1: Que Deus abençoe ele cada vez mais, que ele continua sendo a benção que ele é nas nossas vidas, em nome de Jesus.
0: Assim
1: amém.
0: Que seja, amém.
2: Graça e paz, oi. Márcia Cartier, que paz. Fala Carla de Portugal.
0: Fala!
2: Beijinhos todo especial para minha princesa Brenda, que hoje completa 15
0: fala,
2: anos.
0: Fala, Brenda!
2: Beijinhos muito grande, filha. Deus abençoe teu dia.
0: Parabéns.
2: Hoje e sempre, amém. Ficou na paz, tchau.
0: Paz, parabéns.
3: Marcinha linda, bom dia.
0: Bom dia.
3: Que esse dia seja um dia de milagre.
0: Amém, querida.
3: O primeiro nós já estamos recebendo, que acordamos, estamos vivos, estamos de pé, Marcinha. Manda beijo para os professores da escola Stanislau da Rua Nova.
0: Um abraço.
3: Celi da Silva, da Assembleia de Deus e Cerâmica.
0: Beijo.
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0: 6h29 no Rio.
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0: E a previsão do tempo na terça-feira no Rio é de dia de céu nublado a parcialmente nublado, com possibilidades de chuvas no início da manhã. Segundo o Alerta Rio, no decorrer do dia o tempo deve ficar instável, sem previsão de chuva à tarde. As temperaturas variam entre 19 e 29 graus.
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0: Léo Vieira, bom dia com você, meu querido.
10: Bom dia, ouvinte ligado no 93 FM. Estamos começando a cobertura do trânsito na manhã desta terça-feira, de olho na movimentação do trânsito, já nas vias expressas com complicações. Para você que está circulando pela Avenida Brasil, é bom ter atenção. Quem sai da Zona Norte em direção ao centro já encontra problemas a partir do trecho Barros Filho até a chegada à Parada de Lucas. Mais cedo houve um acidente envolvendo uma carreta, um carro e um motociclista ali na altura da Passarela 19. Isso vai deixando o trânsito bem impactado na região. Para você que está saindo da Zona Norte, dá para ganhar um tempinho pela Pastor Martin Luther King Jr. ou mesmo a partir do trecho da Penha entre Ibiapina, Rua Uranos e a chegada tanto a Democráticos quanto Leopoldo Bulhões são opções para o motorista ganhar um tempo. Para quem circula pela linha vermelha, dificuldades entre o trecho de Caxias e a chegada ao Parque das Missões e a partir da altura da Ponte do Saber na saída da cidade universitária até a chegada ao trecho do Caju. 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

Plantão com Larissa Santos, é Deus quem vai fazer. Fernandinhos, eis que estou à porta. Olha, daqui a pouquinho na sua 93 FM tem o quê? Você já sabe, né? Ilustrações do Reino com nosso queridão pastor João Ribe Pagliarin, ele que é da comunidade cristã Paz e Vida.

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1: Juliano Medeiros, bom dia, Juliano.
2: Bom dia, Márcia. Bom dia também aos ouvintes do Café com Crente. A Prefeitura do Rio ampliou a vacinação contra a gripe e abriu mais de 200 pontos extras de imunização em locais de grande circulação. Com isso, a cidade passa a contar com mais de 400 pontos de vacinação até domingo, último dia da campanha. A vacina está liberada para todas as pessoas com mais de 6 meses de idade. Apesar disso, a Secretaria Municipal de Saúde tenta aumentar a cobertura entre crianças, idosos e gestantes. Além dos postos extras, a imunização continua disponível nas clínicas da família, centros municipais de saúde e no Supercentro Carioca de Vacinação, em Botafogo. O Detran prorrogou o calendário de licenciamento anual de veículos de 2026. As novas datas foram publicadas no Diário Oficial do Estado. Pelo novo cronograma, veículos com placas finais 0, 1 e 2 poderão ser licenciados até 31 de julho. Os finais 3, 4 e 5 terão prazo até 31 de agosto. Os veículos com finais 7, 6, 8 e 9 deverão ser regularizados até o dia 30 de setembro. Segundo o Detran, o documento de 2025 seguirá válido até os novos prazos. Com isso, os motoristas com o licenciamento em dia não serão multados. O presidente Luiz Inácio Lula da Silva do PT assinou o decreto que cria um subsídio temporário de 44 centavos por litro da gasolina para tentar conter a alta dos combustíveis no país, influenciada pela guerra no Oriente Médio. A medida foi publicada em uma edição extra do Diário Oficial da União e terá validade de 2 meses. O benefício será pago pela Agência Nacional do Petróleo aos produtores e importadores de gasolina. Por aqui, mesmo com o aumento do barril acima de 100 dólares, a Petrobras ainda não reajustou o preço da gasolina nas distribuidoras. São 6 horas e 44 minutos no Rio.
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1: Um homem ficou trabalhando para o seu patrão até tarde. Ele não estava apenas fazendo hora extra para ganhar um pouco mais de dinheiro. Ele sabia o quanto o seu patrão estava aflito com uma encomenda de última hora. E ele ficou ali, trabalhando, e não percebeu que a hora do último ônibus tinha passado. E quando ele saiu da empresa e foi para o ponto de ônibus, descobriu tarde demais que não tinha mais condução. E ele pensou consigo mesmo: fazer o quê? O jeito é voltar a pé para casa. E ele foi. Tudo escuro. Ele ia à beira da estrada, pelo acostamento, em direção à sua casa. Teria que caminhar pelo menos meia hora. Ele fazia sinal para algum carro que passava, mas ninguém lhe dava carona. Ele desistiu e simplesmente resolveu caminhar. E foi caminhando. E quando chegou num determinado trecho, ele escutou um gemido de dor. E ele sentiu um arrepio. Será que eu ouvi mesmo? E aquele gemido de dor se repetiu. E uma voz feminina, bem baixinho, suplicava: socorro, alguém me ajuda. E ele ficou atemorizado. A princípio teve medo. Olhou para o relógio. Já era 1 hora da manhã. Será que tinha alguém ferido ali? E pela voz, uma mulher machucada? Ele abriu bem os ouvidos e escutou novamente: socorro, alguém me ajude, por favor. E ele resolveu entrar no meio do mato. E ele encontrou uma mulher muito machucada, que havia parado na estrada numa cilada dos bandidos e que havia sido retirada do carro, que havia sido espancada violentamente e jogada ali na beira do caminho. Levaram o carro dela embora, levaram a sua bolsa, os documentos, e a deixaram meia morta. Mas aquele homem, vendo o estado daquela mulher, disse: não se preocupe, vai dar tudo certo, eu vou te socorrer. E ele voltou para a estrada e ficou esperando que passasse algum carro. E quando o carro apareceu ali, ele se colocou na frente, no meio da estrada, e fez sinal para parar, agitava os braços, e o carro parou desconfiado, assim, de longe. E ele disse: uma mulher aqui ferida, por favor, me ajude a socorrer. E a pessoa no carro também teve a boa vontade de descer e socorrer. E pegaram aquela mulher e levaram para o hospital. Já eram 2 horas da manhã. O homem estava muito cansado. Ele gostaria de continuar no hospital ali com aquela mulher que ele nem conhecia. Mas naquele mesmo dia, pela manhã, ele teria que ir de volta no trabalho. Teria que levantar muito cedo. Então, ele resolveu deixar o telefone dele no hospital, o nome dele, e que se aquela mulher precisasse de qualquer coisa, que o hospital telefonasse para ele. E ele foi embora. Chegou em casa, tomou um banho, estava até com a roupa manchada de sangue, e contou para a esposa dele o ocorrido. Que coisa horrível, mulher. Quase mataram uma coitada lá na estrada que foi assaltada, levaram tudo dela. Ela está toda machucada. Que violência. Como a coisa está feia aqui nessa cidade. E ele mal conseguia pegar no sono, pensando naquela pobre infeliz. Quem seria aquela mulher? Quando ele pegou no sono, já estava na hora de levantar. Já estava na hora de ir trabalhar. E ele se aprontou, tomou o seu café da manhã e foi para o trabalho. Quando ele chegou no emprego, o patrão não estava. Era estranho aquilo, porque o patrão era sempre o primeiro a chegar. Mas ele sabia qual era o seu trabalho e começou a fazer, porque a encomenda era urgente. Foi quando, mais ou menos, lá pelas 10 da manhã, o patrão aparece na empresa.
2: Severino, me dá um abraço, muito obrigado.
1: Patrão, obrigado que a encomenda ainda não está pronta, a gente está na metade.
2: Ah, Severino, muito obrigado, eu não sei como te pagar.
1: Olha, vou te dar um aumento de salário, vou te promover.
3: Mas patrão, a gente nem terminou a encomenda, está tudo aí ainda.
1: E o patrão disse, Severino, eu vi lá no hospital, você deixou o seu nome, o seu telefone, foi você que socorreu a minha esposa e salvou a minha mulher que foi assaltada nessa madrugada. Muito obrigado, Severino. E além do aumento de salário e da promoção, tá aqui para você. E deu um cheque na mão do Severino. E quando o Severino olhou, ele não acreditou. 5.000 reais.
3: Patrão, o que que é isso?
1: Você salvou a minha mulher, socorreu a minha esposa. E olha, Severino, muito mais ainda eu vou fazer por você, porque nada que eu faça será capaz de pagar o grande bem que você fez por mim e pela minha mulher.
3: E o Severino, que achou até injusto aquela recompensa, disse para o patrão, patrão, com toda a franqueza, qualquer outra pessoa no meu lugar teria feito o que eu fiz.
1: Não, Severino, não é assim. Muitos são como aqueles bandidos que assaltaram a minha mulher e a espancaram. Não se contentaram de levar o carro e a bolsa e ainda a torturaram e a jogaram ali para morrer. Nem todos são como você, Severino. Por isso, muito obrigado pelo que você fez por mim e pela minha mulher.
3: E o Severino ficou muito feliz, porque de fato ele faria aquilo por qualquer pessoa. Mas foi uma sorte muito grande ter feito justamente para a mulher do patrão. Ali estava a recompensa pela sua bondade. Sabe o que Jesus Cristo nos ensinou? Que se você fizer algum bem a algum pequenino que acredita nele, na verdade você está tendo a sorte imensa de fazer isto para o próprio Senhor Jesus. E eu quero passar para você a parábola do bom samaritano que o próprio Jesus contou para o nosso ensinamento. Escute só. Está em Lucas 10:30. Jesus Cristo estava conversando com um homem que perguntava para ele: "Quem é o meu próximo?" Então Jesus contou essa história. Descia um homem de Jerusalém para Jericó e caiu nas mãos dos salteadores, os quais o despojaram e espancando-o se retiraram, deixando-o meio morto. E ocasionalmente, descia pelo mesmo caminho certo sacerdote, e vendo-o, passou de largo. E de igual modo, também um levita, chegando àquele lugar, e vendo-o, passou de largo. Mas um samaritano que ia de viagem, chegou ao pé dele, e vendo-o, moveu-se de íntima compaixão. E aproximando-se, atou-lhe as feridas, aplicando-lhes azeite e vinho. E pondo-o sobre a sua cavalgadura, levou-o para uma estalagem e cuidou dele. E partindo ao outro dia, tirou 2 dinheiros e deu-os ao hospedeiro e disse-lhe, cuida dele, e tudo o que demais gastares, eu te pagarei quando voltar. E Jesus perguntou para aquele homem, não é? Qual, pois, destes 3 te parece que foi o próximo daquele que caiu nas mãos dos salteadores? E ele disse, o que usou de misericórdia para com ele. Disse, pois, Jesus, vai e faze da mesma maneira. É isso aí. Mesmo sem conhecer, mesmo sem saber para quem, atenda, socorra, ajude, seja prestativo, prestativa, seja misericordioso e misericordiosa,
1: porque o dono, o Senhor de tudo, quando ele voltar, ele te dará a grande recompensa.

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4: Olá, muito bom dia, queridos amigos ouvintes da 93 FM. Você está no programa Momentos de Paz e Vida e aqui quem vos fala é o seu amigo de todas as manhãs. Eu sou o pastor Vitor Apolinário. Hoje, manhã de terça-feira, dia 26 de maio de 2026. E você acabou de ouvir uma linda ilustração do Reino de Deus contada pelo meu pai na fé, o pastor João Ribe Palharim. E a ilustração desta manhã, ela teve o tema Socorrendo o Próximo. E eu já quero aproveitar a grande audiência desta programação para lembrar e convidar a todos. Neste domingo, dia 31 de maio, o pastor João Ribe Palharim estará no Rio de Janeiro. Primeiramente, no domingo, às 8 horas da manhã, em Santo Jejum, na Paz e Vida de Bangu. Você de Bangu, compareça. Rua Belila, número 10, com amplo estacionamento gratuito. E às 6 horas da tarde, às 18 horas, o pastor João Ribe Palharim estará na sede da Paz e Vida do Rio de Janeiro, que fica localizada na Avenida Vicente de Carvalho, número 1121, Vila da Penha, com amplo estacionamento gratuito. 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

aí, Midian Lima, Marcos Salles, Guarda de Israel ao vivo. Ouvimos ainda por aqui, Vim Falar com Deus com ele, Delino Marçal. 93. É a São 93 FM, você que tá com a gente, bom dia, mandar bom dia pra essa turma feliz, abençoada, não é isso? Bem, quem tá ligadinho é a Denise em São João, mandando um beijo pra mamãe Maria, dizendo que era cinema, hein? Bom dia também pro Gilber Raposo de Badu, Pelotiba, Niterói. Bom dia, Rosane Austin, tomando aquele café ali do Complexo do Alemão. A turma de Caxias, alô, Deus abençoe aí. É isso, a Cláudia, a diaconisa Cláudia, que Deus abençoe. Thelma de Santa Cruz, alô.

0: Estrela, o nosso carinho, você que tá ligado em casa, carro, trabalho, pelas ruas da cidade. Bom dia, bom dia!
1: Bom dia, Marcinho, que é o Cláudio da Igreja Ministério.
0: Fala, querido.
1: De Nova Friburgo. Deus, meus parabéns para 93 FM.
0: Valeu, querido.
1: Que é sua bênção em nossas vidas. Um ótimo dia para vocês e todos os ouvintes da rádio. Fica na paz.
0: A paz, querido. Bom dia.
2: Bom dia, Márcia Cachê, Wallace Machado de Bangu.
0: Fala,
2: saudade, eu te ouço sempre. Obrigada. Não estava mandando mensagem, né? Mas será um dia abençoado para você e quero louvar a Deus pela vitória da minha mãe.
0: Amém.
2: Que a gente recebeu ontem.
0: Deus
2: mãe
0: é
2: Roberta,
0: fiel.
2: Te amo. A 93 conquistou meu coração.
0: Bonito isso.
3: Bom dia. Marcinha, pra Deus, que estou pastando o plantão de Isabel, Marcinha, que é o professor, por favor, meu filho, muito felicitado, minha linda esposa Beatriz, minha irmã Ed, minha mãe Zara Marlene, minha irmã Bani, minha irmã Tássia, minha irmã Carlinhos da Roleta, tua sopa, meu sobrinho, meu primo Edson, lá do Complexo Alemão.
0: Valeu, querido. Vou ali, já volto, a hora certa. 7h15.
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Linda, linda, linda demais a canção com ele. É, por aqui sim, Anderson Freire, a canção Relacionamento com Deus, na sua 93 FM. Ainda Midian Lim, Marcos Salles, Guarda de Israel, também ao vivo. E já já tem mais por aqui, a hora certa, confere. 7h29, bom dia.

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6: Fala, bênção, graça e paz, tudo bem? Como estão os irmãos? Firmes na rocha. Queridos, Lucas capítulo 18, a partir do verso de número 9, nos fala sobre a parábola do fariseu e do publicano. Eu queria que você pudesse guardar pelo menos esse versículo, e disse também esta parábola, Jesus dizendo essa parábola, onde que confiavam em si mesmo, crendo que eram justos e desprezavam os outros. Queridos, ainda que todos nós venhamos a pensar ou ter um senso de justiça, claro que nós não podemos nos considerar justos. Até a palavra de Deus nos disse que Deus, olhando do céu para a terra, não viu um justo sequer. Mas nós podemos ser sinceros quanto àquilo que falamos, quanto àquilo que vivemos, quanto àquilo que professamos crer. Então, vamos pensar isso nessa semana? Deus te abençoe.
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9: De volta, ouvinte ligado na 93 FM, tô de olho na movimentação do trânsito para quem tá circulando pela zona norte da cidade. Trânsito já bem prejudicado para quem tá pela Pastor Martin Luther King Jr. em direção a Del Castilho. Trânsito já muito lento entre Irajá e a chegada ao trecho de Inhaúma. No sentido Pavuna, o panorama é muito melhor. Para quem tá tentando acessar a linha amarela, dê preferência pela Dom Helder Câmara. Observo retenções da passagem pela Abolição, mas o trânsito melhora entre Pilares e a chegada à alça de acesso para a Via Expressa. Para quem está circulando pela linha amarela em direção ao Fundão, trânsito já com problemas entre o trecho de Pilares e o acesso para a Avenida Brasil na altura de Bom Sucesso, sentido Barra da Tijuca. Problemas entre a altura da Vila do João e a chegada ao trecho de Bom Sucesso e entre Inhaúma e o trecho do Encantado ali na chegada ao Engenho de Dentro. Para quem está circulando em direção à Barra da Tijuca, tem uma faixa a menos por conta reversível que é montada todas as manhãs no sentido Fundão. 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

0: pra você, Lé Mendonça. Deus não faz acepção. Ao vivo aqui na sua 93 FM. Ouvimos ainda, Paulo Neto, tua presença. Faltam 15 para as 8 no Rio.
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1: Juliano Medeiros de volta.
4: A Polícia Federal realiza uma operação que tem como alvo o ex-governador do Rio, Cláudio Castro, do PL. A investigação apura aportes de quase 3 bilhões de reais do governo estadual em fundos ligados ao Banco Master. Segundo a PF, os recursos saíram principalmente do Rio Previdência e da SEDAI. Os agentes cumprem 10 mandados de busca e apreensão aqui no Rio de Janeiro e no Distrito Federal, por determinação do ministro André Mendonça, do Supremo Tribunal Federal. A defesa de Cláudio Castro informou que acompanha as buscas realizadas na residência do ex-governador. As equipes da PF seguem por lá. A Polícia Civil do Rio iniciou agora de manhã a terceira fase da Operação Monjaro contra uma rede suspeita de vender canetas emagrecedoras de procedência desconhecida. Os agentes cumprem 29 mandados de busca e apreensão aqui no Rio, nos estados de São Paulo, Minas Gerais e Ceará e também no Distrito Federal. Segundo a Delegacia do Consumidor, os produtos eram comercializados pelas redes sociais e fora de farmácias autorizadas, em desacordo com regras da Anvisa. A investigação aponta que os medicamentos tinham origem desconhecida e poderiam representar riscos à saúde dos consumidores. A Comissão Especial da Câmara dos Deputados adiou a votação da PEC, que prevê o fim da escala 6x1, após um pedido de vista apresentado por parlamentares do PL. O relatório do deputado Léo Prates, do Republicanos, propõe uma transição de um ano, reduzindo inicialmente a jornada semanal de 44 para 42 horas, e depois para 40 horas. A expectativa da Câmara é retomar a análise amanhã. A proposta é considerada prioridade, tanto pelo governo do presidente Luiz Inácio Lula da Silva, do PT, quanto pelo presidente da Câmara, Hugo Mota, do Republicanos. São 7 horas e 53 minutos aqui no Rio de Janeiro.
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0: hora, que coisa, hein? Passa tão rapidinho. E você gosta de um cineminha? Quem não gosta de um cineminha? 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Olha, a Adriele já tá por aqui, vai entrar em contato com o ganhador, tá? Olha, quem fatura é a Selma Santos. 21 97 final 23. A Selma é de Santa Cruz, Zona Oeste do Rio. Aí, Selminha, se deu bem. Selma Santos faturou 4 ingressos, vai ela e a família toda. Maravilha! Lembrando que a sua 93 FM tá sempre por aqui com presentes de montão, uma programação especial, 34 anos. Ei, falando do amor de Deus, seja por meio da palavra, com louvores, na comunhão com o Pai, com você, meu irmão. Vem, Roberto Vidal, no Bom Dia 93, meu galo se despede. Hoje ele vai passear pela orla do rio. Um abraço, galinho. Bom passeio. Olha, o meu desejo pra você...
1: Vai ser feliz!
0: E a gente fecha bem, hein? Juliane Souza e Léo Brandão.

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mesmo, meu Rio de Janeiro, cidade nublada, hoje tá nublado, né? Olha que essa terça-feira bonita seja marcada por paz no coração, com muita sabedoria nas decisões aí que você tem que tomar, né? E forças para continuar mesmo diante dos muitos desafios diários, né? Que o nosso Deus renove esse ânimo aí, tá? De todos os trabalhadores aí, proteja os motoristas de van, de caminhão, motoristas de carro de passeio, carro de trabalho geral, turma do volante no táxi, no carro de aplicativo, abrindo portas aí de oportunidades, né? E derramando curas, esperança e direção sobre todos os que estão precisando recomeçar. E a palavra de Deus é em Isaías 40:31. Os que esperam no Senhor renovam as suas forças, então vai dar certo. Um passo de cada vez, com fé, coragem e também com muito amor, tá bom? Deus abençoe aí, são 8:04, eu vou contigo até as 11 horas da manhã, com promoção, numa semana que tem sorteio da promoção Mamãe no Navio, né? 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Você tá na melhor? E o WhatsApp da melhor pra você mandar teu alô, caprichar nessa manhã. Não deixe de gravar seu áudio não, tá? Com um carinho especial, grava falando seu nome, seu bairro e pra quem você manda o alô. Anota aí, 968038319. Dá, tá salvo já aqui no celular, tem problema não, já manda por aí mesmo. Você que não salvou, salva o zap da 93 aí, 968038319. Aí a partir das 9, juntos, vamos orar. Aquele clamor, oração, unidade, o nosso Deus vai fazer. Vai fazer na minha e na sua vida. Ele não nos decepciona. Eu começo com o sarando.

0: pra você é o 968038319. A turma já tá mandando alô, Vidal, bom dia. Aqui é o Edson de São Gonçalo, manda alô aí para o meu amigo carioca Nicola. É Nicola, tá assim mesmo. Isso é Nicolas, né? Na loja do meu pastor Luiz Antônio. Ah, não, é Nicola mesmo, botou aqui, ó. É, palmeirense, coloca torcedor do Palmeiras. Aí já botou Nicolas. Então tá bom, um abração pra ele aí, tá? Saúde e paz.
1: Bom dia, Vidal. Aqui é Márcia, de Duque de Caxias, São Bento. Vidal, uma terça-feira abençoada pra nós. Vidal, fé no pai que me educar, Vidal.
2: Bom dia, Roberto Vidal, a paz do Senhor. Aqui é o Marquinho, tio Marquinho da padaria em Costa Barro. Quero mandar um abração e um beijão pro meu netinho, Benício. Benício, vovô te ama. Beijão. Uhul.
3: Alô, tudo bem? Um bom dia para todos. Meu nome é Sérgio, sou aqui do Rio de Janeiro, bairro da Piedade.
0: Oito e 14, 8:14.
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0: a nova da Gisele Nascimento, A Promessa. Eixila, Juliane Souza e Léo Brandão, Simplesmente Adorar, Eu Só Quero Tua Presença. 93. Bora que você tá na melhor e esse dia vai ser maravilhoso para as nossas vidas. Quem já tá trabalhando, bom trabalho. Vidal, tô no busão. Tô no BRT, né? Tá aí na condução. Deus abençoe seu dia, né? A sua ida e a sua volta do trabalho. 8h28, fala comigo no zap.
1: Bom dia, Vidal. Aqui quem nos fala é o pastor Moisés. Queria mandar um bom dia especial para o Diácono Jairo da família cristã Videira Verdadeira, Campo dos Afonso.
2: Bom dia, Roberto Vidal. Uma terça-feira que Deus está no popondo e que seja feliz, que seja abençoada na presença do nosso Pai Celestial. Aqui é a Sulia Valéria de Duque Caxias e eu quero oferecer a próxima música para todos que estão ligados na melhor e para minha igreja Adma. Um beijo, vem com Deus.
3: Fala comigo, meu amigo Roberto Vidal. Muito bom dia. Passando aqui para desejar meus parabéns para essa rádio que mudou, conquistou o coração de milhares de brasileiros. 93 FM. Tamo junto. Thiago Dias, daí do Governador.
4: Bom dia, Vidal, tudo bem? Aqui é a Daniele, de Colheio da Rocha, Parque Alian, da Igreja Assembleia de Deus, Ministério Emanuel, da pastora Cristina. Estou me arrumando para trabalhar, mas ligadinha na 93, a rádio que conquistou meu coração. Beijo, uma ótima terça-feira para nós.
0: Bom dia, Vidal. Aqui é a Gisele Almeida de Belfor Roxo. Manda um alô e quero participar do sorteio. Valeu, Gisele. Bom dia, povo de Belfor Roxo. Me dá um abraço para minha mãe Maria, tá? Maria Helena e todos da rádio.

0: 8:30, daqui a pouco você do volante tem informação aí, fica ligado.
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6: Pastor Carlos Cortes e Coronel Príncipe.
7: Convém que ele cresça e que eu diminua. João 3:30. Este tem sido um tempo de grandes desafios para todos nós. Quando olhamos para o ser humano, deparamos com grandes males, como o orgulho, o egocentrismo e o egoísmo. De fato, esses são sintomas que estão presentes atualmente em nossa sociedade e muitas vezes têm buscado tomar lugar dentro do nosso coração. Estes sentimentos levam o ser humano a cada dia a se tornar mais distante de Deus e ser um roubador da glória de Deus. Viver para a glória de Deus é todos os dias buscar ter o mesmo sentimento de João Batista em nossos corações. É querer todo o tempo que Jesus seja glorificado por intermédio de nossas palavras e ações. Devemos reconhecer diariamente que toda a glória deve ser dada unicamente a Ele, ao Senhor Jesus. 93.
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0: Quem chega é o Léo. Fala, Léo Vieira, bom dia, irmão.
9: Bom dia, ouvinte ligado na 93 FM. Tô de volta na cobertura do trânsito e de olho na movimentação para quem tá saindo de Niterói e São Gonçalo em direção à ponte no caminho para o Rio. Para quem tá pela Niterói e Manilha, o trânsito é mais intenso. A passagem pelo Gradim e entre o viaduto do Barreto e a chegada à Avenida do Contorno. Quem está optando pela RJ-104, observa o problema entre o Columbandê e o Trevo de Maria Paula, pela Alameda, lentidão entre o Getulinho e a alça de acesso para a ponte. Para quem circula no trecho entre São Francisco e Caraí e a chegada ao centro de Niterói, trânsito é pesado a partir da Roberto Silveira, Marquês de Paraná e Jansen de Melo, com dificuldades. Isso está afetando bastante a saída do Dr. Paulo César e também na Noronha Torrezão, na ligação entre o Cubango e a chegada ao centro. Para quem está optando pela orla de Caraí, Visconde Rio Branco e Feliciano Sodré, dá para ganhar um tempinho nesta manhã. Na ponte, no caminho para o Rio, problemas entre os acessos e a subida para o vão central, retenções também entre a grande curva e o trecho da reta do cais. O tempo de travessia já ultrapassa os 20 minutos neste momento no sentido Rio. 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
0: Hoje tem debate, tem, às 11 horas da manhã, nessa terça-feira, dia 26. Marcela Bastos já está aqui. Marcelinha, bom dia, bom dia.
11: Bom dia, meu amigo Vidal. Bom dia, você, ouvinte da 93 FM. O Vidal, quando abriu o programa hoje, falou, né? O tempo tá meio lusco-fusco. Às vezes a gente não espera, amanhece meio escuro assim, mas a verdade é que vai amanhecer, tá? A gente vai clarear. Sol da justiça não deixa de brilhar.
0: Isso aí.
11: Nosso Deus é com você. Seja qual for o seu desafio de hoje, amém, não esquece, tá bom? E aí, Vidal,
0: o tema de hoje,
11: amigo,
0: pega fogo?
11: É, acho que sim, mas vai levar a gente num lugar para pensar. Porque a ouvinte disse que ela assistiu uma pregação que o pastor afirmou o seguinte: se você não ganhar ninguém para Jesus, você não vai poder entrar no céu. E aí ela disse assim: meu Deus, será que é verdade? Eu fiquei confusa, tá? E preocupada, porque eu tenho muita dificuldade de evangelizar.
0: Olha aí.
11: Quando eu vou falar de Jesus para alguém, eu não consigo convencer a pessoa do caminho verdadeiro. Mas aí vem a pergunta, Vidal.
0: É você que convence?
11: Isso aí, quem é que convence?
0: É você.
11: O que que a Bíblia fala sobre evangelização? Quem é que convence o pecador?
0: Exatamente.
11: Quem é que salva? Qual é o nosso papel? Também a gente vai ficar de boca calada?
0: Isso aí.
11: Então, a gente conversa, 11 horas da manhã.
0: Então, 11 da manhã, as estratégias irão aparecer.
11: Isso aí, não perde nada.
0: Mas aí, daqui a pouco você fala pros homens do quê?
11: Então, Vidal hoje está de camisa esportiva marrom.
0: Marrom.
11: Mas a nossa conversa hoje é: vale a pena investir numa camisa social marrom? Conto pra vocês.
0: 9:30.
11: Beijo,
0: Loura.
11: Beijo, amigo.
0: 8:38. Natália Braga.

0: coisa nova. Natália Braga, Deus te escondendo. Esse é o Bom Dia 93 pra todo o Rio de Janeiro, né? Alô, povo ligado em Silva Jardim, na 93, pessoal de Maricá, alô Maricá, pessoal aqui de Magé, de Piabetá, obrigado pelo caminho, xerê, né? Olha, bate e volta no intervalo e já já tem aquele momento de informações pra você. É o Departamento de Jornalismo em cima da notícia. Agora no Rio são 8:48. 8:48.
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0: Quem tá na área é o Marcos Caetano Júnior. Bom dia, Marquinhos.
8: Bom dia, Vidal. Muito bom dia a todos os ouvintes da 93 FM. Durante uma operação da Polícia Militar no Complexo do Chapadão, na Zona Norte, três suspeitos morreram. Segundo a corporação, agentes do Batalhão de Irajá realizavam uma ação contra integrantes do Comando Vermelho quando houve confronto armado. Os feridos chegaram a ser socorridos no Hospital Estadual Carlos Chagas, em Marechal Hermes, mas não resistiram. Um quarto suspeito foi preso. A operação segue em andamento. Os policiais apreenderam até agora dois fuzis e um colete à prova de balas. A SEDAI começou nesta manhã a manutenção preventiva no sistema Imunana Laranjal, que fornece água para parte da região metropolitana do Rio. Por causa desse serviço, a rede opera com 85% da capacidade. Por isso, moradores de Niterói e São Gonçalo devem ficar com o abastecimento comprometido. De acordo com a concessionária, a produção de água será retomada integralmente após a conclusão do serviço, prevista para o final da tarde. A orientação é para que os moradores economizem no consumo. Os Estados Unidos realizaram ataques de autodefesa contra lançadores de mísseis e embarcações iranianas na região do Estreito de Hormuz. A informação foi divulgada pelo Comando Central das Forças Armadas Americanas em meio às negociações de cessar fogo entre os dois países. Segundo os militares, a ação teve como objetivo proteger tropas e navios americanos de ameaças das forças iranianas na região. Mesmo com os novos ataques, o secretário de Estado dos Estados Unidos, Marco Rubio, afirmou que ainda existe possibilidade de acordo com o Irã. Segundo ele, representantes dos dois países seguem discutindo os termos de um documento inicial para tentar encerrar o conflito. 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

0: Pedreira, da Pavuna, de Anchieta aí, né? Povo lindo que ouve a melhor. Bom dia, bom dia.
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2: Muito bom, tudo que eu pedi em minha oração.
0: Agora no Rio, 9:04. Eu tô aqui com o Manolo na área, gente. O magnésio é importante para fortalecer a saúde, a gente sabe, mas muita gente não faz ideia da importância no dia a dia, quando a gente fala de disposição, sono, coração e até equilíbrio do organismo. O magnésio aparece entre os mais importantes. Presta atenção, meu amigo, presta atenção você aí. Ele ganhou esse apelido do mineral da vida por quê, Manolo? Bom dia!
3: Bom dia Vidal, bom dia a toda audiência da 93. Ô Vidal, o magnésio ele tem uma função muito poderosa no organismo, né? São mais de 300 reações que vêm para equilibrar de fato o nosso organismo, repor também as vitaminas que a gente vai perdendo ao longo das horas do dia. E aí o papel do magnésio é provocar essas reações para manter o nosso corpo saudável. Saúde física, né, Vidal? Diminuindo as inflamações, fortalecendo os ossos, os músculos, é bom para os tendões, ligamentos, cartilagem. E mais do que isso, é excelente para a nossa saúde mental, aumentar a imunidade, melhorar as conexões neurais. A gente fala que é o grande mineral da vida, porque ele é importante para fazer para metabolizar algumas vitaminas que necessariamente o nosso corpo precisa. Imunidade mais fortalecida, mente mais fortalecida, né? Ele melhora essas conexões neurais, evita o declínio cognitivo. Então, ele tem essa função muito poderosa, Vidal.
0: Legal. Agora, o seu Altair, o Manolo, de 58 anos, ele está com uma hérnia de disco. Ele disse que a dor não escolhe hora. Muitas vezes, encontrar uma posição confortável para dormir é uma batalha. Isso gera um efeito cascata aí. Um efeito cascata no sono, e é muito ruim o sono dele. Ele aumenta e fica estressado. A dor fica maior no dia seguinte. O biomagnésio, ele pode ajudar nesse caso também?
3: Sem dúvida, Vidal. Ele trabalha essas inflamações, né? Nervo ciático, hérnia de disco, bico de papagaio, quem sofre de gota também. Às vezes a pessoa está com o joelho inchado, Vidal, inchado. Aí começa a pisar torto, né? Tem dificuldade, aí começa a entortar toda a coluna, acaba prejudicando a mobilidade para uma vida toda. Então é muito importante usar o nosso magnésio, porque ele vai desinflamando, ele vai destravando, ele ajuda no controle do ácido úrico para quem sofre de gota, ajuda no fortalecimento dos ossos, dos músculos, é bom para os tendões. Então é a força muscular que o nosso corpo precisa. Use o nosso magnésio. O nosso é o mais completo, né? Ele tem o que a gente chama de biodisponibilidade, por isso tão conhecido como biomagnésio, justamente para ter uma resposta rápida do mineral no seu corpo, melhorando a sua saúde física e a sua saúde mental, Vidal.
0: Legal. 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
1: Nosso momento de oração está chegando, né? Vamos agradecer ao Pai, vamos clamar a Ele. Ele é fiel, Ele é poderoso, Ele é justo, Ele é vivo, Ele reina para todo sempre. Gorete de Portugal está aqui na oração. Renato de Carvalho, de Duque de Caxias. Wallace Oliveira e Daniele de Campo Grande. Rose Caetano e Gabriel do Complexo do Alemão. Luana de Caxias e muitos outros ouvintes, né? Dezenas, centenas e milhares de pessoas unidas nesse momento de oração. E nós vamos orar hoje com o querido pastor Odilton Ângelo, pastorzão. Vamos orar. E que Deus abençoe a sua casa, a sua família e atenda aos desejos do seu coração nesse momento. Pastor Odilton.
2: Olá, queridos, eu sou o pastor Odilton Ângelo e eu quero te convidar para orarmos juntos agora. Senhor meu Deus e Pai Todo-Poderoso, nós estamos na tua presença agora, nesse momento de oração, de intercessão, pela vida dos nossos irmãos, pela vida dos nossos amigos, pela vida dos nossos ouvintes, aqueles que estão agora no seu lar, aqueles que estão agora no local de trabalho, aqueles que estão no seu plantão. Eu oro agora pelas famílias, pelos pais, pelos filhos. Agora eu oro, Senhor, pelos casamentos, pelas famílias que estão passando por crises, por dificuldades. Eu quero interceder por aqueles que estão desempregados, pedindo, Senhor, que o Senhor abra uma porta de emprego. Ó Deus, eu quero me lembrar agora também, Senhor, daqueles que estão enfermos, acamados, adoentados. O Senhor é o Jeová Rafá, o Deus que cura. Eu te peço que o Senhor entre com a provisão de cura agora, trazendo um milagre, em nome de Jesus. Amém.

0: Na melhor, na 93, 34 anos com você, assim, é cada musicão. Eu posso orar por você, a nova da Sara Farias. Saudade com a Fernanda Brum, liberta-me. Tem um tempinho que eu não escutava essa, hein? Falando de saudade, toda sexta tem Gênesis com Alexandre Teixeira. É aquele momento de saudade, né? Aquela viagem no tempo, início de tudo. Olha, você ligado na 93, Vidal, manda um abraço para o Edson, Eloá, Lívia e Ana Lúcia de Nova Friburgo. Valeu, abraço dado.
1: Bom dia, Vidal, aqui é Inês Trota de Guadalupe. Estou me preparando para ir para a casa do meu Deus, para a consagração na minha igreja. Que o Senhor nos abençoe.
0: Amém.
2: Bom dia, povo da Rádio 93, mora no meu coração. Aqui é Sônia Leonardo Taquara, Duque de Caxias. Quero que mande um abraço

0: 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Aqui é Jair de Oliveira, Milano de Oliveira, de Campo Grande, mandando um alô pra toda a equipe. Campo Grande, maravilha, Rio Bonito, é, renova aí, parabéns pra todos aí, yes, 93, 34 anos.
1: Olá, meu amigo Roberto Vidal, bom dia. Quero mandar um alô para todo o pessoal da Igreja Assembleia de Deus, o Cajueiro, Presbítero Murilo, pastor Edivaldo Salles. Um abraço para todos vocês aí da rádio. Parabéns pelos 34 anos de aniversário.
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4: Tô de volta e de olho na movimentação do trânsito para você que tá ligado na 93 FM. Tô de olho na circulação do trânsito para quem tá pela zona sudoeste da cidade em direção Zona Sul. Quem tá circulando entre a Avenida Ministro Ivan Lins, Ponte da Joatinga e Túnel do Joá vai encontrando trânsito pesado. Na saída do Túnel do Joá e na chegada do Elevado das Bandeiras até o Túnel de São Conrado, trânsito de intenso alento. Para você que sai da Barra da Tijuca e segue em direção à Zona Sul, mesmo com um caminho mais longo, dá para ganhar um tempinho pela Estrada do Joá ou mesmo Alto da Boa Vista. Para quem circula pela Barra, trânsito complicado também na Américas, entre a altura do Campo Olímpico de Golfe e a chegada ao Bosque da Barra e também entre o Terminal Alvorada e o acesso para Armando Lombardi. Para quem está nessa ligação entre Recreio e Barra, dá para ganhar um tempinho pela orla, Avenida Lúcio Costa, com melhores condições. 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

0: Isaac Marins, do Bom Dia 93, né? E também aqui cantando Sou Teu Deus, e Eli Soares, e se eu cair? E aí?
1: Guadalupe, Marechal, Rocinha e Vidigal, Zona Sul, Serra, Coral.
0: Todo mundo.
1: Todos ligado no Vidal.
0: Já já eu bato um papo com a Marcela Bastos no quadro Que Isso Varou, a dica é pros homens, pra nós, galerinha. Agora no Rio, hora certinha pra você, são 9:34.
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5: Tia Ju, qual é a palavra de hoje?
6: Bom dia, amados ouvintes! Lindo dia pra você! Ah, tia Ju, você tá com tanta alegria, tanto vigor. Sim, sim, porque é maravilhoso todos os dias compartilhar um versículo bíblico com vocês. E hoje, nosso versículo está em Mateus 7, versos 7. Mateus 7, 7. Peça e lhe será dado. Busquem e acharão. Batam e a porta será aberta para vocês. Você está precisando de algo? Você precisa e necessita de resposta de Deus? Peça. É promessa dele. Bata na porta dele. Clame a ele. E ele fará a porta abrir e lhe dará aquilo que você necessita. Não se esqueça, Deus se importa com você. Beijo, beijo.
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0: Marcelinha, 9h37, hoje a dica aqui é: vale a pena ter uma camisa social marrom?
1: Pergunta simples, resposta simples e direta.
0: Manda.
1: Vale.
0: Vale.
1: Vale, sabe por quê? Você já sabe, você tá com uma camisa, mas mais esportiva, marrom, já aprendeu que o marrom é o novo preto.
0: Isso aí, você já falou isso várias vezes aqui.
1: Várias vezes, quem não pegou, o negócio tá dormindo aí.
0: Dá tempo ainda.
1: É, olha só, o marrom ele é elegante, ele é versátil, você consegue dentro da moda masculina, meninos, fugir do óbvio, traz uma variedade para rotação, por exemplo, da camisa social branca e azul, que é o que geralmente manda no armário masculino quando a gente fala de camisa social. Então, assim, usar uma camisa marrom vai trazer para você uma sofisticação, uma confiança, dentro dessa coisa do tom terroso. Rapidinho, três dicas aí para você combinar. Para o visual neutro e sóbrio, você vai combinar a camisa marrom social com a calça preta e sapato preto.
0: Boa.
1: Beleza? Vai ser para um visual elegante e alinhado, aí você usa uma calça bege, areia ou tom de caramelo.
0: Boa, boa.
1: Beleza? Para dar um contraste moderno, que é dar aquela pegada mais moderna, você pode experimentar, por exemplo, usar camisa social marrom com calça em tom de azul marinho ou verde militar.
0: Legal, legal.
1: É uma pegada moderna, fica muito bacana. E por fim, se você quiser ousar num estilo monocromático ousado para eventos formais ou ocasiões assim que permitam um pouquinho mais de ousadia, Vidal, pensa nisso aqui. Um terno marrom com a camisa social marrom.
0: Olha que coisa
1: fica
0: linda.
1: Fica muito fica, legal.
0: Fica,
1: gente,
0: isso aí.
1: Investe.
0: Investe. Investe, vale, vai dar bom, vai dar bom. É que a gente fala, às vezes, um detalhezinho que a Marcela fala aqui. É um cinto, uma camisa, é um brinco, né? É um colar.
1: Dá uma ampliada, quebra um sapato, paradigma, que às vezes você pensa assim, ai, nunca pensei que eu pudesse usar. Experimenta.
0: E às vezes tá dentro do seu armário, né?
1: Isso,
0: a Marcela fala, tu fala, eu acho que eu tenho isso aí aqui.
1: Aí você tem lá, perdeu aquele medo, colocou e viu que deu certo.
0: Então, toda terça é para os meninos, na segunda para as meninas, e amanhã é dica de etiqueta.
1: Pega geral,
0: pra se
1: comportar
0: bem. É isso aí. Dica de etiqueta, pega um, pega geral. Pega mas geral. Não é mal, mas não é mal, é boa. Marcelinho, beijo, até amanhã.
1: Beijo, amigo, até.
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0: Estela Laura chegando no Bom Dia, na melhor.

0: Na 93 FM, Anderson não, Estela Laura, o senhor é o meu pastor aqui no Bom Dia 93. Olha, bom dia o pessoal do Senador Camará. Senador Camará tá com a gente aí? Então, Senador Camará, bom dia.
1: Bom dia, Vidal. Aqui é Nelson Patrício. Gostaria de mandar um abraço pro nosso amigo Nicolas Palmeirense, lá do pastor Luiz da Vitória, comércio de material de construção. Um forte abraço, Nicolas.
2: Bom dia, Vidal. Jeremias Souza, Rio de Janeiro, Belford Roxo. Beijo para Leonide, minha esposa, que estaremos completando amanhã 32 anos de casado. Beijo, meu amor. Fica com Deus.
3: Bom dia, 93. Aqui quem fala é o Cristiano, de Tepetiba. Quero desejar um abraço para todos ali da Sensacional Comida Caseira. E a 93 conquistou meu coração.
4: Bom dia, Vidal. Tenha uma semana abençoada. Eu ofereço a próxima música para minhas irmãs, irmã Kátia, irmã Maria, tá? E a Layara da Cesta Básica. Aqui é Marcilene de João Wesley. Beijo!
5: Bom dia, Rádio 93. Eu gostaria de mandar um abraço especial para Gisela, que está completando mais um ano de vida hoje. Parabéns, Gi. Aqui é o Grupo Primícia. Mandar um abraço especial para Gisela, que está completando mais um ano de vida hoje. Parabéns, Gi. Aqui é o Grupo Primícias da Igreja Batista do Jardim Carioca. Beijão.
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9: De noite no meu leito, busquei o amado de minha alma. Busquei-o e não o achei. Levantar-me-ei, pois, e rodearei a cidade, pelas ruas e pelas praças. Buscarei o amado de minha alma. Busquei-o e não o achei. Encontraram-me os guardas que rondavam pela cidade. Então lhes perguntei: vistes o amado de minha alma? Mas os deixei, encontrei logo o amado de minha alma. Agarrei-me a ele e não o deixei ir embora, até que o fiz entrar em casa de minha mãe e na recâmara daquela que me concebeu. Conjuro-vos, filhas de Jerusalém, pelas gazelas e cervas do campo, que não acordeis, nem desperteis o amor, até que este o queira. Cantares 3, de 1 a 5.
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0: Quem chega é o Marcos Caetano Júnior.
12: A Polícia Federal realiza a Operação Catarina para investigar uma organização criminosa suspeita de aplicar fraudes envolvendo encomendas postais. Os agentes cumprem 10 mandados de prisão preventiva e 14 de busca e apreensão em São Gonçalo e Itaboraí, na região metropolitana. Segundo as investigações, o grupo utilizava documentos falsos para retirar mercadorias em agências dos Correios e durante entregas. Os produtos obtidos de forma ilícita eram revendidos posteriormente. Os investigados podem responder por organização criminosa, estelionato, uso de documento falso e receptação. A zona sudoeste do Rio, na Polícia Militar, deflagra uma ação contra a expansão territorial de facções criminosas na Gardênia Azul. A comunidade vive uma disputa entre milicianos e integrantes do Comando Vermelho, que utilizam o local como base para ataques em áreas próximas. A operação ocorre depois que forças de segurança descobriram um homem conhecido como Bigode Mexicano, apontado como policial militar, ter avisado traficantes sobre ações da PM na Gardênia Azul e na Cidade de Deus. Em áudios divulgados, o suposto agente divulgava detalhes das operações, facilitando a fuga de criminosos. O presidente Luiz Inácio Lula da Silva, do PT, determinou o envio de ajuda humanitária à Bolívia, que enfrenta uma onda de protestos e bloqueios de estradas. Segundo o Palácio do Planalto, a decisão foi tomada após conversa telefônica entre Lula e o presidente boliviano Rodrigo Paes. A crise na Bolívia se intensificou após medidas econômicas adotadas pelo novo governo, incluindo o fim do subsídio à gasolina. Lula defendeu o respeito às instituições democráticas e afirmou que o governo e movimentos sociais devem priorizar o diálogo para evitar a violência. 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

0: 93 FM, Anderson Freire, Juliane Souza, merecedor da glória no Bom Dia. Intervalo e já já tem mais pra você, mais uma hora de Bom Dia 93, 9:59.
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0: Vamos falar de saúde. Como é que tá a pressão alta aí? Olha, a pressão alta atinge milhões de pessoas e é um dos problemas mais silenciosos da atualidade. Muitas vezes está ligada aí a estresse, ansiedade e a sobrecarga do organismo, né? Quem chega aqui é o meu xará Roberto. Ô Roberto, chega mais. Como o biomagnésium, ele pode ajudar nesse suporte à saúde cardiovascular e no cuidado de quem convive com a pressão alta. Bem-vindo, Robertão.
3: Oi, Vidal, bom dia para toda a sua audiência. Olha, o desequilíbrio é a maior causa dos problemas no nosso organismo. E o detalhe é o seguinte, ele avisa pressão alta, ele avisa problemas cardiovasculares, a dor, a inflamação, né? Quando você dorme mal, quando você fica com aquele peso no corpo, tudo isso são avisos de que seu organismo está te dizendo que tem algo de errado. O que que você precisa fazer? Primeiro, entender os sinais, né? Tem muita gente que associa as dores ao envelhecimento. Não é só isso. Você, quando sente dor, é porque tem alguma coisa funcionando mal. E o que está faltando para você? Equilíbrio. O que que te traz equilíbrio? O magnésio. Por quê? Ele é responsável por mais de 300 reações bioquímicas no seu organismo. Então, ele vai tratar das inflamações, das dores. É o melhor amigo do coração, tá? E olha, lamentavelmente, o ano passado, nós tivemos mais de 270 mil mortes por conta da pressão alta, que se transformou, evoluiu e virou um AVC, e por conta do infarto do miocárdio. Então, você que está precisando de saúde, qualidade de vida, disposição, produzir, você que precisa se livrar das dores, o biomagnésio é o caminho que tem a melhor direção e com um detalhe muito importante, Vidal, não tem contraindicação e nem efeito colateral, amigo.
0: Isso que é bom demais. Agora, olha só, Roberto, nós recebemos aqui uma pergunta da Elaine, da Rocinha. Ela diz aqui, Vidal, Robertão, eu sofro com dor no nervo ciático há anos, isso é terrível. Ela botou, parece um choque descendo pela perna. Esse biomagnésio que vocês estão falando, pode me ajudar?
3: Olha, Elane, obrigado pela participação. Esse nervo ciático é muito complicado. E ele é um aviso de que você está prestes a travar a coluna, né? A gente sabe disso. Primeiro, você tem que entender que a alimentação tem um ponto fundamental nisso, você precisa perder peso, praticar atividade se for possível para fortalecer o seu organismo, claro, buscar ajuda médica, mas gente, o biomagnésio vai te ajudar, porque ele trata diretamente as inflamações, mas como o nervo ciático é algo muito específico, você precisa buscar ajuda médica, você precisa estar de olho na sua alimentação, a posição de trabalhar, a posição de dormir, como você anda, o calçado, tudo isso influencia. Agora, o biomagnésio faz a parte dele, que é atacar as inflamações, né? Que é trabalhar o equilíbrio hormonal. Agora, a outra parte a gente precisa ter muita atenção, mas com certeza vai ajudar muito a nossa amiga Elane, Vidal.
0: Que legal. Então, manda uma condição especial para ajudar aí, né? Condição especial ajuda mais ainda, né, Roberto?
3: Com certeza, Vidal. 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
0: Valeu, meu xará. Abração pra você.
3: Um abraço, querido.

Sabe qual é o nome dessa canção? Controlo tudo. Eu, Lacris, tudo está no controle dele. Tudo é dele. Ele é o Todo-Poderoso. 93. Olha, o seu alô continua sendo muito bem-vindo nessa hora aqui no Bom Dia 93. Manda aí 968038319. 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

0: Daqui a pouco tem informação, tá? É. Pra você do volante. São 10 horas e 14 minutos. 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
1: Muito bem, esse é o Bom Dia 93 até às 11 horas da manhã, aqui na 93, a melhor.
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4: Tô de volta e tô de olho na movimentação do trânsito na zona norte da cidade. Quem tá circulando ali pelo trecho da Dom Helder Câmara vai encontrando o trânsito muito pesado entre Maria da Graça e a chegada ao viaduto de Benfica. Teve um acidente grave envolvendo um caminhão ali no trecho do acesso para a rua Viúva Cláudio, ali no trecho conhecido como Buraco do Lacerda, e o trânsito tá bem complicado. Isso tá afetando também a saída da Democráticos. Para você que circula pela região de Manguinhos, dê preferência pela Leopoldo Bulhões, principalmente no acesso a Dom Helder Câmara e a chegada ao trecho de Benfica. Para quem está ainda pelas vias expressas, trânsito com problemas na Avenida Brasil entre o trecho da Penha e a chegada a Bom Sucesso e entre Manguinhos e o trecho do Caju. Para você que circula pela Zona Norte, a linha vermelha tem melhor panorama, mas há problemas entre o Fundão e o trecho do Caju. 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Léo Vieira para 93 FM, a rádio que conquistou o meu coração.

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0: Esse é o Bom Dia 93, aqui na Melhor, todos os dias de 11, de 8 às 11 da manhã, né? É o canal que Deus escolheu para abençoar a sua vida. Musicão, né? Marco Teles e F-Hop único. Lé Mendonça, Paulo Neto, covardia. Covardia aqui não, hein? Lé Mendonça e Paulo Neto, Aline Barros e Fernandinho, a saudade e encontro musical, rendida estou. Fala comigo.
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0: Agora são 10 horas e 34 minutos. 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

0: Senhor.
1: Na sua 93 FM, Midian Lima e a canção Jó, Samuel Messias e os planos de Deus aqui no Bom Dia. 93. 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

0: de hoje, Marcos 6, versículo 3. Estou usando a versão Almeida, corrigida e revisada. 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Marcos 6, 3 é o primeiro versículo da palavra-chave mamãe no navio de hoje. 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
0: Agora são 10:48. 10:48.
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0: Quem está de volta é o Marcos Caetano Júnior.
4: Os primeiros testes de pagamento por Pix nos ônibus municipais do Rio começaram nesta terça-feira na linha 634, que faz o trajeto Bananal-Sans Penha. A linha também foi a primeira da cidade a deixar de aceitar dinheiro em espécie. De acordo com a Prefeitura do Rio, a previsão é que o novo sistema esteja disponível em todos os ônibus municipais a partir do mês que vem. O pagamento acontece diretamente no validador do Jaé. O passageiro pressiona um botão, o aparelho mostra um QR Code e o usuário usa o aplicativo do banco para pagar pelo sistema. A catraca é liberada após a confirmação do pagamento. A Secretaria Municipal de Saúde do Rio realiza uma ação de vacinação em parceria com o metrô nas estações São Conrado, na Zona Sul, Triagem, na Zona Norte e Carioca, no Centro. A campanha oferece imunizantes contra a gripe para pessoas a partir de 6 meses de idade e também imunização contra o sarampo para adultos de até 59 anos. Para receber a dose, é necessário apresentar um documento de identificação com foto e, se possível, a caderneta de vacinação. A ação acontece até às 3 da tarde, fora da área das catracas, nos acessos principais das 3 estações do sistema metroviário. O Centro Esportivo Miésimo da Silva, em Campo Grande, na Zona Oeste do Rio, recebe hoje, até às 5 da tarde, um feirão com mais de 3 mil vagas de emprego, estágio e jovem aprendiz. As oportunidades são para áreas como comércio, saúde, logística, tecnologia e serviços. Os candidatos devem levar currículo atualizado. Pessoas com deficiência também podem participar. Além das vagas, o evento conta com serviços gratuitos de orientação jurídica e ações de saúde. O Centro Esportivo fica na rua Olinda Elis, número 470. 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

É a última de hoje do seu Bom Dia 93, aqui na Melhor. Algo novo, Kemuel e Lucas Agostinho. Amanhã tem mais às 8 da manhã, mais Bom Dia 93. E olha quem tá levando 4 ingressos aqui para o cinema, tá? UCI. Tiago Dias, arroba TDC, underline Dias 85. Ô, Tiago, passa aqui, né? E pega aí seus ingressos aí para ir pro cinema com mais 3 amigos aí, né? Então, manda ver. 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Vem aí o Debate 93, de volta ao comando do J.R. Vargas. Totalmente descansado, relaxado no comando do Debate 93, né? Tá levinho o JR, tá levinho. Então o Debate 93 tem também a produção da Marcela Bastos e na mesa um time top de debatedores pra ajudar a gente aí. Um abraço do Vidal, Deus te abençoe e fé no pai que o inimigo cai. Tchau, tchau. Você

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0: 11 horas no Rio. 93. E aí, 93, é terça-feira, 26 de maio de 2026. 93,3. Eu tô de volta ao debate 93 nessa manhã, desejando um dia lindo, cheio da graça de Deus. Conquistou.
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0: Minha gente, começando aqui mais uma super edição do nosso debate 93 de hoje, que a bênção do Senhor repouse sobre a sua vida, sua casa, sua família, sobre todos os seus, em nome de Jesus. Muito bom dia para os nossos queridos e amados debatedores. No programa de hoje, o pastor Meise Macedo, a pastora Celeste Belo, o apóstolo Lindenberg Silva e o reverendo Ricardo Narciso. Todo mundo no debate 93 de hoje. Estamos juntos, minha gente, 93,3 no FM no Rio de Janeiro para todo o Brasil e o planeta. Você acompanha o debate 93 também no canal do YouTube, Rádio 93 FM Gospel, Rádio 93 FM Gospel, para mais de 1.487.565 inscritos no canal do YouTube. Também estamos ao vivo na página do Facebook da 93, Facebook da 93, Rádio 93.3 FM, para mais de 890.211 amigos no Face. O debate 93 também está ao vivo no X. Também estamos ao vivo no nosso site radio93.com.br e também no nosso aplicativo. 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É sempre um privilégio estar com você aqui no nosso debate 93. Marcela Bastos também está no debate 93. Bom dia, Marcela.
1: Vargas, bem-vindo de volta, bem-vindo. Bom dia aos nossos queridos ouvintes, nossos maravilhosos debatedores, nossos ouvintes que estão ligados, nos acompanhando de tudo. Tipo, a Rosilda já chegou lá no nosso canal no YouTube e disse assim: cheguei e já estou compartilhando com todo mundo o programa de hoje.
0: Rosilda, Rosilda, o debate 93 é para você. O WhatsApp tá liberado, né? Pra turma participar com a gente também aqui no nosso WhatsApp, 21968038319, 21968038319. Sua participação especialíssima. Aliás, hoje nós vamos dar sequência. Dá sequência porque ontem nós começamos a celebrar o aniversário da 93 e nós temos uma semana de aniversário para agradecer a Deus pela bênção do aniversário da 93. Ontem completamos 34 anos de uma existência linda e maravilhosa. Essa 93 que só nos dá alegria. E hoje, Marcela, vou perguntar para os nossos ouvintes na sequência do que você já fez ontem. Muita gente já deu a sua palavra ontem, mas não deu tempo de ler todo mundo. Hoje você vai contar pra gente o seguinte: a importância da 93 na sua vida, o que que você tem aprendido com a 93, qual o impacto espiritual da 93 no seu coração, a sua companhia, a sua companheira, a sua amiga de todas as horas. Foi uma palavra que você recebeu, uma música que marcou a sua vida, uma oração que mudou a sua história? Conta pra gente aqui. O debate é importante aí na sua história? Conta aqui pra gente também. É sempre um privilégio muito grande. Pra falar com a... Agora é áudio, né, Marcela? Vamos mandar áudio? Ou vamos fazer as duas coisas?
1: Vamos fazer as duas coisas, tanto por áudio quanto por escrito, porque às vezes por áudio não dá tempo da pessoa descrever a história inteira e ultrapassa ali os 20 segundos. Pode mandar por escrito.
0: Então vamos lá, 21968038319, pode ser por áudio, uma palavra até 20 segundos, ou mesmo um texto que você pode encaminhar. A importância da 93 na sua vida. É o seguinte: a 93 na sua vida é só você contar pra gente aqui, vai ser um privilégio muito grande ter você com a gente. E é sempre muito legal quando nós estamos juntos em família com essa turma maravilhosa que nos acompanha. Tem meta hoje, Marcela?
1: Tem meta, hoje é terça-feira, meta de 300 likes.
0: 300 likes, tô voltando hoje, hein? Tô voltando hoje, 300 likes aqui na nossa programação. Vou pedir aqui pro pastor Meise. Pastor Meise, bom dia, querido. Mais uma vez, seja bem-vindo ao Debate 93. O senhor faz muita coisa, mas agora também o senhor será caçador de likes. É a sua hora de pedir aos ouvintes que deem um like, deem uma curtida na transmissão do Debate 93 no canal do YouTube.
2: Coisa boa. Quero pedir aqui, primeiramente, para minha família que tá lá me ouvindo, minha esposa, minhas filhas, PIB de Irajá, nossos amigos ouvintes, dê o seu like no YouTube e vamos cooperar para que a gente possa bater essa meta no final do debate.
0: E você sabe, né, pastor Meise, alcançando a meta, a trombeta vai soar. Essa é a famosa trombeta do Debate 93. Tem gente que quando toca fica assustado. Será que é hoje? Jesus. Jesus, é hoje?
2: Vai tirar. Será?
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0: Que saudade eu estava de você, 93. Estamos de volta, queridos e amados ouvintes ligados conosco no debate 93. Quero mandar um abraço carinhoso pro meu querido amigo Círio Gonçalves, que esteve aqui apresentando o debate 93 nos últimos dias com a sua habilidade, seu carisma, sua inteligência. Cid é uma pessoa admirável, louva a Deus pela vida e pela amizade que tenho com ele ao longo desses anos todos. Uma pessoa que anda em linha reta, é uma pessoa constante no ar e fora do ar. Agradeço a Deus e louvo ao Senhor pela vida do meu querido Cid Gonçalves, que faz tudo com muita alegria e maestria. É fera.
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0: Uma de nossas ouvintes está dizendo: assisti uma pregação em que um pastor afirmou que não, que se não ganharmos ninguém para Jesus, seremos proibidos de entrar no céu. Aí ele pergunta: isso é verdade? Se não ganharmos ninguém para Jesus, chegar na porta do céu, volta ou nem vai para a porta do céu? Cai logo lá no alçapão. E aí, ouvinte, o que você acha? Isso é verdade? Eu fiquei confusa, diz a nossa ouvinte, com essa afirmação e preocupada porque tenho dificuldade de evangelizar. Quando vou falar de Jesus para alguém, não consigo convencê-los do caminho verdadeiro. A nossa ouvinte fala: por causa disso serei proibida de entrar no céu? O que a Bíblia diz sobre a evangelização? Quem convence o pecador? Quem é que salva? Então, primeiro nós vamos falar sobre a pregação que ela ouviu. Depois nós vamos falar sobre o fato dela não conseguir convencer ninguém. É ela que tem que convencer ou não é ela que tem que convencer? Muito bem, vou começar pela nossa menina da mesa de hoje, pastora Celeste Belo. Mais uma vez, bom dia, seja bem-vinda ao debate 93. Se não ganhar alguém para Jesus, está proibido de entrar no céu, pastora Celeste?
4: Bom dia, JR, bom dia aos debatedores, a Marcela, o Pedro, a todos da 93, já parabenizando pelos 34 anos, e eu louvo a Deus por estar aqui, ser uma debatedora, amo estar aqui com vocês. Bem, eu não imagino dessa forma. Na grande verdade é o seguinte: as pessoas hoje elas estão pregando algumas coisas para também chamar a atenção das pessoas. Isso faz com que as pessoas ou elas ficam temerosas a respeito do que está sendo pregado, ou elas se encaixam perfeitamente. Há uma palavra, há uma frase que a gente ouve muito que diz assim, ó: pregue o evangelho, se necessário, use palavras, né? Algumas pessoas dão a São Francisco de Assis a autoria desta frase, o que nós ouvimos muitas pessoas falando. Então, essa moça ou esse rapaz que está declarando sobre isso, talvez por essa timidez, quando ela ou ele ouviu essa pregação, já se excluiu do céu e de certa forma, deu um certo medo, né? Eu acredito que não é dessa forma. Eu acredito que é Cristo quem salva, né? Vai ser debatido, vai falado melhor sobre isso, mas eu acredito que não tem nada a ver essa questão, porque a Bíblia diz assim, ó: crê no Senhor Jesus. Se eu creio no Senhor Jesus, eu vou ser salvo. Agora, outras coisas, como os galardões, como aquilo que nós vamos receber por aquilo que nós fazemos, pelas obras que fazemos, já é outra questão. Então, talvez, por ele ser ou ela ser tímida ou tímido, já pega esta parte da pregação. E hoje em dia, lá na igreja a gente ensina muito, a gente tem que ter muito cuidado com os pastores, né? Hoje em dia tem pastores sérios, mas também existem muitas, mineiro fala, pataquada, né? Na internet. Então, se você não observar o que está acontecendo, é complicado. Eu acabei de receber um vídeo aqui de um homem com um cajado tentando abrir o mar e quase foi afogado por uma grande onda. Então, as pessoas estão vivendo umas doideiras, sabe? Então, essa pessoa ou esse pastor, quando prega esse tipo de palavra e de repente não tem um respaldo bíblico, ao invés dele abençoar a vida das pessoas, ele traz uma heresia, traz um medo e ainda não traz uma construção da verdade. Então, para mim, o meu pensamento é que não é bem assim que funcionam as coisas para entrar no céu.
0: Ô, pastor Ricardo Narciso, muito bom dia, meu irmão. Seja bem-vindo ao debate 93 de hoje. Privilégio tê-lo aqui conosco também. Eu quero ver a sua opinião aí, especificamente falando sobre a questão de ganhar ou não ganhar alguém para Jesus como um critério. Tá na Bíblia o critério lá de ganhar, se não ganhar não entra? Tá na Bíblia esse princípio, pastorzão?
5: Bom dia, reverendo J.R. Vargas, também
0: Pastorzão, eu tô com o seu áudio baixinho. Vai de novo.
5: Debatedores.
0: Agora só tá inteiro
5: opa,
0: na nossa tela.
5: Agora sim.
0: Com a voz maravilhosa.
5: Olá, queridos irmãos, que alegria estar aqui. Nossos irmãos debatedores, nossos irmãos apresentadores e todos os ouvintes. A pergunta da nossa ouvinte, ela é até perturbadora, né, para aqueles que ouvem. E, de fato, tem ocorrido essa teologia do terror. A Bíblia, ela, claro, nos diz que a fé vem pelo ouvir e ouvir a palavra de Deus. É necessário que hajam pregadores, né, da palavra. Paulo, quando ele escreve aos Romanos, no capítulo 10, ele vai dizer que todo aquele que invocar o nome do Senhor será salvo. E ele coloca algumas perguntas. Como, porém, invocarão aquele em que não creram? E como crerão naquele de quem nada ouviram? E como ouvirão se não há quem preguem? E como pregarão se não forem enviados? Talvez há uma confusão da parte por alguns cristãos de que, ao ouvir essa declaração de Paulo, que Deus, em alguma maneira ou de alguma forma, precise dos pregadores. Não é isso que o apóstolo Paulo estava dizendo. Ele estava se referindo aos estágios para a salvação. Deus, ele não precisa de nós. Ele é Deus, ele tem todo o poder no céu, na terra e debaixo da terra. Ele poderia ter movido o seu cortejo celestial, anjos, arcanjos e serafins para realizar essa obra. Mas ele, pela sua misericórdia e graça, ele chamou quem? Desqualificados, pecadores, porém salvos pela sua graça, nós, os homens, e deu a nós o privilégio de participarmos do seu reino. Então, quando nós olhamos esse aspecto, né, a Bíblia, ela não diz que há esse requisito de nós termos que pregar alguém para que, através da nossa pregação ou através das nossas obras, sejamos ali salvos. E é importante destacar, até para a nossa irmã ouvinte que manda essa pergunta, que a salvação do começo ao fim é um ato soberano de Deus. E quem é alvo dessa ação? Os indignos, os não merecedores. E eu me recordo também do apóstolo Paulo, quando ele escreve agora aos Coríntios, no capítulo 4, ele faz uma pergunta dizendo assim: pois quem é que faz com que você sobressaia? E o que é que você tem que não tenha recebido? E se você o recebeu, por que se gloria como se não tivesse recebido? O apóstolo Paulo, nos seus dias, estava dizendo o seguinte: quem são vocês para chegarem diante de Deus e dizer o seguinte: olha aqui, Deus, olha para mim e veja o que eu estou fazendo. Na minha vigília, tantas pessoas estão levantando as mãos e estão se convertendo. Na minha pregação, tantas pessoas se arrependeram, como se fosse algo que dependesse de nós. E alguns crentes, infelizmente, estão tendo uma ideia equivocada e antibíblica de achar que Deus é devedor de alguém. Deus, ele não é devedor de ninguém, principalmente quando se trata de salvação.
0: Olha, esse assunto vai esquentar ainda mais. Eu tenho aqui, daqui a pouquinho, a produção já me falou que tem aqui o vídeo do pastor. Ele não abriu, né, o mar, né? Ele abriu o mar ou não abriu? Eu fiquei na dúvida. Ele abriu o mar ou não abriu?
1: Não abriu.
0: Mas vou mostrar o vídeo. Tem um vídeo aí, não tem?
1: Tem o vídeo aqui.
0: Então prepara aí para dar tempo dos ouvintes virem aqui pro YouTube, porque nós vamos passar esse vídeo aqui. Eu cheguei a ver o iniciozinho dele, mas eu confesso que eu não aguardei o final. Mas já contaram o final. Mas esse é um final que é bom ser contado antes para ajudar a gente a entender o todo. Então é o pastor tentando abrir o mar. Aí a onda veio. Aí alguém gritou de lá: olha a onda, olha a onda. Ele quase foi. O pessoal do coral tava cantando: olha a onda.
1: Não cantava, era em outra língua, né?
0: Ah, outra língua. Ah, não foi aqui não, é?
1: No caso, não.
0: Não foi aqui não. Então, daqui a pouco nós vamos ver esse vídeo, que eu tô interessado em ver esse vídeo. Eu não vi esse vídeo ainda. Deve ser um vídeo interessante, embora a pastora já tenha dito quanto isso decepciona, né? Porque isso enfraquece o todo. Apóstolo Lindenberg Silva, muito bom dia, seja bem-vindo. A pergunta da nossa ouvinte não é nem relacionada a quem prega, é quem ganha, tá certo? Olha, assisti uma pregação que o pastor afirmou que se não ganharmos ninguém para Jesus, é quem ganhou. E o critério para ver se a pessoa ganhou ou não, se o senhor tiver essa resposta, o senhor nos ajuda a entender e nós vamos discuti-la também aqui com os nossos ouvintes. Qual a sua opinião sobre essa palavra?
6: Em primeiro lugar, bom dia.
0: Bom dia, querido. Bem-vindo.
6: Bom dia. É um prazer estar aqui com vocês, vendo gente nobre aqui nessa mesa. Eu só aprendo. A verdade, precisamos classificar aqui, JR, o que é salvação. Definir aqui um termo que está dentro da pergunta, que é um termo escatológico, que é a questão das obras. E em momento nenhum da Bíblia diz que você deixa de ser salvo se você não ganhar ninguém. Não tem problema nenhum. A Bíblia não afirma isso. Mas a Bíblia declara, por outro lado, Tiago 2,17, ele diz assim: a fé sem obras é morta. Ou seja, se nós temos fé, nós vamos agir. E aí precisa definir outro critério aqui para apimentar o debate. O que é salvação, que as pessoas não entendem? A salvação nos foi dada não para que Jesus nos tirasse do inferno. Não tem nada a ver uma coisa com a outra. Ele nos trouxe a salvação para conhecer seu propósito, seu plano, quem ele é, ter um relacionamento. E a partir desse relacionamento, nós sabemos a responsabilidade que temos. Até porque hoje tem uma tal de supergraça sendo pregada aí, que ela ficou uma desgraça. E ficou engraçada essa graça. A graça, ela porta consigo um kit de responsabilidade, onde nós entendemos que temos que falar, temos que pregar. E isso não tem nada a ver com as obras. Agora, para critério de obras, está lá em 1 Coríntios capítulo 3, uma especificação bem clara do apóstolo São Paulo, onde ele fala que existem classificação de trabalhos e obras que alguém fez. E tem muita gente iludido, como nosso pastor falou aqui, tem muita gente iludido pensando que está fazendo uma grande obra para Deus e, no entanto, está fazendo para si mesmo. Ou talvez para o seu louvor, para a sua glória, para o seu nome, para o seu ego, ou por dinheiro, que não é o evangelho que está na Bíblia. E aí tem madeira, palha e feno, são materiais destrutíveis que provam que a pessoa fez o que todo mundo poderia fazer, mesmo sem ter Jesus. Então, por exemplo, é uma obra que qualquer um pode fazer e não precisa ser crente. Isso aí não é uma obra que classifica. Então, respondendo a pergunta da pessoa aqui e para o ouvinte poder entender melhor, na verdade, nós seremos salvos e a salvação não tem nada a ver com essa pergunta aqui de perder ou não a salvação. Porém, você quer falar?
0: Não, estou só então, ouvindo o senhor aqui pensando.
6: Porém, até me enrolei aqui, mas não tem nada não. Porém, nós temos que pregar.
0: Tá.
6: Indistintamente, temos que pregar, temos que fazer valer aquilo que somos.
0: O pastor Meise, e o senhor?
2: Jota, eu entendo o seguinte, critério para salvação é Jesus e ponto, não é Jesus, vírgula, mais alguma coisa. Queria ler um texto aqui de Mateus capítulo 7, verso 21, porque aqui tem uma pergunta importante. Quem entra no reino de Deus? Mateus 7, 21 fala, nem todo que me diz Senhor, Senhor, entrará no reino dos céus, mas aquele que faz a vontade do meu Pai. Pois muitos naquele dia vão dizer, Senhor, em teu nome profetizamos, em teu nome expulsamos demônios, em teu nome curamos. O texto vai dizer, apartai-vos de mim, porque eu não vos conheço. Então a questão não é aquilo que você faz para Cristo, é o que você se torna em Cristo. Fazer é consequência daquilo que somos. Então a nossa transformação individual, o evangelho, né, quando transforma o nosso coração, a pregação é consequência. Eu acho que o coração, quando está cheio da graça, da misericórdia, a boca não se cala. A gente anuncia o evangelho, mas nós não pregamos o evangelho porque somos alguma coisa. Nós pregamos o evangelho por conta daquilo que Jesus fez na nossa vida. Então só tem um critério para ser salvo, só um, é Jesus. Agora, eu queria olhar com o olhar de misericórdia para a vida do pastor aqui também, porque provavelmente ele tem boas intenções de levar a sua igreja a evangelizar e pregar o evangelho, mas ele tem boas intenções da forma errada, né? É o que o pastor Ricardo falou aqui, ele está usando o terror e está usando medo. Eu acredito que a intenção dele foi boa, de levar a sua igreja a sair da inércia, apresentar o evangelho, pregar a salvação, fazer discípulos, porém ele está usando essa coisa do terror e colocando como critério de salvação a pregação do evangelho. Porque tem muita gente que está pregando o evangelho, mas que não teve experiência com Cristo. Então, Mateus capítulo 7, verso 21, testifica do que a gente está dizendo aqui.
0: O pastor Meise, aproveitar que o senhor está animado. O senhor está animado, né? O senhor está animado. Eu gostei, estou gostando de vocês. Os quatro estão bem animados. Como é que a pessoa sabe que ganhou alguém para Jesus? Qual é o critério para que a gente possa afirmar? Por exemplo, vocês já viram, já ouviram, talvez até tenham dito, não sei, estou aqui com o máximo respeito aos meus irmãos e à minha querida e amada irmã pastora Celeste Belo. Gente que diz, eu ganhei 100, 200, 1000, 3000, a gente ganhou milhões de pessoas e tal. Em geral, isso está associado a uma pessoa que ergueu a mão em um culto, uma conferência, uma cruzada. Então, chama lá na frente, aí alguém vai lá e conta, diz, olha, tem 300 pessoas. Então, hoje eu ganhei 300 almas para Jesus. Dos 300 que ergueram a mão, alguns podem estar com reconciliação. Então já foram ganhos pelo outro pastor. Anterior. Pastor do dia anterior, da noite anterior. Então outro pastor do anterior ganhou. Mas ainda assim a pergunta é essa. A gente que ganha, é a gente que ganha? E o que significa isso aí? Na sua opinião, pastor Meise?
2: Bom, quando a gente fala ganhar para Jesus, é porque a gente se coloca na posição de quem é usado como instrumento de Deus, né? Então, Deus comunica o evangelho através de pessoas. Agora, um critério importante é a gente ver os frutos. Então, Paulo fala em Efésios capítulo 4, que aquele que mentia não mente mais, o que roubava não rouba mais. Então, o que vai testificar de fato se essa pessoa se converteu, se ela foi ganha para Cristo através de nós, são os frutos que essa pessoa vai produzir. Evidentemente, a santificação eu vejo como um processo, ela é processual. Então você vai percebendo, né, que aquela pessoa cada vez mais ela se torna parecida com Jesus na forma de ser, de falar, de ser marido, de ser esposa, de ser empreendedor, de ser colaborador. Então esses frutos vão testificando se de fato essa pessoa se converteu. Mas o ganhar é porque nós fomos instrumentos de Deus. Como instrumento de Deus, a gente coloca nessa condição de quem ganhou. Então, a gente ganha uma vida para Jesus. É porque através da pregação, do evangelho, o evangelho alcança pessoas através das pessoas.
0: Eu estou questionando aqui, pastor Ricardo, um hábito nosso. Esse é o nosso evangeliquez. Mas a pergunta é se o evangeliquez que a gente utiliza aponta para nós ou aponta para Cristo. Porque o evangelho é sobre Cristo, não é sobre nós. Nós temos a Bíblia. Sim. A Bíblia é cristocêntrica. Ok. Jesus está no centro da Bíblia. Então eu vou lá, preguei lá na igreja X, aí 300 pessoas ergueram a mão. Aí eu vou dizer, eu ganhei 300 almas para Jesus, fui eu que ganhei? Aí alguém disse, não, foi o Espírito Santo, então já não fui eu. Fui eu ou foi o Espírito Santo? Pastor Ricardo.
5: Eu me recordo agora também do texto de João, capítulo 15, verso 16, quando Jesus ele diz o seguinte, não foste vós que me escolhestes, pelo contrário, eu escolhi a vós. Jesus, ele, em nenhum momento, ele exclui os méritos do passado, né? Mas ele também deixa claro que os discípulos não possuíam qualquer tipo de valor em si mesmos para contribuir para que aquelas pessoas que ouviam o testemunho deles acerca de Cristo fossem salvos. Então ficava muito claro ali que eles eram salvos exclusivamente pela bondade, pela misericórdia de Deus, através da ação miraculosa do Espírito Santo. Então, nós vamos perceber também no registro de Lucas, em Atos dos Apóstolos, Jesus estava reunido com os discípulos e aí Jesus diz que eles seriam revestidos com o poder do Espírito Santo, para que eles fossem testemunhas em Jerusalém, Judeia, Samaria, aos confins da terra. Chama-nos a atenção ali a palavra poder, né, que vai ser traduzida para nós, né, entre dois vocábulos escolhidos, eu vou pegar aqui a palavra dynamis, né, dinamite, ali o poder, mas a melhor palavra ali seria habilidade e força. E a ideia que o texto traz não é de que o homem vai apresentar o evangelho e essa pessoa vai ser convertida com uma persuasão, pela habilidade, pela força humana. Tanto que o poder que eles seriam revestidos é o poder do Espírito Santo. Então, se não fosse o Espírito Santo agindo neles, através deles e apesar deles, nada poderia ser feito. Então, precisamos entender isso. E é claro que, por isso que eu citei o texto de Romanos, dizendo que há necessidade de pregadores. A fé vem pelo ouvir e ouvir a pregação. Mas a própria fé não é produzida pelo homem. Ela vem do Senhor. Então, existe uma ação que é totalmente, a gente usa esse termo, né, sobrenatural, mas miraculosa, uma ação que vem de Deus. Então, o homem é apenas um mero instrumento. Ele não pode se vangloriar nisso. E aí, o que a irmã coloca aqui nessa pergunta é que foi colocado sobre ela esse peso, essa responsabilidade que ela não tem e nem nós temos. Nós temos esse privilégio de compartilhar, de testemunhar. Mas a responsabilidade, graças a Deus, é toda do Espírito Santo.
0: Que aí não aponta para o homem, aponta para Cristo.
2: Aponta para Cristo.
0: Então é muito importante. A gente tem um vídeo, daqui a pouquinho vamos colocar aqui para você, ouvinte amado, acompanhar a gente. Quem está no YouTube vai ver as imagens, quem está no rádio vai ouvir, porque nós vamos narrar, você não perde absolutamente nada. A gente vai narrar para que você entenda. E eu já faço isso para você já imaginar essa cena. Uns menininhos de entre 6 e 8 anos são conduzidos a uma mesquita para entender um pouco essa questão das religiões, enquanto os outros menininhos que estão lá, eles se ajoelham, seguindo o exemplo de um muçulmano que está à frente deles, mostrando como é que faz, ele não se ajoelha. Essa cena ganhou o mundo e tem um impacto emocional e espiritual. Daqui a pouquinho nós vamos colocar essa cena, porque antes dessa cena, querido ouvinte, nós vamos ver a cena do pastor. Ô Marcela, você arrumou essa imagem aí.
1: Arrumei. Aqui.
0: A pastora Celeste anunciou.
1: É.
0: Não é isso? A Celeste anunciou. Pastora Celeste. Ela gosta de história. Ela gosta de história. Pastora Celeste é a nossa contadora de histórias.
1: É.
0: E aí tem essa imagem. Tem áudio também?
1: Tem. Olha.
0: Chega pergunta. No microfone, pertinho no microfone, Marcela.
1: Boa pergunta. A gente não ouviu.
0: Não ouviu ainda. Então é ao vivo. Pode sair um palavrão aí, nós vamos ver tudo no ar. Não, mas pode ter gente no áudio ali falando. Então vamos lá. Vamos ver aí o que está acontecendo. É essa cena aí. Pode colocar na nossa tela. Narra aí, Marcela.
1: Olha, parece ser um batismo, né? Eu não sei. Aí ele chega por trás do meio do pessoal, tem um pessoal ajoelhado.
0: Um cajado na mão, ele vai andando para abrir o mar.
1: Branca,
0: lá vai ele. Aí marca o chão, deu uma onda, ele levou um caldo.
1: Ele teve pouca fé. A onda veio, ele tomou um caldo.
0: Então, peraí, para a cena aí. Então, olha só, vamos para a cena aí. Tem umas pessoas ajoelhadas, à esquerda tem uns meninos, à direita tem uns homens, na frente dele tem alguém ajoelhado lendo a Bíblia.
1: Como se estivesse de terno.
0: Tá lendo ali as escrituras. Aí sai lá de trás, eu acho que o pastor tá sentado ali, ó, tá ajoelhando.
1: É, o que você olha de primeira parece até que é um batismo, né? Que vai ser um batismo.
0: Não, tá com cara de batismo, não. Eu já acho.
1: Porque tem batismo nos lugares.
7: Quem foi batizado foi o pastor, né?
0: Não, tem batismo aí, não. Eu acho que não tem, não. Eu acho que aí, o seguinte, nessa cena aí... Tô narrando pro ouvinte entender. À esquerda, atrás, tem uns meninos. À direita, tem uns homens. À direita de quem tá... vendo a cena. Isso. Na frente tem alguém ajoelhado. Moisés, tá ajoelhado com a Bíblia na mão.
1: Isso.
0: Aí lá de trás, a gente não sabe quem é esse irmão. Ele pode poder.
4: É o Moisés.
0: A Celeste tá botando pilha. Pastora Celeste veio hoje animada. Aí ele sai, no vídeo ele sai lá de trás.
1: Isso.
0: Ele poderia estar antes desse vídeo, na frente.
1: Ele
0: a gente
1: tá
0: não
1: com
0: sabe.
1: A toga branca.
0: Aí
1: né?
0: Tá com a roupa branca ali e tá com um cajado. Aí ele parte, ouvinte, para dentro do mar.
1: É.
0: E a gente fica na expectativa. E o câmera acompanha ele. Tem mais expectativa ainda, é o câmera. Vão ver a cena completa. Põe do início aí, da cena completa, para o ouvinte acompanhar quem tá no YouTube. Vai lá, Marcelo. Aí, ó.
1: Aí ele surge. O pessoal tá com a mão pro alto orando.
0: Olha lá.
1: Ele surge, cruza.
0: Vai abrir.
1: Levanta o cajado.
7: Agora vai.
1: Entrou lá no alto o cajado. Sacudiu o cajado. Levantou o cajado.
0: Bateu no cajado. Bateu no chão.
7: Foi batizado.
6: Só essa parte que não tava no filme.
0: Pastora, eu sei a hora que ele errou. Quer ver? Eu vou mostrar pra vocês no vídeo. Ó, agora, tá certinho. Agora errou, ó. Ah, errou nessa hora. Errou nessa hora, subindo a toga.
4: Foi.
0: Como é que para pensar. Ele subiu a toga porque não queria molhar. Se ele tivesse fé de verdade, ele entraria com a toga porque ela não molharia. Eu não é a pastora Celeste?
7: Chuto, como se matou a charada.
4: Ai, meu Deus. Olha, eu recebi esse vídeo há instantes antes de entrar aqui no debate e achei ele muito pertinente para o assunto, porque hoje que nós temos visto são coisas assim assustadoras, né? E realmente eu acho que ele pecou porque mostrou a canela, mostrou o joelho.
0: Porque estava sem fé, pastora. Porque olha só, se vai abrir o mar, eu não preciso abaixar a toga, porque vai estar seco. Quando ele levanta é porque nem ele acredita.
1: Ou ele foi com tanto ímpeto que estava querendo marchar, Jota.
0: Não é isso. Não.
4: Foi.
0: Daqui a pouco, Marcela, vamos mostrar esse vídeo daqui a pouquinho de novo, que tem gente chegando ao YouTube agora. Então vou assegurar. Quem está acompanhando a gente no rádio, que daqui a pouquinho eu vou botar esse vídeo outra vez para os nossos ouvintes darem as suas opiniões. Eu quero a opinião dos ouvintes.
1: O Luiz Rodrigo só mandou dizer que lembrou a época de retiro que ele fazia em Jeribá, lá em Búzios. Eram vários caixotes. Eu tava tentando abrir
0: Luiz
1: o mar,
0: Rodrigo,
1: não.
0: Tá zoando o pastor? Tu vai ver o que vai acontecer com você na próxima aí da praia. Você se prepara, viu, meu querido? O caixote pode ser pesado, se é que você me entende. Muito bem, gente, aí a nossa ouvinte diz o seguinte, que ela não consegue convencer ninguém. É a fala dela. Ela diz assim, não consigo convencer ninguém. O que parece criar a imagem de que a evangelização é quase que uma venda. Que a pessoa ou vende a ideia e a pessoa aceita ou não conseguiu. qual é a opinião dos nossos ouvintes sobre esse assunto. Ela diz assim: tenho dificuldade de evangelizar. Quando vou falar de Jesus para alguém, não consigo convencê-los do caminho verdadeiro. O que pensam os nossos amados debatedores? Já já, aqui no Debate 93 de hoje.
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0: Ô, Marcela Bastos, 34 anos de histórias da 93. Eu perguntei aos nossos ouvintes, a 93 e você.
1: Josiane contou pra gente o seguinte: ela disse que assim que ela se converteu e tem 2 anos, apresentaram a rádio pra ela. Aí ela diz assim: eu comecei a assistir o debate. Como isso me ajudou e me ajuda até hoje, diz ela. Eu assisto todos os dias, coloco na televisão, pelo YouTube. Tenho muita vontade de conhecer a rádio e a 93 tem me ensinado a crescer em conhecimento com Deus, disse a Josiane. A minha xará Marcela, mas é a Marcela Mota, ela disse o seguinte: queria dizer que a rádio tem sido uma ferramenta de crescimento para a minha vida. São tantos conhecimentos que eu recebo através do debate. Então ela diz: eu amo, não perco, compartilho e digo para todo mundo do meu trabalho aquilo que vocês fazem. Ela diz assim: vocês não têm noção do tamanho, da importância que vocês têm na nossa vida, a vida dos ouvintes. E mais uma, Ana Verônica disse: há 18 anos, quando eu me converti, ouvindo a rádio, diz ela, e desde então o debate passou a fazer parte do meu crescimento na fé. Na época eu morava aí no Rio, hoje eu moro aqui no Ceará. Eu ouço a rádio pelo aplicativo, pelo YouTube, é uma bênção na minha vida. Eu só tenho a agradecer a Deus e a 93, parabéns, disse a Ana Verônica.
0: Que alegria. Graças a Deus. Louvado seja o nome do Senhor pela vida dos nossos maravilhosos ouvintes. A 93 na sua vida, a importância, o valor, como a 93 tem sido usada por Deus na sua vida. Muito obrigado aos nossos ouvintes. E aqui sempre é o seguinte: olha só, é glória a Deus. É Cristo no centro de toda essa história. Não tem ninguém que possa trazer para si a glória que é devida unicamente ao nosso Deus. Todo o trabalho, toda a nossa equipe, todo o nosso time trabalhando muito para que o nosso Deus seja engrandecido, que o evangelho cresça. O evangelho tem alcançado milhares e milhares de pessoas no Rio de Janeiro e no Brasil por meio da 93 e até no mundo. Esse trabalho só está começando. A 93 é uma menina cheia de energia, cheia de alegria, para seguir os passos do serviço do Senhor, em nome de Jesus.
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0: Ô, pastor Ricardo, tem um advogado que ele tem nanismo, né? É o popular anão. As pessoas hoje querem mudar as palavras e trazem palavras para esclarecer e palavras que nos ajudam a entender. Ele tem nanismo e ele está buscando alcançar o posto de um concurso para delegado. Marcela está acompanhando esse assunto e nós temos um vídeo dele que faz os testes físicos, né? Tá na tela aí do Debate 93 para você nos acompanhar. E tem um vídeo dele correndo, tá lá na academia da polícia, depois ele foi, o que é isso aí mesmo?
8: Flexão.
0: Aí ele faz lá na medida certa, coitadinho, é até.
7: O TAF, né?
0: Eu canso aí só de ver, pode acelerar essa parte aí, porque senão o nosso ouvinte cansa, porque ele faz muitas vezes, né? E depois tem o salto, que é exatamente o ponto, não é esse que é o próximo passo?
1: Exatamente.
0: Ele vai dar o salto, aí o salto ele não alcança, porque naturalmente pelas limitações físicas que ele tem. São condições diferentes. Esse salto aí, eu não sei qual é a medida exata que precisa. Até nesse áudio ele fala, né? JP, coloca um pouquinho atrás só pra gente poder ouvir sobre o salto. Vai lá. Não, o salto mesmo. Vamos aí. Vai pra medir do salto aí, ele vai se arrumar. E demora a se arrumar. Vai lá.
9: Exato. Nome, número e o carro.
10: Vai aí, inicia.
11: 19. Se não atendido o mínimo, certo? Esse é um salto inválido. Tem direito a uma segunda tentativa,
0: ah, ele não, ok? Fala, ele só fala que é inválido, né? Aí ele volta lá, a gente não sabe depois se ele voltou. O fato é que ele não conseguiu, né, Marcela?
1: Isso, ele tentou uma primeira vez, esse TAF, como disse o pastor Meise, que é o teste de aptidão física, e aí ele recorreu na justiça o direito de refazer esse concurso com exames adaptados na época para ele. Ele denunciou, ele avisou que, segundo a denúncia dele, ele teria sido vítima de discriminação porque não houve adaptação das provas para a condição dele. Naquela ocasião, a Fundação Getúlio Vargas, que é responsável pela organização do concurso, disse que estava tudo dentro do conforme. O fato é o seguinte, ele levou, o STF autorizou, ele voltou a fazer prova agora, o teste adaptado, e mais uma vez ele não passou, a marca é de 1,65m no salto, tá?
0: Qual a altura dele?
1: Ele tem 1,20m.
0: Não vai alcançar isso aí, só se alguém empurrar, não tem condições. Pastor Ricardo, quando a gente vê isso aí, eu fico com o coração cheio de dó, entendeu? Porque é o seguinte, se ele tá aí, tá tentando, então, já é um advogado, mas parece que a posição que ele busca alcançar é para ele fisicamente impossível. Busca uma adaptação, há quem diga que é uma adaptação exagerada, já que ele não tem condições mínimas para ficar na profissão que ele tá querendo abraçar. Se tudo for adaptado, é complexo. Mas também, se não for adaptado, fica para ele inalcançável, de fato inalcançável. O que pensa o senhor aí?
5: Esse é um assunto complexo, né? Mas nós vamos caminhar na própria questão do edital do concurso. Esse candidato, por mais que ele tenha o direito de participar deste e de qualquer outro concurso, ele deveria se atentar claramente às regras do edital. Então, o edital deveria ter todas as informações, inclusive sobre a informação da altura mínima, que certamente não é 1,20m de altura. Normalmente, a maioria dos concursos estabelecidos no Brasil é 1,65m para os homens como altura mínima. Quando nós olhamos para uma questão de adaptação, que ele também tem o direito judicialmente de recorrer, ainda que foi dado pelo STF essa questão de ele ter ali uma prova de TAF adaptada para a sua condição, mas vamos colocar que amanhã, ele sendo aprovado nesse concurso, indo para o exercício das suas funções, o seu dia a dia de trabalho não será adaptado pelas suas condições. E no combate ao crime, a criminalidade também não vai adaptar o combate para a sua realidade. E aí, se porventura ele no combate ao crime for ferido, ou até mesmo dentro desse combate agressivo que nós temos no Brasil, e especificamente até aqui na nossa cidade, mesmo que não seja uma realidade da cidade onde ele está prestando o concurso, ele vem a óbito nesse combate, aí nós temos um outro problema para esse Estado, que é a família entrando com um recurso dizendo que ele não deveria ter sido aprovado para esse tipo de concurso. Então, são várias implicações jurídicas. Então, o que nós devemos ficar? Com o que prescreve o edital, altura mínima.
0: Está na nossa tela aí esse rapaz, o nome dele é Matheus Matos Menezes, tem 25 anos, é um advogado já, ele é de Goiás e ele traz essa demanda que está aí com muitas pessoas discutindo esse assunto. Apóstolo, esse menino que nós vamos ver na nossa tela do debate 93, aliás, quem está acompanhando a gente, muito obrigado pelo carinho da sua audiência. Já alcançamos 300 likes, uma salva de palmas para os nossos maravilhosos ouvintes conosco no debate 93. Aliás, apóstolo, tá com 300, 400 é um espirro. Chama o povo de Deus aí para dar o like ou curtir a transmissão no canal do YouTube.
8: Pessoal, meu povo que tá me ouvindo, meus amigos, meus irmãos, chegou a hora de dar o like. É hora da gente superar os limites pedidos a nós. Vamos passar de 400, passar de 500, vamos chegar a 1.000. Pode vir, vamos dar o seu like aí com alegria.
0: Tá animado, pastor. Animado. Alcançando, daqui a pouquinho, alcançando os 400. E vamos assim de 100 em 100 nessa famosa trombeta do debate 93. O menino foi com os escoteiros, né, Marcelo? Isso. Ele tava com os escoteiros, é um menino escoteiros. Escocês. É. Aí lá na Escócia, eles fizeram lá um exercício interreligioso, onde meninos foram à mesquita. Isso. O vídeo mostra na frente deles um adulto muçulmano. Ele vai mostrar como é que eles ajoelham. Vocês sabem que eles ficam na mesquita, tem uns tapetes, né? Tem um tapete grande ali, eles se ajoelham em direção à Meca. É uma questão extremamente religiosa aí. E tem uns menininhos. Todos os menininhos que vão, ajoelham.
1: Inclusive, menos o líder dos escoteiros também ajoelha, tá,
0: Jota? Também ajoelha. Eu tava de olho nele, porque no vídeo aqui eu não consegui identificar se ele ajoelhou também. Mas deve ter ajoelhado. Você falou, então agora tá mais claro. Sim, todo vamos bem. Ver esse vídeo, pô, querido apóstolo. Quero ver a sua opinião. Os ouvintes do Debate 93 estão acompanhando a gente. Olha lá.
1: Olha lá. o adulto escoteiro lá, ó, ajoelhou. Isso.
0: Olha o menininho olhando. Aí, para essa tela aí, agora aí, para aí. Isso. Atrás dele, essa figura humana maravilhosa. É um muçulmano, o pastor Ricardo está acostumado a ver, ele tem uma barba comprida, né? Ele fica ali do lado do menino, provavelmente falando alguma coisa pro menino. Eu não tô lá e não tô vendo, mas eu tô imaginando. Ele não falou ali, pode ficar em pé, menino, se você quiser. Duvido Deodoro, como dizia o pastor Meise, que é o mais antigo aqui entre nós. Isso aí, ele deve ter dado uma pressão no menino. O vídeo acaba aí.
1: Sim.
0: Então, eu não sei se o menino ajoelhou, não. Sim.
1: Não, ele não ajoelhou.
0: Mas no final ele não ajoelhou.
1: Ele não ajoelhou.
0: Então, coloca o vídeo do começo aí.
1: O mundo inteiro, essas imagens.
0: Põe de novo aí, olha lá, olha lá.
1: O adulto escoteiro ajoelha, todos os coleguinhas ajoelham e ele permanece de pé. A mãozinha no bolso.
0: Olha o irmão lá do lado. Ó, apontando aí, tá apontando, ó. Faça como eles, faça como eles. É.

0: O fato provável é que ele não quis. Realmente, ele, por algum motivo pessoal, ele não quis se curvar. E mesmo tendo ouvido alguma coisa ou uma pressão, ele não fez, colocou a mão no bolso. A reação dele é de uma pessoa que está convicta de que não vai fazer.
1: Eu também achei.
0: Porque ele está com a mão no bolso aqui, ó. Provavelmente. A expressão corporal está dizendo que ele está bem seguro. Não vou me curvar. Mas... provavelmente pode ser adepto de uma religião que não se curve diante do que está sendo pedido ali para ele.
1: E alguns
0: ele
1: outros
0: tá defendendo a opinião
1: cobriram
0: dele.
1: A cabeça, né? Porque é algo que eles se utilizam, faz parte da cultura religiosa deles, né? Mas o senhor falou bem, está com a mão no bolso. Ou ele é temoso, que tem menino que é temoso. Mas a postura dele é de alguém que está dizendo assim, eu não vou me dobrar.
0: A postura dele é de alguém que tomou uma opinião. Essa posição que ele está ali é tipo assim, não, eu vou olhar e não vou me curvar, não vou fazer isso. Isso não é para mim, não estou acostumado com isso.
2: A gente percebe que ele não acaba... Ele não tem uma atitude para poder tirar onda com ninguém, não. Ele permanece na dele com a mãozinha no bolso. Isso foi o que repercutiu.
1: Impressionado pelo outro que apareceu ali. Olha a figura do outro que aparece ali, que pra gente aqui, nós estamos longe, tá tudo bem. Mas o menininho lá, ó.
2: Ele não desrespeita, né? Não parece que ele tá desrespeitando ninguém com a fala, nem com a atitude.
1: Ele só não vai. Muito bem. Quero avisar os nossos ouvintes que... já passamos dos 400, já estamos aqui em 447 likes e curtidas no debate 93. Ô, pastora Celeste, é a sua vez agora de caçar os likes do programa.
3: Olha, eu acho que você deve, com todo o amor, com todo carinho aí, dar uma curtida, compartilhar, comentar, porque o YouTube vai entender que esse debate é relevante. E aí você aproveita e escreve, a Rádio 93 conquistou meu coração.
1: Pastora Celeste, não é brincadeira não, faz o trabalho completo, começo, meio e fim, barba, cabelo e bigode. Pastor, olha só, a Câmara de Goiânia aprovou projeto de lei que obriga homens a ceder o assento nos ônibus para as mulheres. Isso é um projeto, já está aprovado em definitivo lá na Câmara, onde o seguinte, nos assentos localizados ao lado das janelas em todos os ônibus do transporte coletivo, esse espaço será prioritariamente para mulheres, a não ser que sejam idosos ou pessoas com algum tipo de necessidade especial. Tem um homem na janela, chegou a mulher, a vez é dela, né, Marcela? Agora é dela.
2: Se ela chegar lá e pedir, a pessoa tem que levantar.
1: Tem que levantar. Eu já não sei, pastora Celeste, se o melhor lugar para a mulher, mais seguro para ela, é nessa posição ou no corredor. Eu quero ouvir a sua opinião sobre esse assunto, pastora Celeste.
3: Então, eu entendo que não é um lugar seguro, né? Eu não sei quem assistiu aí esses dias o que tem acontecido, principalmente em São Paulo. Alguns homens, na verdade, dois homens que têm origem, pelo que parece, não são brasileiros, falam em espanhol, e eles vêm dois e eles mostram alguma gosma, né, na roupa da pessoa, seja homem ou mulher, e ali eles começam a conversar e eles roubam. Eles têm uma habilidade tremenda. Eu, como mulher, não me sentiria confortável em me assentar à janela e ter um homem sentado. Eu prefiro ficar em pé, porque eu não sei como seria o comportamento. Faz alguns anos que eu não ando de ônibus, mas quando pego um ônibus aqui da minha cidade, seja para turismo, né, no caso ir na cidade de São Paulo, e eu não me sinto confortável. Geralmente eu vou com meu marido. Os homens, pelo menos o meu marido, quando nós estamos à rua, ele coloca, se nós estamos andando na calçada, geralmente ele me coloca para o lado de dentro da calçada e ele anda à beira da via, né? Porque essa é a forma do homem proteger a mulher. Mas nesse caso aí eu não vejo como uma proteção. Na verdade, eu vejo até como uma possibilidade de maior assédio na vida das mulheres. Eu creio que sim, as mulheres devem ter lugares prioritários, mas tem que ter também uma forma de ver se tem os idosos, se tem uma pessoa, um idoso e uma mulher nova, eu creio que o lugar é... Se eu sou uma mulher, estou sentada, e vejo um idoso em pé, mesmo que ele seja homem, eu vou dar o meu lugar a ele. Aí vem alguém e vai dizer, não, você não pode. Hoje em dia está complicado a gente falar essas coisas. Eu falar assim, não, eu sou mulher, mas eu prefiro ceder o meu lugar a um idoso.

0: ou alguém que tem uma deficiência, seja um homem novo ou um homem idoso. Então é complicado. Eu não me sentiria confortável em me assentar à janela, porque eu não sei quem vai estar sentado do meu lado.
1: Que as nossas ouvintes estão achando disso? Dê sua opinião aqui, você acha que essa é uma boa lei? Você acha que isso deveria acontecer na cidade onde você mora? Os homens serem obrigados a dar o lugar da janela e aí você teria esse lugar? Veja, não é uma obrigação, é uma concessão, né? Agora uma autorização municipal para que a mulher diga, eu quero me sentar aí. Tem gente que acha que isso é um exagero, tem gente que acha que isso é perigoso para a mulher. Qual a sua opinião, querida e amada ouvinte ligada conosco no Debate 93? Ô, querido pastor Ricardo, deixa eu dizer uma coisa para o senhor, os nossos ouvintes são maravilhosos. Nós já estamos em 510 likes, uma de palmas para os nossos maravilhosos ouvintes. Gratidão de coração a cada um deles. E quero dizer aos nossos ouvintes que agora chegou a hora da... A famosa trombeta. Pastor Ricardo, o senhor sabe que tem gente que quando toca a trombeta aqui no debate, a pessoa, ela tem gente que se ajoelha. Você é hoje, Jesus, já tô ajoelhado. Tem gente que fica assustado. Pastor Ricardo, é a sua vez de caçar o like no debate de hoje.
2: Vamos lá, povo de Deus, agora é a sua vez de, que está acompanhando aí, dá o seu like aí no canal do YouTube, todo o povo espalhado por toda essa vasta terra e também os nossos irmãos que estão do outro lado do Oceano Atlântico, o povo que está acompanhando lá em Angola através do YouTube. Deixa aí a sua curtida e vamos a 600, 700 e quem sabe podemos chegar a 1 milhão de likes.
1: O Brasil ama Angola e o pastor Ricardo está servindo nesse país incrível que é Angola, com quem nós temos um vínculo maravilhoso. É hora de tocar a trombeta. Falta pouco para 600 likes, né, pastorzão?
2: Falta
1: um espirro, vamos a 600. Ô, querido pastor Meise, respostas de crianças à pergunta: você, o que você pediria se pudesse falar com Jesus, está ganhando o mundo. Quem está acompanhando a gente com imagens vai ver as imagens das crianças. Vamos botar aqui no canal do YouTube, Rádio 93 FM Gospel, para você aproveitar e assistir aqui as imagens. Quem está acompanhando pelo rádio vai ouvir o áudio normal. Clarinho, clarinho. A pergunta foi: o que você pediria se pudesse falar com Jesus? Essa é a pergunta e as respostas são lindas. Veja com a gente.
3: Se Jesus aparecesse na tua frente hoje, o que você pediria pra ele?
4: Eu pediria pra ele... Pediria pra dar um abraço nele.
5: Eu pediria que todas as pessoas que morreram que eu gostasse vivessem de novo.
6: Que nunca mais tenha sofrimento no mundo.
7: A dor e a tristeza acabasse na terra.
8: Que abençoaria todo mundo da escola.
9: Iria falar pra ele que ele vai voltar logo.
10: É, que não existe mais pecado e que tudo seria como se o céu estivesse aqui na terra.
11: Eu pediria pra que não existisse pecado.
12: Eu pediria que ele abençoasse todos e que ele voltasse logo.
3: Se Jesus aparecesse na tua frente hoje, o que você pediria pra ele?
13: Uma bênção de eu ir pro céu com ele.
14: Que ele voltasse logo.
15: E pra minha família ir comigo pro céu, a vida eterna.
16: Agradecer pra ele ter morrido na cruz por nós.
1: E aí, pastor Meis?
17: Interessante, né?
3: Se Jesus aparecesse...
17: Porque seria natural que a gente pensasse que os pedidos é referente a brinquedo, a boneca, não. Pelo contrário. A percepção infantil, a preocupação com o próximo, né? Então eu pediria que o pecado acabasse no mundo, eu queria dar um abraço nele. É interessante ver como é que a visão infantil acerca da vida. Talvez a gente não entenda direito o que está no coração da criança, né? Mas você vê que mesmo o coração da criança anela a presença de Deus na vida delas e a extinção do sofrimento. Porque eu percebi que muitos falaram ali, né? Acabar com o sofrimento no mundo, acabar com o pecado no mundo. Então, da boca dos pequeninos que sai o perfeito louvor. Então, é interessante essa percepção. Eu não tinha visto esse vídeo, não. Mas fiquei aqui, assim, bem maravilhado de saber. Que acho, eu não sei se é um colégio cristão ali, parece que é um colégio cristão. É, aparentemente é, né? Então, é um recorte também específico dessas crianças. Mas é bom saber que os pequeninos se preocupam com a paz da humanidade, com a extinção do pecado. Então, é uma coisa interessante da gente pensar.
1: Eu vou dizer uma coisa para o senhor, pastor Meise, que precisa ser bem entendida, mas adultos infantilizam as crianças.
17: Sim.
1: A nossa comunicação, nosso ensino, em muitas ocasiões infantiliza. É curioso essa frase, porque nós estamos falando de infantis, né? dos infantes aí. Mas a resposta das crianças, pelo menos nesse recorte que nós temos aqui, mostra maturidade, mostra consistência espiritual. Então a gente às vezes está falando de coisas muito banais para crianças, enquanto elas precisam receber um alimento mais sólido. E veja que essas crianças, pelo menos na percepção que o senhor trouxe, elas apresentam isso. Que Deus ajude os professores de crianças, porque esse é um ministério sensacional, difícil e tem que ter chamado. Se gostar, não, eu gosto de trabalhar com criança. Gosta hoje, amanhã não gosta. Amanhã não gosta. Gosta do João, mas não gosta daquela menininha, que a menina é abusada. É
17: seletista.
1: Aquela pequenininha, baixinha e abusada. Mas gosta do menino, menino carinhoso e tal. Aí a gente começa a fazer acepção de pessoas. Isso acontece o tempo inteiro. Mas quem tem chamado, trata as crianças, todas elas, da maneira adequada. Louvado seja Deus pela vida dessas crianças e por esse vídeo que nos edifica e nos ajuda a pensar. Outro vídeo que para muita gente é divertido é do jogador argentino que, ao comemorar a conquista da Copa da Rússia, e quebrou o troféu. E as pessoas riem mais porque é argentino. Acho que tem um preconceito nisso aí. Eu tô achando que tem. Vou mostrar esse vídeo daqui a pouquinho aqui no Debate 93.
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1: Gente, é o seguinte, a nossa ouvinte contou que tem dificuldade de evangelizar, ela não consegue convencer ninguém dos seus amigos, daqueles alvos dela, para ganhar essa pessoa para Cristo. Aí, queridos e amados debatedores, a pergunta que eu faço aos irmãos é isso mesmo? É a gente que tem que conseguir convencer? Como é que funciona isso na prática? Não tem cara de venda esse negócio?
17: É, o convencimento é a obra do Espírito Santo, né? Acho que ninguém vai a Cristo com as próprias pernas. Se vamos a Cristo, é o Espírito Santo quem convence. Então, definitivamente, a gente precisa entender que a nossa função é ser canal de Deus, instrumento do Senhor. É abrir a nossa boca, comunicar o Evangelho. No demais, é o próprio Deus que se encarrega de fazer a obra na pessoa do Espírito Santo.
2: E fazendo coro com o nosso pastor, olhando nas nossas limitações e contingências, a nossa melhor pregação sem o Espírito Santo seria apenas uma retórica. Assim como também a mensagem bíblica, sem a aplicação do Espírito Santo para a compreensão daquele que ouve, seria apenas o compartilhamento de crônicas, né, de experiências de pessoas, né, e histórias antigas. Então, em nenhum momento é algo que nós fazemos, né, mas sempre é ação do Espírito Santo, conforme nosso irmão colocou.
1: E é, apóstolo?
18: Nós não temos nada para convencer ninguém, além daquilo que nos é dado. Pastor Ricardo falou muito bem aqui acerca da pessoa do Espírito Santo, e uma das partículas de Atos em 8 chama de virtude. O que é virtude? É a qualidade inerente de uma pessoa. Ou seja, nós recebemos a virtude do Espírito para fazer a obra do Espírito. Então, na verdade, até a fé que nós temos para nos salvar vem de Deus. Nós não temos nada, nós somos apenas o canal que Deus, por misericórdia, resolveu utilizar, e é Ele que nos usa para falar, dando o material, dando tudo para nós, e é Ele quem convence. Está escrito em João 16:8, né? Quando vier aquele Espírito, Ele convencerá o mundo do pecado, da justiça e do juízo. Quem convence é o Espírito Santo.
1: Pastora, existem pessoas que têm muita facilidade, né? É uma habilidade espiritual, é o dom. Sim. É o dom de evangelizar. A pessoa realmente consegue traduzir de uma forma simples, ou uma forma clara, ou uma forma lógica, não tão simples assim, e ele tem, ela ou ela tem essa habilidade. Tem gente que não tem, tem mais dificuldade. Então, assim, tô colocando isso para poder ouvir a sua opinião sobre esse assunto, porque a nossa ouvinte, segundo o que ela diz, ela não consegue, pastora, convencer ninguém.
0: Na verdade, quem convence é o Espírito Santo. Eu tenho uma habilidade natural. Aqui em casa as pessoas dizem, a minha mãe prega para o poste, vai que tem alguém atrás dele. Eu em todo lugar prego. Se eu chego num restaurante, eu já tive dias de estar no restaurante, ver o garçom ou a garçonete, Deus me dá uma palavra, eu ir lá, dar um abraço, e através disso aquela pessoa receber a palavra de Deus. Mas eu gostaria de dar um testemunho, como eu sou uma boa contadora de histórias. Há uns anos atrás, eu li a respeito de um pastor. que ele pega e organiza por conta própria um grande evangelismo num grande lugar. E naquela noite apenas uma pessoa se converte, apenas uma pessoa foi à frente e aceitou Jesus. Ele identificou, né, que só uma pessoa havia se convertido. Aquele pastor acha que o seu ministério havia acabado e ele desiste de pregar. E ele começa, ele se entrega ao alcoolismo e ele vai ficar à parte, ele vai para um apartamento e foi morar isoladamente. Um tempo depois, uma pessoa bate à porta do seu apartamento e pergunta para ele: você é o pastor fulano? Ele diz: não, eu sou o ex-pastor fulano. E ele fala: eu sou fulano de tal. Eu quero dizer que eu sou aquele único que aceitou Jesus na sua conferência. Através de mim, milhares de pessoas no mundo inteiro têm aceitado Jesus Cristo. Então, o seu trabalho alcançando uma pessoa tem feito a diferença em milhares de vidas. Eu não sei quantos eu vou alcançar. Eu tenho uma certa diferença quando as pessoas começam a dizer: eu preguei e tantas pessoas aceitaram Jesus. Realmente não sei quantas pessoas aceitam. Eu só sei que eu vou pregar a tempo e fora de tempo, porque a Bíblia me instrui. Então, em todo lugar é lugar de pregar. E essa irmã, o seu testemunho, até de boca fechada, com seu testemunho, você pode estar ganhando pessoas para Jesus, até sem saber.
1: É incrível isso. Louvado seja o nome do Senhor. Muito obrigado, pastora. O jogador argentino. Jogador argentino, vamos rir do argentino. Olha aí, a maldade do povo, hein? Eu não sou assim, não. Eu adoro os argentinos.
19: Não era só porque ele é argentino.
1: Pablo Solari, Copa da Rússia. Ele é do Spartak, aí ele foi jogador do River Plate, um atacante, marcou o único gol, tava lá todo alegre, até que...
19: Essa aí é o troféu.
1: É a falecida.
19: É o falecido.
1: Troféu. Aí. Ele suspende o troféu e caiu. Caiu.
17: Acho que é da Shopee.
1: Eu acho que não foi ele, não. Coloca de novo aí. Esse negócio, ó, ele levantou e caiu.
17: Ele já quebrou.
1: Bateu na perna dele?
19: Bateu na perna dele. Bateu.
1: Um coloca aí outra vez. Vai lá, ó. Tum. Não. Soltou antes. Esse rapaz é inocente.
19: Ele jogou pro alto com muita força.
1: Mas isso, ele não jogou pro alto. Gente, ele segurou no alto. Mas que troféu é esse aí que desintegra?
18: Isso é China.
1: Isso aí não tá bom, não. China. Estão culpando o rapaz. Esse rapaz é inocente. Não é não, Ricardo? Olha lá.
2: Vamos ter que chamar o VAR para poder analisar.
1: Chama o VAR. Tem que botar isso em câmera lenta. Consegue botar em câmera lenta? Então vamos botar em câmera lenta. Sobe, peraí, vamos lá. Sobe outra vez. Vamos ouvir os nossos ouvintes. Opinião do... Ó, câmera lenta. Levantou, tá feliz da vida. Aí desceu, soltou.
18: Soltou,
1: o que o ouvinte está falando aí, Marcelo? A culpa é dele, eu quero saber. A culpa é do... A pergunta vai ser inocente. A culpa é do argentino ou não?
18: Bateu no joelho.
1: Pergunta inocente.
19: Bateu no joelho dele. Soltou e caiu no joelho dele. Porque tem um outro vídeo que mostra a reação dos companheiros de time, que eles ficam assim, ó, apavorados, botam a mão no rosto... O pessoal ainda não está respondendo se a culpa é dele, não. Mas
1: a Rosângela disse que é falsa. Começou, vai lá.
19: O outro ouvinte, que eu não sei dizer o nome, disse que ele é inocente. A Rosângela Rocha disse que a culpa não é dele.
1: Também acho que não.
18: De quebrar.
1: Não é dele. Apesar de ser argentino, ele é inocente.
19: a Rose disse que ele é inocente.
1: Tava mal colada.
19: Inocente.
1: Eu acho que foi isso. Eu tô achando, olha só, que alguém quebrou isso indo pra lá, pro estádio.
2: Super bom.
1: Botou uma colinha que, veja bem, a cola que apareceu, tem uma cola aí, dá uma cola aí, lá na Rússia, aí colocaram a cola, você imagina bem, como é que chama o presidente lá mesmo? Vladimir Putin. Vamos imaginar que ele seja torcedor desse clube, eu não sei se ele é.
19: Aí, olha só, não é IA, tá? Tem gente perguntando, dizendo que é IA, não é IA, não, isso foi real, gente, foi domingo agora.
1: Tem certeza, Marcelo?
19: Absoluta.
1: Você tava lá?
17: Inacreditável.
1: Ele ficou decepcionado.
18: Ele olhou pro que sobrou do troféu e ficou decepcionado.
1: Mas isso foi noticiado. A Elane está dizendo, não bate no joelho. Com certeza soltou. Eu também acho que sim.
18: É, não bateu no joelho, não. Cai
19: bate
18: no joelho
19: na hora que cai, só.
1: Troféu de açúcar. Também não é assim, troféu de açúcar. Não pode falar assim. Ainda bem que não foi um brasileiro. É verdade, senão ia dizer que é brasileiro. É
18: que na hora do evento, muita coisa é improvisada também. De repente, isso aí estava solto.
1: Eu acho que estava solto. O apóstolo, estava solto, colocaram ali. Alguém falou assim, encaixou? Encaixou.
17: Durepox daria certo.
1: Mas olha só, nessa hora aí, já aconteceu aquela hora que estavam todos os atletas juntos, que tem aquela imagem clara com todo mundo junto, ergue ali, já é a hora da comemoração individual.
17: Foto oficial é isso.
1: Então, aí a responsabilidade está retornando pro rapaz. Eu tô achando que...
19: O pessoal falou que é de papel disfarçado.
1: O Gilberto, dá sua opinião ali, Gilberto. Dá sua opinião ali, no microfone ali, ó, aquele ali. Gilberto tá aqui com a gente, Gilberto Ribeiro, já pode dar sua opinião. Você acha que o Gilberto é uma pessoa detalhista? Detalhista. JP, prepara aí o celular. Vai ser agora, tá? Aquele negócio que eu comentei com você. Gilberto, e aí? O que você achou?
20: Rapaz.
1: Ah.
20: Quer ouvir mesmo?
1: Quero ouvir. Quero ouvir sua opinião.
20: Ele é argentino, cara. Ah. O cara é argentino, aí, amigo. Não sei não.
1: Outro ouvinte aqui dizendo...
20: Eu acho que tem que chamar o VAR, cara.
1: O VAR tem que chamar o VAR. Ouvinte dizendo, pode ser uma taça paraguaia. Deixa eu anunciar uma coisa, sabotaram, você já sabe. Ele, Paraguai tá em alta, hein?
17: Tá em alta, é verdade.
1: Esse negócio de taça paraguaia acabou, hein? A zoeira com o Paraguai. O que tem de brasileiro migrando para lá não é brincadeira. É, então,
20: empresas, coitado, rapaz.
1: Ei, Gilberto, eu vou falar para você uma coisa, né? O Gilberto tá aqui, eu tava fora esses dias a trabalho e tô retornando hoje e muita coisa mudou no nosso estúdio, né? E eu quero mostrar aqui para os nossos amados ouvintes, o JP vai assumir a câmera aqui. Ah, JP não, Pitica. Vai assumir a câmera? Vai mostrando aqui atrás de mim para os ouvintes. Que, espera um pouquinho, Pitica, retorna aqui. Nós vamos mostrar agora os estúdios da 93. Segura um pouquinho. Os ouvintes vão acompanhar. Quem quer ver essas imagens agora ao vivo, corre para o YouTube. Já está com audiência maravilhosa no YouTube aqui, mas eu não quero que ninguém perca. Então, se você. Ah, aqui o ouvinte falou foi troféu da Uruguaiana. Aí eu. Olha a zoeira. A zoeira não acaba. A minha mente é fértil.
19: Falou que você já imaginou que foi quebrada no caminho, foi mal restaurada.
1: Foi. Eu tô. Eu tô achando que é isso aí. Quem tá acompanhando a gente, seguinte, daqui a pouquinho vou mostrar aqui os estúdios da 93. Para você que gosta de conhecer estúdio da rádio, vai ver que o estúdio. Eu tô estreando hoje aqui. Eu achei que ficou muito bom, Mas, pastor Ricardo, quero parabenizar o senhor sobre a obra Será que todos os caminhos levam a Deus? Uma exposição da obra mediadora de Cristo e também devocionais de um seminarista que estão agora em parceria com a nossa MK em versão digital, distribuído aí para o mundo inteiro acompanhar e ter acesso à sua obra. Parabéns, pastor Ricardo, pelas suas obras.
2: Obrigado.
1: Que Deus abençoe o senhor e os leitores aí, nesse caso, os ouvintes que vão acompanhar o senhor em versão audiobook. Parabéns.
2: Amém.
1: Deus abençoe e use o senhor grandemente aqui na 93. Gente, eu quero agradecer aqui os nossos ouvintes, né, Marcela?
19: Nossos ouvintes maravilhosos estão com a gente contando suas histórias. Aliás, muitos deles dando boas-vindas a você novamente, JR, dizendo que você chegou com a corda toda, inclusive... Teve uma delas, a Elisa, que disse: seja bem-vindo, homem de Deus. Dá lugar na terra, varão. Mandou
1: um recado. Sei o que significa isso, não, mas estou aqui.
19: Dá lugar na terra, varão.
1: Cada um entende Elisa, essa frase de um jeito. Eu tô quietinho aqui. Mas estou com muita alegria. De volta à rádio, de volta ao debate, ao convívio. E esses maravilhosos ouvintes que nos abraçam de uma forma extraordinária. Quero agradecer demais o carinho de todos. Já tem gente aqui dizendo que é taça do Vasco emprestado.
17: Opa.
1: Cuidado com isso. Não é isso. O Vasco tá indo bem. Tá todo mundo rindo bem. Aliás, nós demos aqui uma camisa do Vasco, uma camisa do Fluminense.
19: Isso.
1: Amanhã eu vou anunciar os outros dois grandes clubes que faltam. Vou anunciar amanhã. É uma surpresa aqui para os nossos ouvintes, surpresa anunciada, mas vou anunciar só amanhã aqui no debate 93, tá bom? O que a Bíblia fala sobre esmolas? Não dar esmolas seria falta de amor? Se Deus tem nos abençoado, seria nossa obrigação também ajudar o próximo? Por outro lado, existe uma indústria de esmolas? Vivemos um tempo de pessoas com mentalidade miséria. Como ter sabedoria na hora de ajudar os necessitados? São algumas das perguntas encaminhadas por um dos nossos ouvintes. E nós vamos ter essas respostas amanhã, se Deus quiser, a partir das 11 horas. Já já, as imagens do estúdio da 93. Muito obrigado, pastor Meise, um abraço, querido.
17: Obrigado, JR, obrigado a essa mesa seleta, obrigado os nossos ouvintes. Mandar um abraço aqui para minha esposa Ana, minhas filhas Mariana e Juliana, para toda a PIB de Irajá, que o Senhor nosso Deus continue nos abençoando.
1: Pastora Celeste Belo, muito obrigado, um abraço, pastora.
0: Um abraço a todos vocês. Ó, eu acho que, na verdade, a taça foi feita na impressora 3D, por isso que deu errado. Olha, um abraço ao meu marido, Marcos Nascimento, fez aniversário no último sábado, as minhas filhas, meus genros, meus familiares aí no Rio de Janeiro, e dia 6 de junho tem Marcha para Jesus aqui em Guaxupé com Eli Soares. Vem pra cá.
1: Obrigado, pastora. Olha, quem assistir as imagens aqui vai ficar impressionado. O modelo novo do nosso estúdio ficou muito bom. Vou mostrar aqui já já para você no Debate 93. Apóstolo Lindenberg Silva, obrigado, querido.
18: Obrigado, obrigado a todos da 93 por essa porta aberta para podermos falar um pouco sobre o Evangelho. Um beijo para minha esposa querida Alessandra, meus filhos Daniel e Laís, os irmãos do Ministério Apostólico Rema, Pastor Radamés, Apóstolo Radamés e Apóstolo Aniedia, meus amigos, e a todos aqueles que estão conosco aqui nos ouvindo. Deus abençoe e um abraço para você, JR. Obrigado, muito querido. Bom estar com você.
1: Obrigado, irmãozão. Reverendo Ricardo Narciso, obrigado, um abraço, irmão.
2: Obrigado, Reverendo JR. Obrigado, Marcela Bastos, todos os nossos irmãos aqui debatedores. Agradeço também por estar com os irmãos, nossos ouvintes. Também trago aqui um abraço aos irmãos no Presbitério de Mesquita, e também a Igreja Presbiteriana em Vila Emil, e em especial a minha família, minha esposa Vanessa e minha filha Vitória, e mais uma vez a minha saudação para os irmãos lá em Angola, da Igreja Presbiteriana em Angola. Deus vos abençoe.
1: Gosto muito quando eles falam Angola, Angola. E o Ricardo está lá em Angola fazendo um trabalho maravilhoso e vai seguir nessa obra com a graça maravilhosa do nosso Deus. Tela aberta no Debate 93 para os estúdios, mostrando aqui onde é que eu estou. Eu estou aqui, tem um atrasozinho pequeno, mostra aqui no fundo, nós vamos ver aqui no fundo essa tela de LED que tem aqui com a 93, tem esse armário aí, mostra o armário, esse armário é muito interessante da gente ver, são os equipamentos da 93 dentro desse armário aí, ele é trancado para evitar locutores encheridos, né? Porque tem muita gente que quer mexer, não, vou dar uma mexidinha aqui, vou ajudar aqui, vou melhorar, aí às vezes não é exatamente a melhora que acontece, então isso em todas as rádios, tá? Não é só aqui não, todas as rádios acontece assim. Isso aqui é a mesa do nosso estúdio, você tá acompanhando aqui, eu tenho essa tela aqui à minha esquerda com o YouTube, que eu tô assistindo aqui no YouTube, vou lendo aqui algumas opiniões dos nossos maravilhosos ouvintes. Do lado de cá, você vai ver essa pequena tela, que é um espelho do que está sendo apresentado para os nossos queridos debatedores. Agora vamos para lá, vamos mostrar essa tela de frente aqui, que são as duas telas aqui que você está acompanhando. Essa aqui, à esquerda, tem aqui as vinhetas, tem aqui a música, já sabe aqui qual é a próxima música que vai abrir o horário do Gilberto, que eu já coloquei no ponto aqui para ele aqui, nessa pista, já tá prontinha essa vinheta aqui que toca, então você vai ver aqui, ó, essa vinheta que tá aqui, ó, vou parar a vinheta, ó, parei. Começou de novo. Aí a gente faz do lado de cá, a gente coloca as músicas aqui e aqui essa é uma sequência que a gente vai vendo aqui e também aqui os breaks comerciais que você já vê aqui o break das 12 horas já colocado para ser visto do lado de cá. E do outro lado nós temos a tela que os nossos debatedores estão se vendo, eles estão se olhando, quem está à direita vê nessa tela à esquerda, quem está à esquerda vê na tela à direita e você vai ver no fundo ali o Gilberto e o Felipe que estão ali juntos ali, os dois abençoados estão conosco aqui também no nosso estúdio da 93. Muito obrigado a você, querido e amado ouvinte, conosco no Debate 93 de hoje. Volta a tela do ao vivo aqui para que você possa acompanhar com os nossos ouvintes. E estamos encerrando com 648 likes, bate aqui. Isso é audiência de sexta-feira, isso é meta de sexta-feira, alcançada na terça-feira, né, Marcela?
19: Exatamente, os nossos ouvintes são maravilhosos, fantásticos, um beijo para vocês.
1: A Maria Luísa tá dizendo, meu sonho é ser locutora. Ô, Maria Luísa, acorda, minha filha. Maria Luísa. Ô Maria Luísa. Maria Luísa. Maria Luísa, eu quero te encorajar. Eu primeiro dou uma zoada, mas depois eu quero te encorajar. Se é sonho, minha filha, é maravilhoso esse sonho. Que seja um ministério. Se for ministério, siga em frente. Se for um sonho, isso acaba rápido. Mas se for ministério, Deus vai te dar essa oportunidade. Eu quero agradecer a você. Inclusive, uma outra ouvinte contou que o neto dela, não sei se é neto, mas eu acho que é uma criança chamada Neto, ele chama de Neto, ele veio aqui ao estúdio e disse que o sonho dele também é ser locutor de rádio. Que Deus abençoe. O mercado precisa de novos comunicadores e vocês são bem-vindos demais. Quem sabe seja essa a porta que Deus vai abrir para a sua vida, para você estar aqui conosco também no nosso time da 93. Vamos orar juntos? Vamos pedir o pastor Meise para orar conosco, vamos colocar os nossos assuntos diante de Deus em oração, orando também pela cura dos enfermos, consola os corações enlutados em nome de Jesus.
17: Senhor nosso Deus e nosso Pai, nós glorificamos o teu nome nesta tarde, te agradecemos por esse lindo debate, pelo tema aqui tratado, rogamos que o Senhor visite os enfermos que nos assistem neste momento, que a cura do Senhor chegue apressadamente. Se alguém tem atravessado um tempo de crise, que seja o Senhor a salvação e a solução. Toma cada coração enlutado, cada pessoa que passou por um tempo de perda. Nós queremos que a graça do Senhor é maior do que a nossa vida. Abençoa o decorrer da nossa semana, guarda-nos do mal, sustenta a nossa família e te daremos a honra, a glória e o louvor. Oramos no nome de Jesus.

0: 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Faltam cerca de 20 metros para alcançarem o grupo que ficou preso ao ter a saída bloqueada por uma forte chuva no dia 20 de maio. As vítimas entraram no local com o objetivo de encontrar ouro. Socorristas tailandeses também atuam no caso. 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

0: Boa tarde, Rio de Janeiro. Boa tarde para todos. Boa tarde, Brasil. Boa tarde para você, onde quer que você esteja. Vamos iniciando a programação. Lembrando a você que J.R. Vargas já está de volta. E amanhã, quarta-feira, com mais uma edição do Debate 93, a partir das 11 da manhã. Marcela Bastos na produção. Mais um time de debatedores maravilhoso aqui na programação. E com certeza, sempre uma programação abençoada e edificante. Bem, já conto com você participando. Estamos na nossa primeira hora com o Pediu Tocou, onde você pode escolher uma canção bem bonita e mandar para cá. É o Rio de Janeiro inteiro mandando aqui pelo nosso zap. 96803-8319 para sua participação. Se você já tem uma música bem bonita, manda para cá.
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0: E a gente começa com a canção escolhida pela Pitica. Pois é, e essa ela libera pra você. A voz da Pamela cantando Hosana. Ó, já deu todo o programa, hein? Daí pra frente, você escolhe uma canção bem maneira e manda pra cá.

Bem, vamos aproveitando aqui, liberando mais uma canção, dessa vez vem do Josué Pereira, Josué Fernandes Pereira, de Inhaúma, com Val Martins, cantando O Encontro. Segue a canção no Pediu Tocou. Valeu pela saudade, hein, Josué?

0: O Encontro tá aí com Val Martins, a gente fechando aqui a primeira sequência, né? A música O Encontro, antes Pamela, com Osana, abrindo o nosso Pediu Tocou. Se liga, a hora certa, 12:29.
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0: Boa tarde, Marcos Caetano Júnior.
7: Boa tarde, Gilberto. Trago novas informações sobre a operação da Polícia Federal contra uma organização criminosa suspeita de aplicar fraudes envolvendo encomendas postais. Os agentes cumprem mandados de prisão e de busca e apreensão em São Gonçalo e Itaboraí, na região metropolitana. Até agora, dois alvos foram presos no bairro Jardim Catarina. Segundo as investigações, o grupo utilizava documentos falsos para retirar mercadorias em agências dos Correios. Os produtos obtidos de forma ilícita eram revendidos posteriormente. Os investigados podem responder por organização criminosa, estelionato, uso de documento falso e receptação. O delegado Edson Damasceno, responsável pela investigação da morte de Henri Borel, afirmou hoje, durante o segundo dia do julgamento do ex-vereador Jairo Souza Júnior e de Monique Medeiros, que o casal criou uma farsa ensaiada para tentar enganar a polícia sobre a morte do menino. Segundo o delegado, as investigações mostraram que as lesões da criança eram incompatíveis com a versão da queda da cama apresentada pelos acusados. Damasceno afirmou ainda que Jairinho tentou evitar que o corpo de Henri fosse encaminhado ao IML e chegou a pedir ao hospital que o óbito fosse atestado na unidade. A mulher que estava desaparecida após um passeio de moto aquática em Ilhabela, no litoral de São Paulo, foi encontrada com vida na manhã desta terça-feira. A informação foi confirmada pelo Grupamento de Bombeiros Marítimo. Bruna Damares Santana da Silva, de 26 anos, foi localizada em alto mar por pescadores durante o terceiro dia de buscas realizadas pelos bombeiros e pela Marinha. Ela foi levada para um hospital com um quadro grave de hipotermia, mas consciente. O estado de saúde dela ainda não foi divulgado. O homem que também desapareceu durante o passeio, George Bernardino, de 28 anos, ainda não foi localizado e as buscas continuam. 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
8: Boa tarde, Gilberta. Paz Boa. Do Senhor.
0: A paz do Senhor.
8: Toca, por favor, para mim, Estela, Deus Forte. Eu quero oferecer para todos os ouvintes da rádio uma boa tarde.
0: Amém, minha irmã. Tá no ar para você.

Essa foi Eixala cantando Deus Forte. Agora vamos até São Bento, em Duque de Caxias, trazer a escolha da Letícia, pedindo Marina de Oliveira com a música Meu Silêncio. Você confere? Já está no ar. E o oferecimento segue aos ouvintes da Rádio 93 FM e uma boa tarde. Ela deixa aqui para todos nós. Valeu, Letícia!

0: Fala, Gilberto, aqui é o Bruno, senador Camará.
1: E aí?
0: Gostaria de pedir um louvor suficiente de Eliseu Alves e Juliane Souza. E oferecer para todos os ouvintes nessa tarde abençoada.
1: Amém. Tá no ar já. Pediu, tocou.

0: Bem, fechamos a sequência com o Eliseu Alves e a Juliane Souza. A música é suficiente. Marina de Oliveira, Meu Silêncio, Matando a Saudade, linda canção. E a Isla, Deus Forte ao Vivo. Agora 12:48, confirmando a hora para você. A gente vai aqui pro pequeno intervalo e volta na reta final do Pediu Tocou.
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7: Reta final do Pediu, tocou. A gente traz aqui mais uma canção. Grupo Elas, O Som da Chuva. Pois é, quem faz a escolha? É a Esther Miranda de Inhaúma, com a paz do Senhor Jesus, está oferecendo para toda a equipe 93 FM. Segue a música.

0: Boa tarde, Rádio 93. Eu quero agradecer a Deus pela vida de todos vocês.
1: Amém.
0: Ouvindo, te agradeço. Te agradeço, Deus. Obrigado. Noêmia de Mesquita.

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1: Agora 1:00.
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7: 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Quando você lê Romanos 7, você vê Paulo lutando contra a carne e o pecado. 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
1: Parabéns pra você, feliz aniversário, Gessilda Sampaio, do Engenho de Dentro. Tá bom? Deus te abençoe, parabéns por mais um ano de vida. Segue aqui também o aniversário de Duarval Alves de Bangu, Edgar Carvalho de Mendonça de Copacabana, Aclísia Verona de Icaraí, Lear Fontes de Coelho da Rocha, Mozart Moreira de Bangu, a Nadir Gonçalves de Campo Grande, parabéns, tá? Eu vou deixar para vocês que estão completando mais um ano de vida a canção com o Matheus Pereira, Nova Criatura. Se você também tiver aí um aniversariante, um parente, um amigo, manda pra gente. Nosso WhatsApp tá liberado e a gente vai colocar.

0: Se Eu Me Humilhar, tá aí a canção com Disco Praise. Ainda Álvaro Tito, Pelo Sangue de Jesus, Matheus Pereira cantando Nova Criatura, foi a música dos aniversariantes. 93. Vamos de alô? Olha, quero trazer aqui a participação do Paul, é o nosso irmão Paulo, mas aqui o nome é Paul, né? Bem estilizado. Um abraço pra você, Deus te abençoe, tá? Mandando aqui mensagem pra gente, deixando o seu alô pra todos, participação também da Neide dos Santos. Ainda não ouvi teu áudio não, tá bom, Neide? Daqui a pouquinho eu escuto, coloco no ar pra você. A participação também da nossa irmã Maria, tá mandando aqui o seu alô pros ouvintes da Rádio 93. A participação da Solange da Boiúna. Aí, Gilberto, amanhã eu vou pegar uma Bíblia, tá? Vou primeiro em Madureira, depois eu faço uma viagem só. Corro aí pra Rádio 93 e vou marcar a rádio pelo aniversário. Olha que legal. Um abraço pra você então, Solange. Obrigado aqui pela menção, né? Pra Rádio 93. A Rosana também faz o alô. Ela é de Nova Iguaçu, mandando os parabéns pra sua mamãe, Dona Fátima Maria. Dona Fátima Maria, Deus abençoe a senhora, tá bom? Tenha uma ótima terça-feira. E o Moisés Silva também fazendo aí a sua participação, mandando um abraço pra todo mundo. Eu volto daqui a pouco, tá? Segura aí, filho. 93, oh, oh, oh. 1:17.
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0: Marine Frizen.

0: Keishla e Cassiane, tá aí fechando a sequência, nada pode calar um adorador e com muito louvor. Antes, Marine Friesen, que Jesus seja o nome.
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0: Agora 1:31, confirmando para você, 1:31. A gente volta daqui a pouquinho, trazendo notícias no ar com Helena Grillo.
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8: Pastor Arão Machado de Paula, da Igreja Renovo do Senhor, em Paciência.
9: Olá, amados, a paz a todos. Quero trazer uma palavra para você que está escrito em um livro de 1 João, capítulo 1, versículo 7, que diz assim: se andarmos na luz, como ele na luz está, temos comunhão uns com os outros, e o sangue de Jesus Cristo nos purifica de todo pecado. Você consegue entender a dimensão dessa palavra? Se tivermos comunhão uns com os outros, se andarmos na luz, o sangue nos purifica. Tem gente que não libera perdão, tem gente que acha que não perdoar o seu irmão vai chegar no céu. Portanto, a palavra nos diz: seguir a paz com todos e a santificação, sem a qual ninguém verá o Senhor. Não precisa de ser amigo, não precisa estar ao lado, mas perdoe, porque se você não perdoar, Jesus também não te perdoará. Então perdoe e seja livre. Renove-se, Deus é contigo.
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0: E ela já está conosco no estúdio, Helena Grillo. Boa tarde.
10: Boa tarde, Gilberto. Um ciclista de 27 anos, que não teve o nome divulgado, morreu após ser atropelado por um caminhão na manhã desta terça-feira no Jacarezinho, na zona norte do Rio. O acidente aconteceu na Avenida Dom Helder Câmara, na região conhecida como Buraco do Lacerda. Uma faixa da via chegou a ser interditada e causou congestionamento nos dois sentidos da avenida. Segundo a família, o homem seguia para o trabalho quando foi atingido. Testemunhas afirmam que o impacto aconteceu no momento em que o caminhão saía da comunidade. A vítima morava na região, era casada e deixa 3 filhos. O caso foi registrado na delegacia de Engenho Novo. A Polícia Federal apontou ao Supremo Tribunal Federal que mudanças feitas na cúpula da Rio Previdência pelo até então governador Cláudio Castro do PL, em conluio com o banqueiro Daniel Vorcaro, abriram caminho para aportes de 3 bilhões e 600 milhões de reais em produtos financeiros ligados ao Banco Master. As conclusões constam da decisão do ministro André Mendonça, do STF, que autorizou a 8ª fase da Operação Compliance Zero nesta terça-feira. O presidente dos Estados Unidos, Donald Trump, convocou o gabinete para uma reunião nesta quarta-feira em Camp David, retiro rural oficial a cerca de 110 quilômetros de Washington. A informação foi divulgada por um funcionário da Casa Branca. A escolha do local nas montanhas de Maryland é incomum e reflete a delicadeza das discussões que devem abordar a guerra do Irã e a economia. 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
0: Léa Mendonça. Agora 1:37.

0: Essa foi Gabriela Rocha cantando A Ele e a Glória. Antes, Lé Mendonça, Deus não faz acepção. Vamos já, outro? Trago aqui a participação da Nildileia. Ela é de Ampliação em Itaboraí. Beleza, Nildileia? Boa tarde pra você. Tá parabenizando a sua mamãe, Dona Arlinda, pelo aniversário hoje. E o paizão Alcidino fez domingo. Legal, hein? Comemoram juntos. Parabéns, então, ao nosso irmão Alcidino e à sua esposa aniversariante do dia, Dona Arlinda. Valeu, Nildileia. Deus te abençoe, tá? Participação também. Segue aqui na programação da Rádio 93 FM. A participação fica aqui com um abraço pro pastor Gilson, da Assembleia de Deus, da Rua Caiena, em Bento Ribeiro. Deus te abençoe. Obrigado aqui pela participação e pela audiência, tá? Oferecimento também em áudio.
1: Boa tarde, a paz do Senhor. Estou ouvindo a 93, fazendo faxina. Sou de Belfor Roxo. Jardim Redentor, um beijo pra todos.
0: Amém.
2: A paz, Gilberto, aqui é a diaconisa Maria Soares, da Igreja Assembleia de Deus, Ministério Infante, Águas Vivas, Pantanal de Caxias, pastora Fátima, pois o oferecimento vai para você, a Pitica, todos os locutores, todos da melhor, graça e paz.
0: Amém.
3: Boa tarde, Gilberto, aqui é a diaconisa Maria Francisca Barros do Piraí, gostaria de oferecer o próximo louvor para toda a Igreja Metodista de Leone Muqueca, para você, meu amigo, pra...
0: Ué, cortou? Cortou.
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0: Agora 1:48.
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6: Anderson Freire. Agora 1:51.

0: programa. Tá aí a canção com Eliseu Alves, um lindo remake pra você da canção. Antes, o Anderson Freire cantando Seguir Teu Coração. 2:00 em ponto.
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0: No comando, Gilberto Ribeiro. Eu tô liberando, alô, né? Tem aqui a participação da Eliane da Tijuca. Tudo bem, Eliane? Uma boa tarde para você, a paz. Faz o oferecimento para Rose, Ricardo, ao missionário Pedro Paulo e aos irmãos da Nova Vida do Borel. A participação também vem do nosso irmão Abílio. Tá mandando aqui o oferecimento para todos do Morro do Castro, São Gonçalo, ao pastor Anísio, à irmã Sara e aos irmãos da Assembleia de Deus do Morro do Castro. O Júlio, de São Paulo, tá mandando aqui o seu alô também. Uma ótima tarde para você e para a galera de São Manuel. A participação da Andréia, Deixando aqui de São Cristóvão o oferecimento para todos os ouvintes da Rádio 93 FM.
9: Boa tarde, Gilberto. Aqui é Jair de Oliveira, Elândia Oliveira.
0: Boa.
9: De Campo Grande, mandar um alô para todo da IKEA, Campo Grande, Maravilha, Bangu. E feliz 93, 34 anos. Yes!
0: Yes, valeu.
10: Meu nome é Rosemary, moro em São João de Meritiça, da Igreja Pentecostal Ana Batista. Gostaria de oferecer o próximo louvor para todas as costureiras da confecção Taig e para minha patroa Helpa.

0: Linda, linda canção com Preto no Branco, tá chorando porque Larissa Santos é Deus quem vai fazer, Bruna Carla quando eu chorar, Marcos Freire na Hernani, melhor amigo que seria de mim. Vou aproveitar aqui pra mandar alô, tá? A Tatiana de Vilar dos Teles tá ligadinha no Caravana 93. Eita glória! Amém, Tatiana, um beijo! Na paz do Senhor Jesus, o oferecimento é da Cristiane da Assembleia de Deus Rosa de Saron em Mendes. Faz o oferecimento para a filha Anne Cristine. Estão ligados na Rádio 93 FM. Um abraço para vocês, tá? O Jair também tá deixando aqui o seu oferecimento para todos da Rádio 93. Um abração para você, Jair. Segue também o alô na participação de Portugal. Quem fala é a Carmelina Lima, nossa irmã Carlinha de Andrade, Lima de Andrade, de Vila Nova, em Famalicão, Portugal. Deus te abençoe, tá? Obrigado aqui pela participação. 2:32, estou de volta já já.
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7: Mateus 6:9. Portanto, vós orareis assim: Pai nosso que estás nos céus, santificado seja o teu nome, venha o teu reino, seja feita a tua vontade, tanto na terra como no céu, e o pão nosso de cada dia nos dá hoje, perdoai-nos as nossas dívidas, assim como nós perdoamos os nossos devedores. A oração do Pai Nosso começa dizendo Pai Nosso e Pão Nosso. Depois fala de perdão, porque para Deus não faz sentido perdoar sem ser alimentado pelo pão da palavra. Se você perdoar sem ser alimentado pelo pão da palavra, possivelmente vai cometer erros lá na frente. Por isso que é importante primeiro vir o pão nosso que nos alimenta, que é a palavra viva de Deus, para nos dar coragem para perdoar aqueles que têm nos ofendido. Primeiro pão da reconciliação, o pão da palavra, o pão que abastece o teu coração para você ficar forte e perdoar. Um minuto da palavra pode salvar a sua família. 93.
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0: É com você, Helena Grilo.
9: O estado do Rio de Janeiro está em terceiro lugar no ranking de jovens vítimas de mortes violentas no Brasil. A informação consta no Atlas da Violência, elaborado pelo Instituto de Pesquisa Econômica Aplicada, em parceria com o Fórum Brasileiro de Segurança Pública, divulgado nesta terça-feira. Apesar desse dado preocupante, o Rio de Janeiro também registrou a maior queda no número de homicídios entre 2023 e 2024. O governo em exercício do Rio de Janeiro vai abrir uma sindicância para investigar cerca de 100 mil kits de leitura encontrados estocados em um galpão particular em Duque de Caxias, na Baixada Fluminense, e que seriam utilizados para campanhas educativas da Operação Lei Seca. O conjunto de livros com ilustrações do cartunista Ziraldo foram adquiridos por R$ 25.600.000. O G1 apurou e divulgou nesta terça-feira que a Secretaria de Governo, na gestão de Cláudio Castro, pagou um valor acima da proposta que havia no mercado pelo material. Moradores de vários bairros da cidade de São Paulo sentiram um tremor de terra na noite desta segunda-feira, reflexo do terremoto de magnitude 6.9 que atingiu a região norte do Chile no mesmo dia. A Defesa Civil da capital paulista afirma ter recebido cerca de 50 telefonemas em sua central de pessoas assustadas com os tremores. As ligações foram feitas de bairros como Ermelino Matarazzo, Lapa, Moca e Santana. Segundo o Instituto Astronômico e Geofísico da Universidade de São Paulo, os tremores sentidos pelos paulistanos atingiram 2,3 graus de magnitude. 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

0: em todo tempo, em qualquer circunstância, chame Jesus. Sara Faria, está aí a canção. E antes a voz de Samuel Messias, Eu Não Perdi o Controle. Que vamos, gente, são 2:49, daqui a pouco tem Esporte 93.
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8: Fala, Gilberto. Cheguei na área para trazer as informações do esporte nesta terça-feira. Começo falando do rubro-negro, que entra em campo hoje pela Libertadores. Já classificado, o time de Leonardo Jardim cumpre tabela contra o Cusco do Peru às 9:30 da noite aqui no Maracanã. Com 13 pontos e primeiro lugar do Grupo A, o Flamengo agora mira outro objetivo: ser o líder geral da fase de grupos e poder decidir em casa os jogos do mata-mata. O Alvinegro divulgou o grupo de atletas relacionados para uma viagem casada nos próximos dias. O clube segue para a Venezuela para enfrentar o Caracas pela Sul-Americana amanhã. Depois o elenco viaja para Salvador, onde irá enfrentar o Bahia pelo Brasileirão. A principal novidade é o retorno de Matheus Martins, que estava fora por conta de um estiramento muscular. O zagueiro Anthony, contratado pelo Botafogo em março, foi relacionado pela primeira vez. Além do volante Martinelli, outra boa notícia para o tricolor carioca foi a presença do meio Savarino e do atacante Canóbio no treino que ocorreu no CT Carlos Castilho. Os dois jogadores estavam poupados por conta de um alto risco de lesão em função, né, da sequência de jogos do Fluminense. O tricolor entra em campo amanhã com a difícil missão de tentar se classificar para as oitavas da Libertadores. O time precisa vencer o La Guaira no Maracanã e torcer por uma combinação de resultados. O Cruz Maltino será julgado nesta quarta-feira pelo Superior Tribunal de Justiça Desportiva, o STJD. O clube foi denunciado após a torcida arremessar objetos no campo, como copos d'água, após a derrota por 3-0 para o Red Bull Bragantino no domingo em São Januário. O Vasco pode sofrer punições severas, inclusive multa e perda de mando de campo, dependendo aí da interpretação do tribunal. Ainda falando de futebol carioca, vai ter clássico nas oitavas de final da Copa do Brasil. A CBF sorteou na manhã desta terça-feira os confrontos e Vasco e Fluminense irão medir forças mais uma vez. O jogo de ida deve ocorrer entre 1º e 2 de agosto, sábado e domingo, e a volta entre os dias 5 e 6, quarta e quinta-feira. As datas exatas ainda serão confirmadas pela Confederação.
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5: Bem, gente, eu vou encerrando com Cassiane, vou seguir. Agora faltando 5 minutinhos para as 3. Cid Gonçalves de volta ao horário. JR já voltou, né? Tava de férias, viajando, voltou aqui na programação e ele, Cid Gonçalves, de volta ao comando do 93 Radical, já no ar, a partir das 15h. A gente se encontra amanhã aqui na programação da 93 FM a partir do meio-dia. Aquele abraço, gente. Fui. Você.

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8: Graça e paz, amadas ovelhas de Cristo Jesus, nosso Senhor. Em Lucas 10, 17 a 19, os discípulos regressam a Jesus, eufóricos, felizes, maravilhados pelo poder de Deus que se manifesta, pela paz que chega nas famílias, pela cura do Senhor Jesus que alcança corpos e mentes e almas e vidas, transformando realidades. E Jesus declara algo tremendo: via Satanás caindo como relâmpago. Ou seja, enquanto a missão estava sendo avançada, estava sendo produzida, enquanto o reino estava sendo pregado, a palavra do Senhor anunciada, estava havendo derrotas no reino das trevas. E esta é a grande vitória, a realidade maravilhosa na proclamação do reino. Viva, leve, proclame a palavra de Deus, que ela seja o centro da pregação da tua casa e haverá vitórias sobre as armas de Satanás.
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11: Boa tarde, gente boa. Oi, gente, boa tarde pra todo mundo ligado na 93 FM, a rádio que conquistou meu coração. Tô chegando pra mais um encontro e a partir de agora vamos juntos até as 18, trazendo o melhor do louvor, adoração a Deus, é claro, com a sua participação, que é muito importante. Lembrando que sem você não tem graça nenhuma. Que bom que você tá ligado, ligada na melhor. Gilbertão Ribeiro já se mandou. Daqui a pouquinho, atravessando a Baía da Guanabara sem molhar os pés, porque vai nas asas do vento. Mas amanhã ele volta aqui na programação da 93 a partir do meio-dia, logo após o debate 93 com JR. O Vargas está no ar, o meu, o seu, o nosso.
12: Comando.
11: Para começar, Get Worship, um novo dia.

0: Essa é a 93 FM, a rádio que conquistou meu coração. Agora são 3:16. E tá na hora de informação, gente boa. Tá na hora da informação do trânsito chegando pra você. Então, bora lá. Agora no Rio são 3:16. Ouvimos aí Fernanda Brum cantando Pavão, Pavãozinho. Get Worship, uma canção, Um Novo Dia. 93. 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Tá, coisa boa, meu filho. Coisa boa. Então pera aí que eu tô de volta já já. Já já tem mais pra você ligado na 93, tá na hora da informação do trânsito.
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0: E quem traz as informações do trânsito é ele, Léo Vieira. Diga lá, Léo, boa tarde, campeão.
2: Boa tarde, ouvinte ligado na 93 FM. Tô de volta e de olho na cobertura do trânsito na tarde desta terça-feira e atualizo as condições para quem está pela Zona Norte. No trecho da Dom Helder Câmara, já foi liberado o tráfego de veículos depois de um acidente grave seguido de atropelamento no trecho entre a Dom Helder e o acesso à Viúva Cláudia ali no trecho conhecido como Buraco do Lacerda. O trânsito por lá, para quem segue em direção ao viaduto de Benfica, já se normalizou. No caminho para Cascadura, também observa o bom panorama. Atualizo também as condições na zona sudoeste da cidade. Tinha um carro enguiçado ali no acesso à Tenente Coronel Muniz Aragão, ali na ligação entre a saída da Avenida Ayrton Senna e o trecho do Anil. Esse carro já foi retirado e o trânsito por lá também já começa a se normalizar, principalmente para quem tenta acessar a linha amarela. No sentido orla da Avenida Ayrton Senna, o panorama é tranquilo, sem dificuldades e reflexos também para quem circula pela linha amarela. 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Léo Vieira para 93 FM, a rádio que conquistou o meu coração.
0: Valeu, Léo.

0: Essa é 93 FM, agora são 3 horas e 32 minutos de uma tarde maravilhosa, que presentaço de Deus. Eu falei e repito, hein, gente? 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Muito bem, ouvimos Maria Marçal cantando Deixa, Paulo Neto e Cleiton Queiroz cantaram juntos a canção Céu Te Vê ao vivo, ainda sarando a terra ferida, autor da vida também aqui na 93 FM. E o povo tá ligado com a gente aqui, mandando alô, mandando abraço aqui na programação. Cintia Apolo com 2 L's, grande Cintia Apolo com 2 L's lá de Nova Friburgo, dando as boas-vindas aqui, ó. Bom temporário hoje, né, minha irmã? É isso aí. Nilson Marques também quer concorrer aos ingressos do cinema. Oi, Cid, boa tarde a todos da 93. Eu sou Rodrigo Gomes da Silva, de Vila Geni, em Itaguaí. Manda aí um oferecimento para os irmãos da PIB de Coroa Grande. Ah, Cid, também quer participar do sorteio dos ingressos, tá? Da rede UCI, maravilha. Isso aí, garoto, todo mundo quer. Até eu também queria ir lá ver um filminho lá, rapaz. É bom, né? Vamos lá, intervalo rapidinho, gente. Segura aí que eu tô de volta já já, trazendo mais. Peraí, tá aí.
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0: Olha, gente, tá aí, hein? Tá aí, hein? O sorteio tá quase chegando, hein? Tá quase chegando o sorteio no final do mês agora, que é o sorteio. Vai ser aqui, ó, no 93 Radical. Vamos lá para o segundo versículo de hoje. Segundo versículo de hoje da palavra-chave, mamãe no navio. Atenção para o segundo versículo, que está no Evangelho de Lucas, capítulo 10, verso 39. Lucas, capítulo 10, verso 39, na versão Almeida, corrigida e revisada. 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

0: Ásia 93 FM, agora no Rio, faltando 13 minutos, faltando para as 4 aqui na melhor. Antes nós ouvimos Elaine Martins, Fé e De Valor em Valor, ainda Maria Marçal, Deixa. Estamos aqui juntos na 93 Radical. É isso, radicalizando a sua tarde, então segura aí que já tem informação para você. Intervalo agora e eu volto logo a seguir.
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3: As informações vêm chegando com ela, Helena Grillo. Boa tarde, Helena. Como vai?
4: Boa tarde, Cid. Os fuzileiros navais da Marinha do Brasil realizaram nesta terça-feira um grande exercício militar na Ilha do Governador, na zona norte do Rio, como preparação para uma inspeção da Organização das Nações Unidas. A atividade reúne mais de 500 militares e faz parte do processo para atuação em missões de paz internacionais. A partir desta quarta-feira, quatro especialistas da ONU vão visitar as instalações militares do Rio para avaliar se a tropa brasileira continua apta a atuar em diferentes partes do mundo. A inspeção segue até sexta-feira. A Justiça do Rio manteve a decisão da Prefeitura do Rio de suspender o pagamento de passagens com dinheiro em espécie nos ônibus municipais e adotar exclusivamente meios digitais no transporte público da cidade. A medida foi validada nesta terça-feira e negou o pedido liminar apresentado pelo PROCON para suspender a mudança. Na decisão, a juíza Georgia Vasconcelos destacou que a substituição do pagamento em dinheiro não compromete a qualidade do serviço prestado à população. Os salários dos trabalhadores estão encolhendo em relação aos preços em um número crescente de países ricos, à medida que o choque energético desencadeado pela guerra no Irã interrompe uma recuperação dos salários. O impacto é sentido na população do Reino Unido, dos Estados Unidos e em outros lugares ocorre enquanto enfrentam aumentos acentuados nos preços da gasolina e das passagens aéreas provocadas pelo fechamento do Estreito de Hormuz. Os preços da inflação americana estão subindo mais rápido que os rendimentos pela primeira vez em 2 anos. Outras notícias estão no nosso site, radio93.com.br.
3: Valeu, Helena.
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0: Agora faltando 3 minutos para as 4, estamos juntos na 93 FM, a rádio que conquistou meu coração, e nesse momento tá na hora de mandar alô pra essa turma muito legal que tá ligada aqui na melhor. Então vamos lá mandar alô pra esse povo, bora lá. Muito bem, tem alguém que quer falar, então solta a voz e fala aí, oi.
1: Graça e paz.
0: Oi,
1: Bênção. Quero parabenizar a 93.
0: Legal.
1: Seu aniversário.
0: 34.
1: Um abraço para todos vocês.
0: Obrigado,
1: da rádio,
0: Bênção.
1: E aos ouvintes.
0: Obrigado.
1: Tinha uma.
0: Valeu, Ângela. Oi, Cid, boa tarde, tô sintonizada na melhor rádio do mundo, Jacira de Duque de Caxias, tem mais alguém que quer falar, oi.
2: Boa tarde, Cid Gonçalves.
0: Boa.
2: Quero parabenizar a rádio pelos 34 anos, dizer que estou ligada na 93 Radical e aguardando você dizer a palavra-chave.
0: Falta só
2: Rosana
0: mais um.
2: Da Assembleia de Deus, Marechal Hermes.
0: Valeu, Rosana, só falta mais um versículo, hein? Oi, gente, boa tarde, quero ganhar esse par de esses ingressos aí, né? São dois pares, na verdade, é Catiele, de Sepetiba, a Carla de Vilar dos Teles, desejando aqui uma tarde abençoada para todo mundo que já quer ganhar o ingresso também, e ainda aqui Rafael Cruz do Nascimento, ele que é lá do Jacarezinho, também quer concorrer aos ingressos, tá certo, meu irmão, tá certo. Segura aí, gente, intervalo. Agora são 4h59, intervalo, volto já já, segura aí.
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Agora no Rio são 4:10, 4:10. Estamos juntos na melhor, na 93 FM, a rádio que conquistou meu coração, e você participando com a gente aqui pela nossa programação da 93 FM.

0: Tá aí pra você a canção com o Eixla e o Marcos Salles aqui na programação da 93 FM. Estamos de pé e fala comigo. Aqui na Melhor, na 93 FM, você também ouviu o Pastor Lucas cantando Marcas da Vida e Thalita Roberta Foi Milagre. 93. Eu volto já já, gente boa. Pera aí.
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7: E vamos agora ao terceiro e último versículo de hoje da palavra-chave. Terceiro e último versículo de hoje está no livro de Romanos, capítulo 16, verso 1. Romanos, capítulo 16, verso 1. Na versão Almeida, corrigida e revisada. E a palavra-chave, mamãe no navio. 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
7: Muito bem, as informações vêm chegando agora com ele, Paulo Lage. Diga lá, Paulo, boa tarde, garoto.
9: Oi, Marcelo, uma ótima tarde para você e para todo mundo sintonizado aqui na 93 FM. Excelente terça-feira para todo mundo. Vamos continuar então trazendo destaque para o elevado Paulo de Fronten. Permanece a lentidão na saída da segunda galeria, inclusive no trecho final do túnel Rebouças. Estou observando dificuldade. Tudo isso para quem vai no sentido centro da cidade. Quem está seguindo por Laranjeiras não está tão diferente assim o panorama, até porque observo lentidão na Praia de Botafogo, na subida do viaduto Santiago Dantas, até mesmo na Pinheiro Machado. Essa dificuldade se concentra até pelo menos a altura do Palácio Guanabara. Portanto, o motorista que está saindo da Zona Sul pode dar preferência ao aterro do Flamengo em Seara de Botafogo. Excelente panorama, inclusive no acesso para o Trevo dos Estudantes e também na chegada a Presidente Antônio Carlos. Quem vai pela Rua 1º de Março aí complica um pouco a passagem ali próximo do contorno para a Avenida Presidente Vargas, pista sentido Zona Norte. 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Paulo Lage para 93 FM, a rádio que conquistou o meu coração.
7: Valeu, Paulo! 93.

0: Essa é a 93 FM, agora são 4 horas e 32 minutos de uma tarde maravilhosa, apresentado de Deus pra mim e pra você, gente boa. Então segura aí, intervalo rapidinho, volto já. Ouvimos aí a canção com Gisele Nascimento aqui na 93 e a canção A Promessa ao vivo, Raíssa e Ravel, Se o Mar Não Se Abrir, ainda Ruth e Daiane, O Céu Se Abre com Adoração. Como é que é o negócio? Fala de novo.
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4: 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Confie, Deus não é espectador, ele é atuante e nunca está alheio ao nosso sofrimento. 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

0: 16 minutos agora nos separam das 5 da tarde, mais uma tarde abençoada, um presentaço de Deus pra mim e pra você que estamos aqui, ó.
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0: 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Vamos lá, que o povo tá ligado na melhor. Muito bem, oi Cid, boa tarde, eu sou Dandara de Brasília. Eu tô aqui no trabalho, mas tô ligadinha na 93 FM, aqui conquistou o meu coração. Manda um alô para todos aí do Rio, tô com saudade, viu? Mas em breve estarei aí no Rio de novo. Eu vou dar um abraço em todos vocês aí da rádio. Aliás, parabéns à rádio pelos seus 34 anos. Valeu, Dandara, a grandona de Brasília. A Rosângela Santana de Jacarepaguá também tá ligada na 93, diz ela que quer concorrer aos ingressos. Benção pura, minha irmãzinha, benção pura. Tamo junto na melhor, na 93 FM, a rádio que conquistou meu coração. Vamos lá, tem gente querendo falar aqui, fala aí, oi.
2: Boa tarde, Cid Gonçalves.
0: Boa.
2: De Niterói. Gostaria fala, de dizer Wagner. Que no dia do Marcha para Jesus,
0: sim,
2: eu ouvi tudo que

0: Tem informação chegando.
1: Tá no 93, tá ligado na melhor.
0: Então, peraí que eu tô de volta já já, num instantinho só, aqui na programação da melhor.
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8: Se te converteres ao Todo-Poderoso, serás restabelecido. Se afastares a injustiça da tua tenda e deitares ao pó o teu ouro e o ouro de Ofir entre as pedras dos ribeiros, então o Todo-Poderoso será o teu ouro e a tua prata escolhida. Deleitar-te-ás, pois, no Todo-Poderoso, e levantarás o teu rosto para Deus. Orarás a ele e ele te ouvirá e pagará os teus votos. Se projetas alguma coisa, ela te sairá bem e a luz brilhará em teus caminhos. Jó, capítulo 22, 23 a 28.
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1: Com ela, Helena Pinto, de Grilo. Pinto na Grilo. Meu Deus do céu, por que eu falei Pinto, hein? Hã? Ah, por causa da música, eu falei de uma música aqui. Vamos lá, Helena Grilo, vamos lá, Helena, traz as informações pra gente, por favor.
2: Foram acionados na tarde dessa terça-feira para combater um incêndio no alto de um edifício na rua Alexandre Mackenzie, número 20, no centro do Rio. O imóvel fica ao lado de uma subestação de energia da Light e de um estacionamento. Até o momento, não há informações sobre feridos. A Secretaria Municipal de Esportes do Rio de Janeiro promove no dia 10 de junho... Fórum de Formação Esportiva do Rio de Janeiro. Entre os convidados confirmados estão os ex-atletas olímpicos André Heller, campeão da seleção brasileira de vôlei, e Mauri Mag, medalhista do ouro de salto à distância. O evento será realizado das 9 horas da manhã até as 4 horas da tarde no Tijuca Tênis Clube, na zona norte do Rio. As inscrições são gratuitas, estão abertas até sexta-feira e podem ser realizadas pelo link cbc-clubes.org.br. Gerson Palermo, apontado como um dos chefes do primeiro comando da capital, o PCC, foi preso nesta terça-feira pela Força Especial de Combate ao Narcotráfico da Bolívia, na região de Santa Cruz de la Sierra. Foragido há 6 anos, ele havia deixado o presídio de segurança máxima em Campo Grande após conseguir prisão domiciliar em abril de 2020. Segundo apurado pelo G1, a prisão ocorreu em uma ação conjunta entre a Polícia Federal Brasileira e a Polícia Boliviana, especializada no combate.

0: combate no narcotráfico. A expectativa é de que Palermo seja expulso da Bolívia. 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
1: Valeu, Helena.
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0: minha querida Josiane cantando com Fernanda Brum aqui na 93 FM, a Vé ao vivo na melhor.
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0: Tivemos ainda pra matar a saudade a canção com o pessoal do Ministério de Louvor Diante do Trono aqui na 93 FM. Uma saudade. Essa saudade, gente, ela é do ano de 1998. A canção de Darlene Check, a versão de Ana Paula Valadão para essa canção maravilhosa, Aclame ao Senhor, aqui na 93 FM, trazendo a saudade para você. Antes, nós ouvimos também a canção com Letícia Vitória, Ao Lado do Rei. Opa, opa, opa. 93, segura aí, gente, eu tô de volta já já, tem mais pra você ligado aqui na melhor.
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7: Fala, povo de Deus, ouvinte amado e querido, gente boa demais. De domingo a sexta-feira conosco, nesse melhor horário da Rádio 93. Você viu? Tá todo mundo comentando. A rádio que conquistou meu coração. Que alegria, hoje é terça-feira. Vamos pra cima, vamos sorrir, vamos vencer. Deus tem coisas extraordinárias. É o ano de viver o extraordinário. Eu estou falando sobre perdão, porque perdão é uma decisão que precisa ser tomada a cada manhã. Não dá para carregar peso, não dá para carregar fardo. Lembra o que Jesus falou? Quando vocês orarem, vocês vão dizer assim: Pai, perdoa as nossas dívidas, assim como nós perdoamos aos nossos devedores. Ah, que coisa linda, Jesus disse que quando eu perdoo, eu sou perdoado. Tem gente carregando fardo, carregando peso, porque não perdoa, não pede perdão, não reconhece que errou, não reconhece que precisa perdoar, e aí o fardo vai ficando pesado cada dia mais. Mas Jesus tem alívio para você. E lembre-se, a nossa missão é

0: Esse é o Delino Marçal aqui na 93 FM, a canção Deus é Deus. Tivemos ainda a canção com Bruna Carla, Cicatrizes, aqui na Melhor. Então, intervalo rapidinho, gente. Pera aí, rapidinho, segura aí, que eu tô de volta já já, trazendo mais um montão de coisa boa pra você que tá ligado aqui na Melhor. Lembrando que você tá concorrendo hoje a ingressos para o UCI Cinemas aqui no nosso programa, tá bom, gente boa?
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0: 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Tá na hora.
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0: As informações vêm chegando com ele, Paulo Laje, aqui na 93 FM. Diga lá, Paulo.
13: Oi, Marcelo, tô de volta trazendo mais destaques do trânsito para você ligado aqui na 93 FM, falando agora da região central da cidade, movimento complicando bastante. Ali pela Rodrigues Alves, motorista passando em direção ao gasômetro, encontra-se lentidão a partir do trecho da Gamboa. Portanto, a Francisco Bicalho até serve como uma alternativa até a subida do gasômetro. Boas condições também no acesso para a Avenida Brasil. Ainda falando da região central da cidade, Presidente Vargas, motorista perde tempo, sobretudo na pista central. Para quem vai em direção à zona norte da cidade, vai assim até o trecho da Central do Brasil. Na lateral está um pouco pior, ali no acesso pelo viaduto 31 de março, mais à frente na chegada à Cidade Nova, também tem movimentação intensa intensa e trechos de dificuldade. Portanto, quem vai seguir pelo entorno do Largo do Estácio, acessando pela Salvador de Sá, condições um pouco melhores. Na chegada mais à frente à Rua João Paulo I, no acesso também para Doutor Satamini, não vou observando lentidão até o momento. 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Paulo Lage para 93 FM, a rádio que conquistou meu coração.
0: Valeu, Paulo!

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1: Agora são 5:29, tá aí a belíssima voz da Beca Costa em Todo o Tempo, Teu Amor Não Falha, a canção maravilhosa com Nívia Soares e Delino Marçal, Deus é Deus, pra você que tá ligado aqui com a gente.
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1: Com ela, Helena Grilo. Diga lá, Helena.
10: A Iguá está com processo seletivo aberto para 16 vagas de emprego na capital fluminense. As oportunidades contemplam áreas administrativas, técnicas, operacionais, financeiras, jurídicas, comerciais, de comunicação e de engenharia. A concessionária é responsável pelos serviços de saneamento em 19 bairros da zona sudoeste do Rio. As inscrições devem ser feitas pela plataforma do GUP. O presidente Luiz Inácio Lula da Silva, do PT, voltou a defender nesta terça-feira o fim da escala de trabalho 6x1, ideia que está em análise no Congresso Nacional. Durante o discurso em Manaus, no Amazonas, o petista, ao falar sobre a escala 6x1, disse que a vida da mulher é mais grave porque, além do emprego, tem dupla jornada com os afazeres de casa. De acordo com o IBGE, em 2022, as mulheres dedicaram mais de 9 horas por semana a mais que os homens nos afazeres domésticos ou a cuidados de outras pessoas. O governo do Irã executou uma mulher de 28 anos que deu à luz ao filho enquanto estava presa pelo assassinato do marido. De acordo com as informações divulgadas por organizações de direitos humanos, nesta terça-feira, Asma Zarei foi enforcada na semana passada, após passar 3 anos detida. Zarei, segundo a investigação, teria matado o marido por meio de pílulas. Ela estava grávida no momento da prisão e deu à luz ao filho durante o cárcere. Hoje, a criança tem 2 anos. Outras notícias estão no nosso site, radio93.com.br.
1: Valeu, Helena.
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0: Leia Mendonça cantando com Natália Braga aqui na 93 FM, Chora que a Vitória Vem. Antes, Midian Lima, Olharei para o Alto. Agora faltando 15 minutos, gente. 15 minutos faltando para as 6. E nós estamos juntos aqui na 93. Intervalo e eu volto a seguir. Tem mais para você ligado aqui com a gente na 93, além, é claro, do fato de você estar concorrendo a ingressos para o UCI Cinemas.
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0: isso, gente. Agora faltando 5 minutos para as 6, nós estamos juntos na 93 FM, a Rádio do Povo de Deus. 93. Pois é, acabamos de ouvir aí a canção na voz dela, Vitória Souza, Eu Permiti o Vento. Leia Mendonça e Natália Braga cantaram na sequência anterior, Chora que a Vitória Vem. Midian Lima, Olharei para o Alto. Gente, quem leva para casa o prêmio de hoje aqui, os ingressos para o UCI Cinema, é a Rosângela. Rosângela Santana, nossa ouvinte lá de Jacarepaguá, final de telefone 3911. Atenção, Rosângela Santana de Jacarepaguá, final de telefone 3911. Você é ganhadora dos 4 ingressos para o UCI Cinema e o pessoal da 93 vai entrar em contato com você, tá bom? É isso, gente. Eu tô indo embora agora, mas eu volto amanhã às 3 da tarde, logo após a Caravana 93 com Gilberto Ribeiro. Daqui a pouquinho tem ele, Alexandre Teixeira, o Barba, trazendo as 10 mais da Noite Feliz e o Culto Doméstico. Beijo carinhoso pra todo mundo, fica com Deus e hasta amanhã.
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0: Obrigado, meu Senhor, por mais um dia. Obrigado, Deus, por mais a oportunidade que temos de ouvir a tua voz, falar contigo, saber que o Senhor responde a nossa oração e saber que o Senhor nos abençoa, saber que o Senhor nos protege, nos guarda e nos encaminha, nos orienta, nos protege. O Senhor supre as nossas necessidades, a tua presença está conosco. E isso faz com que a nossa vida valha a pena. Muito obrigado, Senhor, pelo teu amor maravilhoso. Conduza-nos em paz para os nossos lares. Leva também em segurança aqueles que estão indo para o trabalho agora. Que o Senhor proteja, guarda, que o Senhor oriente, que o Senhor os leve em paz a cada um de acordo com aquilo que o seu coração deseja, para a honra e glória do teu santo nome, em nome de Jesus. Amém.

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1: Alô, meu Rio de Janeiro, ele voltou, assim que tá na área, né? Tá aí nadando de braçada na radical, tava na molezinha, só trabalhando uma horinha por dia, né? Horinha só pro reverendo, cara, né? Ontem já falei isso aqui, que hoje ele voltaria aí, né? Pra trabalhar, pra ralar 3 horas, suar a camisa, né? Pra justificar esse salário alto, mais alto da empresa, então tá aí, ó. Cidão hoje, no 93 Radical, né? Abalou geral, grande Cid, bem-vindo de volta aí pro horário, Cidão. Abraço pra você, tamo junto. E agora a gente começa aqui às 10 mais da 93. Cid tirando mó onda lá no debate aí, ó. O cara sabe, mané, caminhar nas escrituras, só pergunta fera, né? Pois é. Gente, obrigado pela audiência. Vambora, daqui a pouquinho tem a atualização do trânsito pra você ligado aqui na melhor, nas 10 mais da 93.
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1: Tem ela, Thalita Roberta, foi milagre, 6:04, boa noite, bem-vindo.

0: Família Nascimento, Rose Nascimento, aqui na 93 FM, só toca musicão, hein? Essa é a sua 93. Aí, essa foi a oitava mais votada hoje no site radio93.com.br. Em nono lugar teve Juliane Souza, Quem é Esse? Versão ao vivo. E abriu a sequência, a décima mais votada, Thalita Roberta, Foi Milagre. É 93. Bora saber como tá o trânsito no Rio de Janeiro.
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0: Boa noite, bem-vindo meu mano Paulo Lage.
2: Oi Alexandre, opa. Uma ótima noite para você e para todo mundo ligado aqui na 93 FM. Excelente terça-feira para todo mundo. Vamos lá para a região da Penha. Atenção, porque tem atropelamento na Avenida Brás de Pina. A calha do BRT está interditada na altura da estação Pastor José Santos. Isso fica um pouco antes da chegada ao calçadão da Penha. Já complica bastante a movimentação, até porque os articulados estão fazendo desvio na via. Portanto, você que está seguindo para a região de Olaria, que é onde foi esta ocorrência, pode optar por outras vias. É o caso da Pastor Martin Luther King Jr. pela Avenida Vicente de Carvalho. Também o motorista vai encontrar um melhor panorama, até mesmo passando pela Rua Uranos. Pode servir de alternativa até a chegada a este bairro da Zona Norte da cidade. Ainda de olho também na Avenida Meriti, lentidão na altura de Vila Cosmos, para quem vai em direção à Vista Alegre. Mais à frente, a partir da Oliveira Belo, também estou observando lentidão até pelo menos a chegada ao Largo do Bicão. Quem vai pela Vicente de Carvalho perde um pouco mais de tempo também no sentido Olaria, começando no trecho da Rua Marco Polo. 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

0: Agora 6:29, essa é a sua 93 FM, a rádio que conquistou meu coração. Tá aí, ó, Midian Lima e Delino Marçal, jovem ação ao vivo, defendendo a sexta posição de hoje. Você que votou no site radio93.com.br, confere comigo aqui às 10 mais. Em sétimo lugar teve Josiane, Princípio e Fim, você curtindo ainda aqui na programação da 93, a oitava mais votada com William Nascimento, Cenário, o teu cenário vai mudar. Ó, já a gente confere juntinhos aqui a Top 5, a quinta mais pedida na programação da...
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0: Helena Grilo na área, trazendo informação para você. Boa noite, bem-vinda, Helena.
7: Boa noite, Alexandre. Foi presa na manhã desta terça-feira, no Rio de Janeiro, a maquiadora Cíntia Silva, conhecida por trabalhar com famosos como Graciane Barbosa e Xande de Pilares. Ela é alvo de uma operação da Polícia Civil, que investiga a venda ilegal de canetas emagrecedoras falsificadas. A prisão aconteceu no Recreio dos Bandeirantes, na zona oeste do Rio, onde agentes encontraram medicamentos armazenados no apartamento da suspeita. O Ministério da Educação convoca até esta sexta-feira os candidatos participantes da lista de espera para as vagas remanescentes do Fundo de Financiamento Estudantil no primeiro semestre de 2026. O período de convocação começou no dia 15 de maio. Todos os candidatos inscritos devem obrigatoriamente ter condições de atingir a frequência mínima exigida no primeiro trimestre de 2026. Porque os financiamentos devem ser contratados exclusivamente nesses 6 primeiros meses. A Exposição Agropecuária Comercial Industrial de Cordeiro foi reconhecida como manifestação cultural nacional. É o que prevê a lei sancionada pelo presidente Luiz Inácio Lula da Silva, do PT, e publicada no Diário Oficial da União nesta terça-feira. Realizado no município de Cordeiro, o evento teve sua primeira edição em 1921 e é considerado a exposição agropecuária mais antiga do país. Outras notícias estão no nosso site, radio93.com.br.
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0: Gabriela Rocha, Toda Terra, versão ao vivo, defendendo a quarta posição de hoje aqui nas 10 mais da 93. Em quinto lugar, você curtiu Eu, Lacris, Graças a Deus.
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0: Aí a primeiríssima de hoje, a mais votada no site radio93.com.br, Sara Farias, Chame Jesus, versão ao vivo. Em segundo lugar, você curtiu o Fernandinho Único e ainda a terceira mais votada, Get Your Ship, Um Novo Dia. Agora 7:01, volto já já com o Noite Feliz. Aí ó, campeã.
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5: Olá, eu sou Maiara Macedo e esse é um dos destaques do portal Pleno.News. Moradores de São Paulo relataram na noite desta segunda-feira terem sentido pequenos tremores após um terremoto atingir o Chile. O abalo sísmico foi sentido em diferentes pontos da capital e também em Santos. De acordo com a Defesa Civil, o fenômeno é comum na região dos Andes e pôde ser sentido em São Paulo por causa da base sedimentar sobre qual o estado está localizado. Saiba mais em Pleno.News.

0: Agora 7:04, boa noite pra você, curtindo aí a programação da 93 FM, a rádio que conquistou meu coração, ó. Você sabe, né? Tá começando aí o seu programa preferido, mais querido, aumenta o som e avisa pra geral.
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0: Tá no ar.
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0: Comigo, claro, tô aqui, ó.
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0: Fala pra todo mundo, põe nos grupos aí, avisa pra todo mundo que eu tô por aqui e no final do programa tem um voucher de R$115 pra você trocar por uma pizza. 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Então deixa lá o seu perfil público, tá bom? Pra gente acessar e ver se você realmente segue aí a 93 e a Um Pizza. Agora 7:06, a gente começa bem com o som do Marcos Salles. Estamos de pé, versão ao vivo. Na sequência tem seu alô, seu beijo, seu abraço. Sabe por quê? Tá todo mundo falando, tá todo mundo comentando.

0: Marcos Salles, estamos de pé.
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4: Tô trabalhando, tô ligadinho aqui, rapaziada, tudo curtindo aqui na banda. Valeu, Alexandre.
0: Valeu.
5: Obrigado, conectado, o Alexandre Teixeira, o Barba.
0: Revelou.
5: Agradece que a graça dela.
0: Valeu.
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0: Bora.
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5: 93 FM, igual ao T, melhor no ar. Valeu, Alexandre.
0: Bora!
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0: Então vamos lá, já que tá todo mundo falando e comentando, né? Isso é bom demais. Fala comigo aí.
7: Boa noite, 93. Boa noite, povo de Deus. Aqui é Vani Cláudio Queres, da Igreja Metodista Wesleyana em Tanguá. Um forte abraço.
0: Abraço, meu irmão.
7: Deus, que está ligadinho nesse dia de hoje.
0: Bora, tamo junto. Opa!
10: Alexandre Teixeira, o Barba.
0: E aí?
10: Boa noite, a paz do Senhor Jesus Cristo. Aqui quem nos fala, presbítero Carlos Eduardo, Assembleia de Deus em Campo Grande, congregação Elisa Maria. Mandando um abraço para todos que estão ouvindo aí a rádio que conquistou meu coração. Um abraço.
0: Abraço, meu amigo.
11: Galera do bem, opa, o Alexandre já está na área.
0: Tô aqui.
11: Noite feliz.
0: Oh,
11: boa
0: sabe.
11: Noite para todos. Quem fala é a Cristina do Columbandê. Amém?
0: Meu Cristina, amém. Deus
11: boa
0: abençoe.
11: Noite, Alexandre.
0: Opa!
11: Ângela Dinha Uma, ouvindo e comemorando o aniversário da 93.
0: Pois é.
11: Ouvindo Noite Feliz.
0: Aê,
11: um abraço. Amigo.
0: Valeu, tamo junto.
12: Fala comigo, meu amigo Barba.
0: E aí,
12: Alexandre,
0: senhor Wilson?
12: Teixeira. É Mário de Vista Alegre.
0: Ô, Mário.
12: Como sempre, né, Alexandre?
0: Tudo jóia, Mário?
12: Quietinho, mais ligado na melhor. Boa semana pra você e pra geral.
0: Valeu, meu camarada. Paz, queridão. Tamo junto.
13: Oi, Alexandre. Boa noite. Aqui é Sandra Rosa do Sapê.
0: Ô, Sandra.
13: Ainda no
0: joia?
13: Clima de mais um ano de aniversário dessa
0: isso.
13: Rádio abençoada. Glória a Deus pela
0: Avaliando.
13: Vida de todos vocês. Deus abençoe. Muito feliz, viu?
0: Amém, amém,
13: toda
0: amém.
13: Noite você me faz companhia aqui no meu trabalho.
0: Ah, que bom. Tá no clima aí do parabéns, né? É, tá aí, ó. Um mês inteiro só na festa aí. Aniversário da 93. A gente segue sempre aqui com vocês, agradecendo o carinho, né? Claro, todo dia, o dia todo, você sintonizado na melhor 93, a rádio que conquistou meu coração. Ali.
14: Boa noite, Alexandre Teixeira, o Barba, aqui é João Vitor de Olaria.
0: Fala, João Vitor.
14: Tô atrasado, mas gostaria de desejar um feliz aniversário pra 93.
0: Tá
14: falado. Deus te abençoe nos locutores, os cantores da 93, que esses 34 anos venham de benção.
0: Eita, glória.
14: Um abraço, Alexandre Teixeira.
0: Abraço. Abraço também pro Moisés Silva, que tá aqui sintonizado, curtindo a programação da 93. Tá comigo também aqui no Noite Feliz, a Jaciane Rodrigues de Cascadura, oferecendo o próximo louvor pra geral lá, na Nova Vida de Cascadura, sintonizada aqui
15: fala,
0: na melhor. Fala,
15: mano.
0: E aí? Por que que fala assim, gente? Fala aí.
15: Eu tô falando que é a Graça.
0: Ô, Graça, tudo bom?
15: Chatele de Menezes, aqui em São João. Barba tá na área.
0: Eita, vamos limpar essa garganta aí, hein? Tá rouca, hein?
15: Beijão, Barba. Fica
0: um abraço.
15: No paz.
0: Valeu, tchau, tchau.
16: Boa,
0: fala aí.
16: Boa tarde,
0: opa,
16: nosso querido Alexandre Teixeira.
0: E aí, menina?
16: Ô, Smurf.
0: Papai
16: Smurf.
0: Uma
16: noite feliz, uma noite abençoada, iluminada.
0: Bom,
16: guardada
0: bom.
16: Pro nosso Pai Celestial. Aqui, Valéria de Duque Caxias.
0: Valeu, Celina.
16: Vamos ser felizes, Alexandre.
0: Bora.
16: Beijo no coração.
0: Ah, com certeza. Vambora!

0: de pé. Samuel Messias e Midian Lima, a promessa está de pé. Essa é a sua 93 FM, a rádio que conquistou meu coração, hein? Tá ligado, tá curtindo, tá mandando o seu alô, tá mandando o seu beijo, o seu abraço. Antes teve o Anderson Freire, Canção do Céu, Cassiane, oferta agradável a ti. Alô, meu Rio de Janeiro, ó, o povo tá que tá comigo aqui. Um abraço aí pra Ali de São Gonçalo, sintonizada sempre na melhor. Tem áudio do ouvinte, fala aí.
1: Alexandre Teixeira, o Barba. Boa noite, a paz do Senhor Jesus Cristo. Aqui quem vos fala, presbítero Carlos Eduardo.
0: Aí já foi. Opa, Anderson. Opa, isso aí já foi, hein? Ô Alexandre, manda um abraço aí pra mim, ó, me sorteia aí, é a... cadê o nome da pessoa? Conchita Barcelos, de São João de Meriti. Galera, ó, sorteio da Um Pizzas é pelo Instagram, tá legal?
2: Tá todo mundo falando.
0: Ih, rapaz, ele sabe,
2: todo
0: ó.
2: Todo mundo comentando. Ih,
0: criou.
2: O Barba está no ar.
0: Compositor,
2: no 93 FM. Boa noite, Barba. Boa. Williams Quintal diretamente.
0: Valeu, cara.
2: E Ourinhos. Essa semana estou em Ourinhos.
0: Então tá rico, né? Tá em Ourinhos, tá rico, né? Valeu, meu camarada. Abraço pra você aí. Tamo junto. Abraço aí, pessoal de São Paulo, sintonizado aqui na 93. Quem também tá comigo é a Roseli de Itaboraí, dizendo que hoje é aniversário da mãe, Arlinda, né? E mandando aí um abraço pra todo mundo e gostaria de ganhar a Um Pizzas. Ó, vamos lá, boa sorte, né? Lá no Instagram, lá, comenta, quem sabe você não fatura.
3: Opa! Fala aí, Alexandre.
0: E aí?
3: Teixeira, o Bárbaro.
0: O Bárbaro?
3: Tô ligado em vocês, hein?
0: Valeu, hein?
3: Não deixo de perder uma, hein?
0: Como assim? Não deixo
3: de perder? Te desejo uma boa noite, meu querido. Eu e minha esposa estamos ligados em vocês.
0: Não perco uma que devia falar, né? Mas
3: tem ainda... vocês no celular aqui.
0: Oh, que bom, okay? Cara. Valeu,
3: boa noite,
0: meu amigo.
3: Pra vocês.
0: Um abraço.
4: Olá, Alexandre.
0: Olá.
4: Aqui é o Joco Roxo. Porra, manda aqui, um alô pra minha filha Pérola. Tô ligadinha na 93.
0: Tá certo, menina. Obrigado pela audiência aí.
5: Boa noite, Alexandre. Graça e paz. Aqui é Renato de Alce.
0: Deixa
5: um grande abraço pra você, cada um dos ouvintes, família 93. E pra minha irmã Silvana, galera da Presidente Vargas, que tá largando agora do trabalho. Ficar com Deus, a noite abençoada.
0: Também, valeu, menina.
6: Oi, Alexandre,
0: aí.
6: Oi. Paz, boa noite. Tô aqui
0: tudo
6: nos
0: bem?
6: Afazeres e ligadinha na melhor. Meu nome me chamo Daniele.
0: Tudo bom, Daniele?
6: No bairro de Irajá. Estou ouvindo 93 desde cedo.
0: É, valeu,
6: desde
0: Daniele.
6: Desde o debate até então.
0: Coisa boa.
6: Deus abençoe.
0: Valeu.
6: 93 FM, a melhor rádio do Brasil.
0: Obrigado, Daniele. É, tem um 20 novo participando hoje, né? Bastante gente nova. Barba, sou teu amigo, pastor Júlio, da Igreja Batista, aqui na Rua F. Amigo, aqui na Rua E. Tá todo mundo ligado na melhor do Rio. Aê! Assim que é bom!
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0: Gente, é muito aqui, hein? Alô, Alexandre, aqui é a Jéssica de Campo Grande. Quero mandar um te amo pro meu esposo Rafael, que tá voltando do trabalho agora. Amor, você é meu presente de Deus. Congregamos na Assembleia de Deus, Vitória em Cristo. Boa noite, Rádio 93, Alexandre Teixeira. Aqui quem fala é Matheus de Bangu. Meu te amo vai pra minha mãe, Dona Selma, mulher guerreira demais. Somos da Igreja Batista Atitude. Alexandre Teixeira, manda alô aí. Aqui é a irmã Célia, de Nova Iguaçu. Quero dizer o te amo para minha netinha Manuela, que faz minha vida mais feliz. Congregamos na Assembleia de Deus Ministério Madureira. Também curtindo aqui o Diego da Penha. Ele tá dizendo aqui que o te amo vai para noiva Larissa, né? Tá sempre em oração com ele também. Eles colocaram aqui que são da Igreja Universal do Reino de Deus. Pessoal da Assembleia de Deus dos Últimos Dias também participando aqui com a gente. É a Rosângela, né? E o Duque de Caxias mandando um te amo pro pastor lá da igreja, pastor Elias, que sempre traz uma palavra, um aconselhamento com carinho, que bênção. Alô, João Pedro, Alexandre, fala aí, barba. Sou de Nilópolis, Alexandre. A gente é da Nova Vida, hein? Manda aí o te amo pro meu pai Antônio. Ó, tem aqui também a Thalita participando, ela é da Pavuna, mandando te amo pra sua amiga, melhor amiga, Bianca, né? E nunca soltou a mão dela pra nada. Alexandre, ela nunca soltou minha mão nos dias difíceis. Olha que coisa legal. Obrigado, hein? Essa aqui não colocou.

da igreja, né? Alexandre, ó, manda aí, um abraço. É o Carlos, aqui é o Carlos de São João de Meriti, meu te amo, vai pra dona Marlene, minha avó querida. 90 anos, Alexandre, de sabedoria. É, e café forte. Que legal, cara. Maravilha aí. Parabéns pra vovó aí. A Michele de Realengo mandando um te amo pro filho Davi de apenas 6 aninhos. Dizendo que mamãe ama muito, né? Obrigado. Coisa linda. Obrigado pela mensagem aí. Bom, para fechar aqui tem a participação do Anderson de Belfor Roxo mandando um te amo pra 93 inteira, né? Pelo aniversário da 93. Vocês fazem companhia pra gente todo dia. Obrigado aí pelo carinho de todos vocês. Sou teu fã, Alexandre. Valeu, Anderson. Obrigado, rapaz. Deus abençoe você, sua vida. Obrigado pela mensagem de carinho. E quem canta no Te Amo, Te Amo? Quem será? Ela, Aline Barros.

0: Alexandre Teixeira, aqui é o Ivone Rio do Auxílio Madureira. O te amo é pra minha esposa Ângela Cristina.
1: 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Beijos, parabéns pra Rádio 93, Neide, de Honório Gurgel.

0: Esse é o Marcelo Marques e Messias versão ao vivo. Antes você ouviu a Aline Barros, Soube Que Me Amavas, no Te Amo, Te Amo. Agora tem informação chegando pra você ligado na melhor.
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0: Helena Grillo de volta.
2: Brian Viana Borges foi preso pela Delegacia de Homicídios de Niterói nesta segunda-feira, acusado de matar o próprio amigo Igor Pereira da Cruz, de 29 anos, na madrugada de domingo, em um bar no bairro Fonseca, em Niterói, na região metropolitana do Rio. Contra ele, a justiça havia expedido mandado de prisão temporária por homicídio qualificado. Segundo as investigações, Brian atirou em Igor, que não resistiu aos ferimentos e morreu na hora. A motivação, no entanto, ainda é desconhecida. A Escola Popular de Comunicação Crítica está com inscrições abertas para sua nova edição. A ação é voltada para jovens comunicadores oriundos de favelas e territórios populares do Rio de Janeiro. O curso é gratuito e voltado para jovens entre 18 e 30 anos. Com duração de 5 meses e carga horária total de 200 horas, os participantes desenvolverão competências técnicas e criativas relacionadas à produção de conteúdo e comunicação pública. As inscrições ficam abertas até o dia 7 de junho e poderão ser feitas pelo site observatoriodefavelas.org.br.
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2: A quarta-feira será de tempo instável na cidade do Rio de Janeiro. Segundo o Sistema Alerta Rio, o céu deve variar entre parcialmente nublado e nublado, com previsão de chuva fraca a moderada de forma isolada ao longo do dia. Os ventos estão moderados a fortes. As temperaturas devem variar entre 18 a 29 graus. 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

0: Esse é o Paulão aí, Paulo Neto, ressuscita-me. Antes teve Midian Lima cantando o Rei da Glória, Marcelo Marques, Messias. Daqui a pouquinho tem sorteio do voucher de R$115 da Um Pizzas para você que acompanha a programação. Sorteio é para quem participa lá no Instagram da 93, hein?
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0: Aí essa é a Sofia Vitória, preciosa graça, a última de hoje aqui no Noite Feliz. A gente vai finalizando o nosso encontro. Daqui a pouquinho eu volto no culto doméstico e tem já já aí sorteio pra você, hein? Vamos ver, a produção já tá sorteando aqui, já vai me mandar o nome, eu tô aqui no aguardo pra poder divulgar aqui quem foi que faturou esse voucher de R$115 da Um Pizzas aqui na 93. Abraço aí pra Josi Santos do Fonseca Niterói, ligado aqui comigo, obrigado pelo carinho, tamo junto, simbora Rio de Janeiro. Já vou agradecendo a você pela audiência, pelo carinho, agradecendo a você aí por tudo e agradecendo a Deus, claro, né? Evidentemente, mandando também aqui um abraço pra Tatiana de Vilar dos Teles, mandando um abraço aí pro pastor Júlio, já mandei esse abraço hoje, a Mara de Guadalupe também tá aqui ligada comigo, abraço pra Margarida Tavares de Madureira, também aqui, ó, Alexandre, o Desidério de Itaboraí, tô sintonizado com você aí. Valeu, galera, e atenção, Brasil, atenção, hein? Tá na hora. Valeu, produção! Aí, ó, arroba Josélio Andrade, é isso? De Mesquita. Se deu bem aí, Josélio, ó. Espera aí que a produção vai entrar em contato com você. Explicar direitinho como você faz aí, tá bom? Para receber esse voucher de R$115 da Um Pizzas. Sabor de felicidade. Se deu bem! Parabéns! E mais uma vez, obrigado! Quem ouviu, ouviu! Amanhã tem mais Noite Feliz, hein? Mas eu volto daqui a pouquinho no Culto Doméstico.
1: Alexandre, oi. Você é errado.
0: Obrigado, diretora.
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5: Uma nova pesquisa da Universidade de São Paulo revelou que mais da metade das vítimas de mortes violentas no Brasil havia consumido álcool ou drogas antes de morrer. Os pesquisadores identificaram a presença de pelo menos uma substância psicoativa em 53% das vítimas que foram submetidas às análises toxicológicas. Os autores do estudo alertam que os dados destacam o peso crescente do consumo de álcool e drogas na mortalidade precoce no país. Na Holanda, mais de 60 mil pessoas se reuniram para celebrar o dia de Pentecostes ao ar livre. Muitos participantes acamparam com barracas e trailers no local para aproveitar toda a programação da conferência. Pastores e missionários destacam o despertar espiritual que está acontecendo no país. Por unanimidade, o órgão especial do Tribunal de Justiça de Santa Catarina anulou trechos do regimento interno da Câmara de Vereadores de Três Barras, que obrigavam a leitura da Bíblia no início das sessões legislativas. A decisão foi divulgada após uma ação movida pelo Ministério Público de Santa Catarina. O regimento interno determinava a realização do chamado momento bíblico, com leitura obrigatória de um trecho da Bíblia e pedido para que os presentes permanecessem em pé em reverência ao texto religioso. O Ministério Público argumentou que a medida favorecia o cristianismo e contrariava os princípios da liberdade religiosa, da igualdade e da impessoalidade previstos nas constituições federal e estadual. Essas e outras notícias estão lá no nosso site, radio93.com.br. Eu sou a Marcela Bastos e esse é o Giro Cristão. E amanhã voltamos a nos encontrar aqui na sua 93 FM, que a sua noite seja de paz e você seja um vetor de paz. Até mais.
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0: De De volta para mais um culto doméstico aqui na 93 FM. Esse programa onde você, sua família, recebem sempre uma palavra de fé, esperança, transformação. Fique com a gente aí até o final porque está começando. Este é um momento preparado por Deus para você, para sua família, para todos nós. E é com muita alegria que eu recebo hoje o pastor Zito, da Igreja Congregacional do Primeiro Amor, em Rocha Miranda. Bem-vindo, pastor Zito.
1: Boa noite, Alexandre Teixeira. Como é bom estar aqui mais uma vez, né? Que Deus continue abençoando o trabalho de suas mãos. Que Deus continue abençoando a sua casa e a sua família. Eu queria também desejar uma boa noite aos queridos ouvintes, você que está ligado aí conosco no culto doméstico, usufruindo desse momento maravilhoso de estarmos na presença de Deus e de beber dessa fonte maravilhosa que é a palavra de Deus.
0: Pastor, conta pra gente onde será feita a leitura bíblica.
1: O texto de hoje se encontra no livro de Isaías, Isaías 41, versículo 10.
0: Então você de casa já aproveita, abra sua Bíblia em Isaías capítulo 41, verso 10. Já a gente medita nessa palavra.
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0: Voz 6, aguenta firme. Agora vamos ouvir, meu querido pastor Zito, é com o senhor.
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2: É bom estar aqui, junto com você, Bíblia aberta. Vamos ler junto o livro de Isaías, capítulo 41, versículo 10. Palavra maravilhosa. Diz assim: não temas, porque eu sou contigo. Não te assombres, porque eu sou o teu Deus. Eu te esforço e te ajudo e te sustento com a destra da minha justiça. Meu querido ouvinte, você que está aí nos acompanhando, olha o que Deus separou essa noite para a sua casa. Eu quero te pedir então que você tão somente creia. E eu separei aqui deste versículo maravilhoso, a palavra de Deus que é inesgotável. 7 pontos aqui dentro desse texto. O primeiro, não temer, não temas, né? O Senhor é contigo. Significa não se deixar paralisar pelo medo. Eu quero desafiar você essa noite a não se deixar paralisar pelo medo. Eu não sei o que te cerca, eu não sei qual a palavra que chegou até o seu coração, mas o medo não pode te paralisar, porque do medo ele vem e vai gerar ansiedade daquilo que ainda não aconteceu, daquilo que você está supondo, daquilo que alguém liberou negativamente para tentar te frear, te paralisar, né? E aí, com isso, gera uma insegurança diante dos desafios que Deus está te permitindo viver. E esses desafios não são para a morte, não são para arrebentar a tua vida, mas são estágios que vão te levar a um outro patamar, a subir mais um degrau, a um degrau de conquista, a um tempo de conquista diante de Deus, né? Mesmo diante de algo que te coloque em extremo perigo, não temas, porque o Senhor é contigo, né? Siga confiando em Deus, siga olhando para a palavra de Deus, siga olhando para o Deus que te escolheu e que te separou para uma boa e grande obra. Essa boa e grande obra, ela começa no maior campo missionário que eu destaco, que é a nossa família, a nossa casa. Talvez você diga: poxa, pastor, a minha casa tem sido um verdadeiro caos, um turbilhão de emoções, com guerra, com flecha. É aí que Deus quer transformar e quer usar você. Então não deixe que esse medo ele migre para ansiedade, ele venha num crescimento que possa te desestabilizar. Então pare, espere e confie no Senhor. Respire fundo e descanse, porque Deus está contigo. E é o segundo ponto que eu separei nessa noite. Deus é contigo. Isso significa que você precisa municiar teu coração, teu entendimento, as tuas falas de fé, né? E a fé vem pelo ouvir a palavra de Deus. Por isso, não abandone a leitura, não abandone aquilo que a palavra de Deus, que o nosso manual, tem para as nossas vidas e para a sua vida. É uma importante ferramenta a fé, frequentemente associada à confiança em Deus, porque ela vai te gerar uma confiança em Deus. Ela narra histórias de épocas diferentes, né, de séculos diferentes, mas tudo é pautada na administração de Deus, daquilo que Deus tem para a nossa vida, daquilo que Deus separou para a nossa vida, né? Pois a fé, ela substitui a angústia, né? E ela traz um convite a não temer, um convite a dependência, um convite e um lembrete para não se desesperar diante das adversidades que nos cercam e tentam nos afastar do propósito de Deus, daquilo que Deus tem para a nossa vida, né? A fé, ela precisa substituir a angústia. E aí é isso que eu quero te convidar hoje: não temer, a apresentar ao Senhor algo acima de todo medo, acima de toda paralisia que alguma notícia ruim possa te causar, né? Para que não se desespere, para que você possa ter uma estabilidade emocional para seguir em frente, pois você está amparado pelo Senhor. Deus é contigo. Sabe de uma coisa, querido? Às vezes a gente até esquece disso, mas Deus nunca abandona seus filhos. Deus nunca vai te abandonar. O Senhor nunca vai te deixar caminhar sozinho. Então, Deus é contigo. Você precisa aguçar a sua fé em nome de Jesus, né? E outro ponto que eu separei, nosso terceiro ponto: não te assombres. Oh, isso aqui é maravilhoso, né? Significa não se espantar, não se assustar, ou não se deixar surpreender de uma forma negativa diante de algo, diante de algum impossível, diante daquilo que tem tentado te desestabilizar e te arrebentar por completo. E isso indica que você precisa manter a calma. E é isso que eu quero te convidar nessa noite: manter a calma, abrindo mão da ansiedade, né? E abraçando assim o autocontrole pelo que a palavra de Deus pode gerar na tua vida, mesmo diante de situações inesperadas. Porque às vezes nós estamos no meio do deserto e aparecem algumas situações inesperadas, né? Como, e agora? O que é que temos para comer? Mas Deus faz descer carne do céu. Deus faz descer o maná do céu, né? Situações inesperadas ou assustadoras, que tentam de uma forma estraçalhar nossa confiança, né? Por isso que vem uma sombra. Em situações difíceis é necessário encarar os problemas, porque eles vão ficar ali batendo na nossa porta, eles vão ficar ali rodeando. É como o inimigo, que parece ser um leão, que fica em volta, rodeando, buscando a quem ele possa tragar. Mas ele não é leão. O leão da tribo de Judá é que te guarda, né? Encarar problemas, tragédias ou notícias ruins com uma naturalidade, um pensamento e um coração consciente de que aquele que começou a boa obra é fiel para completar. E sem entrar em pânico. Sabe por quê? Porque a ansiedade, ela só vai apresentar uma coisa que não existe. Fruto das nossas preocupações, fruto das nossas dificuldades, fruto da nossa incapacidade de cuidar do problema. Por isso, é bom, é sábio, né, entregar e depositar nas mãos de Deus. É fácil fazer isso? Não, não é fácil fazer isso. Por isso é preciso coragem, é preciso dependência, é preciso não se assustar, não ficar assombrado com as coisas que vêm do dia a dia. Diante do desconhecido, é necessário ter coragem e não se intimidar com os desafios, com novas notícias, né? Com tudo aquilo que não podemos explicar, que não podemos falar, meu Deus. E aí, como se livrar do medo? E é necessário que essa ausência do medo, que a gente tire isso do nosso coração, é necessário estar com uma mente tranquila, sem fantasmas, né? Internos ou externos, sem ansiedade, né? Cobrando do nosso psicológico, tentando, ameaçando o nosso psicológico, até o ponto da gente sucumbir e ficar pelo meio do caminho, né? A ausência do medo talvez seja uma fase extremamente difícil de ser vivida, né? Não se espantar, não se assombrar e andar sem medo, porque é inerente do ser humano, faz parte da vida, faz parte de alguns degraus, de algumas dificuldades que vamos passar e não tem, mas proteja o seu psicológico. Como é que eu faço isso? Eu vou depender do Senhor, sabe? Quando acordar, ore, entregue nas mãos de Deus, agradeça a Deus pelo dia. Quando chegar em casa, depois do dia de trabalho, tempo de dormir, de descansar, descansar o corpo, descanse também a mente, depositando aos pés do Senhor toda a ansiedade, tudo aquilo que Ele, que é o Deus dos impossíveis, pode realizar, né? E outra parte, a quarta, é Deus declara: eu sou teu Deus, não há outra além de mim, diz o Senhor, né? Não tem ninguém que pode fazer as coisas que Deus faz, e esse é o Deus que nós servimos. E uma vez que você, uma vez que eu, uma vez que nós entregamos a nossa vida ao Senhor Jesus, Ele é poderoso para cuidar de tudo. E é isso que eu quero trazer essa noite com muita tranquilidade, né? Para que o seu pensamento seja norteado Por isso, em saber quem é Deus, em saber que Ele mesmo que prometeu e que Ele não pode negar a si mesmo. Aí me fez lembrar até de um versículo que eu gosto muito, que se encontra lá em Gênesis, capítulo 12, né, que diz assim, ó, e abençoarei os que te abençoarem, amaldiçoarei os que te amaldiçoarem, e em ti serão benditas todas as famílias da terra. Deus faz uma promessa, né, por ser ungido. E aí, o que que eu quero é te encaixar aqui, que essa luta não é tua. Essa luta não pode extrair do seu coração pensamentos que não são do Senhor, pensamentos que ferem a palavra, pensamentos que ferem a confiança em Deus. Então eu quero te pedir, entregue isso nas mãos de Deus. Você não tem que lutar, você não tem que se defender. Quem te defende é o Senhor. Fique de boca fechada. Você sabe, minha senhora, minha querida, minha amada ouvinte, você que está passando por uma luta, quantas vezes tem chorado dentro da sua casa sozinha, achando que foi esquecida pelo Senhor, é o Senhor que te defende. E aquele que se levantar contra a tua vida, o próprio Deus vai cuidar deles. Fique em silêncio, externe agora toda a sua confiança em Deus, toda a sua dependência em Deus. Sabe por que Deus faz isso? Porque a tua boca não foi feita para amaldiçoar, né? Os teus pensamentos não foram feitos para serem cheios de pensamentos que ferem a palavra, que ferem o coração de Deus, que machuca desse pensamento de raiva, de vingança, de ódio. Não, deixa isso nas mãos do Senhor, porque o mesmo Deus que te ama, ama essas pessoas também. O mesmo Deus que mandou o seu filho morrer na cruz do Calvário por mim, por você, também morreu, Jesus morreu por essas pessoas. Então, deixa Deus cuidar, que Deus é perfeito. Não gaste seu tempo empregando um sentimento que vai desagradar a Deus, né? E diante dessa fala, eu sou contigo, também tem o quinto pensamento. Te fortaleço. Poxa, você ouve isso essa noite da boca do Senhor, de uma palavra que Ele separou para abençoar a tua vida. Não tem como fugir, né? Escondendo, como é que eu faço isso? Como é que eu protejo o meu coração? Como é que Deus me fortalece? Na palavra, através da palavra. Escondendo a tua palavra no meu coração para não pecar contra ti. Né? Porque senão a gente acaba errando algo, e é isso que é o pecado, né? Você se levanta para vencer, você se levanta até com algumas palavras boas, positivas, palavras bíblicas, palavras extraídas da Bíblia, da própria palavra de Deus. Você se levanta com a convicção, mas no decorrer da caminhada as coisas tomam outro rumo. Então encha-se, municie o seu coração da palavra de Deus. E outro ponto, sexto ponto que eu separei essa noite para abençoar a tua vida, dentro desse versículo, te ajudo. Os cuidados de Deus, às vezes, parecem que as coisas não estão dando certo, né? Os cuidados de Deus, às vezes, aparecem quando as coisas não têm forma, não têm aparência. Mas não se desespere. Às vezes o cuidado de Deus aparece num tempo de sequidão, num tempo de nada, de esgotamento, de falta, de deserto. Parece que nada vai dar certo, mas isso não significa que Deus não está no controle. Então descanse o teu coração, não se desespere. O Deus do início é o Deus do meio e do fim, e Ele tem cuidado de nós, Ele tem cuidado de você. Tão somente creia. Outro ponto, sétimo, te sustento em Jesus Cristo, te sustento com a palavra, te sustento com a minha destra fiel. É o próprio Jesus, é a própria promessa, é a palavra viva que te sustenta. E eu quero te lembrar o que Jesus ora ao Pai em João 17:17, esse versículo eu tenho guardado no meu coração. Santifica-os na tua verdade, a tua palavra é a verdade. Então, o que você precisa? Encher o teu coração da palavra de Deus. Encher o teu coração de vida, de verdade. Encher o teu coração de tudo aquilo que pode te sustentar, de todo o mecanismo de combustão que vai te levar a atravessar esse deserto. Não se esqueça que quando Israel estava atravessando o deserto, À noite o Senhor colocava uma coluna de fogo para guiar e aquecer o seu povo santo, o seu povo escolhido. E de dia, quando o calor vinha castigar, o Senhor colocava uma nuvem para proteger do sol, para proteger de tudo aquilo que queimava, de tudo aquilo que minava as forças do povo, mesmo sendo efeitos naturais. Deus, ele tem tanto cuidado que ele cuida até das causas naturais ao meu e ao teu favor. Por isso, em nome de Jesus, você que está aí nesse leito, está ouvindo, você que está nesse carro, está dirigindo e está ouvindo a palavra, olha o que Deus separa para a tua vida nessa noite. Ele manda te dizer que ele te sustenta, que tu ainda está de pé porque ele te sustenta, que tu ainda não caiu, não se esborrachou, porque ele te sustenta. Ou está desanimado, está fadigado, isso não significa que você está fora de combate. Muitas são as aflições do justo, mas o Senhor os livra de todas. Isso não significa que ele acabou, desistiu e não quer mais se relacionar contigo. Pelo contrário, Deus tem cuidado de nós. Acredite, receba essa palavra, seja abençoado em nome de Jesus, porque o que começou a boa obra é fiel para completar.
0: Que palavra abençoada, hein? Com certeza Deus falou profundamente ao nosso coração através da sua mensagem. Agora é o momento de oração. Vamos apresentar ao Senhor as causas dos nossos ouvintes. Saúde, vida financeira, união nos lares, portas de emprego abertas, autoridades constituídas. Vamos orar também pelos trabalhadores da segurança pública, da educação, as famílias que perderam entes queridos, pessoas hospitalizadas e também pelas nações e pela paz no mundo. Oremos agora todos por essas áreas em nome do Senhor Jesus Cristo e vamos abençoar também os nossos ouvintes.
2: Pai, em nome de Jesus, eu quero agora apresentar em tuas mãos, Senhor, a diretoria da Rádio 93 FM, a diretoria da MK Music, Senhor, pedindo que tu fortaleça em nome de Jesus a liderança, todos aqueles que trabalham, para que esse veículo de comunicação continue aberto, levando vida e gerando vida através da tua palavra para esse povo, em nome de Jesus. Também me lembro dos enfermos, Senhor. Visita cada leito, cada hospital, Senhor, para o louvor da tua glória, levando cura por aqueles que estão aflitos de coração, Senhor, em nome de Jesus, que estão lutados também. O teu Espírito Consolador pode mudar a história. Abençoa, Senhor, abre portas de emprego para aqueles que estão desempregados. Toma, Senhor, a liderança desse país, nossas autoridades, Senhor, em nome de Jesus, fortalece. Fortalece, dá entendimento para cuidar e guiar esse país, ó Deus, com um coração cheio da tua palavra. Senhor, essa nação é tua, em nome de Jesus. Todos aqueles que estão encarcerados, Senhor, lembra deles nessa hora, levando uma palavra de ânimo, uma palavra de vitória, uma palavra de consolo. Meu Deus, eu entrego em tuas mãos essa nação, do menor ao maior, para que o teu nome seja exaltado, em nome de Jesus. Amém.
0: Amém. Graças a Deus. Quero agradecer mais uma vez a sua presença aqui no culto doméstico e deixar este espaço para você compartilhar as redes sociais, o endereço da sua igreja e os dias de culto.
2: Quero convidar a você a conhecer o nosso trabalho. Nosso endereço é Rua Tacaratu, 151, Rocha Miranda. Nós temos terça-feira nossa escola bíblica às 20 horas, quinta-feira nosso culto de louvor e libertação e domingo às 19 horas o nosso culto da família. Aliás, esse domingo agora, dia 31, quero te convidar. Vai ter o culto da família missionária Kelly, levando uma palavra lá muito boa, muito especial. E logo depois teremos um jantar em família, né? Então, quero te convidar para conhecer o nosso trabalho. Rua Tacaratu, 151, Rocha Miranda. Hoje tivemos lá a nossa missionária levando uma palavra também poderosa da parte de Deus. Foi tremendo. Então, um abraço para a missionária Kátia. Deus te abençoe, em nome de Jesus.
0: Mais uma vez, muito obrigado por compartilhar conosco esta mensagem e orar pelos nossos ouvintes. Antes da gente encerrar aqui o programa, eu quero dizer uma palavra para você. Se você já é um cristão, permaneça firme. Continue caminhando, mesmo quando o caminho estiver parecendo muito difícil. Agora, se você está afastado da fé, preste atenção. Ou se você ainda não reconheceu Jesus como seu único e suficiente Salvador, talvez este seja o momento de você dar esse passo. Abra o seu coração hoje. Não adie essa decisão. Entregue a direção da sua vida para Deus. Permita que Ele conduza seus caminhos e procure uma igreja evangélica aí perto da sua casa para você caminhar na fé, aprender mais da palavra de Deus e fortalecer a sua vida espiritual. Você que nos acompanhou até agora, lembre-se que o Culto Doméstico está disponível nas plataformas digitais no formato de podcast. Você pode ouvir novamente esta mensagem e compartilhar com seus amigos e familiares. Eu sou Alexandre Teixeira e fico por aqui. Uma boa noite, Deus abençoe você e até o nosso próximo encontro no Culto Doméstico. E lembre-se, agradece que a graça desce. Tchau, meu Rio. Tchau, Brasil.
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2: O Conselho Nacional de Justiça aprovou por unanimidade nesta terça-feira uma proposta apresentada pelo ministro Edson Fachin, presidente da corte, que torna obrigatória a adoção de um contra-cheque único para todos os juízes do país. A medida tem como objetivo ampliar a fiscalização de pagamentos a magistrados, em meio à decisão do Supremo Tribunal Federal, que limitou o pagamento de verbas extras de caráter indenizatório, os chamados penduricalhos nos salários de agentes públicos. Há poucos dias do fim do prazo, a Receita Federal recebeu pouco mais de 34 milhões de declarações do Imposto de Renda 2026, o equivalente a cerca de 75% do total esperado para este ano. Ainda assim, cerca de 2 a cada 10 contribuintes obrigados a prestar contas com o fisco seguem sem enviar o documento. O prazo da entrega termina na próxima sexta-feira e a expectativa do órgão é arrecadar cerca de 44 milhões de declarações. A transmissão de alguns jogos da Copa do Mundo de 2026 corre o risco de ser interrompida ao vivo por conta de condições climáticas nos Estados Unidos, Canadá e México. Os incêndios florestais frequentes no Canadá e na Califórnia representam risco para a qualidade do ar. Nos Estados Unidos, as tempestades de verão costumam provocar interrupções de eventos esportivos ao ar livre. Em geral, aplica-se uma pausa obrigatória de 30 minutos quando uma descarga elétrica cai em um raio aproximado de 13 a 16 quilômetros do local do jogo. E cada novo relâmpago provoca uma nova interrupção de meia hora. Outras notícias estão no nosso site, radio93.com.br.
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6: Olá, queridos, a paz do Senhor Jesus, eu sou o Bispo Maurílio Luiz e começo esse programa sempre agradecendo a Deus por mais essa oportunidade, louvando a Deus pela sua vida, louvando a Deus por você que tem acompanhado o programa do Comércio, louvando a Deus por toda a diretoria do Comércio, pela vida do nosso presidente, pastor Leandro Silva, e nessa terça-feira, agradecendo a Deus ainda pela marcha para Jesus, que foi uma bênção e certamente foi a maior de todos os tempos. Graças a Deus, a você que foi, Deus abençoe poderosamente a sua vida. Hoje, agradecendo a Deus por toda a equipe de voluntário que trabalhou na marcha para Jesus, como o pessoal se dedicou, como o pessoal deu o seu melhor. Cada pastor que estava presente na marcha para Jesus, cada esposa, cada filho, cada pai, cada mãe, Deus abençoe sua vida. Agradecer a Deus também pela vida do pastor Alexandre Esquerdo, pela Rádio 93 FM, como eu disse, por toda a diretoria do Comércio Incansável, Deus abençoe tremendamente. Irmão, Deus abençoe. Só gratidão. Como é bom poder agradecer ao Senhor por todos os benefícios. Vamos de adoração, daqui a pouco voltamos.

ensinar uma palavra hoje, muito oportuna para esse tempo. Crie, por isso falei. O tema da minha mensagem essa noite é: dias de crise ou dias de milagres? Eu quero profetizar que, independente do que você está passando hoje, independente das lutas que você enfrentou essa semana, independente das guerras que você passou até agora, está vindo uma explosão de milagres para abençoar a tua vida, a tua casa e a tua família. Independente do que você esteja atravessando hoje, o que você esteja sentindo hoje, o que você esteja vendo hoje, o que você esteja passando hoje, Deus tem uma palavra diferente ao teu respeito. 1 Reis, capítulo 18, versículo 41, vai dizer o seguinte: então disse Elias a Acabe: sobe, come e bebe, porque há ruído de uma abundante chuva. Eu vou repetir esse versículo, porque isso precisa estar no teu coração. Então,

está satisfeito com as realidades que estão à sua volta? Se a sua resposta hoje for não, então você é um forte candidato para transformar seus dias de crise em dias de milagres. Eu sempre gosto de profetizar e eu profetizo que os teus dias a partir de hoje serão transformados pelo poder que há no nome do Senhor Jesus. No entanto, como isso é possível? Como posso transformar meus dias de crise em dias de milagres? Vamos aprender algumas lições preciosas com a experiência de Elias, um profeta do Senhor. Para que seus dias de crise se transformem em dias de milagre, aplique a fé nas promessas de Deus. Olha só, come e bebe, porque há ruído de abundante chuva. Elias obedeceu à ordem do Senhor de se apresentar diante do rei Acabe, anunciar a ele o que iria acontecer. Já faziam 3 anos e meio que não chovia. Era arriscado falar de chuva nesse momento. Ou seja, talvez para Elias o mais sensato seria ficar calado. Talvez para Elias o mais sensato seria sumir. Talvez para Elias o mais sensato seria ficar quieto. Mas eu quero liberar uma palavra ao seu coração. O profeta não se calou, porque acreditava naquilo que havia ouvido de Deus. Independente das suas circunstâncias, confie naquilo que o Senhor tem ao teu respeito. Confie naquilo que Deus falou ao teu respeito. Em 1 Reis, capítulo 18, versículo 1, vai dizer o seguinte: depois de um longo tempo, no terceiro ano da seca, a palavra do Senhor veio a Elias: vá, apresenta-se a Acabe, pois enviarei chuva sobre a terra. Guarde isso, se a promessa for de Deus, a realização é apenas uma questão de tempo. Vou repetir, se a promessa for de Deus, a realização é apenas uma questão de tempo. Meu irmão, eu quero profetizar que está vindo um tempo de milagres para a tua vida. Está vindo um tempo de bênção, provisão no seu casamento, na sua família, no seu emprego, naquilo que você colocar a mão, aonde você colocar a planta do teu pé. Deus vai abençoar a sua vida. A palavra do Senhor vai dizer: eu é que sei os pensamentos que tenho sobre vós, pensamentos de paz e não de mal, para te dar o fim que você deseja. Hoje, meu irmão, saia desse tempo de crise, transforme toda a crise em grandes milagres. Segunda coisa que eu aprendo: gere em oração as mudanças que você quer ver acontecendo. No versículo 42 vai dizer o seguinte: e Acabe subiu a comer e a beber, mas Elias subiu ao cume do Carmelo e se inclinou por terra e pôs o seu rosto entre os seus joelhos. Realidades transformadas não são automáticas, não acontece num passe de mágica. Elas precisam ser geradas em oração. Alguém tem que clamar por elas. Deus pode e quer operar o milagre, mas os Elias dessa geração precisam se posicionar em oração. Esse é o tempo, irmão, que não dá para você pedir para alguém orar pelos seus problemas. Está na hora de você se posicionar. Por isso, volta para a igreja. Por isso, volta a buscar ao Senhor. Por isso, volta a se posicionar em Deus. Deus tem uma resposta diferente da tua realidade. Fé é acreditar que por mais que você esteja vendo tudo acontecendo, mas há uma palavra dos céus diferente liberada ao teu respeito. Terceiro, haja com perseverança. Haja com perseverança. Versículo 43 e 44 vai dizer o seguinte: e disse ao seu servo: sobe agora e olha para o lado do mar. E subiu e olhou e disse: não há nada. Então disse ele: vá lá. E ele foi 7 vezes. Sucedeu que a 7ª vez disse: eis aqui uma pequena nuvem, como a mão de um homem, subindo do mar. Então disse ele: sobe e diz a Acabe: aparelha o teu carro e desce, porque a chuva não te impeça. Para que a chuva não te impeça. Elias foi obstinado, persistente,

determinado. Ele não desistiu até ver o sobrenatural da parte de Deus acontecer. Não desista da tua família, não desista da tua casa, não desista dos seus projetos, não desista daquilo que você tem no seu coração. É tempo de alinhar aquilo que você tem no coração com o que Deus diz ao seu respeito. Sabe o que eu aprendo aqui? Todo grande milagre começa com um pequeno sinal. Por isso, não despreze os pequenos sinais de Deus em sua vida. A perseverança abre a porta para o milagre. Eu quero terminar essa mensagem dizendo para você o seguinte. Talvez você estava esperando uma resposta de Deus. Esperando nessa mensagem, Deus está dizendo. A perseverança abre a porta para o milagre. Não desista, acredita, insista. Persista, continue confiando, continue buscando. E se você se afastou do caminho do Senhor por algum motivo, essa noite é a noite de você voltar para o caminho do Senhor. Que Deus abençoe sua vida, que Deus abençoe sua casa, que Deus abençoe a sua família. E acredite, dias melhores estão chegando. E nesse tempo, nesse ano, Deus te dará o maior milagre que você tanto espera. Você que quer voltar para Jesus agora, me chama na minha rede social, me chama lá no Instagram, Bispo Maurílio Luiz, me chama no Instagram, me chama no direct, eu quero conversar contigo. Você que recebeu essa palavra no teu coração, me chama no direct e eu quero profetizar que dias melhores estão começando a partir de hoje, em nome de Jesus. Amém.

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4: Olá, boa noite.
5: Boa noite para você que nos acompanha em todo o país.
4: Terça-feira, 26 de maio de 2026.
5: Vamos ao destaque do dia: qualidade de vida.
4: Brasil alcança pela primeira vez patamar mais elevado do índice de desenvolvimento humano.
5: Estudo das Nações Unidas aponta que a educação foi o que mais impulsionou o crescimento. Luana Karen.
6: Na escala que vai de 0 a 1, o país saiu de 0,744 em 2012 para 0,805 em 2024, alcançando o patamar de muito alto desenvolvimento humano.
4: Destaque também para o Bolsa Família, que além da transferência de renda, exige frequência escolar mínima de crianças e adolescentes.
5: Sobre o assunto, vamos conversar ao vivo com o ministro do Desenvolvimento e Assistência Social, Família e Combate à Fome, Wellington Dias.
4: E ainda, Minha Casa, Minha Vida.
5: Presidente Lula entrega mais de 500 unidades habitacionais a famílias que vivem em Manaus.
4: Residencial conta com bibliotecas, duas churrasqueiras, centro comunitário, espaços comerciais e quadra poliesportiva.
7: Vamos contratar até o final desse ano 3 milhões de casas para o povo brasileiro.
5: Hoje, na apresentação da Voz do Brasil, Luciana Vasconcelos e Luciano Seixas.
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5: Pela primeira vez, o Brasil atingiu a classificação IDH muito alto na classificação das Nações Unidas.
4: O Índice de Desenvolvimento Humano mede a qualidade de vida da população.
5: Segundo o estudo, políticas como Bolsa Família colaboraram neste avanço.
6: O desenvolvimento humano no Brasil alcançou o maior nível da história, segundo o radar IDHM 2024, divulgado pelo Programa das Nações Unidas para o Desenvolvimento. Na escala que vai de 0 a 1, o país saiu de 0,744 em 2012 para 0,805 em 2024, alcançando o patamar de muito alto desenvolvimento humano. O indicador leva em conta três pilares: educação, renda e expectativa de vida. A educação foi a área que mais avançou. Saltou de 0,679 em 2012 para 0,798 em 2024. O estudo aponta que políticas públicas de transferência de renda, como Bolsa Família, ajudaram a reduzir o trabalho infantil e aumentar a permanência de crianças e adolescentes na escola. Uma realidade próxima da vivida pelo estudante Gabriele Natanael Gomes. Foi o Bolsa Família que permitiu com que ela e os irmãos frequentassem a escola.
8: Meu pai, ele é marceneiro, minha mãe é auxiliar de serviços gerais. Eles sempre trabalharam bastante com a ajuda desse auxílio, dando suporte a mim e aos meus irmãos matriculados na escola, sendo acompanhados ali nos postos de saúde. Eles conseguiram ter mais segurança para trabalhar tranquilos.
6: Em 2012, com a melhoria de renda, a família deixou o Bolsa Família. O pai de Gabriele, o marceneiro Vilmar Manuel Gomes, diz que o cartão do benefício ficou guardado de lembrança.
9: Quando eu comecei a ter a vida melhor, as condições melhor, aí que eu não precisei mais, aí eu fiquei muito feliz de saber que eu não precisei mais. Essa ajuda já ia passar para outra pessoa.
6: Os dados mostram também redução das desigualdades raciais. Nos últimos 13 anos, o desenvolvimento humano da população negra cresceu em ritmo quase duas vezes maior que o da população branca. Mesmo assim, a diferença ainda existe. Enquanto a população branca chegou ao índice de 0,851, a população negra alcançou 0,774. O ministro-chefe da Secretaria-Geral da Presidência da República, Guilherme Boulos, destacou que é responsabilidade do governo avançar ainda mais.
10: O abismo que separa a renda média da pessoa branca e da pessoa negra, ele é menor, mas ele ainda existe. O abismo que separa a renda masculina da renda feminina, ele é menor, mas ele ainda existe. A gente também tem consciência da responsabilidade de que a gente precisa avançar mais.
6: Em uma rede social, o presidente Lula destacou que o resultado não é coincidência, mas reflexo de escolhas políticas consistentes e coordenadas. E disse que ainda há um longo caminho pela frente, com desigualdades regionais, de gênero e de raça, que precisam ser superadas. Reportagem Luana Karen.
4: E o ministro do Desenvolvimento e Assistência Social, Família e Combate à Fome, Wellington Dias, está conosco aqui no estúdio da Voz do Brasil para comentar esses dados e falar mais sobre o Bolsa Família. Boa noite, ministro.
11: Boa noite, Luciana, a você e todo o Brasil.
4: Ministro, como nós ouvimos na reportagem, em 2024 o Brasil atingiu o melhor patamar de desenvolvimento humano da história e a melhora na educação foi o que puxou esse índice para cima. As contrapartidas do Bolsa Família, que obrigam a manter crianças na escola, tem a ver com esse resultado?
11: Tudo a ver. Veja que a transferência de renda, o Bolsa Família, ele não é só transferência de renda. Ele é um programa que coloca como condicionalidade o cuidado primeiro com a saúde. Ou seja, queremos um brasileiro, uma brasileira saudáveis. Então, se recebe aqui o Bolsa Família, mas aqui a gestante tem que acompanhar ali toda a fase da gestação, os exames. A criança, quando nasce, também ali tem todos os cuidados, vacinas, e é integrado com a educação. A educação como grande alicerce para interromper uma história de vulnerabilidade, de pobreza na família. Então, quando a pessoa está recebendo o Bolsa Família, ali as crianças estão matriculadas, acompanhamos a frequência à aula, a aprovação, agora o pé de meia que ajuda a reforçar mais ainda esse trabalho. E veja o resultado, todo ano a gente comemora uma média de 1.300.000 pessoas que são do Bolsa Família e que termina uma qualificação para ter uma profissão. É um Pronatec, é um curso técnico, é o Acredita, que agora a gente está trabalhando.